0: vocação com que fosse chamado. 1 Coríntios 7, verso 20.
1: Deus abençoe nosso irmão lá de Rondônia.
0: É, lá de Rondônia. Estão ligadinhos
1: com nós. Irmão, Basilice Silva do Santo, paz do Senhor Jesus Cristo, eu peço uma palavra e um louvor à escolha dos irmãos e que Deus abençoe os irmãos com muita saúde.
0: O segredo do Senhor é para os que temem. Aleluia. Salmos 25, verso 14.
1: Ivanete, glória a Deus.
0: O segredo é para aqueles que temem a Deus, né?
1: Aleluia.
0: Vamos lá.

0: irmão Lírio Seidel de Três Passos, boa noite, peço uma palavra. Deus abençoe, irmão Lírio, e a sua família também.
1: Tu me cercaste em volta e puseste sobre mim a tua mão. Salmo 139, verso 5.
0: A Neuza Almeida, minha irmã lá do Santo Anjo. Paz do Senhor, pastor Brasília, pastor Marlene. Que maravilha escutar e ouvir a palavra de Deus. Culto em casa, louvor, oração. Pessoas, oração, peço oração por mim, minha família e minha filha Carla. Vamos orar, Neuzinha querida. Deus abençoe toda a tua família. A irmã Bete Correia, você, a paz não está abrindo a live para mim. Tem que olhar o que está acontecendo. Então, Deus abençoe, irmã Bete, você, o irmão José, toda a família.
1: Acesse aí, pastor Brasil da Mota, e daí vai dar certo. Vamos lá. Lê o versículo.
0: Não pedi.

0: Mãe Maria, por Deus, paz do Senhor Jesus, meus queridos pastores, peço oração pelo meu lar. Tem uma mulher que vem trazer comida para mim, pratos preparados, mas jogo no lixo. Temos que vigiar. Deus nunca deixou faltar nada. Ah, temos que vigiar. Deus abençoe, irmã. Você e toda a família, o nome dela é Eva. Deus abençoe, temos que vigiar mesmo, né?
1: Muito bem, meus queridos.
0: A irmã, a Neuza Almeida também pediu uma palavra, minha irmã.
1: Eu vou pelo caminho de toda a terra. Esforça-te, pois, e sê homem. Primeiro Reis 2 e 2.
0: A irmã Maria Cordeiro também pediu uma palavra.
1: Vinde, ó casa de Jacó, andamos na luz do Senhor. Isaías 2 e 5.
0: A irmã Rosângela Garcia, paz do Senhor, amados pastores, que Deus abençoe vocês e toda a sua família. Amém. Deus abençoe também a nossa irmã e toda a família. Mãe Heloísa Hermínio Rodrigues, paz do Senhor, pastor Brasil, irmã Marlene, assistindo de Sarandi. Peço oração por mim e toda a minha família. Peço para ouvir um louvor, que Deus abençoe os irmãos com muita saúde. Amém, glória a Deus. Mãe Ivanilda Lucas, paz do Senhor Jesus, meus irmãos, peço oração por mim e minha família, estaremos orando. Deus abençoe nossos queridos irmãos.

0: Jesumir Batista Porto. Boa noite, sou da cidade do Braga. Estou assistindo aqui em Palmito, Santa Catarina. Peço uma palavra. Deus abençoe nossa.
1: Porventura, as consolações de Deus te são poucas. Jó 15 e verso 11. Aleluia. Vamos lá ouvir mais hinos que faz bem para nossa alma. Aleluia.

0: A irmã Maria Noemi Oliars, paz amado, cheguei do culto, de ceia agora.
1: Deus abençoe. Chegamos agora.
0: Nós também chegamos no culto de ceia, aleluia. Deus abençoe a irmã Maria e sua família. Marta e Oda Mariano, paz do Senhor Jesus, peço uma palavra. Deus abençoe, Marta, você, teu esposo, tua família. Palavra, Marta.
1: Vamos lá, irmã Marta. Diz assim: os loucos zombam do pecado, mas entre os retos há boa vontade. Aleluia, pois que Deus é. Possa.
0: Mantereza foi as paz do Senhor Jesus Cristo aos irmãos e família. Deus abençoe também a irmã Tereza, toda a sua família. Irmão Jackson da Rosa, paz do Senhor Jesus. Peço oração por mim e minha esposa. Deus abençoe os irmãos. Amém. Deus abençoe também o nosso irmão e família. Josimar Pereira Evangelista. Amém. Deus abençoe, irmão Josimar Pereira Evangelista. Sua família. A irmã Ivanete pediu uma palavra, José Carlos.
1: Lava-me completamente a minha iniquidade, purifica-me o meu pecado. E Salmos 51, verso 2. Aleluia. Vamos ouvir mais hinos, que esse é o programa Cristo Está Voltando.

0: meus queridos, esse é o programa Cristo, está voltando diretamente de Nonoai para a Rádio Renascer 91.3, Porto Soberbo, Argentina. Deus abençoe cada um dos nossos queridos irmãos que estão ligados conosco, compartilhando, fazendo a obra de Deus. Que Deus abençoe você, que está precisando de uma grande bênção na tua vida. É para isso que nós temos esse programa, para te ajudar, é para orar por você, para que você seja abençoado na tua vida e o teu coração seja alegre na pessoa de Jesus. Marlene.
1: Irmã Silvana Torres, paz o Senhor, irmão, Deus abençoe. Peço que tire uma palavra, Deus abençoe, irmã Silvana, a tua família.
0: Ensina-me e eu me calarei e darei-me, dai-me entendimento que eu... Entendimento que não errar.
1: Que outra? Xenga Roque. Deus abençoe nosso irmão, irmã Bia Andrade. Paz do Senhor Jesus. Bênção de Deus, eita glória, gratidão, Papai do Céu, por mais uma oportunidade, aleluia. Irmã disse, convido os irmãos a compartilhar e curtir muitas almas serão alcançadas. Jesus está voltando, aproveita a oportunidade.
0: Verdade.
1: Amém. Também a irmã Bia pede uma palavra.
0: Aparta-se do mal, faça o bem, procure a paz e siga. Salmo 34, verso 14.
1: A irmã Ivanessa, assim, ora para mim, estou querendo comprar minha casa própria. Estou cansada de pagar aluguel, vamos orar.
0: Deus vai te abrir uma porta maravilhosa, se Deus quiser.
1: Irmã Terezinha Rodrigues, boa noite, na paz do Senhor Jesus Cristo, amém. Deus abençoe, irmã Terezinha, a tua família. Juremas Virtes, paz do Senhor, meus irmãos, Deus abençoe. Deus abençoe nossos queridos irmãos.
0: Estais, pois, firme na liberdade com que fosse libertado. Em Cristo Jesus, fosse libertado. Vamos lá.

0: Vamos ler aos nossos irmãos que estão colaborando com o nosso programa.
1: O irmão, a irmã Alvane Rocha, Matheus Carvalho e família, Lourdes Costa Modesto, Noeli Torres Mossi, irmão Otávio de Faxinalzinho, Inês de Arco-Íris, Iraci Wagner Lopes, Alexandre Ferreira Lopes e Cará, Eliane Sperluca Nath Mato Grosso, Eloir Terezinha Lacerda, Maria Lúcia de Lima, Paulo de Oliveira, irmão Rodrigo da Tenda, da linha São José, irmão Antônio Valdecir Mossi e Marlete Mossi de Faxinalzinho.
0: Isto, esses irmãos estão nos ajudando.
1: Aleluia.
0: Deus abençoe.
1: Meu, é assim, eu vou contar bênção, creio. Bom, Marcos Cardoso, paz do Senhor, presidente prudente, tudo posso naquele que me fortalece. Uma palavra.
0: Vamos lá. Eis que assim será abençoado o homem que teme ao Senhor. Salmo 128, e versículo 4.
1: Uhum. Onde já o irmão Marcos compartilhou.
0: Isso, Deus
1: amém,
0: abençoe.
1: Aleluia, Marcos. A irmã Renalda Moura, paz do Senhor Jesus Cristo, amados, eu peço oração pela saúde da minha cabeça, doendo muito, em uma palavra. Vamos orar, querida irmã, Deus abençoe.
0: Chegai vós a Deus e ele se chegará a vós. Irmão, Tiago 4, versículo 8.
1: Um marco de oração pela minha vida, vamos, o Senhor, meu pastor, não me faltará. Tudo posso naquele que me faltará.
0: Amém, glória a Deus. Aleluia. Que bênção, bem abençoada. Aleluia.
1: Bota o irmão e o presidente por dentro.
0: Esse é o programa Cristo está voltando diretamente de Manaus, Rio Grande do Sul, para a Rádio Renascer 91.3, Porto Soberbo, Argentina. Esse povo alegre e feliz na presença de Deus.

0: Intervenção, claro. Minha abençoa.
1: A irmã Tereza Fontes, os irmãos vão conseguir para mim um número?
0: Número do telefone, do que é, irmã? A irmã responde para nós o que, qual é o número que a irmã quer. Vamos lá, meus queridos, o programa Cristo está voltando e está no ar diretamente aqui de Nonoai, Rio Grande do Sul, para a Rádio Renascer 91.3. Deus abençoe cada um dos irmãos que estão ligadinhos conosco.
1: Adão Rosa também, Deus abençoe nosso irmão Adão, a sua família.

0: O número da conta para nós.
1: A irmã disse, da conta, eu não tenho Pix.
0: Vou dar o número da conta para a irmã depositar no nome do Brasil da Mota no banco Sicredi do Rio Grande do Sul. Não sei onde é que estado que a irmã está. Do estado do Rio Grande do Sul, do banco Sicredi, e o número da conta é 396-9, tá? Em nome do Brasil da Mota. Daí você, a senhora procura lá, hein? Vou dizer de novo, vou dizer número por número. O número da conta é 3-0-0-9-6-9. Em nome de Brasil da Mota, para o Sicredi de Rio Grande do Sul, de Nonoai, Rio Grande do Sul. Nonoai, Rio Grande do Sul, tá? Aí vai dar tudo, vai dar bem certinho, irmã. Deus quiser. Que aqui eu tenho aqui o número aqui, ó, o número da conta diz aqui. É 396-9. Deus pode te abençoar muito, minha querida irmã, ajudar nós, porque esse mês nós vamos ter que... Essa semana eu fui lá, essa semana ali por perto, no fim do mês fui lá, não tinha nem pira. Então, os irmãos não estão cooperando. Nós estamos dando o nome aqui, mas não pode, de certo, e não pode, eu não posso estar cobrando os irmãos. Então... Os irmãos que puderem ajudar, ajude, né? E senão eu pago do meu salário. Não tem problema agora que esse trabalho não vai parar, não vai. Porque esse trabalho foi dado por Deus para nós e a Marlene, para nós tocar nosso barquinho sempre. Nós temos aí 5 horas por semana de live, né? 5 horas por semana. E Deus tem nos abençoado. E pago é terça-feira das 3 às 4, e sábado das 4 às 5, e domingo das 9 às 10. Esses são os pagos que eu ocupo esse dinheiro para pagar, que é na Rádio Renascer 91.3, Porto Soberbo, Argentina.
1: Irmã Tereza, sou obrigada, amanhã eu vou fazer o depósito.
0: Isso, que benção bem abençoada. Essa é uma benção bem abençoada. Eu me alegro, meus queridos irmãos, porque Deus está falando nos corações. Deus está nos ajudando. Deus está aprovando o nosso trabalho. Deus não está deixando nós só. Aleluia. Mas tem segurado. Nós, os irmãos, tem tirado algum centavo do seu custo de vida para nos ajudar aqui. Deus abençoe ricamente. Muito obrigado mesmo. Vamos lá, meus queridos irmãos, com o programa Cristo está voltando. Aleluia, vamos lá.
1: Ah, assim, ó, os irmãos têm a quantidade que devo colocar?
0: Não,
1: ela pode
0: só... não, aquilo que Deus colocar no seu coração. Porque eu vou receber de Deus essa dádiva. É de Deus que eu estou recebendo. Que é Deus que vai colocar no coração. Então, não pode ser, o que sentir no coração de colocar é bem-vindo. Às vezes um mês a senhora quer ajudar sempre, às vezes um mês a senhora pode ajudar só com um pouquinho, ajuda com aquele pouquinho. Com outro mês pode ajudar com mais, ajuda com mais, assim vai indo conforme as tuas forças. Deus vai abençoando e nós vamos tocando o barco à frente, porque atrás vem gente, né? Deus abençoe. Vamos então, nesse momento, ler a palavra que nós estamos lendo. Diz assim: eu repreendo e castigo todo quanto amo, ser, pois zeloso e arrepende-te. Aqui Deus está falando que ele estava, e aí mais embaixo ele diz: eis que estou à porta e bato, se alguém ouvir a minha voz e abrir a porta, eu entrarei em sua casa, com ele cearei e ele comigo. Essa é uma bênção bem abençoada. Quando pela palavra Deus começa a falar com nós, e nós começamos a abrir nosso coração, derreter as nossas lágrimas no nosso lábio, ou seja, nossos olhos, que corre no nosso rosto, Deus abençoa, aleluia, não tem problema que não seja resolvido. O Deus que nós servimos é Deus poderoso, maravilhoso, e eu repreendo e castigo todo quanto amo, se pois zeloso e arrepende-te. É claro, meu querido irmão, que muitas vezes nós estamos caminhando mal e Deus não quer ver nós no mal, Deus não quer ver nós na perdição, não quer ver nós tristes, mas quer ver nós libertos, servindo a Ele. Então, meus queridos irmãos, Ele está pronto para perdoar nós, mas Ele disse assim: eu repreendo, eu castigo tudo quanto amo, se pois zeloso e arrependa-te. Aleluia, erro, todo mundo erra, mas nós devemos se arrepender dos nossos erros e seguir a Cristo as pisadas. E aí Ele diz assim: e eis que eu estou à porta e bato, se alguém ouvir a minha voz, se alguém ouvir aí de dentro dessa casa, se tem alguém aí que vai ouvir a minha voz e abrir a porta, eu entrarei dentro dessa casa e eu vou fazer morada dentro dessa casa. Aleluia, Ele diz: eu cearei com Ele e eles comigo. Aleluia. Ele vai chegar na mesa, Ele vai cear com você, Ele vai participar com você, Ele vai te ajudar. E diz aqui a palavra: e ao vencedor lhes concederei que se assente comigo no meu trono, assim como eu venci e me assentei com meu Pai no seu trono. É claro que você vai ter uma vitória completa. Deus vai estar contigo, Jesus vai estar dando vitória. Esse problemazinho que você vai estar passando aí não é nada para Jesus resolver, irmã. Aleluia, Deus está pronto para te ajudar. Aleluia, é grande esse problema, é para você, mas para Deus não é grande. Aleluia, entrega o teu caminho tudo nas mãos dele, e ele tudo fará por você. Ele vai te abençoar essa noite, ele vai estender as suas mãos poderosas. Talvez em casa está um problemazinho entre a família, não se entende mais, essa qualquer coisinha é um pé de guerra, mas saiba que o inimigo está querendo preparar um ninho para destruir a casa. Mas eu te digo agora, Jesus disse: eis que eu estou à porta e eu bato, se vocês abrirem a porta, eu entrarei em sua casa. Com ele eu cearei, ele comigo. Aleluia, Deus vai cear com você. Deus vai recuperar o teu lar, a tua família, teus filhos, aleluia, vão se salvar, vão trazer, vir para a casa de Deus, que já quantos, através desse programa, aleluia, já deram testemunho que Jesus salvou e trouxe para a casa de Deus através das nossas orações. E eu sei que Deus vai dar vitória para você e para mim. E eu vou orar agora por você, eu e a Marlene. Vamos orar, aleluia, de mão dada aqui, né, Marlene? Deus maravilhoso, Pai, em nome de Jesus Cristo, agora eu levo essa irmã aqui, eu e a Marlene, Senhor, de mão dada. Eu quero dizer para essa enfermidade, esse problema, saia, em nome de Jesus, seja repreendido agora. Todo o poder contrário de dentro dessa casa, que seja sarado de qualquer problema, seja enfermidade ou tentação ou problema algum, em nome de Jesus, eu te repreendo, Satanás, não tenha vitória mais dentro dessa casa, mas que essa casa é o pedaço do céu, aonde Deus está ceando, Deus está dentro dela para sustentar e dar vitória, em nome de Jesus, amém.
1: A irmã Nelly Torres, lá de Faxinalzinha, paz do Senhor, chegamos do culto. Deus abençoe, irmã Nelly, você, teu esposo, família. Marta de Souza, boa noite, Deus abençoe. Deus abençoe também a irmã Marta, sua família, Terezinha Rodrigues, amém, glória a Deus, aleluia. Jair Luz Fonseca, glória a Deus. Deus abençoe todos os nossos irmãos que estão na escuta do programa.

0: Maria Lazara, paz do Senhor, Deus abençoe vocês. Peço oração por mim e meus filhos. Vamos orar pela nossa irmã Maria. Deus abençoe.
1: Deus abençoe nossos queridos irmãos que estão ligadinhos conosco. Que a bênção de Deus esteja na tua casa. Esse é o programa que foi daqui. É de Nonoai, Rio Grande do Sul, para a Rádio Renascer, Porto Subermo, Argentina. Lá na Argentina, e lá estamos evangelizando e pregando por toda parte, alcançando onde alcança as ondas 91.3, ali estamos evangelizando. E as lives, ela completa, aonde não alcança, a live alcança. E Deus esteja abençoado nós ricamente.
0: A irmã Marta de Souza pede uma palavra.
1: Bem-aventurados os que choram, porque eles serão consolados. São Mateus 5, verso 4.
0: Madalena Lucas, também paz do Senhor, meus irmãos, peço uma palavra e uma oração.
1: Portanto, pelos seus frutos conhecereis a árvore. Aleluia. Que Deus abençoe ricamente. Vamos ouvir.

0: Lazar também pede uma palavra.
1: Vamos lá. Diz assim: derramarei sobre a casa de Davi o Espírito da Graça. Zacarias 12, verso 10. Aleluia. É isso aí.

Daniel capítulo 7, versículo 9. Glória a Deus. Glória a Deus.

diante do amor. Os olhos enxergam mais longe. As mãos seguram mais firmes. Os pés caminham mais seguros. Diante do amor, o longe se torna perto. O pequeno se torna grande e o feio se torna bonito. Diante do amor, a verdade é revelada. O egoísmo é expulso, o erro é esquecido. Diante do amor, conseguimos transpor barreiras que pareciam intransponíveis. Conseguimos alegrar corações que estavam adormecidos pelo ódio. Construímos pontes sólidas entre homens. Que o amor de Deus esteja em nossos corações sempre.

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Mas que saudade. Mas que saudade imensa. É isto mesmo, minha velha igreja. É a saudade que está aqui dentro de mim. Quando me lembro daqueles dias maravilhosos que você me amava, como também me ensinou a amar. Olha, as coisas por aqui hoje estão muito diferentes. E com grandes saudades, eu me lembro de você. Obrigado, minha igreja, por tudo que você fez por mim. Você continua aqui, dentro de mim. Muito obrigado.

Ele mandou o cego ver. E o cego viu. Ele mandou o paralítico andar. E o paralítico andou. Ele é o mesmo ontem, hoje e para sempre. Amém.

vencê-lo ressuscitarei no terceiro dia, com poder e grande glória. 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

O leilão da alma. Certo dia, Deus permitiu que uma famosa cantora e artista soubesse que em uma cidade da Inglaterra estava pregando um renomado evangelista, e ela desejou ouvi-lo. Quando entrou no grande salão repleto de pessoas onde se realizava o culto, o pregador já havia iniciado a pregação, mas ao perceber a entrada da famosa artista, ele convidou-a para ir à frente. Quando ela se aproximou do púlpito, aquele homem de Deus teve inspiração para transformar aquele culto em um leilão. Então ele disse à congregação: "Vamos levar esta alma a leilão. Vejo que há interessados, e o que melhor lance oferecer, esse a levará. Vamos ver quanto vale esta alma", disse o pregador. "Vejo que o mundo está interessado." "Mundo, quanto dás por esta alma?", perguntou. E o mundo ofereceu fama e aplausos, que só valem para esta vida terrena, sem fazer cálculos para o futuro. Diante de tão pequeno lance, o pregador disse: "Não será tua esta vida." E ele continuou dizendo: "Vejo aqui outro pretendente que está muito interessado. É Satanás. Dize-me, quanto ofereces por esta alma?" "Ah", disse Satanás, apontando para os reinos deste mundo e suas riquezas, "eu porei ao seu alcance todas as possibilidades. Beberá do cálice dos prazeres até a última gota. Triunfará em sua carreira." Então perguntou o pregador: "E quando terminar a sua existência? Quando sua carne não mais puder desfrutar os prazeres e ela sentir sua alma insatisfeita e tiver de apresentar-se ante o tribunal de Cristo, que farás em seu favor?" O pai da mentira respondeu: "Em oferta trata do presente, nada tem a ver com o futuro." E o homem de Deus disse: "És muito pretensioso, Satanás. Com glória tão efêmera e preço tão insignificante, não levarás esta alma. Tua oferta é muito pequena." E o pregador continuou dizendo: "Vejo presente outro interessado. Seu nome é Jesus. Dize-me, Jesus, quanto dás por esta alma?" "Eu dei a minha vida e o meu sangue quando morri na cruz", disse Jesus. "Apagarei todas as suas transgressões e lavarei todos os seus pecados no meu sangue. Em sua alma reinará paz que o mundo não conhece, e escreverei o seu nome no livro da vida. Se ela voluntariamente quiser me servir, eu irei adorná-la com o ouro da fé, perfumá-la com o aroma da santidade e cobri-la com o incomparável manto da justiça. E após haver terminado esta vida terrestre, o que ofereces a ela, Senhor?", perguntou o pregador. Então Jesus respondeu: "Se ela não se envergonhar do meu nome e me aceitar como único Salvador e Senhor, os anjos virão buscá-la para receber honras e glórias no paraíso de Deus junto a mim." Encerrando o leilão, o pregador disse a Jesus: "Tua oferta é incomparavelmente maior e melhor que todas as outras. Por isso, Senhor, esta vida é tua."

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2: São as 4:00 minutos.

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Conta a história que um paralítico estava sentado à porta do templo, uma esmola ele esperava. Talvez nem imaginava que um dia pudesse andar, mas Deus enviou Pedro e João para um milagre a ele levar.

Que maravilha, meus amados irmãos, paz do Senhor, estamos chegando com muita alegria amanhã de segunda-feira, manhã do programa Cristo em Seu Lar. Estamos aqui na cidade de Vista Gaúcha, Rio Grande do Sul, no estúdio Denis, e falamos para Renascer FM 91.3 em El Soberbio, Argentina. Tenham todos uma ótima sintonia do programa Cristo em Seu Lar, que vai até as 9 da manhã, falei até as 9 da manhã, 2 horas de muita emoção, de muita alegria na presença de Deus, poder do Senhor em ação, bênção do céu descendo, prepara o teu coração e vem comigo até as 9 da manhã, então aqui no Facebook também. Bênção do céu aqui no estúdio Denis, tudo certo nesta manhã. Nossa irmã Marta Denis está controlando os botões. O pastor Jorge Lucas da Rosa, apresentador oficial do programa, está conosco também nesta manhã maravilhosa de segunda-feira, manhã de um tempo bonito, maravilhoso, né? É muito bom estar na presença do Senhor. É programa Cristo em Seu Lar, um órgão oficial de evangelismo da Igreja Pentecostal A Seara do Senhor. Bênção do céu. A Renascer FM 91.3, a grande missionária do ar, levando a nossa voz até a tua casa, até o teu carro, até o teu caminhão, até o teu local de trabalho, aonde você me escuta nesta manhã. Receba com alegria a sintonia do programa Cristo em Seu Lar. É uma bênção de Deus. Depois do primeiro final de semana do mês, muitas igrejas aí fazendo os trabalhos de Santa Ceia do Senhor, né? Bênção do céu, o povo se alegrando, é o principal culto da igreja, é comunhão com o corpo e o sangue do Cordeiro, né? Bênção do céu, estamos felizes desta manhã, na presença do Senhor, pela saúde, pela graça, pela alegria do Espírito Santo. Final de semana passada não pudemos estar aqui na segunda-feira, porque teve aquela cheia do rio, né? É, foi impossível estar com os irmãos, mas agora estamos aqui com muita alegria do Espírito Santo em nossa vida, para compartilhar com você momentos de bênção do céu nesta programação de rádio. Romanos 5:8 diz assim, ó: mas Deus prova o seu amor para conosco em que Cristo morreu por nós, sendo nós ainda pecadores. Oh, maravilha! Ninguém era crente, ninguém sabia. É, ninguém buscava a sua presença, éramos, como disse o apóstolo Paulo, inimigos da cruz de Cristo, né? Inimigos.

0: Dessa mensagem, né? Eu me lembro que nós não sabia, não conhecia a palavra, vivia uma vida toda desajeitada, né? Sofrimento, miséria muito grande, crise muito grande, né? E aí Jesus entregou a sua vida por nós na cruz do Calvário, conhecemos a palavra quando nós ainda era pecadores, né? E Deus nos chamou para a sua maravilhosa luz. Eita! Da glória, hoje estamos aqui pregando a palavra para você, mas não foi sempre assim. A misericórdia de Deus é que nos alcançou e mudou a nossa vida. Quem sabe nesta manhã você nos escuta aí do outro lado e não conhece a palavra de Deus. Quem sabe mesmo está sem rumo para a tua vida. Está sem uma decisão para o teu caminho, está precisando de uma mudança. Glória a Deus. Ele disse: como faço? O que eu faço? Aleluia. Deus tem poder para mudar a tua vida. Basta você entrega o teu caminho ao Senhor, entrega a tua vida para Jesus. Ele muda a vida do ser humano, ele tem poder para fazer esta obra de restauração na tua vida, tanto espiritual como também a tua vida material. E só você diz assim: ei, irmão Silvano, o tempo passou, eu estou com problemas, tu não sabe o que eu estou vivendo, irmão Silvano, eu nem queria mais estar aqui, eu queria poder sumir daqui para não enfrentar tanto problema que eu tenho que resolver. Pois é, Deus quer te ajudar, Jesus quer mudar, Jesus quer transformar, aleluia, e é só Ele para fazer. Então entrega o teu caminho ao Senhor, confia nele, disse a palavra, e Ele tudo fará. Oh, glória! Não vai ficar nem um pouquinho para trás, vai fazer tudo o que é preciso fazer na tua vida. Aleluia! E a palavra do Senhor está dizendo: Deus prova o seu amor. Essa é a prova de amor que Deus dá para nós, que Ele entregou o seu Filho para morrer por nós na cruz quando nós ainda era pecadores. Aleluia! Glória a Deus! Que maravilha! Esta é a palavra do Senhor. Estamos muito felizes porque o Senhor tem assim nos amado, nos aceitado na sua presença, né? Da maneira que nós era, e ele começou a trabalhar. E sabe, muitos olhavam para nós naquela época, quando não era crente, quando não estava na igreja, né? Glória a Deus, para esse não tem mais valor, para esse não tem mais saída, para esse não tem mais jeito. Glória a Deus. Mas Jesus diz: não, para mim é um projeto. Glória a Deus, me faz lembrar daquela passagem, aleluia, que alguém diz assim: Saulo é perseguidor, não adianta ir lá orar, esse homem maltrata a igreja, para esse eu não vou lá orar. Mas Jesus diz assim: vai, porque para mim é um vaso escolhido. E sabe, nesta manhã você está nos ouvindo e alguém diz na tua vida: para esse não tem mais jeito, para esse não adianta mais. Mas nós vamos pregar a palavra, Pastor Jorge, porque Deus tem vaso escolhido nesta manhã para ouvir esta programação. Paz do Senhor, meu companheiro.
1: A paz do Senhor, irmão Silvano, a paz do Senhor, irmã Marta, a paz do Senhor, os queridos amados irmãos ali da Central, lá em estúdio, que Deus abençoe poderosamente, Pastor Francisco Louveira, toda a família, abençoa todos os queridos e amados irmãos que estão viajando. Nós escutando também, que receba a paz do Senhor, que seja uma bênção no teu carro, na tua caminhada, aonde você está no teu trabalho, já se aprontando para o trabalho, né? Cada um tem os seus compromissos, né? Segunda-feira começa tudo. Que Deus abençoe poderosamente. Então nós se alegramos com esta missão que Deus nos deu para estar juntamente com os irmãos, para nós se alegrar na presença do Senhor. Um pouco frio, né? Muitos estão só com a orelha de fora, escutando a programação, né, irmão
0: Glória a
1: Silvano?
0: Deus.
1: Estão aí na cama, né? Mas o radinho ligado. Deus abençoe. Nós vamos orar, vamos pedir a Deus a graça, a proteção, que nós iniciamos o mês também abençoado, né? Em uma semana abençoada. Então nós vamos orar. Coloca a tua fé em ação, coloca teu pedido para Deus e Ele assim considerar o desejo do teu coração, né? Limpará toda a dor, o sofrimento e também as enfermidades, se você crê, né? Senhor eterno Deus, querido e amado Pai, nesse momento maravilhoso nós se ligamos diante da presença do Senhor e nós pedimos, Senhor Jesus querido, a permissão para nós entrar, Papai, com muito amor e carinho, na presença do Senhor, através da oração, para interceder, Jesus querido, por esses necessitados, aqueles que precisam receber do Senhor, aqueles que necessitam, Jesus querido, uma unção, uma graça. Cada um tem um pedido, Papai, se é enfermidade, se é cura, se é libertação, se tem espírito imundo atormentando, Jesus querido, o Senhor é o dono da bênção, o Senhor é Deus de perto e de longe, mas que venha agir sobre esse povo, Papai querido, que estão necessitados e aqueles que estão abençoados, que o Senhor abençoa muito mais, que traga uma semana de alegria, um mês de alegria, Papai, embora as lutas, as perseguições, mas que a vitória vem chegando, repreende toda a fúria do inimigo no lar, na família, no cílio, Jesus querido, bota por terra também, Papai querido, toda a prova que o inimigo tem trancado, as barreiras que ele tem colocado, mas nesta manhã maravilhosa, nós oramos, nós pedimos, ó Jesus querido, entra com providência, porque a bênção vem da parte do Senhor. Nós intercedemos, nós pedimos, mas a tua palavra nós disse, pedir com fé, crendo receberá. Então nós vamos receber a bênção e a graça em cada um, em nome do Senhor Jesus. Amém e amém, Jesus. Deus abençoe.
0: Eita, glória, que maravilha! Vamos ouvir um louvor, irmã Marta, vamos ouvir nesta manhã. Se puder encontrar para nós, eu acho que é Mateuzinho esse que canta lá, A Porta da Salvação, né? Hoje ainda aberta está. Glória a Deus! Vamos ouvir para a glória de Deus nesta manhã. Deus tem um plano com a tua vida. Deus tem um projeto para você. E Ele é poderoso para completar a obra. Ele é poderoso para realizar tudo aquilo que nós não podemos fazer. Já oramos por ti nesta manhã. Você já está indo para o trabalho abençoado. Eita, glória! Um abração para a família do irmão Eliel Farias, que já está aí ao redor do fogão tomando chimarrão, né? E já está indo pro trabalho, que maravilha! Deus abençoe vocês nesta manhã na presença do Senhor. Eita!

0: Bênção de Deus! É, programa Cristo em Seu Lar, matando a saudade de muita gente, né? A porta da salvação ainda está aberta, pastor Jorge Lucas.
1: Graças a Deus, né, irmão Silvano, essa porta nunca vai fechar, né? Porque Jesus disse, né? Eis que coloca uma porta aberta diante de vós e que ninguém pode fechar. Então, vai continuar aberto e está te convidando, né? Está na porta dizendo, vem, filho, estás cansado, aí sobrecarregado, tanta coisa te acontecendo e a única solução sou eu. Estou aqui de braços abertos, a porta está aberta para você nesta manhã maravilhosa.
0: Na bênção de Deus nesta manhã também, ter nossos irmãos da companhia aí através da Rádio Renascer. Nós vamos passar os telefones para você entrar em contato com a gente e mandar a tua mensagem, participar do programa, né? É, o telefone do pastor Silvano é aquele de sempre, é lá de Santa Catarina, área 49991198104. Isso mesmo, 991198104. Telefone do pastor Jorge, da área 055, é da Barra do Guarita, né? 055-996-07-5285. Isso mesmo, 996-07-5285. Não tem errada, como diz nosso querido pastor Brasil da Mota, bateu, clareou. Nós estamos esperando a tua participação, a tua ligação, a tua mensagem, né? Bênção de Deus. Quero mandar um abração especial aqui pro pastor Délcio Nunes de Erechim, que participa pela primeira vez do programa, está ali ouvindo a programação, né? Oh, glória a Deus! Também está confirmando a audiência lá em Tunápolis, Santa Catarina, né? Toda a família lá do pastor Comercindo, né? Eita, glória, irmã Cláudia, irmão Joel, a minha esposa, a minha mãe, tá todo mundo lá, pastor, segurando o rádio pra ele não escapar de cima do cepo, né? Oh, glória a Deus! Lá em Tunápolis, Santa Catarina, lá em São Pedro, os rádios lá faz eco, né? Glória a Deus, que maravilha! Toda a casa tem um rádio ouvindo a Renascer. Quero mandar uma saudação também pra dona Maria, né? Minha vizinha, né? Que sempre tá ali ao redor do rádio. É, a filha vai pro trabalho e já deixa o radinho engatilhado. É só botar na luz e já sai falando a Rádio Renascer, pastor Jorge. É uma bênção de Deus.
1: Graças a Deus, né? Nosso irmão Silvano, é uma alegria para nós saber dos nossos irmãos que estão aí verdadeiramente, né? É ligadinho cada a segunda-feira aí, muitos, muitos irmãos mesmo, né, que já tem por tradição, né? E eu agradeço de todo o coração. É uns dias bastante frio, uns dias também nós não podemos ir, né? Que o nosso irmão Silvano estava aí com o pé machucado, né? E outra vez o rio atacou, mas sempre que podemos, temos junto, reunido, para adorar a Deus e glorificar o nome santo do Senhor. Temos irmãos aqui, nosso irmão Délcio Nunes, diz a paz do Senhor. Pastor Silvano, estamos na escuta aqui em Erechim, na minha residência. Então, escutando a programação também, nossa irmã Clair Antunes, diz a paz do Senhor, estamos na escuta, peço oração por minha família e um maná, irmão Silvano. Um manazinho para nossa irmã Clair.
0: Amém! Glória a Deus lá de Esquina Araújo, 13 de maio, né? Aquela região ali. Bênção de Deus, nossa irmã Clair Antunes, na sintonia do programa, Isaías 40 e o 31. Mas os que esperam no Senhor renovarão as suas forças, subirão com asas como águia, correrão e não se cansarão, caminharão e não se fadigarão, pastor Jorge Lucas.
1: Glória a Deus, palavra linda e maravilhosa, né? Nossa irmã Janete Sperlu, que diz assim, a paz do Senhor, peço um louvor. Aí eu acho que é a nossa escolha, né?
0: Já daqui a pouquinho, vai tocar um bem bonito,
1: vamos,
0: né?
1: Vamos mandar para ela, né? Deus abençoa poderosamente. Aqui a irmã Solange diz assim, a paz do Senhor, irmãos, temos na escuta aí, bençoe um culto no lar. Amém. Peço um louvor bem abençoado para todos os ouvintes. Peço 2 maná, 1 para mim e 1 para o Juvenil. Peço oração por nós.
0: Amém, Solange. 1 Coríntios 16 e o 13 para ti, ó. Vigiai e estai firme na fé. Portai-vos varonilmente e fortalecei-vos. Olha só, o nosso irmão Juvenil, Salmo 41, 16. Folgue alegre sem ti os que te buscam e digam constantemente os que amam a tua salvação. Engrandecido seja o Senhor.
1: Glória a Deus, aí também a nossa irmã Justina Naftali, da paz do Senhor, estou na escuta em Iraceminha, Santa Catarina, e peço 1 maná e 1 hino.
0: Manazinho para a irmã Justina, 42 e o 5 de Salmo, porque estás abatido, ó minha alma, por que te perturbas dentro de mim? Espera em Deus, pois ainda o louvarei a salvação na sua presença, pastor Jorge.
1: Glória a Deus, também a nossa irmã Isalete e nosso irmão Valdir. Eita, Pereira. Estão na escuta aí da programação, levantaram cedo, estão tomando chimarrão, né? E escutando a programação, disse, estamos na escuta. Deus abençoa poderosamente esse casal e Deus alcançou as mais ricas bênçãos, né? Também nosso irmão Edelcio Nunes diz assim: eita, glória, maravilha, olha só, né? Está a programação gloriosa, Deus, que Deus abençoa. Muito obrigado, Deus abençoa nossos irmãos também, em nome de Jesus, né, irmão Silvano?
0: É isso aí, a nossa irmã Janete Speluc pediu um louvor, deixa eu ver se eu sei qual ela gosta, pastor Jorge. Ela gosta aquele hino sem ovelha, José de Paula, glória a Deus, é pra matar a saudade, é fundo do baú nesta manhã pra você, glória a Deus. Vamos ouvir esse louvor aí, é? E se você fazia parte, quem sabe está aí, né, esperando. Ele está chamando nesta manhã. Ô, glória, sem ovelha, esse louvor é lindo demais. Oséias de Paula canta na programação.

0: Basta, belíssimo louvor, para a glória de Deus, é a porta da salvação, agora o Sem Ovelha, é, e você vai matando a saudade com a gente nesta manhã aqui na programação. Matheus Chachete está com a gente aqui, é, na página do Eto Pai e Filho, que nessa manhã está levando também a programação ao ar. Pastor Jorge, que maravilha esse louvor.
1: Graças a Deus, né, esses louvores antigos maravilhosos que foram... É escrito na unção de Deus, né? Na unção, na graça, na oração. E nunca parou, né? Cada vez mais estão rodando, porque foi marcado por Deus. Então é muito maravilhoso. Somente Deus é para nós alegrar cada dia mais na presença do Senhor. E louvores que fica marcado, né? Muito marcado. E eu agradeço a Deus de todo o coração. A todos os amados irmãos aí que recordo, né, dos cultos maravilhosos e esses louvores maravilhosos também que cantava, louvava na igreja, né? Muito abençoado. Poucos ainda louvam esses louvores, né? Mas eu creio que Deus vai levantando uma nova geração aí e vai separando alguns, né, que gostam desses louvores. Eu tenho certeza que fizeram a... deixar a sua marca, então é muito maravilhoso, os queridos e amados irmãos aí que Deus tem escolhido para adorar o Senhor, né, os levitas na casa de Deus. Talvez você é um levita que louvava o nome santo do Senhor, agora muitos desprezam o teu louvor. Ah, esse aí é louvor de antigo, não, mas esses que são bons, né, então é muito maravilhoso você receber de Deus e adorar a Deus, não importa o que os outros digam, né? Mas louve a Deus com esses louvores maravilhosos, irmão Silvano.
0: Maravilha! Vamos ouvir agora, né, a indicação do pastor Jorge Lucas aqui para nós. É Quer Vitória, Matos Nascimento vai cantar no programa Quer Vitória. Glória a Deus! Eu me lembro que há 25 anos atrás, quando nós aceitamos Jesus, né? Pouco mais ainda. E nós... Eu não tinha rádio, irmãos, para aprender a cantar louvor. Não tinha como hoje o celular aí na mão que pode, né? Puxar do YouTube, o playback e assim por diante. E nós não tinha. Eu não podia, em casa era só eu que era crente. Não podia fazer muito barulho de crente lá em casa, que já era tocado de lá, né? É uma coisa que estava muito difícil, que nós passamos no começo da nossa conversão, né? Então eu aprendi a cantar esse louvor, Quer Vitória, irmãos. E eu cantei 3 anos esse louvor na igreja. Cada vez que chamava o irmão Silvano para cantar um louvor ou para uma oportunidade, cantava Quer Vitória. E eu chorava e me entregava na presença de Deus. Me quebrantava realmente cantando esse louvor aí, né? Glória a Deus. Porque eu sabia a luta que eu estava passando, irmão, né? Glória a Deus. E aí, hoje eu tô aqui na presença de Deus. Ele me deu vitória. Vamos ouvir, para a glória de Deus, Matos Nascimento.

0: Raimundo lindo, Matheus Nascimento cantou bonito pra nós, quer vitória, Raimundo de Oliveira lá em 3 de maio junto conosco, benção de Deus, é, missionária Denise, cantora Denise, irmão José Vitor lá no Paraná com a gente também nesta manhã, benção do céu, Luciana Pedroso em Itapiranga, recebendo também esses belos louvores da sua casa, pra glória de Deus, Enéas, o nosso irmão, pastor Enéas, mãe Laura, ali em Santo Augusto, Igreja Primitiva, né? Então com a gente nesta manhã, feliz da vida na presença do Senhor, e nós estamos também muito alegres pela tua companhia nesta manhã bonita de segunda-feira, lindo demais, meu amigo.
1: Graças a Deus, meu irmão Silvano, nós recordando aí, é, desses louvores tão maravilhosos, hoje nós estamos buscando os louvores mais antigos, né? É, tem vez que nós fizemos esses trabalhos com louvores para alegrar nossa alma, né? Nosso coração, lembrando do começo, né? Que nós começamos para a glória de Deus. Que Deus venha abençoar poderosamente os irmãos aí que estão na escuta, né? Chegaram do trabalho, né? Estão escutando para depois e dormir, né, irmão Silvano? Muitos é assim, né? É, eu agradeço a Deus de todo o coração por Deus nós ter concedido, né, essa bênção, essa vitória, e nós poder aqui, quer vitória, vai chorando, né? Não tem aquele, tem um louvor do Jair Pires que diz, não tem aquele que não chorou, né? Então, nós verdadeiramente, para vencer a batalha, muitas vezes tem que chorar, né? E às vezes chorar escondido, porque muitos não compreendem nós, não compreendem o pastor, não compreende aí o obreiro, né? E se levanta contra, mas o obreiro não pode responder, né? Aí ele vai, se fecha no quarto, vai orar e chora, né? Mas tem alguém que está dizendo sempre, e esse alguém é maravilhoso, dizendo, eu quero enxugar a tuas lágrimas, irmão Silvano.
0: Valeu, glória a Deus, o nosso irmão Matheus Sassetti, ele é de Frederico Espala, ele está dizendo que nós já estivemos com ele lá, cantando e pregando lá na igreja, cultuando com ele, ô glória, que bom, que bênção de Deus, conheceu muitos irmãos aí na região, é difícil lembrar de todos, né, mas uma maravilha do céu, saber que o irmão está na sintonia com a gente, nosso amigo Augusto Silva, um amigo de sempre, aqui no rádio, pede um manazinho, vamos ler um maná para ele, manazinho para o nosso irmão Augusto, glória a Deus, Salmo 34:8 para Vila Pratos, provai e vede que o Senhor é bom, é bem-aventurado o homem que nele confia, maravilha, esse manazinho é forte demais, é uma bênção do céu, nós temos pedido nesta manhã aqui do irmão Matheus, Jair Pires, Igreja Velha, faz tempo que o Jair Pires não canta mais aqui na programação, aquela saudosa voz do nosso irmão que Jesus já levou, né? Mas vamos ouvir nesta manhã, Igreja Velha, para a glória de Deus, seguimos na companhia dos nossos queridos irmãos que estão sempre aí na audiência desta programação, glória a Deus, se tiver mensagem lá no rádio, no outro lado lá, nossa irmã Maria, ela pode mandar para nós aqui, que nós já passamos no ar também, tá? Glória a Deus, eita maravilha, som bonito, Igreja Velha, Jair Pires na programação.

É isto mesmo, minha velha igreja. É a saudade que está aqui dentro de mim. Quando eu me lembro daqueles dias maravilhosos que você me amava, como também me ensinou a amar. Olha, as coisas por aqui hoje estão muito diferentes. E com grandes saudades eu me lembro de você. Obrigado, minha igreja, por tudo que você fez por mim. Você continua aqui dentro de mim. Muito obrigado.

0: Igreja Velha, você não morreu dentro de mim, você viva está. Quanta gente desta manhã matando a saudade com a gente. Lembrando, né, Pastor Jorge, daqueles congressos, Pastor Jorge, do começo da caminhada, né? De cavocar um buraco no chão, botar umas bananeiras do lado e cravar os espetos, que não era de ferro na época, era de cortar no mato, aqueles espetos de cutia, né? Eita! E aí colocava a carne ali pra assar. Eita, maravilha do céu. Aqueles pregador que sapateava no fogo, né? Eu me lembro. E muitas curas maravilhosas, né? Muitos milagres, muitas coisas maravilhosas. Batismo no Espírito Santo, né? Glória a Deus. Aleluia. Os congressos marcados pela glória de Deus, né? Oh, maravilha. Hoje tem muita preocupação com colocar telão, né? Vai cantar os hinos, aí aquela tecnologia já aparece lá escrito lá na parede, a letra do hino para o povo cantar, as poltronas, tudo muito ajeitado, com bem macio para o povo sentar, né? Muitas fachadas tão bonitas, muito ricas. Né? Muito investimento financeiro. Naquela época era tudo de madeira, Pastor Jorge. Eita, glória! O banco de madeira, a casinha lá, a congregação era de madeira, né? Glória a Deus! Os irmãos aí, muitas vezes debaixo das árvores, né? Ali se alojando para comer no congresso, né? Aleluia! Hoje, se fizer um culto depois de meio-dia, não fica ninguém, né? Naquela época era culto o dia inteiro, né? Que maravilha, Pastor Jorge Lucas!
1: Glória a Deus, né, irmão Silvano? E ali o povo se alegrava, não sentia canseira, né? Ficava o dia todo. Agora nós vamos nos cultos nós mesmos, não adianta nós falar dos outros, né? É nós mesmos. Chegou de meio-dia, terminou, já temos querendo vir para casa, né? Mudou muito, né? Mas eu glorifico a Deus que ainda nós nascemos no fogo, né? Que nem tem o louvor, eu nasci no fogo, né? É onde o povo se alegrava e chorava na presença do Senhor, com muita alegria, né? Contentamento de fazer a obra do Senhor. Tinha prazer de chegar o dia, né? Todos trabalhando ali para agradar aqueles convidados que vinham, né? Então é muito maravilhoso. A gente lembra dos primeiros culto na igreja, né? Não tinha, no banco não tinha nem escola, né, irmão Silvano? Quando terminava o banco, lá pegava uma lata, um galão, né? E virava ali e já ia fazendo o banco também. Quando não, pegava pedra, né, irmão Silvano? Muitas vezes ali, assentado em cima das pedras aí, mas era um feliz, né, irmão
0: Silvano? Glória a Deus.
1: Tem um louvor que diz, eu era feliz e não sabia, né?
0: Primeiro congresso que eu fiz lá em Tunápolis, Pastor Jorge Lucas, nós fizemos aí o almoço. Eu ganhei o arroz e a carne e fizemos aí o almoço da igreja para mais de 100 pessoas, né? E não tinha banco e não tinha lugar, né, para nós acolher o povo, não tinha pavilhão. Então tinha uma rua que passava ali e o povo comeu no meio da estrada e todo mundo de pé, mais de 100 pessoas comendo, todo mundo com o prato na mão de pé ali. Sol do mês de novembro aqui rachando, né? E a glória descendo, né? Que maravilha. Hoje em dia, Pastor Jorge, nós temos um problema também, que tem muitas firmas, né? Hoje todo mundo trabalha com horário marcado, não é tão fácil assim também, como era naquela época que todo mundo trabalhava na lavoura, e aí os irmãos já no final de semana não era trabalhado, né? Então, aí era mais fácil ter reunião. Hoje em dia não é tão fácil, mas que dá saudade, dá, né, Pastor Jorge?
1: Glória a Deus, né? Eu lembro uma vez, nós tínhamos ali em Cerro Grande, né? Faz anos já. E ali o irmão fez um trabalho muito abençoado. E daí, bem no interior, mas tinha muita gente, muito maravilhoso na Assembleia de Deus. E quando foi na hora do almoço, que eles cavaram, que nem o senhor disse aí, uma valeta, e fizeram ali o churrasco, e tinha para baixo, assim, tinha um potreiro com bastante sombra, né? E na hora de meio-dia, terminou o culto, todos pegaram sua carne, churrasco e cuca e se serviram, e foram tudo para debaixo das árvores, né, irmão Simão? Não tinha lugar para se abrigar, e o sol estava bastante quente, tudo ali Eu tirei umas fotos de recordação ali, lembrando, né? Como era maravilhoso o povo unido, né? E vendo aquela glória de Deus, o poder de Deus, porque Deus usou muito o pregador. E a gente se alegrou ali, vendo todo o povo ali, baixo das árvores, procurando lugar para se abrigar, porque o sol era bastante quente. E alegre, dando a risada, outro pegava o violão, já ia cantando os louvores. E o povo se alegrando, não via a hora de terminar o almoço já para se chegar naquela roda onde os irmãos estavam adorando a Deus. Isso tem uma saudade muito grande mesmo.
0: Maravilha, glória a Deus. Vamos ouvir mais um hino agora? Vamos ouvir Mara Lima cantar, irmã Marta, Valor de uma Alma. Oh, glória a Deus. Estamos falando aí de salvação, estamos falando aí de fazer culto para ganhar almas para Jesus. Estamos falando aí de 100 ovelhas, igreja velha, que mais que rodou aqui no programa desta manhã, né? Glória a Deus. Então, a porta da salvação. E agora vamos ouvir Mara Lima cantar O Valor de uma Alma. Glória a Deus. Talvez tu não sabe ainda, talvez nunca ouviu falar do valor que você tem. É? Jesus disse que uma alma salva vale mais que o mundo inteiro perdido. Eita glória! É grande o teu valor na presença do Senhor. Eu recebo aqui a confirmação da audiência do Estevão, do dueto pai e filho. Meu menino já está de pé, já saltou da cama e está de ouvido no rádio lá em Tunapo. Daqui a pouco o dueto vai cantar. Daqui a pouco tem dueto pai e filho no programa para vocês também nesta manhã, tá bom? Glória a Deus. Vamos ouvir se está pronto aí, então. Eita glória!

0: Aê, valor de uma alma, Mara Lima, lindo, lindo demais, Pastor Jorge. Quantas pessoas que ouviam esses louvores, cantavam esses louvores na igreja. Nós estamos nesta manhã rodando aqui, né? Que estão parando. É, também enferrujado a espada, né? mas é guerreiro. É guerreiro, ainda tá alistado, né? É, quem sabe nesta manhã. É, o azeite de Deus seja passado aí na tua espada, no teu chamado. É, e você se levanta para outra vez fazer aquilo que Deus tem para você. Ainda está respirando, ainda está vivo, né? Tem remédio. Jesus, quando ele passa a passagem do bom samaritano, ele diz que tinha um quase morto, um meio morto, né? De tanto apedrejado, estava meio morto. Eu não sei qual é a situação que estava, estava sangrando, se estava inchado, já meio querendo apodrecer, meio azul, já aquelas feridas, não sei como é que estava isso aí. Mas estava meio morto, né? Mas disse que ele dá uma olhada, ainda está respirando, ainda vale a pena, né? E ele leva para a hospitalagem a igreja, o povo de Deus, as nossas orações aqui no programa. Ainda tem remédio, Pastor Jorge. Eu sinto que ainda vale a pena, meu companheiro.
1: Glória a Deus, é muito maravilhoso, né? Quando ainda tem solução, né? Enquanto nós viver, sempre tem aquela oportunidade tão gloriosa de nós ainda fazer, né? Sacudir a poeira da Bíblia, né? Do caderno de hino, né? Ei, que coisa linda, né? Buscar aqueles hinos antigos e maravilhosos. Eu agora não recordo muito dos louvores assim na mente de ferida, né? Mas tem algum hino muito maravilhoso que a gente cantava, tocava. Eu nunca fui de cantar muito, né? Mas eu cantava para mim, às vezes trabalhando, conhecendo aqueles hinos de chorar. Então a gente se alegra na presença do Senhor, né? Quero agradecer os irmãos que estão conosco, nosso irmão Cristiano Alves de Oliveira, parente do Moçulano, né? Deus abençoa poderosamente, né? Temos aqui o nosso missionário Paulo Vargas. Um grande abraço do comunicador mais alegre do Brasil, Pastor Paulo Vargas e Genesi Vargas de Ivoti, nossos amados irmãos. Aí sempre quando pode estão conosco, né? Deus abençoe aí nosso irmão Paulo também, nossa irmã Genesi, Ari Lourdes também, né? Deus abençoe poderosamente nossos amados irmãos. Também nosso irmão Ivandro Novak, né? Tá de férias, nosso irmão Ivandro. Deus abençoa poderosamente, tá dizendo assim: a paz do Senhor, Pastor Jorge, Pastor Silvano. Estou ouvindo o programa em casa de férias. Ai, aí, que bem.
0: Deve ser bom pegar férias, né, Pastor
1: Jorge? Peço um. Maná com o irmão Silvano, né?
0: Manazinho pro nosso irmão Evandro Novak, grande amigo da gente, né? Glória a Deus. Vamos ler aqui, Jó 22 e 27. Tu orarás a ele, ele te ouvirá e tu pagará o teu voto.
1: Tá, glória a Deus,
0: né? Tem remédio melhor que esse, Pastor Jorge.
1: João Carlos do Santo diz assim: a paz do Senhor, que maravilha escutar um numa segunda-feira. E benção de Deus. Um abraço, meus amigos, irmãos. Olha aí, nosso irmão João Carlos, Deus te abençoa poderosamente.
0: Esse aí, Pastor Jorge, ele cuida a barca, ele faz a travessia na barca, que é com espia, lá em Dois Irmãos das Missões. Ele está lá em cima da barca agora, ouvindo o programa.
1: Glória! Temos aqui aqui também em Vista Gaúcha, né? Ali embaixo, a barquinha também que passa aí na espia, né? Também nosso irmão Délcio Nunes está voltando aqui novamente, dizendo assim: roda pra nós, lá do fundo do baú, né? Elias na caverna com os pentecostais e ofereço para todos os ouvintes no programa. Olha aí, nosso irmão pedindo aí do pentecostais, né? É, Elias na caverna. Vamos ver se nós achamos aí, né, irmã? É, Marta, né, para atender esses pedidos. É, glória a Deus, os irmãos aí que estão nos escutando, que lembra aí de um louvor lá do fundo do baú, né? Liga para nós, manda mensagem aí, e nós queremos rodar, né? Para junto nos alegrar. Nossa irmã Celeste Eixomas diz assim: paz do Senhor, estou ouvindo aqui de Santa Rosa. Olha o povo aí de Santa Rosa, né? Nós escutando. Deus abençoa poderosamente nossos amados irmãos. Ivelino Correia.

0: Ana, aqui em Irmãos Cristiano, aqui de São Miguel do Oeste. Olha o povo de São Miguel do Oeste. Santa Catarina, aí temos, eu tô escutando o programa, peço pelo telefone. Aí, aí, eu tô meio atrapalhado aqui, né, mas uma bênção de Deus, estamos aí na bênção, temos por casa, olha aí que bênção, né? É, temos por casa aí, que Deus abençoa poderosamente, não veio completa ainda, mas eu creio que já vem, né? Para a glória de Deus, é, programa aí, a paz do Senhor Jesus, irmãos Cristiano, aqui de São Miguel do Oeste, agora veio, né? Deus abençoa também nossos irmãos Marca, está aí hoje, não pôde ter compromisso, né? É, irmão Osmar da Rosa, Deus abençoa poderosamente os irmãos aí que estão conosco, né? Nesta programação, que Deus abençoa poderosamente aí. É uma alegria muito grande. Deus abençoe, irmão Silvano.
1: Glória a Deus, que maravilha! Que bênção do céu ter vocês na nossa companhia nesta manhã bonita de segunda-feira. Cantora Noemi Chaves. É, pastor Dalmiro, estão aí na sintonia do programa. Aí se puder mandar um louvor aí também, nós vamos rodar, né? Pra glória de Deus! É, vamos ver essa voz bonita aqui. Essa voz bonita aqui pra nós cumprimentar os irmãos da Argentina lá do outro lado, né? Vamos escutar o nosso irmão Mantino.
2: Paz do Senhor, irmão Silvano, estamos na escuta do programa, está uma bendição lembrando este maravilhoso tempo que passou e não volta mais, certo? Lindo demais, Deus o bendiga, irmão.
1: Aê, matando a saudade com a gente lá do outro lado, nosso irmão Amantino, a missionária Lili, bênção de Deus, e nessa voz bonita eu saúdo a todos os nossos irmãos aí do outro lado, nosso saludo a todos vocês, irmão. Glória a Deus, que maravilha. Manhã de segunda-feira, manhã de bênção, né? Aí pela rádio chegou também a mensagem da nossa irmã Denise, né? Que diz, amém, tá uma bênção os louvores, né? Glória a Deus, que alegria, minha gente, que alegria. Vamos ver o Elias na caverna lá dos pentecostais. Vamos escutar esse louvor aí pra glória de Deus, pagando a conta pro nosso irmão ali de Erechim, né? Que escuta o programa pela primeira vez. Simbora, simbora, minha gente. São 8 horas mais 3 minutos. E a gente por aqui, rodando belos louvores para vocês.

0: Glória a Deus! Glória a Deus! Você quer a capa de Elias? Quer? Glória a Deus! Que maravilha! Tinha uma palavra, pastor Jorge, assim, ó. Se beber, se fará. Se não beber, não se fará, né? Não pode largar, não pode tirar o olho. Tem que ficar ali. Tem que ficar junto para receber, né? E assim é na obra de Deus. Assim é na obra de Deus. Você largar. Ah, eu hoje não vou no culto. Amanhã... É, quem pregava já não prega mais, quem cantava já não quer cantar mais, quem tocava já abandonou o grupo da mocidade, já abandonou o circo de oração, já não ora mais, já não participa, não vai receber nada. Mas se permanecer, tem vitória, pastor Jorge Lucas.
1: Glória a Deus, né, irmã Silvana? É muito abençoado mesmo, né? É, quero a capa, mas não largo Elias, né? Ah, Elias. Provando aí, Eliseu disse, olha, eu tenho que descer lá pro ribeiro. Tu fica aqui, né? Dizendo para Eliseu, ó, tu fica aqui, ó. É, para Eliseu, tu não precisa ir junto. Eliseu disse, não, senhor, eu quero a minha bênção, não vou te soltar. Onde tu vai, eu vou junto, né? É, não te largo de jeito nenhum. É, então, que Deus é maravilhoso também, irmã. Lore Ribeiro também na escuta da programação, benção de Deus, muito abençoada, né? Também a nossa irmã Sara Cornélio, diz a paz do Senhor Jesus, muito obrigado, Deus abençoa poderosamente nossos amados irmãos aí que estão na escuta da programação, a benção de Deus. Eu tenho certeza que a gente está se alegrando aqui, os irmãos estão se alegrando ali, e queremos agradecer também aí nosso pastor Ivanir, que estava aí sábado e domingo aí em Guarujá do Sul, né, no trabalho que foi aberto ali, que Deus abençoa poderosamente, né, nosso irmão, creio que está na escuta da programação, já que recuperou, né, não é fácil, mas Deus colocou a mão e se recuperou bem cedo, trabalhando na obra do Senhor, né? É muito importante. Final de semana vai estar já ali em Frederico, né? Também Ametista do Sul. É um abençoo de Deus. Deus abençoa poderosamente nossos queridos e amados irmãos aí, Iporã do Oeste, Itajubá, né? Nosso irmão Delcio aí, nosso irmão Valdir, nossa irmã Alda, né? Deus abençoa poderosamente aí. Eu creio que estão escutando nossa irmã Geni aí em casa, né? Fazendo o trabalho ali. Que Deus abençoa poderosamente. Também nossos irmãos aí de Belmonte, o Delmírio, né? Eu creio que está na escuta da programação aí, trabalhando, né? Escutando a programação. Então, é muito maravilhoso. Os irmãos aí, também o nosso irmão Jaime, nossa irmã Sueli, que Deus abençoa poderosamente, não perde um programa, né? Que Deus alcança as mais ricas bênçãos do Senhor sobre a vida dos irmãos, nossa irmã Elite, nosso irmão Wilson. Hoje estão meio com frio, estão trabalhando, né? Não ligaram aqui para nós, mas eu creio que estão na escuta da programação. Também quero agradecer nossa irmã Raquel, creio que a irmã Isi está trabalhando, mas a irmã Raquel está escutando, ontem estava aí conosco na tarde, né? Deus abençoa poderosamente aí nossos irmãos, nosso irmão pastor Daniel, de sua família aí, Deus abençoa poderosamente, creio que estão na escuta da programação, né? Nosso irmão Hélio Goulart, né? Sempre com o radinho ligado, que Deus abençoa muito mesmo os irmãos aí, do Planalto, né, que estão aí, nossa irmã, nossos amados irmãos aí, nossa irmã Juriti, quanto tempo, né, eu não esqueço nenhum momento, né, nossa irmã Raili, que Deus abençoa, sempre estão ligadinho na programação, que Deus alcance as mais ricas bênçãos aí, nossos amados irmãos, creio que estão na escuta da programação, nós temos nosso irmão aí em Juí, que sempre está escutando, nossa irmã Sandra, nosso irmão Elias, nossa irmã Sandra que nos ajuda também, né? Que Deus abençoa poderosamente Nossa irmã Sandra, nosso irmão Elias, terra trabalha de tarde, Deus abençoa que está aí na escuta da programação. Então é a bênção de Deus, muito abençoado, tenho certeza naquilo que Deus tem para alcançar, né? Hoje é um dia muito feliz, quero agradecer também, eu creio que está escutando a programação, né? É, nosso irmão Eleomar, que chega do trabalho e vai escutar a programação para depois dormir, né? É, irmão que colabora conosco também, Deus abençoa poderosamente. Nossa irmã Elite, nosso irmão Vilso, que sempre estão colaborando conosco, Deus abençoa poderosamente. Nosso irmão Valmor, oh, irmão Valmor, oh, sempre está nos ajudando aí no programa de rádio, Deus abençoa poderosamente. Aí, é, nosso irmão William, né? Nosso irmão William aí de Porã do Oeste, né? Sempre ajudando nós. É, nossa irmã é também esposa aí do pastor Ivanira. É, que Deus abençoa poderosamente, também nos ajudando, né? Na programação, bênção de Deus. Aí, nosso irmão Jaime, né? E a família, que Deus abençoa também, nos ajudando, né? Nossa irmã Marta, nossa irmã Ivone, é sempre ajudando nós com alegria. Que Deus abençoa poderosamente esse povo maravilhoso que sempre estão nos ajudando. Isso para nós é uma alegria muito grande. Que Deus venha abençoar poderosamente nossos irmãos que aí se empenham, né, em ajudar nós para nós sempre ter para pagar a programação. Nunca faltou, né? Deus é Deus que entra com providência e nos abençoa. Por isso eu glorifico ao Senhor nosso Deus que Ele tem dado para nós força, graça em agradecer. Quero agradecer aqui nosso irmão Roque Lopes, né? Tá glorioso, que bênção, né? Também nossa irmã Elite, nosso irmão Vilso, estamos na escuta, pastor Jorge, desde o início. Quieta no meu cantinho, glória a Deus, que Deus abençoe poderosamente, né? Tá uma benção esse hinos antigo, mas todos, Deus abençoe poderosamente nossos irmãos aí que estão ligadinhos, que às vezes não mandam mensagem para cá, né? Mas se você tem um louvor antigo aí, manda para nós poder rodar e também para nos ajudar a fazer a programação. Deus abençoe, irmão Silvano.
0: Amém, glória a Deus, que maravilha! Já que o pastor Jorge estava dando aí os avisos, né, dos trabalhos, eu quero dar um comunicado aí para Guaraciaba, alô Guaraciaba, Santa Catarina, esta região aí. Quarta-feira, Dueto Pai e Filho vai estar aí juntamente com o pastor Argi, aí em Guaraciaba, na igreja Jesus é o Rei, né? Pastor Argi, que sentiu no coração de abençoar a obra de Deus em Tunápolis, estamos com construção ali, né? E ele sentiu no coração, e aí convidou Dueto Pai e Filho para estar ali cantando, e nós vamos cantar ao vivo aqui, também um louvor, né? Nesta manhã, a irmã Marta já está no telefone aí, o louvor aí do Dueto Pai e Filho, né? Letra nova, nós estamos só treinando aí, se sair alguma coisa errada aí, né? É só um treinamento, mas essa semana nós vamos estar aí gravando o nosso clipe, né? Aí vai ser lá na beira do rio, vai ser lá no quiosque do nosso irmão Garço Walter, né? Vai ser lá, vai ser muito bonito lá, é um lugar bem legal. Ele nos convidou para estar ali comendo o pé amarelo e gravando com gaita ao vivo. Eu não ia tocar esse louvor nesta manhã, mas devido ao que o programa está falando nesta manhã com pessoas que já fizeram parte da igreja, que estão matando a saudade, que estão parados no caminho, eu quero falar com você nesta manhã sobre esse tema aí, nessa canção maravilhosa que você vai ouvir agora na gaita do irmão Estevão. E isso eu deixo para todos os cooperadores da programação, que nos ajuda a levar esta mensagem ao ar, cantada também, nesta manhã. Dueto Pai e Filho vai cantar para vocês essa letra bonita nesta manhã, que ainda não demos nome, né? Mas vamos ver. Deus abençoe, em nome de Jesus, você vai gostar desta gaita boa do irmão Estevão.

aí pro nosso irmão Cláudio Burciol, programador da sexta-feira depois do meio-dia. Ele tá viajando e tá na sintonia do programa. Que maravilha, povo da Argentina, ouvindo a programação nesta manhã.

0: Tá ouvindo do Eto Pai e Filho? Vou deixar para escutar o resto outro dia, tá? Bênção de Deus! Paz del Senhor, irmã Silvana, estou escutando Bendicione Joana de Pinhalito Sur. É, paz, irmão Leo Maná, que me pode passar uma alavança e do instrumento de Cristo, amigo inseparável. Sou César de La Picada Molino, bendiciones, César Moscada de Picada Molino, um grande abraço para vocês do outro lado do rio. Vanderlei lá de São Pedro, Argentina, paz do Senhor, irmãos, bendiciones sua programação. Pido uma alabança de Dueto Pai Filho, já rodou aí para vocês, Dueto Pai Filho, já cantou nesta manhã, que benção, que maravilha. A irmã Alda Wagner lá de Itajubá, né? Irmão Valdir, grande abraço para vocês, na sintonia da programação também nesta manhã, que benção de Deus, chegou pra gente um louvor. É da cantora Noemi Chaves, pastor Jorge, ela vai cantar no programa daqui a pouquinho. Que maravilha o povo participando da programação, meu amigo.
1: Graças a Deus, né, irmã Silvana, e os irmãos mandando os louvores aí, também pedindo, né, para ajudar nós a fazer a programação. É nós daqui, você de lá, junto nós fazemos a programação. Então, a bênção de Deus, quero agradecer a minha filha também, Andréia, né, ali na cidade de Juí, que está ligadinho. É na programação, que Deus abençoa poderosamente, né? Quero agradecer também aqui nossos amados irmãos no Face, aqui nossos irmãos no Zap também, né? É nossa irmã Raili, missionária, diz assim, a paz do Senhor, irmãos, estamos escutando, o programa está muito bom, Deus abençoa. Muito obrigado, Deus abençoe também a nossa irmã Raili, aí que tem programação às 1h, né? É, que Deus abençoe poderosamente, junto com a irmã Raquel, estão fazendo o trabalho de Deus. Deus abençoe poderosamente nossos queridos e amados irmãos, e assim nós glorificamos a Deus, sabendo que só Deus é que tem a vitória, né? É, tão gostoso, tão maravilhoso servir a Deus de todo o coração, de toda a alma, né? E as alegrias que Deus tem nos concedido nas bênçãos do Senhor. Isso é muito maravilhoso. E eu creio que Deus tem alcançado para muitos irmãos, muitas irmãs, nesta manhã, né? Uma alegria renovada, né? Porque muitas vezes nós se entristecemos com a coisa ou outra, mas vendo aí as programações, todas as programações do rádio, né? É um culto em seu lar, como disse a irmã Solange, né? Então é muito agradecido. Quero agradecer ao nosso irmão Fantin, né? Que Deus abençoe poderosamente, que venha receber de Deus também aquela bênção, né? Aí na quarta nós não fizemos culto, mas glorificamos a Deus que nessa quarta, com certeza, né, temos lá para a glória do Senhor. E hoje à noite, aquele culto maravilhoso, irmão Silvano, ali na Laranjeira, na Vila União, onde está aí nosso irmão, né, a Jaime e família também, nosso irmão Wilson ali, trabalhando para Jesus, né? Nosso irmão pastor Wilson, a irmã Elite, estão trabalhando unido, né? Aí, para a glória de Deus, né? É muito maravilhoso. Então, a gente se alegra na presença do Senhor. Irmão Nelsino, sempre junto, irmão Silvano. Mais feliz, glória, alegre, né? Então a gente se alegra, maravilha, na presença do Senhor. Estão trabalhando ali, né? Sempre feliz. Não olho para o frio, mas olho para Jesus, né? Logo passa o inverno aí e vai tudo se alinhar, fazendo os trabalhos, né? Aí as cruzadas evangelísticas, e aí vai ser bênção de Deus. Agora é um pouquinho meio frio, não é fácil, né? Mas muitos irmãos estão fazendo os trabalhos aí, festa, promoção, né? Mas eu creio que daqui uns 2 meses já melhora tudo, né? Fica mais livre para fazer aí as promoção, trabalho, amém, cruzada, Jesus, missionária, tudo nas mãos de Deus. Deus é muito maravilhoso conosco, né? De tudo nós temos que agradecer o Senhor. É muito maravilhoso, irmão Silvano.
0: Amém! Glória a Deus! Vai cantar Noemi Chaves na programação, mas antes nós vamos ouvir uns áudios que chegou para nós aí da gaita do irmão Estevão. Vale a pena escutar, olha só.
2: Paz ao Senhor, irmão Jorge. Paz ao Senhor, irmão pastor Silvano. Paz ao Senhor, todos aqueles que estão escutando o programa, que Deus venha abençoar cada um, né, irmão? Que muito bonito esse hino de gaita aí, tá bom, irmão Estevão? Que Deus te abençoe e continua.
0: Aê, nossa irmã Alda, dando a sua palavra de apoio pro nosso irmão Estevão, quem também mandou para nós é nossa irmã Denise, vamos escutar.
3: Eita, pastor Silvano, a paz do Senhor, tá? A unção de Deus na vida desse menino aí, tocando essa gaita. A gente sente a presença de Deus na unção que ele tem. Pra, né? É só Deus, a música é algo de Deus, né? É dom de Deus. E a gente sente a unção de Deus na vida dele tocando essa gaita.
0: Grande abraço pro Paraná, nossa irmã Denise e nosso irmão José Vitor, na presença de Deus, né? Eita, glória! Ficamos felizes aí pelas palavras de apoio dos nossos irmãos aí, que sempre estão com a gente também. Noemi Chaves já preparou tudo. Canta bonito no programa Cristo em Seu Lar nesta manhã.
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0: Aê! Noemi Chaves cantou bonito na programação. Muito obrigado pela participação. A Mariana Reicher também está lá em Guaraciaba participando do programa. Feliz da vida na presença de Deus. Deus abençoe grandemente a sua vida, né? A nossa irmã Dair Moraes está com a gente também lá em Independência, Rio Grande do Sul, com um áudio muito lindo nesta manhã aqui. Vamos escutar esse áudio dela aqui na presença de Deus.
1: Paz do Senhor, irmão Silvano, tudo bem? Tô escutando o programa, tá uma bênção no meu lar, todas as segundas. Eu escuto, eu levanto de manhã cedo e já ligo ao Renascer. Uma bênção, irmão, o programa dos irmãos aí. Manda um louvor para mim, irmão. Tô tomando chimarrão em roda do fogão e escutando a programação dos irmãos, uma bênção. Manda um louvor aí. Dos irmãos mesmo, esse louvor, irmão.
0: Isso, benção de Deus, nosso irmão Dair, participando da programação nesta manhã com a gente, lá em Independência, Rio Grande do Sul. É nosso mesmo, é da nossa autoria, esse louvor aí que os irmãos ouviram do dueto Pai e Filho, né? É, praticamente o dueto Pai e Filho só canta louvor da própria autoria, porque não sabe cantar dos outros, né? Fazer o que, pastor Jorge? Deus abençoe!
2: Glória a Deus, né? Muito maravilhoso. Quando Deus dá as letras, né? Para nós adorar a Deus de todo o coração, né? Então, a gente fica muito agradecido pelos irmãos poder gravar, escrever e gravar, né? Então, é talento que Deus dá, né? São talentos. Então, nós temos que cuidar muito dos talentos, né, nosso irmão?
0: Glória a Deus.
2: Que Deus alcance para um, para outro, para outro. E vai continuando. Quero agradecer também a nossa irmã Salete Cândido. Diz assim: a paz do Senhor, irmãos. Peço o hino com Tony D'Amito logo após o meu batismo.
0: Eita, glória!
2: Ele fala bem grosso, né? Logo após o meu batismo. Também a nossa irmã Rubens Veiga. Paz do Senhor, estou na escuta aqui em Giruá. Benço a programação. Peço um louvor, Caneta de Ouro, se for possível. Deus abençoa os irmãos aí, que crença de Deus lá em Giruá, né? É muito longe a sintonia, né? Das programações do Rádio Renascer, né? Deus abençoa poderosamente. Às vezes é lutado, não é fácil, né? É manter no ar uma programação, não é fácil manter uma rádio no ar, ainda mais quando é só evangélica, né? Mas muitas almas têm alcançado, muito triste se alegra, muitos parados voltam para Jesus, muitos doentes são curados através da oração, muitos mesmo, então a gente se alegra na presença do nosso Deus, que verdadeiramente tem nos alcançado. Quero agradecer ao nosso irmão Altamiro, programador do rádio, né? Dos Alentes da Vida. Deus abençoa poderosamente, pastor Altamiro, aí a sua esposa, né? Que Deus alcança mais ricas bênçãos também. Aí nosso irmão Juarez Cabral, que faz a programação também, Deus alcança as mais ricas bênçãos, né? Levando a palavra, né? Então, é muito maravilhoso a palavra de Deus. A palavra de Deus não tem o que nós até mesmo deixar, não. Isso aí é do homem, não. Veio de Deus e é de Deus. E aquilo que vem de Deus não tem, glória, que nós verdadeiramente ali distorcer, né? Temos que andar reto na palavra do Senhor. Então eu agradeço meus irmãos de coragem, programadores que pregam a palavra do Senhor como ela é. Não passo a mão, não aliso muito, né? Porque nós temos que falar aquilo que o Senhor manda. Agora, aquilo que o Senhor não manda, nossa lá, aí é nós, né? Mas a palavra do Senhor é muito linda, glória, muito maravilhosa. E Deus tem compromisso com aquele que está segurando as pontas para não deixar o mundo entrar, né? É muito maravilhoso e a gente glorifica a Deus que temos homens, mulheres de coragem que estão levando a palavra do Senhor com autoridade, com ousadia, com unção, com graça, com poder, é que vem do céu, e isso é muito importante. Eu me alegro na presença do Senhor, dos irmãos, orar por nós e nós novamente ser fortalecido, e é através das orações dos irmãos. Então, nós também oramos para muitos que estão fracos, doentes, receber a bênção e a vitória e testemunhar daquilo que Deus tem. E eu creio que Deus tem bênção gloriosa para muitos irmãos, Silvana, para receber. Confia no Senhor, crê nele e ele vai te entregar a bênção e a vitória.
0: Maravilha, glória a Deus, com certeza, Pastor Jorge. A gente aproveita para mandar uma saudação especial aqui também para todos os programadores da FM Renascer, o diretor da rádio, irmão Francisco Louveira. Inclusive, o irmão Francisco estava sinalizando para nós, Pastor Jorge, que a rádio Renascer vai ter que sair do lugar que ela está. É, tem muito perigo da enchente que vai chegar aí, né? Segundo as previsões que tem, um El Niño muito forte, que traz muita chuva aí, já trouxe aí nessa última semana, e é só o começo, vamos dizer assim, né? E já assustou. Então, a Rádio Renascer optou por um outro projeto, Pastor Jorge, que é mudar o estúdio para um lugar mais alto. E vai ficar algum tempo sem estar no ar para poder mudar os equipamentos e tal, né? Isso vai ter muito custo, né? Para poder fazer essa mudança, inclusive também para pagar o aluguel desse outro terreno onde que a Rádio Renascer vai estar alojada, então, pelo menos por 2 anos, Pastor Jorge Lucas, segundo os contratos que foi ali feito, né? E publicado pelo nosso irmão Francisco Louveira. Então, vai ter muito gasto, digamos assim. E o Pastor Jorge estava dizendo agora há pouco que é difícil manter uma rádio no ar. Me lembrei de fazer um apelo para os nossos irmãos aí, né? Se alguém puder ajudar, se alguém tiver condições de ajudar, está precisando de ajuda financeira para a Rádio Renascer poder fazer esta mudança e não sair do ar, e as programações poderem continuar sendo feitas. Aqui uma porta aberta para nós pregarmos a palavra como ela é. Pastor Jorge disse que não dá para mudar, não dá para pregar diferente, tem que pregar como ela é. Então aqui tem lugar para pregar a palavra como ela é. Aleluia! Reto, glória a Deus, para a glória do nome do Senhor. Então ajudamos. Quem puder ajudar, está feito um apelo mais uma vez para você, né? Quem sabe você não sabia ainda dessa situação, pois é. Tem lugar para nós juntos fazermos a obra do Senhor, tá bom? Deus abençoe a tua vida, na presença de Deus. Pastor Jorge, eu sinto que trazer uma mensagem de Deus para o povo nesta manhã, algo da palavra de Deus, e está no meu coração, aleluia, uma palavra de Deus, que Deus falou através, para Samuel, Deus falou para Samuel, quando ele foi à casa de Jessé para ungir a Davi, glória a Deus. Deus falou para ele assim, ó: não atentas para a sua aparência e nem para a sua formosura, porque eu o tenho rejeitado. Glória a Deus. Aleluia. E houve uma pergunta naquele dia ali. Aleluia. Acabaram-se os mancebos? Glória a Deus. Então ali, quando ele chega para ungir, ele começa a ver os filhos de Jessé, e eles vão passando, e diz que eram bonitos, Pastor Jorge, eram bem alinhados, eram bem cuidados, tinha jeito para falar, tinha jeito para se portar, bem vestidos, né? De forma que o profeta quase se enganou. Diz que ele levantava a botija de azeite com vontade de ungir. É esse, eu tenho certeza. É agora, tá aqui na minha frente o escolhido de Deus. E Deus dizia para ele: não, ainda não é esse. Aleluia. E ele vai se perguntar para ele: mas por que não é? É tão bonito, é tão formoso, é tão forte, parece um guerreiro, parece uma pessoa de fama, fala bem, tem boa postura, mas por que, Senhor? E aí Deus vai dizer para ele: olha, tu atenta para a aparência. O homem, ele vê o que está diante dos seus olhos. aleluia, mas eu atento para o coração, eu vejo o coração, o Senhor vê o coração, glória a Deus. E nessa madrugada, pastor Jorge, quando eu estava em casa, quando eu vinha para cá, Deus vinha falando forte ao meu coração, aleluia, sobre uma moça que está prestes a dizer o sim, que está prestes a amarrar um compromisso, que está prestes a tomar uma decisão na sua vida e está pedindo confirmação para Deus, pastor Jorge. Está pedindo que Deus fale, aleluia. E eu aqui com peso no meu coração, e eu preciso dizer nesta manhã, pregar reto, falar o que Deus manda. E eu preciso dizer nesta manhã, pela palavra de Deus, que tu tens atentado para a formosura, tu tens atentado para a aparência, os teus olhos só têm visto o que está por fora, mas o Senhor dos Exércitos manda dizer nesta manhã para ti que Ele atenta para o coração, e o pior, e tem rejeitado, é rejeitado, Deus não está nesse negócio, e eu tenho pressa em lhe entregar esta mensagem, porque há um livramento de Deus para toda a tua vida, e nesta manhã o Senhor está bradando nesta programação desde o começo. E no final desta programação, eu não poderia continuar tocando louvor e deixar você esperando a resposta de Deus e voltar para minha casa. Eu preciso dizer para você, não atenta para a formosura. É bonito, irmão Silvio. É lindo. Fala bem. Tem boa postura. Aleluia, é mais lindo que o outro. Em comparação com os demais. É uma gracinha, aleluia. Também não atentes para a aparência, aquilo que parece, aquilo que impressiona, mas ele tem, irmão Silvano. Ele tem uma conta boa, tem um emprego bom, aleluia. Deus tem um chamado para a tua vida na obra do Senhor, um chamado para cuidar ovelhas, e ele não tem, por isso. Aí uma rejeição de Deus desse negócio. Tu tens um ministério. Tu és escolhida desde o ventre. Precalaia sua. Tu tens um passado de uma história, de um testemunho de Deus na tua vida. De muita oração por você. De muitas lágrimas. Oh, aleluia. Estás prestes a jogar tudo fora, por causa da aparência, por causa da formosura, por causa de palavras lisonjeiras. Abre o teu olho nesta manhã, porque o Senhor está falando contigo antes que seja tarde demais. Oh, aleluia! Eu conheço muitas moças que estão arrependidas, porque tomaram decisões desta forma. Eu também conheço muitos moços, que eram escolhidos de Deus, mas por causa da formosura, e por causa da aparência, se desviaram do caminho do Senhor, e hoje não estão mais desempenhando o ministério chamado que Deus tinha para a sua vida, por causa de estar, aleluia, fazendo aliança com pessoas que são rejeitadas por Deus, por causa do seu ego, por causa do seu coração, aleluia, maldoso na presença de Deus, sem temor na presença de Deus, aleluia. E Deus nesta manhã

0: para apariencia y para formosura. Aleluia! Oh, glória! Davi estava no campo. Davi estava envolvido com ovelhas. Davi estava cuidando das ovelhas pela fé. Jacó cuidava as ovelhas do seu sogro e tinha salário. As malhadas são tuas. Depois as brancas agora são tuas. Tinha salário, mas Davi não consta. Davi estava cuidando pelo amor, por fé. As ovelhas são do pai, mas se for preciso, eu estou pronto para dar a vida por elas. Chamado missionário, chamado para cuidar da igreja, chamado para dirigir rebanho, chamado para fazer a obra de Deus. Ei, moça, tu és a escolhida de Deus. Não jogue este chamado fora. Não rasgue esta página da tua vida. Ouça a voz de Deus nesta manhã. Não atentes para a aparência e para a formosura, porque Deus tem um chamado para você cuidar de ovelha. Aleluia. Davi, quando vinha um urso, quando vinha um leão, aleluia, quem sabe na noite, na madrugada, quando uma ovelha estava doente, quando estava nascendo, como é que cuida de ovelha sozinho no deserto? Na oração, buscava a Deus, não tinha hora, pastor Jorge, aleluia, oh glória, e Deus tem um chamado para a tua vida, por ovelhas. Quem estava na casa estava ali penteando o cabelo, fazendo academia para mostrar o músculo, para mostrar o corpo. Mas Davi não estava envolvido com essas coisas. Davi estava envolvido com as coisas da casa do pai, com ovelhas, negócio de Deus, obra de Deus, é ovelhas, oh glória. Eu sinto Deus nesta manhã trabalhando forte nesta programação, pastor Jorge.
1: Glorificado é o nome santo do Senhor. Aí nós ouvindo essa palavra maravilhosa, onde Deus manda, Samuel, aleluia, vai lá, porque eu tenho provido. E muitas vezes, meus queridos e amados irmãos, nós olhamos para a aparência e Deus disse para Samuel: olha, meu filho, tu te provém de alguém que segundo meu coração. Então enche o teu vaso de azeite e vai à casa de Jessé. E nós vimos ali, meus queridos e amados irmãos, e quando chegou, ofereceu o sacrifício, e já Jessé foi trazendo ali seus filhos que estavam em casa, né? E ali verdadeiramente Samuel se levanta e vai ungir. Eu vejo muitas coisas que aparentemente benção, aparentemente é alegria, mas no fundo é rejeitado. Então, meus queridos e amados irmãos, muitas vezes nós se enganamos, muitas vezes nós olhamos que nós temos ser humano, nós se enganamos, mas o nosso Deus
0: vivo,
1: Ele conhece o nosso coração, conhece a nossa vida, Ele conhece o ontem, hoje e também o amanhã que vai ser conosco. E Ele olha e diz: olha, Samuel, meu filho, eu te mandei aqui, mas não é esse. Oh, glória. E eu tenho escolhido. E ali, oh, glória, Jessé foi passando todos os seus filhos.
0: Aleluia.
1: E Deus foi dizendo: não, não é esse. Mas Deus tinha falado para Samuel que tinha ali na casa de Jessé. Então, Jessé pergunta: olha, eu não estou enganado, não. Foi o Senhor que me mandou aqui. Tem ainda mancebo? Terminou.
0: Glória, glória, glória.
1: E ali Jessé disse: tenho pequeno, tenho mais novo, sendo desprezado.
0: Glória!
1: Mas ele não está desocupado, ele está ocupado, ele está cuidando das ovelhas. Poucas Aleluia. Ovelhas que tem, e ele está cuidando, porque quando Davi foi para a guerra, quando foi lutar, o seu irmão disse
0: Glória a Deus.
1: Para Davi, o que é que tu vieste fazer aqui, Davi? Por que não cuidaste aquele pouquinho de ovelha da casa do pai lá? Viesse aqui se aparecer. Mas Deus ali levou a Davi para vencer o Golias. E a história muda. Porque aquele que era desprezado, agora ele tinha solução para Israel. Agora ele ia enfrentar a Golias, aquele que ninguém enfrentava. E nesta manhã maravilhosa, não sei a tua luta que tu está passando. Eu não sei a prova que tu está atravessando.
0: Glória!
1: Oh, glória! Mas uma coisa eu tenho certeza, de Deus você é escolhido, de Deus você vai vencer, o inimigo vai vencer, o Golias vai vencer essa batalha aqui, estão afrontando o povo de Deus, não desanime, levanta a tua cabeça e saiba que Deus te ungiu para uma grande obra, e esta obra ninguém pode parar na tua vida.
0: Aleluia.
1: Mesmo que todos te desprezaram, e ainda o pai disse... Tem o pequeno.
0: Glória a Deus. Glória a Deus.
1: Reconheça que tu é pequeno, mas tu és grande perante o Senhor. E Deus tem obra gloriosa na tua vida, irmão Silvano.
0: É maravilha! De repente o profeta, que é a voz de Deus, ele diz assim: ó, ninguém senta, ninguém come, sem que busque ele. Aleluia! Eu quero dizer para você, eu estou entregando a mensagem para uma moça, mas também não quer dizer que não tem moços na mesma situação. Se você está nesta manhã ouvindo esta programação de rádio, aleluia, eu quero dizer para você assim: ninguém vai roubar o que é teu. O que Deus reservou para você é teu. Toma posse nesta manhã. Ninguém senta, ninguém come. Ele tem que vir aqui. A bênção é para ele. Prepara o teu coração. Deus tem uma vitória para a tua vida nesta manhã.
1: Oh, glória. É, a vitória está chegando, porque verdadeiramente Deus te escolheu. Agora tu está desprezado, mas a tua hora vai chegar, o teu momento vai chegar, porque depois que é ali Davi chega, que é Jesus se levanta ali... É, apresentando, está aqui, está chegando meu filho. Então ali se levanta o profeta, aleluia, e vai direto dizendo: você é o escolhido, você é o separado. E quando ele é ungido, oh glória a Deus, e ele ainda volta para o campo, oh glória a Deus, agora a porção é dobrada, porque quando o Espírito Santo pegava, o urso vinha para roubar as ovelhas. Ele disse: agora não. Ele enfrentava o leão, enfrentava o urso e vencia. Maravilha. Porque estava debaixo da unção de Deus. Hoje Deus tem uma unção preparada para você.
0: Amém, pastor Jorge Lucas. Glória. Que maravilha. Está chegando o momento da oração da fé. Temos mais alguém com a gente ainda? Ô, glória, Deus está trabalhando forte nesta programação.
1: Glória a Deus. Temos aí nosso irmão Sérgio, né? A líder... É, Iporã, né? Diz: a paz do Senhor, pastor Silvano, estamos na escuta do programa. Peço uma oração pela a minha esposa e minha filha, que está com gripe. É o Sérgio de Mondaí. Então, irmão Sérgio aí, vai receber a oração. Nosso irmão Silvano vai estar orando, agradecendo a Deus, agradecendo a todos os irmãos que compartilharam, né? Nesta manhã maravilhosa, e que Deus venha abençoar através da oração todos os irmãos aí que estão precisando. Liga agora o teu pensamento a Deus enquanto o irmão Silvano vai estar orando, em nome de Jesus.
0: Te damos graças, Senhor, por esta programação. Te louvamos, Senhor, por esta manhã tão maravilhosa. tão especial, pela tua palavra que flui como água cristalina nesta manhã, como bálsamo que vai descendo e sarando feridas emocionais desta manhã. Resposta de Deus para questionamentos humanos que somente o céu revela, que somente o Senhor sabe. Vai livrando, vai dirigindo, Senhor, vai completando a tua obra nesta manhã tão especial. Nós te louvamos, Divino Espírito Santo, coopera conosco nesta programação, com teus sinais, com teus prodígios, com tuas maravilhas, com tua consolação, com teu direcionamento, em nome de Jesus.
1: Oh, Deus de poder e glória, alcança a bênção e a vitória, papai, aos nossos queridos e amados irmãos que estão pedindo a direção do Senhor, aonde o Senhor falou poderosamente com essa jovem, também com quantos, Jesus querido, que estão indecisos, sem saber o que fazer, mas debaixo da graça do Senhor, o Senhor vem confirmando, vem dando a vitória, vem dando unção, vem dando graça, vem dando força, Jesus querido, para cada um, aclareando a mente, transformando, e abenço para cada um, em nome do Senhor Jesus, em nome de Jesus.
0: Eita glória! Um grande abraço para o irmão Nelson, Nelson Quinol, está conosco na companhia do programa ainda. Quem mais ficou com a gente foi lá no Paraíso, Santa Catarina, nosso irmão que está ouvindo pela Rádio Renascer, não se identificou aí. Também o nosso irmão Darcy de Oliveira, em 3 de maio. Muita gente boa aqui. Pastor Jorge, que satisfação. Está chegando os minutos finais.
1: Graças a Deus, eu quero agradecer a Deus, agradecer aos irmãos que nos acompanharam. Peço muita oração ao nosso favor. Que Deus venha nos fortalecer, nos dar graça, nos dar força enquanto pudermos, temos aí para a glória de Deus. Que Deus abençoe cada ouvinte, cada irmão. Que Deus abençoe nossa irmã Marta aí, que não mede esforço para estar conosco, né? Todas essas manhãs frias, mas que tem a recompensa que está preparada lá no céu. Que Deus abençoe. Até a próxima segunda. Se Jesus não voltar, fique na paz do Senhor.
0: Graças ao Estúdio Central, graças ao Estúdio Denis, paz do Senhor a todos, e eu vou dizendo assim aos brasileiros todas as bênçãos, e aos demais, bendições totales, em nome de Jesus. Tua presença
2: é. 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

0: Glória a Deus, glória a Deus. Queremos já nesse momento apresentar os companheiros que nos dão a honra da sua presença aqui no programa Clamor Missionário. Hoje temos aqui a presença do Tiago, também do irmão Ademar, pastor Marcos. Já queremos então saudá-los com a paz do Senhor, iniciando com o Tiago, a paz do Senhor, Tiago.
1: Pastor Abner, pastor Marcos Tona, querido Ademar Saturnino. Que alegria estarmos juntos em mais uma edição do programa Clamor Missionário.
0: Irmão Ademar, a paz do Senhor.
2: A paz do Senhor, Abner, a paz do Senhor, evangelista Tiago Magalhães, pastor Marco Antônio e a todos os nossos ouvintes do programa Clamor Missionário.
0: Glória a Deus, pastor Marco, a paz do Senhor.
3: A paz do Senhor, Abner, a paz do Senhor, evangelista Tiago Magalhães, presbítero Ademar Saturnino e todos os nossos queridos ouvintes do programa Clamor Missionário.
0: Glória a Deus, meus queridos irmãos. Vamos nesse momento à leitura de um texto da palavra de Deus. Convido você, meu querido, minha querida irmã, que pode nos acompanhar. Vamos à leitura de um texto que está lá no Evangelho, escrito por Marcos. Evangelho escrito por Marcos, capítulo de número 3. Marcos, capítulo 3. Vamos ler o verso de número 13. Marcos, capítulo 3, verso 13, que diz: E subiu ao monte e chamou para si os que ele quis, e vieram a ele, e nomeou 12 para que estivessem com ele e os mandasse a pregar, e para que tivessem o poder de curar as enfermidades e expulsar os demônios. Simão, a quem pôs o nome Pedro, Tiago, filho de Zebedeu, João, o irmão de Tiago, os quais pôs o nome de Boanerges, que significa filhos do trovão. André e Filipe, Bartolomeu e Mateus e Tomé e Tiago, filho de Alfeu e Tadeu e Simão, o Zelote, e Judas, o Iscariotes, o que o traiu. Esse texto nós queremos pensar então aqui, Evangelho escrito por Marcos, capítulo 3, verso 13 até o verso 19, aonde fala sobre a chamada, a eleição dos 12 apóstolos, esses homens que seriam usados por Deus na pregação do Evangelho, na manifestação do reino. O capítulo 3 do Evangelho de Marcos, ele inicia com o registro de uma cura, de um milagre que ocorre em uma sinagoga, um homem que tinha sua mão mirrada, uma das suas mãos mirradas, e Jesus então cura, apesar de ser o dia de sábado. Depois seguem os relatos aqui desse capítulo e chega então no verso de número 13, aonde diz: E subiu ao monte e chamou para si os que ele quis, e vieram a ele, e nomeou 12 para que estivessem com eles e os mandasse a pregar, para que tivessem o poder de curar as enfermidades e expulsar demônios. Essa versão que eu estou fazendo leitura é Almeida Revista Corrigida. E aí então ele cita aqueles que foram chamados: Simão, a quem pôs o nome de Pedro, Tiago, filho de Zebedeu, João, irmão de Tiago, os quais pôs o nome de Boanerges, que significa filhos do trovão, André e Filipe, Bartolomeu, Mateus e Tomé, e Tiago, filho de Alfeu, e Tadeu e Simão, o Zelote e Judas.

0: dos Iscariotes. Me chama a atenção a expressão que o texto evidencia aqui, ainda no verso número 13. E subiu ao monte e chamou para si os que ele quis e vieram a ele. Ou seja, ele quis chamar estes e estes vieram a ele. É interessante pensar que a chamada desses homens não foi acidental. Não foi por força da ocasião, não foi porque não tinha outro, não tem tu, vai tu mesmo. Não, o texto é claro ao dizer que ele chamou para si os que ele quis. Estes homens foram selecionados, chamados por Jesus. E esses homens aqui marcaram a história do cristianismo e há vários episódios bíblicos que os envolvem. Mas sabemos que eles não eram perfeitos. Podemos aqui tomar exemplo de Pedro, que negou. Podemos tomar exemplo de Tomé, que em algum momento foi acometido pela incredulidade. Podemos tomar exemplo de Judas, que traiu. Mas todos eles que estão nesse texto aqui citados, Jesus os quis chamar. E eles foram até Jesus, atenderam o chamado de Jesus. Jesus não chamou ninguém por acidente. Jesus não chamou ninguém por coincidência, por força da ocasião. Todos eles foram escolhidos, selecionados. Eu quero pensar hoje com os companheiros aqui, justamente nesta questão, que Jesus ele não trabalha com coincidências. Não trabalha assim com arranjo, sabe aquela coisa assim, vamos fazendo como dá, vamos ver o que vai dar, vamos meio que no, assim, naquela coisa no improviso, aquela coisa assim sem uma escolha, sabe aquela coisa meio assustada, assim meio... Jesus, aqui o texto dá a ideia de que ele selecionou, ele quis e chamou para si os que ele quis. Eu quero pensar com os companheiros justamente nessa questão. Deus que nos chama, apesar de quem nós somos, sabendo quem nós somos, ele conhece exatamente as nossas fragilidades, as nossas limitações, e mesmo assim, ele nos chama. Vamos pensar então nesse texto da Palavra de Deus, iniciando aqui com o Tiago, depois vamos ouvir também o pastor Marco, sobre esse texto do Evangelho escrito por Marcos, capítulo de número 13 até o verso de número 19. Fique à vontade, Tiago.
1: Abner, texto maravilhoso, e apenas este verso, de tantos que você leu e destacou, ele tem lições poderosíssimas para nós. E a primeira delas, ele já começa o verso 13, Marcos, destacando que para o que tinha a fazer, a seleção, a escolha que tinha a fazer, Jesus não simplesmente subiu ao monte, mas subiu ao monte com um objetivo, para orar. O capítulo 6 lá de Lucas fala sobre isso também, deixa muito claro que o objetivo de Jesus no monte era escolher, separar esse grupo, sim, mas ele foi fazer isso em oração, sobe ao monte para orar, para buscar a Deus direção. E essa lição é fantástica. Pensar em tomar alguma decisão, independente da complexidade, mas ela precisa ser guiada pelo contato com Deus. As decisões dos crentes precisam ser pautadas na oração. Qualquer coisa que for feito sem oração é perigoso, tem um grande risco de dar errado. Jesus não vai escolher simplesmente por afetividade, por afeição, Jesus não vai escolher por emoção, mas a Bíblia diz que ele vai ao monte para orar. Sobe ao monte e vai orar, falar com Deus para ter direção. Uma vez que ele vai orar, ele chamou para si os que ele quis. O texto é objetivo, aqueles que ele queria. Ele convocou um grupo e os chamou. Chamou eles para ir junto com ele. E me chama a atenção, Abner, que a Bíblia diz que esse grupo que foi chamado por Jesus foi a ele. Foi a ele. É, até tem um comentário bem interessante sobre isso de Matthew Henry, que fala a respeito do livre-arbítrio, né? E ele diz que eles tinham a opção de não ir, porque Jesus fez um convite, vamos comigo, eles poderiam dizer que não, que estavam ocupados, que tinham algo mais importante, mas eles escolheram atender o seu chamado e foram a ele. É o que diz o texto, né? E subiu ao monte e chamou para si os que ele quis e vieram a ele. Isso é maravilhoso. Sabe? É maravilhoso por quê? Porque Jesus convoca um grande grupo, porque tem agora que fazer algumas definições quanto ao futuro ministerial da igreja que está nascendo, quanto ao reino de Deus que está se estabelecendo a partir daquele grupo, a partir dele. E é interessante que vai para a oração, chama eles vão. E aí, só para concluir aqui, quando nós olhamos o verso de número 14, Abner, nós vamos ver que ele escolheu do grupo que estava com ele 12. Olha só, Revista Corrigida, que era a versão que você estava utilizando. E nomeou 12 para que estivesse com ele e os mandasse a pregar. Ou seja, o grupo era maior. O grupo não era composto só pelos 12. Ele não escolheu, não chamou só os 12 para ir junto com ele. Não, ele chamou um grupo e ele selecionou desse grupo 12, que eram os que iam andar mais perto. Não quer dizer que os que não foram selecionados não tinham ocupação ou função no reino. Mas esses 12 ele chamou para uma função específica, uma missão específica. E aqui é interessante que nós temos missões e funções específicas no reino de Deus. E quem determina isso é o próprio Senhor. Quem faz estas escolhas é o próprio Senhor. E o exemplo que Jesus nos deixou para tal seleção é: esteja em oração. Esteja em contato com Deus, porque Deus não vai deixar você errar. Se você estiver em oração, em contato com Deus, ele vai lhe dirigir da maneira certa, da maneira correta. Ele está em oração, chama para oração com ele um grande grupo, do grande grupo escolhe 12, mas nós sabemos que não foram os 12 apenas que iniciaram esse projeto do estabelecimento do reino de Deus através da igreja. Não, a gente sabe que os 12, os apóstolos do Cordeiro, são importantíssimos. Inclusive Judas, com suas falhas, foi importantíssimo para o propósito do reino de Deus se estabelecer na terra. Mas há um grande grupo que também trabalhou e trabalhou muito. E prova disso é que quando os discípulos vão escolher o substituto de Judas, qual era uma das prerrogativas? Alguém que esteve conosco desde o início, alguém que viu tudo que Jesus fez, viu seus feitos e que seja cheio do Espírito Santo. E eles tinham homens, tanto que foi lançado sorte sobre Matias e José, porque eram homens que estavam habilitados. Não foram chamados no primeiro momento, não foram chamados para algo específico, mas estavam habilitados por Deus também para tal missão. E eu termino a minha fala aqui lembrando que às vezes nós não conseguimos entender isso, né? Parece que o chamado, a escolha, não é uma predileção de Deus. Deus não tem um filho preferido. Ah, não, Deus ama mais o pastor Marco porque fez ele ser um pastor e me ama menos porque eu não sou nem auxiliar da igreja, porque ele me mandou ser porteiro, ele me deixa cuidando dos carros. Não, não existe isso, irmão. Deus chama pessoas para funções específicas, mas no seu reino todo papel é importantíssimo. Todo papel é importantíssimo. E dia desse eu vi alguém falando a respeito dos Atos dos Apóstolos, do início da igreja, e a fala que foi usada para justificar, segundo quem falava, o erro na escolha de Matias é que não há um registro bíblico de um milagre, de uma ação que Matias tenha feito. Como que se o que tivesse valor diante de Deus é só o que está registrado. Quantos mártires entregaram a sua vida, derramaram o seu sangue, tiveram um papel importantíssimo, que ninguém sabe o seu nome? Quantas entregas feitas diante de Deus para levar o evangelho a povos desconhecidos, a lugares ainda não desbravados, que só a eternidade vai revelar, mas nós valorizamos o que é aparente. Então tome cuidado, meu irmão, porque Jesus foi para a oração exatamente para não ser levado pelo que é aparente, pelo que é emotivo, mas para agir guiado por Deus. Guiado por Deus, chamou o grande grupo, selecionou 12, os comissionou, mas quem estava no grupo por ele também estava habilitado a manifestar o reino de Deus. E esse é o princípio fantástico da igreja.
0: Glória a Deus, pastor Marco.
2: Este é um texto extraordinário, Abner, Tiago. O Tiago estava falando aqui acerca da visão, né, da chamada, daquilo que Deus faz. O Abner também começou falando sobre isso. E o texto ele descreve justamente o momento em que Jesus chamou os 12, né? E ele não apenas os chamou, mas também os designou para que eles fossem apóstolos, para que eles tivessem sobre a vida deles algo extraordinário. E como é que Jesus faz isso? Daí ele, o texto vai dizer que Jesus subiu ao monte para chamá-los. Por que que Jesus subiu ao monte para chamá-los? Porque o monte era o lugar mais alto. E a chamada ministerial, ela vem do alto. A chamada ministerial, ela não vem dos homens, ela não pode ser comprada, ela não pode ser negociada, ela não pode ser produzida simplesmente pela mão humana. A chamada ministerial, ela vem do alto, ela vem de Deus. E é por isso que ela precisa e deve ser valorizada. Porque esta chamada, a chamada ministerial, ela tem a valorização porque ela vem de Cristo para nós. Então nós entendemos que Deus, ele usou Jesus Cristo e Jesus Cristo concedeu aos seus discípulos a chamada, e a chamada ela vem para destacar a vocação divina do santo ministério que os homens de Deus têm. A chamada que nós temos não é só uma questão de meritocracia, alguma coisa que a gente pode fazer, alguma coisa que eu tenho por mim mesmo, mas é Cristo em nós e através de nós fazendo todas as coisas. Interessante que quando Jesus ele chama os discípulos, ele chama os discípulos para tornar ele a fazer deles apóstolos, ele está dizendo para eles que não seria um mar de rosas, não seria apenas algo simples e fácil, mas seria uma tarefa muito difícil para eles viver a valorização do ministério. E aqui Deus ele levanta os seus ministros do evangelho para que eles venham demonstrar que eles confiam não no trabalho deles, mas eles confiam unicamente em Deus. Interessante que nós temos algumas razões para valorizar a chamada ministerial. E lá em 2 Coríntios, capítulo 3, versículo 7 e 8, o apóstolo Paulo diz que o ministério da antiga aliança se revestiu de glória. Como não será de maior glória o ministério do Espírito? Ele está falando do Novo Testamento, ele está falando da graça que foi derramada, do poder de Deus sobre a nossa vida, dessa valorização. Em 2 Coríntios capítulo 4, versículo 1, o apóstolo Paulo afirma: tendo este ministério, segundo a misericórdia que nos foi feita, não desfalecemos, mas seguimos firmes e constantes na obra do Senhor. Paulo ainda afirma em 2 Coríntios capítulo 5, versículo 18, que Deus nos deu o ministério da reconciliação. Por isso que a gente busca, por isso que a gente vive, para a glória do Senhor. E fechando já aqui a minha participação, eu gosto muito quando eu leio lá em Hebreus, capítulo 5, versículos 4, o que o escritor afirma, que e ninguém toma para si essa honra, senão o que é chamado por Deus como Arão. E ainda o autor fala no capítulo 8, versículo 6 aos Hebreus, afirmando que Jesus teve um ministério excelente. Devemos também procurar desenvolver um ministério excelente. Devemos primar, devemos buscar pela excelência do nosso ministério. E eu finalizo, Abner, falando acerca daquilo que nós devemos sempre valorizar, que Deus tem nos dado. Em primeiro lugar, a vida. Em segundo lugar, a família. Em terceiro lugar, a chamada, o ministério. Seja um talento, seja dois, seja cinco talentos que Deus tem nos dado, nós temos que nos esforçar para multiplicar aquilo que Deus confiou e colocou nas nossas mãos. E de que forma nós fazemos isso? Com total dedicação e total entusiasmo. Tem gente que diz que tem uma chamada, que tem uma vocação, mas tu olha para ele, está sempre arrastando os pés, está sempre atrasado, está sempre... Não, meu irmão, a obra de Deus, o ministério, a chamada, ela precisa ter aquele entusiasmo no coração, na mente, de que estamos fazendo um trabalho extraordinário para o Senhor Jesus. Amém. E para a obra do nosso Deus. Então que a gente venha a ser contagiado pelo poder do Espírito Santo todos os dias da nossa vida.
0: Glória a Deus, meus queridos, esse texto hoje chega para nós com uma direção de Deus, Evangelho escrito por Marcos, capítulo de número 3. Fizemos leitura do verso número 13 até o verso número 19, onde registra então a eleição, a chamada desses homens de Deus que foram usados de forma poderosa, foram usados de forma extraordinária nas mãos de Deus para a pregação do Evangelho, para a edificação da Igreja de Jesus Cristo. Da mesma forma, nós cremos que você que está nos ouvindo é chamado por Deus para de alguma forma fazer com que o reino expanda, vá adiante, avance. Então, aí onde você está, entenda que você também é chamado por Deus. Para a mesma função? Talvez não. Para o mesmo propósito? Talvez não. Com a mesma finalidade, com a mesma, da mesma forma, da mesma maneira? Talvez não. Mas Deus te chama. Sim, é o desejo de Deus te usar. É o desejo de Deus que você seja um instrumento nas mãos dele. Esse então foi o texto lido. Para você, irmão, que deseja entrar em contato conosco, faça isso através das nossas linhas telefônicas. 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Esse então é o nosso telefone para que você faça sua ligação e também é o nosso WhatsApp. 51 981 819063. Esse é o nosso telefone para contato. Queridos, nós vamos nesse momento a um breve intervalo e já nós estaremos retornando com o programa Clamor Missionário.

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0: De volta com o programa Clamor Missionário. Que alegria, que bênção nós estarmos juntos nesta programação. Meus queridos irmãos, é uma alegria, é um prazer estarmos todos juntos aqui no programa Clamor Missionário. Nós aqui sempre compartilhamos uma palavra, a gente sempre ora junto com os irmãos, compartilhamos testemunhos do que Deus tem feito. Mas o objetivo principal desta programação é fazer com que você se envolva, com que você desperte para o envolvimento missionário. É por isso que o nome do programa é Clamor Missionário. Muitos, infelizmente, têm os seus ouvidos agravados, estão surdos para o clamor de milhões e milhões de vidas que estão mundo afora. Hoje é o dia de nós, com a graça de Deus, vencermos toda essa indiferença e nos envolvermos de fato com a obra missionária. Deus está nos chamando para o envolvimento, irmão. Deus está nos chamando para uma responsabilidade. Muitas vezes nós gostamos de usufruir dos privilégios de fazer parte do reino, mas não assumimos as responsabilidades de quem faz parte deste reino. E você que foi alcançado por Jesus, você tem uma missão de alcançar a outros também. E talvez alguém pense assim, mas por que eu vou fazer missão, me envolver com missão lá em outros países, em outras culturas, outras realidades, outros continentes até mesmo, se aqui aonde eu estou também tem necessidade? A verdade é que quem tem o coração incendiado, quem tem Jesus de fato nas veias, ele faz aqui e faz lá. Por onde ele vai, com tudo que tem, de todas as formas, ele manifesta Jesus. E é com estes que nesse momento eu estou falando, estou chamando para que você faça o seu propósito. Você, irmão, que foi alcançado pelo Evangelho de Jesus, você que viveu na sua vida aí uma experiência transformadora do Evangelho, irmão, antes de Jesus eu era desse jeito, minha família era desse jeito, minha casa era destinada à vergonha, era tudo um fracasso, era terrível, o diabo agia, separação, brigas, não tinha paz, não tinha alegria, uma miséria. E hoje, com Jesus, eu vivo uma nova realidade. Você que vive isso, você que experimentou na sua vida essa mudança, essa transformação, irmão, o evangelho é tremendo demais, é maravilhoso demais para você conter só para si. Leve o evangelho adiante. Seja um anunciador, seja um propagador do reino. No teu trabalho, quando você se aproximar de alguém, claro que com graça, com sabedoria, com uma estratégia dada pelo próprio Deus, fale de Jesus, manifeste o reino. Também outras nações, irmão, mas eu nunca não tenho planejamento de ir a Cuba, não tenho planejamento de ir até o Haiti, não tenho pretensões de ir à África. Envolva-se então com a obra missionária aqui. Faça a tua oferta, faça o teu propósito, porque enquanto nós estamos aqui no programa Clamor Missionário, os nossos missionários estão pregando o evangelho em Cuba, no Peru, no Senegal, enfim, todos os países que nós temos aqui uma cobertura missionária. Então você, irmão, quem sabe não vai atravessar o oceano, não vai ir além do mar, não vai ir ao outro extremo da terra, você também pode estar envolvido com a salvação daqueles que estão a milhares de quilômetros de você. Mas de que forma, irmão? Ofertando. Faça a tua oferta, faça o teu propósito hoje, irmão. Não deixe para amanhã, não deixe para depois. Nós estamos aí no sétimo mês do ano. É momento de nós nos posicionarmos, deixarmos para trás todos os pretextos, desculpas, deixarmos para trás todas as justificativas. Por mais justas que elas aparentem ser, deixa tudo isso para trás e faça hoje o teu voto, o teu propósito com Deus. E eu creio, irmão, que Deus vai te abençoar. O nosso Deus é tão tremendo, tão poderoso, que aqueles que se envolvem com Ele se tornam um alvo das bênçãos dEle. Nós temos tantos testemunhos que poderíamos aqui contar, narrar. Dias desse, o irmão Ademar ainda trouxe o testemunho de uma irmã que a sua máquina de costura estragou, fez um propósito com Deus, a máquina voltou a funcionar. Para alguém isso é coincidência, obra do acaso? Nós sabemos que não é. É a mão de Deus alcançando aqueles que se envolvem com o que Ele está fazendo. Não seja apenas um espectador, irmão. Não seja apenas alguém que assiste. Seja alguém que esteja envolvido. Que nas tuas mãos tenham marcas do trabalho, do envolvimento com o reino de Deus. Faça hoje um propósito. Faça hoje um voto. Por mais que aquilo que você tem pareça ser pouco e o diabo até insinue. Não, mas isso não tem serventia no reino. Tem sim, irmão. Tem serventia, se envolva com Deus sem medo, crendo que aquilo que nós colocamos na mão dele, com confiança, com fé, com amor, pode ter certeza que ele usa para fazer grandes coisas. O texto bíblico diz para não desprezarmos o dia das coisas pequenas, os pequenos inícios. O início é pequeno, quem sabe você vai começar em um propósito, irmão, que eu posso hoje são R$5, R$10. É o valor que eu consigo, é o valor que eu tenho, é o valor que eu posso, é o que eu consigo me envolver. Irmão, faça esse envolvimento, não tenho dúvidas de que os meses vão passar e você vai ver, bom, agora Deus me abençoou, eu consigo melhorar, consigo fazer um propósito mais robusto, eu consigo ofertar com um valor mais alto, a bênção de Deus vai te alcançando. Eu falo nesse momento também empresários, irmãos que nos ouvem, que têm aí seus negócios, suas lojas, irmãos que têm as suas empresas, que precisam de um milagre, as vendas estão baixas, não estou fechando contratos, está tudo muito difícil. Você que precisa de uma guinada aí na tua empresa, no teu negócio, faça um propósito com Deus, envolva também o seu negócio com a obra missionária. Deus vai te abençoar, creia nisso. Use a tua fé nesse momento, crendo que o nosso Deus é poderoso para nos abençoar. 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Queridos, antes de orarmos por você e pela sua família, nós queremos mandar alguns abraços àqueles que nos ouvem. Eu inicio aqui mandando um abraço todo especial à irmã Fabiana Lourenço, ela que nos ouve da cidade de Lages, do estado de Santa Catarina. Que Deus abençoe.
1: Um abraço à querida irmã Raquel, ela que nos acompanha lá em Jaú, interior de São Paulo.
2: Aqui eu tenho a irmã Jacira Portes, de Araricá, Rio Grande do Sul.
0: Irmã Odete Treviso, ela que nos ouve da cidade de Barracão, no estado do Paraná.
1: Irmão Valdir Prado está conosco em Giruá.
2: Eu tenho aqui o irmão Paulo César, de Batagaso, Minas Gerais. Desculpa, Mato Grosso do Sul.
1: Eu acho que é Bataguaçu, pastor.
2: Bataguaçu, isso mesmo. Obrigado, Thiago. Mato Grosso do Sul aqui.
0: Irmã Márcia Gunter e a sua família, eles estão todos aí nos ouvindo, um abração todo especial. Eles nos ouvem da cidade de Santo Cristo, que é aqui na região noroeste do nosso estado, Rio Grande do Sul. Então vai um abração para toda essa família que está na escuta, a irmã Márcia e toda a sua família. Que Deus abençoe.
1: Querido irmão Gilberto Silva está conosco em Parobé, aqui na subida da Serra Gaúcha.
2: E eu finalizo aqui mandando uma saudação toda especial para o irmão Francisco Ortiz, aqui da nossa vizinha São Leopoldo. Que Deus abençoe todos os nossos amados ouvintes.
0: Glória a Deus, um abração especial e a todos os nossos irmãos. Teríamos tantos outros para citar, mas o tempo não nos permite, né? Mas esses que foram citados aqui representam toda a nossa audiência, que está espalhada aí por todo o Brasil, diversos estados. Que Deus abençoe a vida de todos os nossos irmãos. E para essa oração, peço que o pastor Marco esteja orando por todo o povo de Deus.
2: Senhor, na tua presença nós estamos e queremos te agradecer, Senhor, pelo dom gratuito da vida, por poder estar aqui, Senhor, comunicando a tua palavra aos nossos queridos ouvintes, Senhor, que têm sido parceiros fiéis da obra missionária. Nós levantamos um clamor diante de ti e pedimos, Pai, que a tua boa mão esteja estendida sobre nós, suprindo todas as necessidades, todos os desafios que temos, Senhor, na tua obra, porque sabemos que o Senhor é aquele que cuida de nós.
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Muito bem, meus queridos e amados, preciosos ouvintes do programa O Semeador. Com este fundo musical, vai ao ar esta programação, que é um órgão oficial da Igreja Visão Missionária da Última Hora, aqui da cidade de Barra do Guarita.

graça de Deus nesta manhã e todos os programadores de uma forma especial. Então este programa tem o objetivo de levar a paz e a esperança até no teu lar. Os nossos irmãos já estão chegando na live aqui, né? Irmão Eloir Martins, a irmã Roseli de Lima também. Ela diz: manda um hino para nós, estamos na escuta. É, também o irmão Maurício Almeida diz: a paz do Senhor Jesus, irmão Eliseu. Estou na escuta de Santa Rosa, irmão Maurício, Deus te bendiga. Também a irmã Meirelles já está conosco nesta manhã, Deus te abençoe. O irmão Francisco e a irmã Noldina já também estão conosco nesta manhã desde Porã do Oeste, Santa Catarina. Deus abençoe os irmãos nesta segunda-feira tão maravilhosa de bênção na presença do Senhor, né? Jesus, Ele está conosco nesta manhã, neste 60 minutos de adoração ao nome do Senhor, né? Este programa tem o objetivo de levar até o teu lar, o teu coração, né? A paz, a esperança e o amor de Deus. É te encorajar e te animar em Cristo Jesus, irmãos, né? E somos felizes. Deus abençoe a irmã Gecilda de Quadro Pintos, também está chegando. Esta programação é uma benção de Deus, irmãos. É, quando eu abro a minha live, os irmãos já vêm nos acompanhando em peso, né? É muita gente na live que nos acompanham, porque Cristo está em nós. Cristo está em nossa vida e vivemos para Cristo. Quando nós se colocamos na presença de Deus, somos fiéis na palavra de Deus, procuramos a buscar a presença do Senhor, o Espírito Santo, ele faz com que a palavra toque no coração dos irmãos. Deus abençoe a Viviane Moraes, pastor Jorge Moraes, lá de São Leopoldo, Porto Alegre. Um abraço, pastor Jorge, a missionária também, toda a sua família, desde Porto Alegre, né? Também aqui, FM Renascer, também tem passado uma mensagem. Jorge de Chefariz, ligo, pede um maná e um louvor. Avisa por Elianara, né? Então aí, irmão Jorge de Chefariz, né? Ele pede um maná, eu vou aproveitar ler o maná para mim e não esquecer, porque depois vou ler a palavra, né, irmão? Não dá tempo aqui, que os irmãos já chegaram para valer, né? Diz aqui um manazinho para o Jorge de Chefariz. Bendito seja Deus que não rejeitou a minha oração, nem retirou de mim a sua misericórdia. Salmo 65, verso 20. Olha que palavra maravilhosa, irmão Jorge, lá de Chefariz, Argentina. Deus lhe bendiga. Uma mensagem aqui através da Rádio Renascer 91.3. Eu vou deixar um versículo da palavra do Senhor aqui, para nós dar abertura do culto, né? Para nós orar, porque os irmãos vão chegando, né? Os irmãos vão chegando aqui, chegando à vontade, né? Então, se eu deixar passar as mensagens, eu não consigo ler depois, né? A Bíblia diz no livro de Lucas, no capítulo 12. No capítulo 12 do livro de Lucas, verso 54, as Sagradas Letras, diz a escatologia bíblica, e dizia também a multidão: quando vedes a nuvem que vem do ocidente, logo dizeis: lá vem chuva, e assim sucede. E quando assopra o vento sul, dizei: haverá calma, e assim sucede. Hipócritas, sabeis discernir a face da terra e do céu, como não sabeis

0: Então discernir este tempo. E por que não julgai também por vós mesmo que é justo? Amado e querido Deus, Pai Celestial, em nome de Jesus, nesta manhã maravilhosa de segunda-feira, este programa vai aos lares, levando a paz e a esperança em cada coração. Senhor Deus de misericórdia, levanta o enfermo, o cansado, o oprimido, que o Senhor possa abençoar este lar, esta família, este filho, esta filha, quem sabe alguém está doente, cansado, oprimido, sobrecarregado de problema, mas o Senhor é a única esperança, o Senhor é a paz, o Senhor é a cura, o Senhor é o milagre. E nesta manhã, em nome de Jesus Cristo, eu peço, Senhor Deus, estenda suas mãos, aleluia, sobre este lar. Que esta mulher que está em cima de uma cama, levanta e anda em nome de Jesus. Este homem que está doente, deixa as enfermidades em nome de Jesus Cristo. Toda a doença, toda a enfermidade, todo o império de Satanás seja quebrado. Todo o espírito de contenda maligna caia por terra. Espírito de demônios que está pairando sobre a vida das pessoas, trazendo contenda, destruições, toda sorte de males, para tentar debriar da presença de Deus, da presença do Espírito, da verdadeiro, da palavra. Oh, Espírito Santo, quebra essa aliança satânica. Em nome de Jesus, nós quebramos esta aliança do diabo, demônios perturbadores, que nada tem para trazer a não ser contenda, inveja, ciúmes, lascivas sobre a terra. Mas a palavra de Deus é diferente, o homem de Deus é diferente, a mulher de Deus é diferente. Ele vai para a oração, para o jejum, para a palavra, e não se dobra. Orianda labaste, canta labagai. Senhor, vai quebrando todo o império satânico. Quebra as algemas de Satanás, os agrilhões do inferno, que caiam por terra nesta manhã. Sai, Satanás, deste lar, desta casa, desta vida, em nome de Jesus. Sai desta casa, espírito moribundo, espírito satânico, eu te repreendo, em nome do Senhor Deus de Nazaré. Que Deus possa abençoar, que o espírito de paz, que o espírito de alegria, que o espírito de avivamento, que o espírito de uma mensagem profética fica arraigado dentro dos corações, em nome de Jesus Cristo. Amém, amém, meus irmãos. Deus lhe bendiga nesta manhã todos os irmãos que estão nos acompanhando através da Rádio Renascer 91.3, né? Estamos felizes porque Jesus, ele está conosco nesta manhã, né? Então, nós estamos aqui para agradecer ao Senhor, e ele vive eternamente, né? Louvado seja Deus, que Deus possa abençoar nossos queridos irmãos que estão chegando através da Rádio Renascer. Você que deseja ligar para a Rádio Renascer, manda mensagem aí para a irmã Marielle Alves, né? Que está na mesa de som, nos controles dos botões, na mesa de áudio da Rádio Renascer. Nesta manhã, você pode mandar tua mensagem, pedido de oração, pedido de maná, aí para o estúdio da Rádio Renascer, e a irmã Marielle estará nos avisando, e pode também, a irmã Marielle também pode, eu posso dar uma pausa aqui, a irmã pode ler as mensagens também da Argentina, irmã, né? Se tiver mensagem, pedido de maná, pedido de louvor por aí também, é só a irmã me avisar aí que a irmã pode entrar no ar também através do programa Semeador. Vamos trabalhar em comunhão, né? Porque de repente por aí alguma mensagem, né? Os irmãos estão pedindo. E a irmã pode também, lá do estúdio da Rádio Renascer, transmitir aos ouvintes também, né? E um saludo forte aí para nossos irmãos argentino, irmão Batista. Ô, irmão Batista lá, sempre tá mandando áudio para nós, irmão Batista, né? Irmão Jorge Batista, é? É, tocando violão, né? Sempre tá comunicando com nós através do telefone, nossos irmãos argentinos. É, o irmão Ariel, agora me lembrei do irmão Ariel. Irmão Ariel, oi! É, não é no Porto Soberbo, é lá no Porto Mauá. O irmão Ariel lá do outro lado, né, irmão Ariel? É, esses dias batemos um papo aí com o irmão Ariel, né? É, eu acho que faz uns 14 anos que nós se encontramos aí em Tucunduvo, Santa Rosa, né, irmão Ariel? É, eu estava pregando lá e o senhor falou comigo e mandou entregar um recado aí para o Ariel, né? E esse dia me fez lembrar aí, tá? Tá tranquilo com a sua família aí, mandou um áudio esse dia, né? Prozemos um pouco, né? Um abraço para você, Ariel, aí da Argentina. É, tá comendo tipo aí. Eita, glória a Deus, né? Tá bom, né? Para comer chipa, porque aqui em Barra do Guari tá bastante enuviado, né? É. Adeus, abençoa os irmãos. Quero mandar uma saudação para o pastor Valdir Malheiro aí no Basílio da Gama. Ô, pastor Valdir já ligou para mim cedinho. Pastor Valdir Malheiro aí, né? É, onde tem culto aí nos domingos, né? E nós já tá chegando pertinho para nós pregar e também levar ceia por mão. É, um abraço para o pastor Valdir aí, sempre lutando na batalha, não se dobra para lá e nem para cá, né? Pastor Valdir não se entrega, né? É um homem de Deus que... É, o pastor Valdir não se entrega, né? Ele não se afrouxa para escutar qualquer pregação por aí, né, pastor Valdir? É assim, o companheiro tem que ser assim, irmão. O homem de Deus, se tiver uma congregação na sua casa, ele não pode estar fazendo tanto mingau e mistura aí, né? Irmão, começou a fazer tanto mingau aí, Deus se retira. É, Deus não gosta de muita coisa errada, né? E o pastor Valdir, ele tem cuidado da congregação ali, que não é qualquer pessoa que chega lá para cantar ou para pregar, né? E continua assim, pastor Valdir, não deixa. Hoje em dia vem vindo os midianitas vêm chegando devagarinho para saquear, é, os filisteus, eles vêm chegando devagarinho, se aninhando ao redor de você, né? Para destruir você. Então tem que tomar cuidado com isso aí, tem que ir por jejum e para oração. Se você tem um pastor, irmão, você tem que velar pelo pastor que cuida de você. Você tem que orar pelo pastor que cuida da tua vida, da tua alma. Não pode estar se alimentando de tudo quanto é mensagem à toa por aí, né? Porque hoje tem gente que vem só para destruir. É uma fofoca aiada, uma mentira aiada, né? E tem que tomar cuidado. Eu prego, irmão. Eu não gosto de lambança nem de fofoca. É. Eu sou um homem de Deus, onde é que eu cuido das ovelhas? As ovelhas têm que atender o pastor e o pastor as ovelhas. Essa misturança aí, irmão, as mensagens à toa, profecia que não vem de Deus, uma lambança, tomem cuidado. Jesus está voltando e muita gente vai ficar na terra. Muita gente vai ficar aí na terra por causa dessas lambanças. É, vem um pastor, vem outro e cada um fala um pouco e quando você vai ver, é uma fofoca aiada do capeta, né? E eu prego mesmo, ontem eu preguei forte na igreja, né? É. Ontem eu preguei forte na igreja que o homem de Deus, a mulher de Deus tem que ser firme, tem que ter vergonha no seu rosto. O homem de Deus tem que ter caráter, a mulher de Deus tem que ter caráter, né? É, tem que ser firme na palavra para poder entrar no reino do céu, para poder receber a salvação. Ele não pode andar de brincadeira, não pode andar para lá e para cá pulando que nem macaco, que nem rã, o espírito de rã. No livro de Apocalipse diz que as rãs, o espírito de rã é um espírito de pula-pula, né? Que não tem firmeza na cabeça, é uma bagunça, fofoca, contenda, discutições. Cuidado com essas lambançaiadas por aí, nem tudo é Deus que está no meio, irmão. É, eu já estou branqueando meu cabelo pregando o evangelho, né? Nunca pulei de igreja. Sempre estive firme, chorando, trabalhando, gemendo, pregando o evangelho, firme na palavra do Senhor, firme na palavra de Deus. Deus me levantou na palavra. Aleluia, oh glória a Deus. É, irmãos, Ô, glória! Tem que sorrir porque hoje tá feia a coisa. E ninguém mais prega mais. Ah, mas fulano prega bonito. Então congregue com ele se ele prega bonito, né? É, tem gente que às vezes serve a Deus, irmão. Você tá ajudando, você tá pregando a palavra para ele, você tá ajudando ele. Daqui a pouco vem um cabrito, daqui a pouco vem um bode. Daqui a pouco chega um bode na porta da casa. Ah, que o irmão prega bonita a palavra. Ah, vai ver a vida dele, rapaz. Vai ver a vida, irmão. Um baita pulador. Né? Sai fora. Se prepara para Jesus, querida igreja. Sai fora dessas coisaradas. Sai fora de tanta religião. Religião. Venha para a palavra. Pega a tua Bíblia. Vai orar, vai jejuar. Vai buscar salvação. Busque a promessa de Deus na palavra, meu querido irmão. É isso que a Bíblia diz. Esse negócio aí, se tanta religião salvasse, o povo estava sarado das enfermidades. Tem gente que só vem comer, tem pastores, tem obreiro, que só vem comer a galinha que você tem, a farinha, e não te leva uma cesta básica para você. Aí você vai lá bater palma para ele? Ô, meu irmão, tome cuidado, irmão. Abra teus olhos, vá na presença de Deus. Pega a tua Bíblia, ame o teu pastor. Ame o teu pastor, ore por ele, para Deus usar o teu pastor, o teu obreiro. Glória a Deus. Ora para Deus abençoar a vida do teu pastor, do teu obreiro, e o pastor vai te abençoar. É isto que a Bíblia diz. Agora essa cabritaiada que vem ringindo os dentes, vem bem cheirosinho, tem que sentar da espada. Tem que sentar da espada, irmão, nas aspas desses cabritos. Fazer cabrito pular para tudo quanto é canto e mandar trabalhar, mandar viver do suor do seu rosto. Oricanda alabasta, urianda alabaia. É verdade, irmão. Você se bobeia, esse cabrito leva a tua esposa, leva a tua filha. Tem que sentar da espada nesse cabriteiro, né? Porque ovelha, ovelha obedece o seu pastor. Ovelha não pula na igreja. Ovelha obedece o pastor que tem e ora e jejua pela igreja e pelo pastor. Isto é ovelha, isto é cordeiro. Isto é servir a Deus, servir ao Senhor. Ô, glória! Louvado seja o nome do Senhor. Eu não tenho medo de pregar a verdade, nunca tive. É. Porque sou um homem trabalhador. Trabalho todo dia. Me aposentei e prego o evangelho. Porque eu não quero morar no inferno com esse cabriteiro. Eu quero morar no céu com as ovelhas. A Bíblia diz que a porta é apertada. Aleluia, o caminho é estreito. E são pouquinhos que entram nessa porta. Não se enganem. Não se enganem com esse barulho, essa coisa arada, né? Ô, glória a Jesus, louvado seja o nome do Senhor. Abra teus olhos, querida igreja. Jesus está mandando eu falar porque é a última hora na terra, né? Vocês estão vendo terremoto, estão vendo rumores de guerra. Tanto problema é os sinais, Deus avisando a terra, e o povo está de bobagem para lá e para cá. Briga, contenda, em vez de se converter, em vez de limpar a casa, limpar o coração, limpar o pensamento, é buscando pastor, é trazendo fulana, é fazendo isso. Tem que se acertar, se perdoar. Existe profeta de Deus. Eita, glória, o pastor está nervoso, né? O pastor diz, eu tá nervoso, alguém está nervoso, o pastor está demais. Não é nervoso, é pregar a verdade. É. Eu gostaria que João Batista viesse pregar aqui na Barra do Guarita. Eu gostaria que João Batista passasse pregando a palavra nas igrejas, pegando a pá, limpando e com machado no pé da árvore que não der fruto. É, arrependei, arrependei vós, raça de víbora, raça de aspide, raça de cobra, diz a Bíblia. É a Bíblia que diz, está escrito na palavra do Senhor. E esses namoradores não pregam mais a palavra. Esses mentirosos, crentes políticos, fanáticos, mentirosos. Aleluia. Tem que limpar sua casa, limpar sua vida para morar no céu. Tem que crer numa mensagem poderosa, numa mensagem fiel. A mensagem de um homem de Deus. O homem de Deus está sendo rejeitado, e essa cabritaiada ringindo por aí. Lobos devorador com pele de ovelha. mentindo, enganando. Oh glória, cadê a mensagem profética pregando contra os adultérios? Quanto adultério mentiroso com 4 ou 5 amantes. Aleluia. Esses homens mentirosos com amante escondido, você vai cair no fio da espada de Deus, rapaz. Você vai cair na espada. Quando você estiver em cima de uma cama, ringindo teus dentes, e você vai ter que confessar os teus pecados. Tu vai ter que confessar tuas mentiras. Oricando a labá, suriando a labaia. Tomando a ceia em pecado. Tomando a ceia, oriando a labaia. Aleluia. Oricalabagá, suricando a labagaia. Quanta gente pregando o evangelho com a carapuça. Aleluia, com pele de ovelha. O lobo devorador, devorando as ovelhas. Aleluia, e com o pecadão escondido. Mas muito em breve Deus vai fazer aparecer o teu pecado. Oh glória a Deus. Orianda labagai. Eu vou pregar, irmão. Deus está mandando pregar aqui, né? Deus está mandando pregar. É, quanta gente. Política. Crente namorador, crente adultério, fornicador, mentiroso, feiticeiro, enganador. Aleluia. Jogando futebol. Aleluia. Agarrado às suas televisão aí. Só falta beijar essa televisão. Só falta abraçar. Quanta gente enganando. Irmão, pare de dizer que tu é crente. Pega a enxada e vai carpir que é melhor. Aleluia. Ô glória. Por que que eu prego, irmão? Porque tem gente que me critica. Né? Tem gente que me critica. É o pastor dizendo demais. Ah, vem acompanhar o pastor. Vem andar comigo todo dia que tu vai ver quem eu sou. Você vai ter que pegar na picareta e fazer buraco. Vai ter que pegar no martelo comigo. Pegar num plumo, num esquadro, num livre. Tu vai ter que trabalhar comigo sábado e domingo. Eu trabalho sábado e domingo. Aleluia, glória a Deus. Venha, pega a motosserra. Você quer ver quem é o pastor Eliseu? Venha comigo, vem andar comigo e tu vai ver quem é o pastor Eliseu, né? Para você criticar servo de Deus, para você criticar um homem que cuida da sua mulher, dos seus filhos, né? Eu não tenho ciúme, irmão. Eu não tenho ciúme. Você que é um pregador, tem teologia e tem 3, 4 amantes escondidos, eu não tenho ciúme. Eu cuido da minha esposa. Aleluia. E vou pregar o evangelho. Vou pregar a palavra, vou exortar em nome de Jesus. E Deus está curando pessoa. Aleluia. Oricalabagaço, oricanda labaia. Irmãos, uma certa vez eu estava pregando o evangelho. Uma certa vez eu estava pregando o evangelho na rádio. Eu estava pregando na rádio o evangelho. E uma cabrita resmungou dentro da casa dela, né? Uma cabrita resmungou dentro da casa dela. É, o pastor de Deus. E quando viu, ela caiu endemoniada dentro da casa dela mesmo, né? Né? Você não se levanta contra o pastor. Você está se levantando contra a palavra de Deus que está na minha vida aqui, ó. Ô, glória! Tu quer morar no céu, irmão? Você quer tomar a ceia santificado? Você ama a tua esposa, meu irmão? É? Você ama a tua esposa, a menina do teu sonho? É? Você lembra da moça que você casou no cartório? Aleluia! Louvado seja Deus! Então, vá perdoar ela. Vá abraçar ela. Vá reconciliar. Pare de enganar. Abandone essas amantes, essas concubinas do Satanás. Aleluia. Deus está mandando pregar e estou pregando mesmo. Aleluia. Vamos ouvir uma. Vamos ver a mensagem. O pastor tá inspirado hoje, né? É, eu comi um revirado, estou forte, né? Tem mais uma mensagem aqui. A paz do Senhor, pastor. Eu e o meu esposo, ligadinho no programa, tá uma benção. Amém. A irmã Eva Dávila, Deus lhe bendiga, irmã Eva. É, tá meio forte o cardápio aqui, né? Tem mais uma mensagem aqui. Paz do Senhor, pastor Eliseu, sou marinês, de Bom Progresso. Peço oração por minha família e um maná. Então vamos ler um manazinho aqui já, rapidinho, que os irmãos já estão escutando. Pode mandar, meu, mensagem, mas não tenha medo. O pastor Eliseu é um homem de Deus, né? Diz aqui o maná para a irmã Marinês. Diz assim, ó, feliz aquele que se comprar no serviço do Senhor, medita na sua lei de dia e noite. Salmo 1 e 1. Glória a Deus. Olha aí, né? Vamos ver, tem mais mensagem aqui. Vamos ver. Mais uma mensagem aqui. Paz, hermanos, muito lindo. Eu programa, peço um hino para escutar, né? Em família, sou Lucas, de 12 de abril. É bendiciones. Deus lhe bendiga, irmão. Vamos ouvir um áudio aqui.
1: Estou escutando aí a programação aí dos irmãos. Gostava de escutar o hino com Oséias e Paulo da Sem Ovelhas, se for possível.
0: Deus lhe bendiga, irmão.
2: Eu, pastor, dizendo só, escutando seu programa. Muito abençoada a palavra. Siga em frente, não baixe o braço. Peço que ore por mim, que o Senhor deixe de nós, por minha família.
0: Amém, irmão. Deus lhe bendiga. Vamos orar pelo irmão? Né? Vamos mandando áudio no telefone da minha esposa, que é 9720-8990. Pode mandar áudio no telefone da minha esposa, que ela vai passar para nós, né? 9720-8990. E o cardápio tá bom. A Isamara, lá de Eldorado Sul, Deus lhe bendiga, mais Isamara. Tá na escuta da programação. É, a espada tá pegando frouxo aqui, né? É a espada de Deus, irmão. Não dá pra brincar com quem tem espada, né? Tem fogo, ô glória. Deus abençoe, irmão Thiago Rosa, né? Eu não sou de muito barulho, irmão. Eu sou de empunhalar espada. Deus abençoe, irmã Sandra Alves, né? Roseli da Luz de Lima diz: lê dois maná. Um para mim e outro, vamos ver, para minha filha Diane da Luz. Vamos ler aqui. Vamos ler, porque senão daqui a pouco eu me perdo, que é muita gente chegando aqui, né? É, quando a comida tá boa, os irmãos vão chegando. Eita glória. Vamos tirar primeiro para Roseli, a minha cunhada, né? Depois para minha sobrinha, que é a filha dela. Senhor, ouviste os desejos dos humildes, confortaste-lhe o coração e os atendeste. Salmo 9:38. Esse que é para Roseli. Vamos tirar aqui então para Diane da Luz. Vamos botar um fundo musical para nós ir escutando aqui, né? Aleluia. É dito assim, ó, para Diane: a justiça salva os retos, mas os traidores são apanhados na própria cobiça. Provérbio 11:6. Olha que Deus, ele salva os retos, né? E aqueles que não são retos, então, são apanhados na sua cobiça, né? Aí, Deus, ele dá a bênção, ele também dá um puxãozinho de orelha, né, irmão? Deus, ele abençoa nós e dá um puxãozinho de orelha em nós também, né? É, às vezes eu vou pregar a palavra, eu abro a Bíblia, Deus já está me dando laço em mim mesmo, né? Aleluia. Deus é bom, Deus fala com o pregador, fala com o povo. Então, os irmãos estão chegando aqui, que benção, né? Aleluia. Vamos lá, irmão, vamos dando glória. Aqui o programa do pastor diz, eu prego falado com o povo, né? Aqui eu gosto da palavra forte, irmão. Irmão, esse negócio de crente andar com meia sola, por aí andar. O crente tem que ser bem crente, irmão. Não vem que não tem, né? O crente tem que respeitar a palavra de Deus. Nilza Oliveira, a paz do Senhor, irmão. Peço um maná para minha família. Vamos ler.
3: Alma cansada, não desesperes, espera.
0: Diz assim: vê se não ando por um caminho fatal e conduz-me pelo caminho eterno. Salmo 138, verso 24. Para irmã Nilza Oliveira e a família.
4: Irmã Nilza, que é uma modesta, pede oração pela família. E a irmã Maria Luz, que alegre também está escutando.
0: Deus abençoe a irmã Nida de Bom Progresso, pede oração pela família, né? E a irmã Maria de Vista Alegre. Deus abençoe a irmã Maria de Vista Alegre, município de Redentora. Eita, povo querido, eita maravilha. Vão chegando, irmão, vamos fazendo uma fileira dos 300 homens. Vamos fazendo uma fileira para dar glória a Deus, sentar na espada no capeta. Você que é homem de Deus, mulher que serve a Deus, jovem que serve a Deus, verdadeiro numa palavra de confiança, né? Ajude, venha conosco, venha, venha para ser salvo na palavra, né? Irmão, o homem de Deus tem que respeitar a palavra do Senhor. A mulher tem que respeitar a palavra do Senhor. Tem que obedecer às ordens da Bíblia, da palavra, né? Ir para a igreja buscar a presença do Senhor, né? O crente não pode ser preguiçoso, vadio, né? Mentiroso, safado. O homem de Deus tem que andar na palavra, irmão, né? Tem que ser trabalhador. A mulher trabalhadora, né? Não andar de fofoca, de lambança, colhendo, andando com a sacola cheia de fofoca, né? Uma boa mulher cuida da sua casa, limpa a casa, aleluia. Ama o seu esposo. E o esposo tem que ter caráter de homem, aleluia. O esposo tem que ter o caráter de homem, tem que amar a sua esposa. Não andar de sem vergonhismo para lá e para cá, né? Tem gente, irmão, tem uma bagaceirada por aí, é, tem uns lambanceiros por aí que tem a mulher e fica dando em cima de outras mulheres. Tem que sentar no sarrafo. Tem que sentar da espada desses cabritos, irmão, né? A prepara uma espada bem afiada. Quando o cabrito vem, é, passa a espada no chifre do cabriteiro. Aleluia. Não dá, irmão, é, não dá pra aguentar mais esse cabriteiro aí. Tem que sentar da espada, porque a palavra de Deus é verdade, irmão. Não adianta. Não adianta andar pregando uma palavrinha aí pra andar alisando esses mentirosos safados aí, que não vão subir. Não vão subir no arrebatamento se não abandonar o pecado que está escondido, né? As igrejas estão cheias de sujeira, cheias de mentira, né? Ô glória, aleluia. Então, irmãos, temos que pregar a verdade para o povo. Não adianta, o homem de Deus tem que pregar a verdade. Tem que ser bem simplesinho, tem que ser bem humilde, mas pregar a verdade e viver a verdade, né? E o pastor Eliseu aqui, eu sou bem simplesinho, mas eu amo a verdade e prego a verdade, né? Eita, Jesus! E Jesus gosta que eu prego a verdade, né? Não adianta, irmão. Esse negócio, o povo está usando a Bíblia para enganar o povo, e isso não vai adiantar nada, né? Esse negócio de dizer que é pastor, de dizer que é missionário, dizer que é presbítero, é, não cumpre a palavra, né? Não adianta, né? Tem que andar certo na presença de Deus. O homem de Deus tem que trabalhar, tem que ser um dizimista, dizimista fiel. A mulher tem que ser um dizimista fiel também. Daqui a pouco o diabo vai entrando, vai roendo tudo, porque o homem não é fiel na palavra que diz, né? O homem não é fiel, a mulher não é fiel. Aí vai entrando o problema, vai entrando a contenda dentro da casa, vai entrando a briga no casal, a traição, a fofoca, o adultério, vai entrando e nada é pecado mais. Nada é pecado mais, né? Eita, Jesus, né? É isso que está acontecendo, irmão. É, esse negocinho está só mandando abracinho para os irmãos. Abraço para o meu irmão, abraço para minha querida. Tem pastor sem vergonha, homem sem vergonha, que não respeita as irmãs. Oi, minha querida, meu querido, mas vá se converter, meu Deus. Tem que tratar de irmão, irmão ou irmã, né? Tem que ter respeito, tem que ter divisa. Glória a Deus. É? Esse negócio do pregador não respeitar a irmã, ele tem que chamar a mulher dele de querida, né? Ele tem que chamar a mulher dele de querida e amar a esposa dele. Ele tem que chegar na esposa dele e chamar a esposa dele de querida. A sua esposa que tem que chamar, não as irmãs da igreja. As irmãs da igreja têm nome, têm sobrenome, têm o esposo delas, né? É verdade ou não é? Se você não está gostando, manda um áudio para mim aqui. Aí eu vou pregar mais forte ainda. Aí você está dentro da igreja, é um santinho, né? Aí esses homens sem vergonha que quando enxergam a mulher se arreganha tudo, mostra até a garganta, né? Vamos lá. Deixa eu ver quando eu tô dando. Deixa eu ver. pode ver uma moça? Esses pregadores, pregador de amor e de rosa aí, ó, fazendo barulhão, que não pode enxergar uma irmã, não pode enxergar uma irmãzinha que antes de olhar para a irmã já tá, olha para as pernas, para o corpo e já se arreganha tudo. Mas tem que passar na espada esses bodes. Isso aí é bode velho, isso é cabrito, né? Eu vou pregar. É, se tiver uma ovelha que não tá gostando aí, ó, dá um jeitinho pra limpar o baú, se não tem pecado escondido dentro do baú, né? E os irmãos estão mandando like aqui, né? Ô, glória! Pode mandar. Louvado seja Deus esta manhã. É, o pastor Eliseu não tá muito fraco hoje, né? Ô, glória! Irmão! Irmão, se é para mim pagar um programa de rádio, para mim falar bobagem, se é para mim pagar um programa de rádio, para mim vir aqui é tapar o pecado, eu tiro o meu programa do ar. É, não precisa nem o diretor me tirar, né? Não precisa nem o diretor me tirar. Eu me afasto. Se é para mim vir falar besteira, falar bobagem aqui no rádio, né? Eu não vou gastar dinheiro. Se é só para me mandar abraço e dar risada aqui? Não, eu vim para pregar o evangelho, né? E a Bíblia diz aqui os sinais dos tempos, né? Muitas vezes a pessoa sabe discernir a nuvem, discernir o vento, mas não sabe discernir o que é pecado e o que não é pecado, né? Mas que homem é esse, né? Irmão, eu sou de raça, eu tenho sangue bom e de coragem, por isso que eu prego a palavra de Deus, né? E ainda mais Jesus no meu coração. Vamos pregar a verdade, minha gente. Irmão, eu estou cansado de ouvir bobagem. Essa crentaiada parece um bando de cabrito. Não dá certo numa igreja, eles pulam lá para outra igreja, é que o pastor está em adultério, está em pecado, aí tem que pular para lá, né? Pula para cá, pula para lá, vai para cá, vai para lá. Mas o pecado do coração ele não tira, o adultério do coração ele não tira, a fornicação ele não tira, as roupas mundanas ele não tira, né? Do coração, é, rapaz, glória a Deus, não tira. Mas Deus é poderoso, Deus é fiel. Temos que pregar a verdade, minha gente. Tem que pregar a verdade. Tá cheio de pastor por aí mentindo, enganando as ovelhas? Eu não. Eu trabalho e vou pregar a verdade. Vamos vir mais um áudio aqui. Mais uma mensagem de paz do Senhor Jesus, irmã. Tá uma benção o programa. Peço oração por minha sobrinha. É, como é que é?
4: Maite.
0: Que tá doente. Sou Elessi de... Cresci de Cruzeiro, Santa Rosa. Peço um maná pra mim. Vamos tirar o maná. Eita, glória, tá bom o programa, né? Eu acho que tá bom, né? Mas não tô escutando, depois vou escutar, né? Mas vocês estão escutando o programa e não deram em glória a Deus, né? É, irmão, não adianta. A palavra de Deus diz assim, ó. É, percutai-me, Senhor, para conceder meu coração. Provai-me conhecei meus pensamentos. Salmo 138, verso 23.
4: A irmã Maria pediu um maná.
0: É, tem mais um maná que a irmã Maria. Onde é que é a irmã Maria?
4: Vista Alegre.
0: A irmã Maria de Vista Alegre pede um maná também. Vamos tirar um maná para a irmã Maria aqui, né? É, os irmãos querem um manazinho. A palavra de Deus, né? Diz assim, ó. O homem de bom senso aceita o mandamento, mas o estúpido se arruina pela boca. Provérbios 10 e 8, né? Deus abençoe. Vamos ver, tem mais uma mensagem aqui.
4: Irmã Eva diz, comida sem sal não tem gosto.
0: É isso aí, irmã Eva, né? Eita, irmã Eva lá e o irmão, o esposo dela, né? Ela, a irmã Eva diz que comida sem sal não tem gosto. É verdade, irmã Eva. Tem que ter sal.
4: Maria Lúcia.
0: É, Deus abençoe a Maria Lúcia também. Olha a capivara. Deus te abençoe, Maria Lúcia, capivara. vários também têm mandado um áudio aí, né? É, louvado seja Deus. Vamos ouvir um áudio da irmã Maria aqui, nem que seja um pedacinho aqui.
5: Fala a verdade. É bem o que o senhor está falando ali, francamente, o que está acontecendo. Fala a verdade. Coloca mais sal, como diz o sal, é o tempero, né? Coloca mais sal, mais forte fica.
0: Ô, glória!
5: Ô, glória a Deus. Eu gostei dessas palavras ali, pastor.
0: Amém, irmão. Ore por mim.
5: Nós que nós temos nosso respeito, nós queremos ser respeitados, né, pastor?
0: É verdade.
5: Francamente, a verdade. Fala a verdade, o povo precisa de receber a palavra da verdade.
0: Amém, irmã. É, não podemos escutar todo o áudio da irmã aqui, mas obrigado, irmão. Orem por nós aí. Orem por nós que essa verdade, irmão, eu falo, essa verdade que eu estou falando aqui, é porque eu vivo essa verdade, né, irmão? É, paz do Senhor, é o programa. Os irmãos estão mandando mensagem, vamos mandar mensagem, né? Vamos mandando que eu vou lendo, né? Irmãos, o programa de rádio é para nós falar a verdade para o povo. A Bíblia é a verdade. Jesus é a verdade, Jesus é o caminho. E por aí os homens têm amolestiado a palavra de Deus. Por aí os homens têm feito picada na estrada. Por aí a estrada está reta e os homens estão encurtando a estrada para debriar o caminho. E Jesus é o caminho, Jesus é a verdade. Jesus é a esperança, Jesus é a solução, né? E por aí, irmão, o povo não está mais pregando a verdade. E a verdade tem que ser pregada no último dia. E a Rádio Renascer, irmãos, a Rádio Renascer, eu acredito que o irmão Francisco Oliveira, ele aceita esta verdade. Por isso que eu estou pregando a palavra aqui, irmão, né? Porque eu prego na Renascer, eu prego em qualquer rádio, eu prego na igreja a mesma palavra. Então, eu acredito que o servo de Deus, ele aceita a pregação que eu estou pregando aqui, nesta rádio aqui, ela é para ser 100% evangélica. E para nós repreender os demônios, repreender o pecado e cair por terra, né? Porque é para isso que nós temos que pregar, para limpar o povo, meu. Limpar o povo para se salvar, para ir morar no céu. Né? Porque do jeito que está, eu acho que ninguém vai se salvar. Os pregadores, como diz a irmã Eva Dávila, uma comida sem sal não tem gosto. A irmã Maria Lúcia Capivara, ela diz que o sal é o tempero. Olha aí, rapaz, as mulheres estão dando glória à palavra de Deus. Eu não vi nenhum homem com H maiúsculo aqui mandar uma mensagem para mim dizendo que tá boa a palavra. Ô, glória! Mas as irmãs estão a favor do pastor Eliseu e dizendo que tá boa a comida. Né? Cadê os missionários? Cadê os homens de Deus que estão escutando a palavra? Cadê aquele homem que diz que é homem de Deus, que prega, que é marido de uma só mulher? Cadê ele? Não vai ajudar o pastor Eliseu aqui? Não vai entrar na fileira? Não? Mas Maria Madalena estava com Jesus. Aquelas mulheres estavam com Jesus. Alguns dos discípulos estavam com Jesus. Ô, glória! Pastor da Igreja Visão Missionária de Independência. Pastor diz que está comigo. Amém. Amém, pastor. Está comigo, está com Deus. Está com Jesus. E vou. Se tiver na verdade, na palavra, e é um trabalhador, e ama sua esposa, sua família, nós íamos abraçado para o céu. Né? Íamos abraçado para o céu. Com a verdade. Com a verdade arraigada no coração, assim, ó. Ó. Ah, pastor da Visão Missionária de Independência. É, ele diz que está com o pastor Eliseu. Amém. Maurício Almeida. Boa palavra, irmão. Deixa Deus lhe usar. Opa! Já encontrei o irmão Maurício Almeida que já está na fileira aqui. É? me ajuda, irmão, sentar a espada no capeta. Porque quando Deus levanta um homem para pregar, tem milhões de víbora batendo guiso para derrubar o homem, para dar um jeitinho para derrubar, mas não vai derrubar nunca. Quando alguém me tira a pedra, eu vou para a oração. Eu vou para a oração e vou para o ajuno. Quanto mais pedra me atira, mais eu oro em jejum. E vai começar a cair muralha para os lados, assim, ó, vai começar a deitar por terra. E vamos fazer o bem, né, irmão? Vamos fazer o bem, né? Eu gosto de pregar o evangelho. Eu gosto de pregar a palavra e gosto de ajudar as pessoas também, né? É, muitas mensagens. Eu acredito que é da Rádio Renascer, né? Se for da Renascer, a irmã vai passar aí para a minha esposa, né? E vamos lendo. Porque a Bíblia diz: e por que não julgais também por vós mesmo o que é justo? A Bíblia está dizendo aqui, ó, no verso 57 de Lucas: e por que não julgais também por vós mesmo o que é justo? Então a Bíblia está dizendo que nós temos que julgar o caos. O que é certo, e o que é errado. Então a igreja, a noiva do Cordeiro, ela tem que aceitar a palavra de Deus. Quando tem um pastor na igreja, ontem eu preguei a palavra, né? Preguei ontem de tarde na igreja, e preguei forte a palavra. Que hoje os crentes estão preguiçosos, qualquer lutinha derruba eles. Né? E se eu fosse olhar pelas lutas que passo e as dores que sinto, eu nem na igreja eu ia. Mas é Deus que tem que usar nós. Não podemos ser um galo pichado que toma as esporeadas na cabeça e derruba a cabeça para o outro montar em cima. O cordeiro tem que ir de arrasto com a cruz. Remaia, ste calabagai. 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Oh, glória! Eu recebo uma tocha de fogo no meu coração agora. Aleluia! Aleluia. Oh, glória a Deus. Oh, glória a Deus. Aleluia. Oh, glória. Esta é a mensagem. Julgai o caos, julgai quem é justo e quem não é justo. Saber discernir os tempos. Aleluia. Oh, irmãos. Aleluia. Se vocês sentissem o que eu sinto no meu coração, virou uma bola de fogo meu coração nesta manhã. Aleluia. Glória a Deus. Aleluia.
6: Eles também, meu amigo.
0: Oh, glória. Oh, glória. Aleluia. Eu agradeço a Deus. Minha esposa vai dar uma mensagem para mim, porque eu tô. Minha esposa vai dar uma saudação aqui. Eu tô sentindo muita presença de Deus. Aleluia.
4: Tem a mensagem que vem lá da Rádio Renascer. Pastor Osmar, Rosa Alves estão confirmando a audiência. Paz do Senhor, nós aqui de alegria estamos na escuta.
0: Aleluia.
4: Do programa, que está uma bênção. Continue falando a verdade. Eu, Tatiane e minha
0: glória.
4: Sueli, pedimos um hino à escolha do programa. E dê dois maná e oração por nós e nossa família. Paz, essa é uma grande verdade que tem que ser pregada. Siga falando a verdade, não temas, Deus está contigo.
0: Oh, glória! Deus, aleluia! Aleluia!
1: Chama aí na escuta, tem uma ligadinha.
0: Aleluia, glória a Deus, glória a Deus, aleluia. Aleluia.
4: Vamos ler o maná, os dois maná que a irmã tem pedido. Vós que temeis o Senhor, esperai em sua misericórdia, não vos afasteis dele, para que não caias.
0: Aleluia.
4: Temos mais um manazinho. Só em Deus encontrarei glória e salvação. Ele é o meu rochedo, protetor, meu refúgio está nele. Que Deus abençoe os irmãos.
0: Deus abençoe o povo querido, povo de Deus. Povo que vai embora desta terra, irmãos. Oricanda labagai. Povo de Deus, se volte para a verdade, irmão. Se volte de corpo, alma e espírito. Jesus está voltando, gente. Jesus está voltando, irmão. É a última hora. Talvez seja a última mensagem que eu pregue na terra, mas eu vou pregar a verdade.

0: irmãos, isso aqui não é emoção. Isso aqui é Deus do meu coração. É o Espírito Santo que está aqui no meu estúdio. Aqui no meu estúdio e aqui só tem o Espírito Santo, tem Deus. Aqui não tem vaidade, aqui tem a palavra inteira aqui, irmãos. Oh, glória! E aonde eu prego no altar da igreja a visão missionária, ali está o nome de Jesus, ali está a palavra, ali está o Espírito Santo de Deus. Aleluia. Vai dando glória a Deus, irmão. Jesus está curando pessoas nesta manhã. Jesus está levantando pessoas em cima de cama. Jesus está repreendendo o demônio, macumbaria, feitiçaria, contenda dentro do lar. Aleluia. Tem irmão sendo renovado no Espírito Santo nesta manhã, porque ele sabe julgar o que é reto e o que não é reto. Ele sabe discernir o Deus, o que é o mundo. Ele está na palavra do Senhor. Oh, glória. Este povo querido, povo abençoado, povo de Deus, que estão me acompanhando, é muita gente nesta live. Aleluia. Você que está com o teu rádiozinho lá, você que não pode mandar mensagem, mas está ouvindo a Rádio Renascer, você que não pode, aleluia, quem sabe mandar um áudio, mas você está ligadinho na rádio, Deus está te abençoando aí, ó. Deus está curando você aí, ó. Deus está contigo aí, meu irmão. Oh, glória, que maravilha, né? Que lindo é servir a Deus. Eu me alegro tanto, irmão, porque Deus, ele é maravilhoso. Aleluia. Eu já pude derramar minhas lágrimas aqui no estúdio. Deus abençoe a irmã Janice do Santo, do bairro São Pedro, São Paulo. Ela diz: paz do Senhor, eu peço oração para toda a minha família. Obrigado, irmã Janice. Estarei orando agora já por todos vocês. Vamos orar. Deus, ele é maravilhoso, né? Deus, ele é poderoso. Esta rádio é uma benção. 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Seja um homem de Deus, uma mulher de Deus, né? E eu vou orar para você, né? Eu vou orar. Amado e querido Deus, Pai Celestial, eu quero orar por todos os irmãos que têm pedido oração através do programa O Semeador. Senhor Deus, abençoa a Rádio Renascer. Senhor, dá vitória para o nosso diretor, a família toda. Em nome de Jesus, os programadores por igual. Senhor, abençoa este povo querido que está comigo, que são da verdade, que amam a verdade, que estão na palavra, que estão na presença de Deus, que não se desviam da palavra. Eu quero abençoar. Se tiver enfermidade, caia por terra. Se tiver doença, saia. Se tiver macumbaria, caia por terra. Será quebrado as algemas de Satanás. A aliança do diabo é quebrada em nome de Jesus. Há poder na palavra do Senhor. Amém e amém. Deus te abençoe. Até na próxima segunda-feira, o programa Semeador pela 91.3 da Argentina. Deus lhe bendiga. Deus te abençoe. Mas eu continuo na live aqui mais um pouquinho aqui, né? Eu continuo na live aqui mais um pouquinho. Meus irmãos, é tão bom sentir a presença de Deus.
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0: Os hermanos herederos del reino cantando en esta mañana esta hermosa alabanza. Para tudo que é de Deus eu falo sim.
1: E não quero perder a salvação.
0: Vamos con las participaciones en esta mañana, nuestros hermanos ahí comunicándose con nosotros. Dios venga a bendecir.
2: Paz do Senhor, irmã Maria. Tô tomando um chimarrão, escutando aí a programação do irmão Valdir. Lê um maná para mim, irmã Maria, se for possível. Aqui vai o meu abraço, com todo o meu respeito, pros irmãos programador e para as irmãs também. Vocês estão pregando o evangelho, e isto é muito bom. Lá onde tem um rádio ligado, escutando a renascer, você pode ser abençoado por Jesus nosso Senhor, através da intercessão dos irmãos programador Fanny Nardes.
0: Gloria a Dios, hermano Fanny Nardes. Dios bendiga a los hermanos ahí de Paraíso. No temeré a 10 millares de gente que pusieron sitio contra mí. Salmos 3, versículo 6. Hermano Fanny, ahí para su meditación espiritual en esta mañana.
3: Amado Señor, hermano Mariana. Estamos ahí viajando un poco y estamos en la sintonía de la programación. Peço um louvor aí, se pode rodar um louvor com o instrumento de Cristo para nós aí, Martinho Golpeador.
0: Que Deus bendiga o Pastor Roque, programador aqui da Rádio Renascer. Deus abençoe o Pastor Roque nessa manhã. Obrigado aí pela carona, né? Viajando e na audiência da programação também nessa manhã. Em sintonia, o Pastor Sosita, allá por Alicia. Dios venga a bendecir tu vida, pastora. Tenemos aquí más participaciones en esta mañana. Vamos a estar escuchando.
4: Paz do Senhor, minha linda. Que Deus te abençoe. Que Deus continue te usando como Ele tem usado. Eu estou aqui ouvindo desde a madrugada, porque a gente não desliga, né? Só quando cai o sinal da internet. Mas se não, se a gente acordar, a hora que acordar de madrugada, até está ouvindo a rádio. Que Deus te abençoe, que Deus abençoe a todos que estão na sintonia. E aquelas pessoas que ainda não abriram a mão para ajudar na obra do Senhor, que não demore, que possa fazer isso. Porque é o dinheiro mais bem usado, é o que é investido na obra do Senhor Jesus, né? Ser missionários do ar. Se possível, tocar aquele hino Igrejinha com o Tony Tito. É a igrejinha que todos nós temos saudades, né? As igrejinhas onde o poder de Deus descia, não tinha vaidade. E hoje tá a maioria das igrejas, infelizmente, o mundo entrou dentro e ficou. Mas nós temos que fazer a nossa parte, né? Porque diz na palavra do Senhor que quando acende um candeeiro, não se põe embaixo da mesa ou embaixo da cama. Então, eu tenho falado sempre para o meu esposo, vamos nós fazer a nossa parte. O resto Deus faz, não é com nós daí, né?
0: Glória a Deus, Deus te abençoe, irmã Denise, nessa manhã aí na audiência da programação. Irmã Denise, irmão José, Deus abençoe vocês. Mano Jorge Batista, unido em oração. Dios te bendiga, hermano Jorge. No me acuerdo del nombre de la cortina de la programación del hermano Jorge. También era un programador aquí de FM Renacer. Trabajamos juntos. Dios bendiga al hermano Jorge y la hermana Marta. Paz del Señor, pido un himno. Nosso Deus é forte, con Geraldinho. Dios te bendiga, hermana Eva Dávila, programadora aquí de FM Renacer también. Deus abençoe a Nathalie em Santa Rosa, que está aí ouvindo a programação. A paz do Senhor Jesus, Mari. Se for possível cantar um hino, Deus te abençoe, Nathalie.

0: olha aí o homem das mãos furadas.
1: Sinta ele aí.
0: Passando nessa manhã, visitando o seu lar, a sua família.

Como é que está a sua fé, meu amado irmão, minha amada irmã, nessa manhã? Será que em nome de Jesus você pode levantar da onde você está? Sinta ele aí, sinta ele aí. O homem das mãos curadas está passando. Já vamos estar complaciendo a nossos irmãos que estão aí pedindo alabanzas em esta manhã. Olha aí o louvor da nossa irmã Denise nessa manhã. Não dá pra esquecer.

Tony Tito cantando en esta mañana esta hermosa alabanza. Obrigada, irmã Denise, por relembrar esse louvor tão lindo aí, minha amada irmã. Deus abençoe. Temos aqui preparado já a alabanza com dois instrumentos de Cristo também, para a meditação aí do hermano pastor Roque, que nos pedia. Depois temos a alabanza também que a irmã Eva nos pedia também. Mas antes vou alabar o nome do Senhor para Nacheli. Está no serviço, Nacheli, nessa manhã. Deus abençoe tua vida. Irmã Raili está aí acompanhando. Deus te abençoe, irmã Raili.

0: Amém! Que Deus abençoe a vida da Natchelle nessa manhã. Aí já estivemos cantando, Natchelle, esse louvor, oferecendo para você, os irmãos aí de Santa Rosa. Irmão Orlando Dias Cardia, Deus te abençoe nessa manhã. Paz do Senhor, irmã, estamos escutando o programa, está muito bom, que Deus abençoe, uma boa semana a todos nós, a nossa irmã Raili. Paz do Senhor, nós aqui de alegria estamos na escuta do programa, que está uma bênção. Eu, Tatiana e minha mãe Sueli, pedimos um hino Caminhada com Elianara e dois Maná, oração por a nossa família. Que Deus te abençoe, Tatiana e a sua mãe, a irmã Sueli, nessa manhã. Diz o Maná, irmã Tatiane, tenho posto ao Senhor continuamente diante de mim, por isso que Ele está à minha mão direita e nunca vacilarei. Salmos 16, verso 8, nessa manhã. Mas se andarmos na luz como Ele na luz está, temos comunhão um para com os outros. E o sangue de Jesus Cristo, seu Filho, nos purifica de todo pecado. 1 João 1, 7, para sua meditação. Padre Dios, hermana querida, hermana Mariela, estoy en sintonía de la Radio Renacer. 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No temas, pues no serás confundida, no te avergüences, no serás afrentada. 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
1: Eita, Glória, justamente isso que eu ia pedir para te louvar. Oh, glória a Deus.
0: Que Deus bendiga a tua vida, irmã Denise. Que Deus te encha de alegria, gozo e paz no seu coração.
2: Glória ao Senhor, irmã Mariela. Maiara, estou escutando o programa, tamo bem. Se for possível, mais um louvor ao vivo aí, irmã Mariela, para ouvir. Não sei se a irmã canta aquele hino crente, a Palmeira, para ouvir. E um maná, se for possível.
0: Que Deus te abençoe, irmã Maiara, nessa manhã. Deus venha abençoar a sua família, irmã Maiara. Nunca cantei, né, irmã? Mas que Deus abençoe, eu vou cantar outro louvor aí, oferecer para a irmã, né? Depois vamos ensaiar uma hora dessa esse louvor aí e vamos estar cantando. Diz o Maná, irmã Maiara, porque o Filho do Homem virá na glória do seu Pai com os seus anjos, então dará a cada um segundo as suas obras. Mateus 16, verso 27, nessa manhã, para sua meditação. Que Deus abençoe a sua vida, a sua família.

0: Aí complacíamos a Pastor Roque nessa manhã. Deus abençoe o irmão Osvaldo Lopes, né? Deus te abençoe, irmão Fernando. Fala, uma vez Osvaldo, uma vez Fernando. Mas é a mesma pessoa, né? Deus abençoe o irmão que está aí ligadinho conosco também.
1: Contar o que Deus fez lá no Egito.
0: O louvor que nos pedia nossa irmã Eva, né?

0: Tenemos varias participaciones en esta mañana. Paz de Dios, hermana, estamos en la sintonía de la radio. Muy linda, dice, mientras hacemos chipa, quisiera un himno de Benecer. Lidio de los Campos, dice, y dos maná para nuestra meditación. Bendiciones, soy la hermana Margarita Silva de Pueblo Ilia. Oh, hermana Margarita, mande una chipa aquí para nos. Que Dios bendiga tu vida, hermana Margarita, a usted, a su familia, a la joven Dayana. Mi saludo muy especial en esta mañana también. Dijo Dios lo que habéis hablado y las cosas de vuestro espíritu, yo las sé. Ezequiel 11, versículo 5. Dijo Dios, te bendeciré y serás una bendición. Génesis 12, versículo 2, ahí para la hermana Margarita también. Hace hermana, está muy lindo su programa. Pido un maná, una alabanza, amigo inseparable. 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Dios te bendiga, hermana Zulema, en esta mañana. No temas porque yo estoy contigo, dice Dios. Isaías 43:5, hermana Zulema. 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Dice Dios, porque a mis ojos fuiste de gran estima, honorable, y yo te amé, Isaías 43:4. Hola, estoy ouvindo pelo aplicativo da Radio Renacer. 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Vamos a ir escuchando aquí más participaciones a través de audios de nuestros hermanos que están solicitando.
1: Paz do Senhor, irmã Mariela. Estamos escutando o programa aqui, ó. E já tá uma garbazinha, né? Começando hoje, pela manhã. E vamos escutar um hino que a irmã manda aí para nós, aí eu, filho da irmã Iracema e o irmão Candinha, né? Para nós escutar essa. Perto ao meio-dia aqui. E que Deus dê graça para a irmã e força para a irmã continuar, né? Falando a verdade, falando aquilo que Deus propôs no coração da irmã, para que nós possamos, como ouvinte, ouvir, né, a palavra verdadeira do Senhor, né? Que Deus o abençoe, em nome de Jesus, né? E ontem à tarde tivemos um maravilhoso culto aqui na congregação de Caçador. Deus abençoe.
0: Glória a Deus, Deus te abençoe, irmão Valdecir, irmã Iracema, estão aí ligadinho conosco, irmão Candinho. Fieles ouvintes, né, da Rádio Renascer, sempre acompanhando contribuintes, colaboradores aí da rádio, dos programadores. Que Deus abençoe sempre a família de vocês aí, irmão Valdecir.
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0: Paz do Senhor, nós estamos na escuta aqui, irmão Paulinho, irmã Cristina. Oi, irmã Cristina. Não tenham visto a voz da irmã aí, manda um áudio pra nós.
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0: Deus te abençoe nessa manhã, irmã Cristina. Boa, aos irmãos aí de Boa Vista do Buricá, irmão Paulinho, programador aqui da rádio também, de sexta-feira.
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0: Tenemos aqui mais participações, vários pedidos de alabanza. Deus bendiga a los hermanos.
3: Paz do Senhor, hermana operadora de turno, hermana Mariela, paz do Senhor a toda essa querida e grande audiência aí, né? E que é o horário do programa Luz para as Nações, né, irmã? Não vale dizer? Ou ele trocou de horário? Deus abençoe aí os ouvintes da FM Renascer, os programadores de segunda-feira, a direção da rádio, né? Temos aí na sintonia com minha esposa, irmã. Uma benção, os programas, louvores. Umas saudações a todos os irmãos aí do estado de Santa Catarina, Rio Grande do Sul, também aqui de diversos municípios da nossa província de Misiones, toda essa querida e grande audiência, eu que estou através do site, da rádio, da internet, do Facebook, a todo, Deus abençoe a todos. Se é possível, um louvor para nós aí, irmã, com Mineiro e Mineirinho. É, e também queremos escutar o operador de turno aí, escutando o irmão Valdecir, aí, os irmãos do Caçador. É, convidar o irmão Valdecir para estar domingo de tarde com nós no culto aí no Pinheirinho, ó, onde estamos trabalhando, né, Mamarela? Capaz que ele saindo cedo de lá, ele chega na hora do culto, né? É, aí, ó, família, os irmãos de caçador aí são fiel ouvinte da Renascer aí.
0: Gloria a Dios, que Dios bendiga al hermano Valdemar Piñeiro ahí en sintonía, la hermana Lucía en esta mañana. Ahí fue un convite, hermano Valdecir. Deus abençoe a nossos irmãos que estão aí ligadinho conosco. São vários os pedidos, várias os mensagens que chegam. Irmã Mariela, roda um louvor. Quantos são com Daniela e Samuel para mim, meu esposo, irmão Wilson? Um abraço, irmã Mariela, diz. Para irmã Isalete, irmão Valdir e família. Deus abençoe a irmã Claudete e Proença nessa manhã, irmão Wilson, que estão aí ligadinho conosco. Mandando aí, oferecendo um louvor então para a irmã Isalete e irmão Valdir.

0: tenemos ahí más participaciones en esta mañana. Vamos a estar dando a conocer, Dios bendiga a los hermanos que se están comunicando con nosotros a través de audios en esta mañana.
1: Paz de Deus, irmão, pido um hino para escutar com a minha nora e o meu filho aqui, o Andrés. E pido um maná e oração a nosso favor, que Deus abençoe os irmãos.
0: Que Deus bendiga al hermano Luis Machado, que está em sintonia nesta manhã. Não se alabe el sabio en su sabiduría, ni el valiente, ni el rico en su riqueza. Jeremías 9:23 en esta manhã, aí para la meditación de nuestros hermanos. Tenemos aquí más participación a través de audios.
2: Paz do Senhor, irmã Mariela. Tô na escuta aí, escutando a FM Renascer. Me passa um hino aí, daqueles bem... bem, cheio da graça, um hino que fala com os corações das pessoas. Estou aqui escutando a FM Renascer, que não sai de dentro da minha casa. Um forte abraço, que Deus te abençoe, siga predicando aí na Rádio Renascer, porque a tua voz está chegando muito longe.
0: Glória a Deus, Deus te abençoe, irmã Lourdes, meu abraço nessa manhã, obrigado pelo incentivo, né, dos nossos irmãos. Eu sei que tem muita oração em meu favor, né, e somente a graça do nosso Senhor Jesus Cristo nesses últimos dias que estamos vivendo aí. Dias bastante difíceis, dificultosos, cheios de problemas, ventaval, mas em nome de Jesus nós vamos prosseguindo. Hermana Mariela, pasamos un himno para mi esposa Mari, mi hija, la hija del pastor Antonio, dice Martín. Y para Elías, que está de cumpleaños hoy. Soy Levi Vargas, Dios bendiga al hermano Levi Vargas. 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Dios te bendiga, hermana Mari. Tem um áudio aqui do programador, do condutor do programa, irmão Valdir. Deus te abençoe nessa manhã. Vamos estar escutando aí o áudio do irmão Valdir nesta manhã.
3: Paz de Deus, irmã Mariela. Paz de Deus a todos os ouvintes do programa Luz para as Nações. Está muito lindo o programa, irmã Mariela. Estamos escutando aqui com o irmão Ariel Borges, programador, também a sua esposa, seu filhinho. E menciona, manda um hino para os colaboradores, que é a irmã Sara Cornélio, o irmão Valdir Prado, também a irmã Dayana da Silva, a irmã Conceição da Rocha, irmão João Carlos, que Deus continue abençoando a cada um. Manda um hino para os colaboradores, irmã Mariela.
0: Que Dios bendiga al hermano Valdir, ahí saludando a los hermanos colaboradores de la programación. Ya va a sonar una hermosa alabanza, hermano Valdir, hermano Ariel, hermana Lourdes, hermana Daniela.
4: Hermana Graciela. Padre Dios, hermana operadora, ¿cómo está, hermano? ¿Todo bien? 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Estoy escuchando, estoy en sintonía, siempre la escucho. Una bendición.
0: Dios te bendiga, hermana Graciela. Mi abrazo, mi saludo en esta mañana para usted y a su familia. Vamos a estar escuchando más participación a través de audios.
5: Paz do Senhor, irmã Mariela, tudo bem? Aqui é a irmã Cristina, estamos na escuta da programação. Se der tempo, podia rodar um hino com Daniel e Samuel, Ladrão da Cruz. Deus abençoe, uma ótima programação.
0: Glória a Deus, irmã Cristina, que Deus te abençoe nessa manhã. Obrigado, irmã, pelo áudio e a participação. Paz de Dios, hermana, pido un maná, feliz inicio de semana. Hermana Cristina Nol, Dios te bendiga, hermana querida. Hermana Cristina, tuvimos el privilegio de conocerla, la hermana. Todas las cosas me son lícitas, mas yo no me dejaré dominar por ninguna. 1 Corintios 6:12, hermana Cristina, bendiciones del Señor. Son varias las participaciones, son varios los mensajes. Hermano Paulo está en audiencia también esta mañana. Dios te abençoe, hermano Paulo.
6: A paz do Senhor, irmã Mariela. ¿Cómo está, mujer de Dios? ¿Todo bien? Estamos na sintonia do programa aqui em Horizontina e queremos ouvir um hino, se for possível, irmã, ao vivo hoje, em nome de Jesus. A paz do Senhor, minha irmã. Irmão Paulo de Horizontina.
0: Deus te abençoe, irmão Paulo. Deus abençoe os irmãos aí em Horizontina, né, que estão ligadinhos conosco. Aí o louvor também para os colaboradores.

Aí está o louvor, então, a pedido do irmão Paulo nessa manhã. Vamos avisar, né, que esse dia está para chegar de hora a momento. Em qualquer momento van a sonar las trompetas. Y como estamos nosotros delante de la presencia mañana de nosotros reconocernos delante de Dios. Ese louvor te ha impedido a irmã Tatiane. Nós vamos continuar por aqui. Tem a programação, logo o programa Jesus, el Buen Pastor. Nossos irmãos programadores, a irmã Miriam, irmão Osmar, também não vão poder chegar no dia de hoje. Nós vamos continuar rodando os louvores a pedido dos nossos irmãos que estão aí participando, lendo as mensagens.

Paz do Senhor, irmã, estamos na escuta, um louvor com Benedito Felizardo, a farinha da panela. Não vai acabar, né, irmão Maurício? Logo mais vai estar tocando aí esse louvor também.

0: É, e acabei esquecendo aí do telefone brasileiro. Que Deus abençoe nossos irmãos aí do Brasil que estão ligadinho conosco. Já vamos estar ouvindo aí os áudios, as participações dos nossos irmãos. Peço desculpa aí, eu vivo esquecendo aí do telefone brasileiro. Mas que Deus abençoe nossos irmãos. Paz, irmã Mariela, está muito bom o programa, irmã. Queria... Deus abençoe a vida da irmã Maria dos Santos, né, que está aí ouvindo a programação. Nós já vamos estar passando aí, irmã Maria, Deus te abençoe. A paz do Senhor, estamos na escuta, irmã Rosinha, irmã Maria Rosângela de Independência. Oh, minha amada irmã, são fieles ouvintes, né, aí das programações de todas as manhãs. Que Deus abençoe, irmã Rosângela, irmã Maria, Deus abençoe vocês, meu abraço.
1: Paz do Senhor, irmã Maria, ela tô na escuta agora do programa. Roda um louvor aí para mim, irmã Mariela. E ofereço para toda a audiência também que está na escuta do programa na Rádio Renascer.
0: Glória a Deus, Deus te abençoe, irmã Florestina, nessa manhã. Irmã Florestina tinha dito para a irmã, né, que eu acabo sempre esquecendo aí do telefone brasileiro, né? Mas Deus abençoe a vocês que estão aí ligadinho conosco. Temos aqui mais participações de nossos irmãos aí de Brasil. A paz de Deus, irmã Mariela, estou na escuta. Deus abençoe a todos. Leia o maná para mim, irmã Terezinha Benetti. Deus te abençoe, irmã Terezinha. Obrigado pela audiência. Ensinando a guardar todas as coisas que eu vos tenho mandado, e eis que estou convosco todos os dias até a consumação dos séculos. Amém, irmã Terezinha. Mateus 28:20 aí para sua meditação. O louvor aí, amigo. A ver.
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0: Amigo inseparável, logo vamos estar tocando aí também com do instrumento da Cristo. Daniela e Samuel cantando o louvor aí, o ladrão da cruz, para nossa irmã Cristina nessa manhã. Paz, irmã, se for possível, um louvor com Shekinah. Jesus é a saída. Vamos estar procurando esse louvor aqui. Escutamos aí Daniela e Samuel cantar o louvor Ladrão da Cruz. Depois vamos estar preparando aí o louvor Amigo Inseparável. Também temos o pedido então aí a farinha da panela, né, Benedito Felizardo. E depois vai tocar aí então Shekinah. E você que está aí ligadinho conosco pode continuar participando nessa manhã.

0: 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Dios venga a bendecir tu vida, hermano Ricardo, en esta mañana. 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Engrandécete, Dios, en tu poder, cantaremos y alabaremos tu poderío. Salmos 21:13. Que Deus te abençoe, irmã Lorena. Bênção de Deus, glória a Deus. Deus te abençoe sua vida, irmã Lorena. Um abraço, irmã Regina. Está ouvindo, irmã Regina? Irmã Elma. Deus abençoe, irmã Elma, também. Mãe Irene. Deus te abençoe, irmã Irene. Irmã Naldina. Irmã Maria Rodrigues.
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0: Irmão Jorge Luiz Machado nos diz a paz do Senhor, irmã, estou na escuta, um abraço, Deus abençoe a vida do irmão Jorge Luiz Machado. A nossos irmãos, e depois do louvor, o ladrão da cruz chega aí cantando então também o louvor.
2: Amigo inseparável.
0: Amigo inseparável do instrumento de Cristo.
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0: Glória a Deus, e a farinha da panela não vai acabar, nem o azeite da botija. Para você que está aí preocupado nessa manhã, tenha fé, tenha confiança no Senhor. Nada falta para os filhos de Deus, para aquele que é fiel.
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0: Jesus é a saída. Para você, meu amado irmão, ouvinte da programação nessa manhã, louvor que nos pede, irmão Valdomiro. Queria ouvir um hino, se for louvar, amém. Vamos estar louvando a irmã Luziana.

Muy bien, que Dios bendiga a los hermanos. Estamos ahí en el horario de la programación Jesús, el buen pastor. Deus abençoe aí a vida dos nossos irmãos que estão ouvindo. Perdi um pouquinho aí no louvor, né? A letra um pouquinho diferente do que nós cantamos, mas Deus seja louvado nessa manhã. Já já vai sonar a Ilha Alabança, Força Minha com Sérgio Pimentel. A paz do Senhor, irmã, a nossa casa é um pedacinho do céu. O motivo é a Rádio Renascer, um culto permanente no nosso lar. Amamos a Rádio Renascer. A irmã Marli Kiminski, Deus te abençoe, irmã Marli. Deus abençoe a sua família.

Muito bem aí, precioso louvor, Sérgio Mara, que cantando esse lindo louvor. 12 del mediodía, 25 minutos. Buen provecho, un buen almuerzo para usted que está almorzando en familia.

12 horas del mediodía, 33 minutos. Nacer Modernice cantó louvor Vida de Missionário. Então vai, manda um missionário aí no seu lugar, né? Nossos irmãos contribuintes da rádio, Deus abençoe a cada um de vocês que sempre estão aí mandando as suas ofertas.

Aí escutávamos esta preciosa alabanza, filho. Então, aí para nossos irmãos que nos pediam também, nossos irmãos aí do Brasil. Hermano Ángelo Carvalho, los hermanos aí de San Pedro.

0: 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Escuchábamos a Canción y los Bor cantar esta hermosa alabanza. Enseguida nada más se vienen más programaciones para todos ustedes.
1: Para tu señor, llevo tan los Bor, pero no es ahí. Ahí hoy me vivo, escuchando un programa ahí. Leia três maná para mim, para minha esposa e para o meu irmão pastor.
0: Que Deus abençoe o irmão Jorge, a irmã Ramona e também, né, aí o irmão pastor diz aí para sua meditação, irmão, porque o salário do pecado é a morte, mas o dom gratuito de Deus vem e vida eterna por Cristo Jesus, nosso Senhor, Romanos 6:23. Para a irmã Ramona, a salvação vem do Senhor sobre o seu povo, seja a tua bênção, Salmos 3:8, e também para o pastor Ivo, porque vosso Pai sabe o que vós é necessário antes de vós pedir-lo, Mateus 6:8. Deus abençoe a irmã Ramona, Deus te bendiga, irmão Jorge, que estão aí ouvindo a programação, então, nesse meio-dia de hoje, já tarde, né? Deus venha abençoar a cada um de vocês. E nós vamos encerrando por aqui a programação Jesus, o Bom Pastor. Logo mais tem aí a programação da nossa irmã Raquel, pastor Esir, irmã Raeli, meu abraço. Eu vou ficar aqui desse lado ouvindo a programação de vocês.

oportunidade que Jesus tem nos concedido para levar o programa Chama Missionária no ar nesta segunda-feira abençoada, um pouco frio, né? Um pouco chuvosa, mas estamos aqui para levar mais uma programação no ar. Hoje estamos aqui na casa da minha mãe, junto com as irmãs aqui,

Senhor meu Deus, neste momento, ó Pai. Quero te agradecer, Senhor Jesus, por esses momentos abençoados que o Senhor tem concedido a nós, Pai querido, para levarmos mais uma programação no ar nesta tarde abençoada, Pai querido. Muito obrigado, Senhor Jesus, por tudo quanto o Senhor tem feito por nossas vidas. Muito obrigado, ó Pai, por essa oportunidade, Senhor, que o Senhor tem nos concedido de levarmos mais uma programação no ar. Venha, Senhor, nos abençoar, abençoe, Senhor, os louvores, abençoa a Tua palavra nesta tarde, abençoa os irmãos que estão na escuta do programa Chama Missionário, Pai. Vem abençoar a vida, Senhor, da minha mãe, a vida de cada um de nós que estamos aqui, aqueles que estão ouvindo, ó Pai, nesta tarde. Se tiver alguém enfermo, repreenda as enfermidades. Se tiver alguém lutando, passando por dificuldade, venha resolver os problemas, ó Pai. Venha alcançar grandemente vitória para esta mãe, para este pai que está sofrendo. Olhe, Senhor Jesus, para este filho, para esta filha, ó Pai, que não obedece mais, que está no mundo de pecado, aleluia, de engano, de sofrimento. Venha falar, Senhor, Pai, no coração da juventude. Venha falar no coração das crianças, ó Pai. Venha trabalhar no coração daqueles que afastaram de Ti, Senhor. Ó, Paizinho querido, olhe para a rádio, a Renascer. As irmãs, os irmãos que trabalham ali, Senhor, venha dar vitória. Para os irmãos também, Pai, a irmã Marli, o irmão Francisco, a família deles. Venha dar vitória, ó Pai querido. Eu oro em favor de cada programador durante o dia. Venha, Senhor, alcançar grandemente vitória para cada um, Senhor. Também oro em favor, Pai, das contribuições.

Pai, e abençoe em continuação os louvores, a tua palavra. Muito obrigado por esta palavra que o Senhor tem nos dado nesta tarde. E abençoe em continuação, Senhor, é o que nós pedimos a ti e agradecemos. Essa palavra gloriosa, né, que tenho feito leitura nesta tarde abençoada aqui em Eclesiastes 12, o verso 13 e 14. De tudo que tem ouvido, o fim é: teme a Deus e guarda os seus mandamentos. Que nós venha temer a Deus, que nós venha guardar os mandamentos do Senhor Jesus, o que está escrito na palavra, na Bíblia Sagrada, que nós possa ler ela e obedecer. Eu sempre costumo dizer que eu não sei pregar, mas eu sou grato a Deus, porque eu leio a palavra e para mim eu sei entender e obedecer a palavra, porque de nada adianta eu pegar e ler toda a Bíblia e entender para pregar a palavra de Deus, mas não obedecer, né, irmãs, a palavra de Deus. Então, o que vale é nós ler e obedecer as Escrituras Sagradas. De tudo que tem ouvido, o fim é: teme a Deus e guarda os seus mandamentos, Deus, porque isso é o dever de todo homem. Falando no homem, fala na mulher, fala na criança, fala no jovem. Isso é o dever de todos nós, é temer a Deus, porque Deus há de trazer a juízo toda obra, até o que está encoberto, quer seja bom ou quer seja mal. Que Jesus venha ter misericórdia de mim e de você. Que nós possa, aleluia, as nossas obras ser obras boas perante o Senhor. Que nós possa obedecer a palavra de Deus. Que nós possa ser obediente, porque sabemos que Jesus só vai levar os salvos, aqueles que tiverem com as suas vestes branqueadas, lavada no sangue do Cordeiro. E ficou a palavra para nós meditar, né, irmãos, irmãs, juventude, você que está ouvindo, o programa Chama Missionária, aleluia, a palavra ficou para nós meditar e obedecer ela em nosso coração, se um dia nós queremos deixar este mundo de sofrimento e ir descansar para sempre ali na glória, quando acontecer o arrebatamento da igreja, que está tão pertinho de acontecer, ou a hora em que Jesus nos chamar desta terra, que nós possa estar alerta, preparada, vigiando a cada momento de nossas vidas.

Muitas vezes nós tememos de falar a verdade. Muitas vezes, porque nós estamos vendo tantas coisas acontecendo. Parece que hoje poucos são os que estão obedecendo a palavra de Deus. E muitas vezes nós queremos temer de falar a palavra. Muitas vezes nós queremos temer de falar a palavra como ela é. De ensinar você para ir morar no céu. Mas eu tenho dito, quem ama, ele ensina. Quem ama, ele corrige. Até ontem nós estava falando, quem ama, corrige. Quem ama, ensina. O pai e a mãe que ama também os filhos, eles corrigem, eles ensinam. Muitas vezes eles puxam a orelha quando for preciso. Mas por quê? Porque ele ama. O pai que serve a Deus, a mãe que serve a Deus, eles nunca vão dar um conselho ruim para os seus filhos. A não ser que seja um pai que não serve a Deus, ou uma mãe que não serve a Deus, que não tem temor de Deus. Mas o pai e a mãe que tem temor de Deus, ele dá um ensinamento porque nós amamos, nós queremos ver o bom andamento da nossa família. O pai e a mãe, ele corrige muitas vezes porque amamos os nossos filhos, assim como Jesus muitas vezes ele nos corrige. Ele corrige porque ele ama nós, né, irmãs? Se Jesus não corrigisse muitas vezes, talvez se ele não corrigisse nós não estávamos na direção certa de Deus. Muitas vezes Jesus tem direito de nos corrigir, tem direito de falar conosco. Aleluia, que nós possa, aleluia, todos os dias da nossa vida ser fiel a Deus. Eu lembro-me de um dia em que eu estava num culto, um irmão que nunca me viu na vida, mas o Espírito Santo que fala e não deixa enganado, ele usou a boca daquele pastor. Até mesmo se o pastor Benedito está na escuta, é o pastor Benedito ali na área indígena. E eu lembro como se fosse hoje, quando Deus usou a boca daquele pastor, com certeza ele está na escuta do programa Chama Missionária, que muitas vezes Deus manda eu falar algo e eu temia, eu não falava o que Deus estava mandando. Às vezes o inimigo colocando que é coisas minhas, da minha cabeça, mas que era para me entregar tudo aquilo que Jesus mandaram entregar, porque se eu não entregasse, Jesus ia tratar comigo. Então, irmãos, eu prometi a Deus, muitas vezes eu procuro a correr, a falar outras coisas, porque hoje o povo, eles querem ver somente prosperidade, o povo só quer ver chave de carro, carro novo, prosperidade, bênção e mais bênção. Às vezes é tanta coisas, tantas emoções, tantas coisas, tantos barulhos, mas não é o Espírito Santo de Deus. Aleluia, avivamento. Deus, aleluia, Deus. Ele começa na oração, no jejum, e quem é avivado, quem tem avivamento, ele ensina. Ele muitas vezes, quando Jesus manda falar, ele fala, ele não teme, ou ela não teme de falar a verdade, falar que nós devemos de mostrar a diferença. Eu creio que muitas pessoas estão ouvindo o programa nesta tarde, você, irmã, que está ouvindo, e talvez por motivo de quantas pessoas terem mudado, você pensa, mas é vergonhoso eu estar com meus cabelos arrebentados, é vergonhoso eu não passar, às vezes está branqueando os cabelos, eu não passar uma tinta, meu cabelo está branqueando, é vergonhoso eu andar dessa forma, com esta roupa de velha, como dizem. Irmã, não se engane, irmã, se você quiser ir morar no céu, obedeça a palavra de Deus, não tenha vergonha dos teus cabelos brancos, que Jesus deixou o tempo da velhice, começa a branquear os cabelos e é lindo, não te envergonhe dos teus cabelos muitas vezes arrebentados, não te envergonhe muitas vezes da roupa decente que você anda, porque de nada adianta nós andar de qualquer forma, de qualquer maneira, e Jesus a recolher a igreja, os salvos, e nós ficar no lamento e no tormento eterno. Então vale a pena nós ser fiel ao nosso Senhor, vale a pena nós obedecer a palavra do Senhor.
E muitas vezes nós falamos porque nós amamos, nós queremos ver você indo para a glória um dia. Aleluia. Eu sou muito grato a Deus. Aleluia. Porque desde criança eu lembro-me da forma em que minha mãe ensinou nós andar. Eu lembro da forma em que a minha mãe ensinou os meninos, as meninas, viverem, se portar diferente dos demais. Eu lembro o tempo que nós íamos no colégio, que nós mostrava a diferença. Eu lembro-me um dia, eu já era adolescente já, né, mãe? Adolescente eu já era, quando o professor queria obrigar a jogar bola no colégio, e ele disse que eu, se eu não fizesse aquela física, eu ia ganhar um zero no final do ano, e todas as crianças, minhas colegas, meus colegas zombaram de mim e diziam: você vai rodar no final do ano. E eu dizia: não me importa isso, o que me importa é obedecer a palavra de Deus, o que me importa é obedecer a minha mãe, o meu pai, a palavra de Deus. E no final do ano, você que está ouvindo, você jovem que está no colégio ainda, no final do ano, todos aqueles alunos, aqueles colegas que zombaram de mim, rodaram até com recuperação, eles não passaram e eu passei sem recuperação. Então vale a pena nós ser fiel a Deus, vale a pena nós estar na presença do Senhor todos os dias da nossa vida. E o programa Chama Missionária, ele tem chama em ganhar almas, mas ganhar almas de verdade, não as pessoas virem e dizer: eu aceitei Jesus, eu estou na igreja, e não ter uma renúncia do pecado. Aquele que aceitar a Jesus, ele tem que renunciar muitas coisas que ele fazia no passado, ele tem que renunciar. Aleluia. E é tão bom nós servir a Deus, é tão bom nós estar na presença do Senhor, está bom este lugar, nós levar a palavra de Deus, ainda sem aquela sabedoria, mas falar o que Jesus manda nós falar, nós não temer de falar e dizer para você: mostre a diferença. Se você quer ir morar no céu, não olhe para os demais que estão mudando, mas mude para melhor, não para pior. Muda para melhor, seja fiel a Deus, você homem, você mulher, você jovem, você criança, adolescente, seja fiel a Deus, porque Jesus vai voltar. E a Bíblia já está se cumprindo, tudo nos mostra que o arrebatamento está tão pertinho de acontecer, mais perto do que nós imaginamos ou pensamos. Toda a programação de hoje para os contribuintes do programa Chama Missionária, que Deus abençoe a tua vida, vai os louvores, todo o programa de hoje, para teu elevo espiritual, nós vamos rodar depois os louvores, também vamos ver se louvamos aqui ao vivo, também com os louvores. Se a irmã Nerli quiser passar até aqui, a irmã Nerli ainda não chegou, falou que não ia vir hoje, mas venha para nós louvar o nome de Jesus junto com as irmãs nesta tarde, vai ser bênção de Deus. Quero primeiro aqui fazer leitura nos irmãos contribuintes do programa Chama Missionária. Temos a irmã Doracília, fiel contribuinte, a irmã Doracília de Tenente Portela, meu abraço, tivemos lá participando da ceia juntamente com a irmã no sábado à tarde, foi bênção lá, irmão Sandro também, Deus abençoe irmão Sandro, irmã Georgiana, Deus abençoe os demais que estão escutando o programa Chama Missionária, ali de Tenente Portela, que Jesus continue abençoando a tua vida. A dona Pracedina, né, a dona Pracedina, nós chegamos no culto e ela estava escutando a Rádio Renascer bem alto na casa dela. Ela não perde muitos programas, ela está sempre na escuta de quase todos os programadores, né? Se ela está na escuta, meu abraço. Que Jesus abençoe a dona Pracedina. Também a minha mãe nos ajuda, a irmã Sônia, minha irmã, nos ajuda. Que Jesus abençoe a vida de vocês. O Elielson, a irmã Maria Lúcia. A irmã Maria Lúcia, nesta semana, tem mandado a sua oferta também. Deus abençoe. A irmã Elisete, o irmão Edielson, a irmã Catarina também nessa semana tem já alcançado a sua oferta. A irmã Miriam, a irmã Francisca, a irmã Lides e a irmã Norma.
Que Jesus abençoe a vida de cada um de vocês e recompense vocês pelas ajudas que vocês estão ajudando na obra de Deus. Vocês estão ajudando a ganhar almas para o Senhor. E nós ganhamos uma grande recompensa quando nós fizemos algo para Deus, quando nós alcançamos algo para o Senhor. Jesus, Ele nos abençoa, Ele não deixa faltar nada, Ele multiplica tudo para nós. Então, vale a pena nós alcançar, ajudar na obra de Deus, ser fiel ao Senhor Jesus Cristo. E eu estou pedindo a Deus que Jesus mande mais pessoas, né, para nós ajudar. Faz tempo que temos esta lista aqui e parou os contribuintes, não sabemos o porquê, né? A última contribuinte acho que foi a irmã Elisete, né? A última contribuinte, e agora parou um pouco, mas nós cremos que Jesus vai tocar em corações para você nos ajudar no programa Chama Missionária. Aleluia. Que Jesus abençoe você que está na escuta, você que quiser ligar, mandar sua ligação, sua mensagem, seu áudio, que está na escuta, pode mandar que nós vamos fazer leitura aqui. Então vamos louvar a Deus com louvor. Não sei se é um louvor da harpa, com certeza a irmã Elisete tem um louvor ali. E vamos louvar a Deus nesta tarde. E depois que nós louvar com o louvor da harpa, nós vamos deixar um tempinho aí para a irmã Mariela aí ler as mensagens, se tiver algumas mensagens. Tem uns dois louvor que eu mandei aí, um louvor do nosso filho e um louvor de mim e do meu esposo também. A irmã pode rodar também no ar este louvor depois que nós louvarmos esse louvor da harpa.

0: Quero agradecer a Deus também pela oportunidade que Ele concedeu a nós, demais essa segunda-feira, nós estarmos aqui reunida, eu, minha filha, minha nora, para levar as boas novas de salvação para o povo que estão escutando a Rádio Renascer. Esta rádio maravilhosa, o qual nós sabemos que muitas almas, muitos já têm recebido cura por meio dos programas e tem aceitado a Jesus também, por isso nós somos muito gratos a Deus de estar levando a palavra do Senhor, os louvores, a oração, e peço a cada um que seja fiel ao Senhor, que esteja sempre na presença do Senhor, agradecendo a Deus, porque é somente nele que nós encontramos a paz, encontramos a felicidade para as nossas almas, e podemos dizer que até aqui tem nos ajudado o Senhor. Aleluia, que o Senhor abençoe, que aqui na palavra do Senhor, a palavra do Senhor diz assim, em Hebreus 10, só vou ler um versículozinho. Nossas horas passam muito rápido, porque ainda um pouquinho de tempo e o que há de vir virá e não tardará. Glória a Deus, nós temos sabendo por o que está acontecendo aqui neste mundo, está muito pertinho a volta do Senhor Jesus. Aleluia, minha alma pode se alegrar, pode estar na presença do Senhor, agradecendo a Ele e dizendo, ora vem Senhor Jesus. Mas é como a minha filha já tem falado, nós temos, aleluia, de orar, aleluia, pelo Jesus, povo, de buscar a salvação também, a nossa preciosa salvação pelo poder do sangue de Jesus, mas também dos nossos familiares, dos nossos irmãos, da família de cada um, levar na presença do Senhor. Eu quero que cada um fique na paz do Senhor, eu quero saudar a cada um com esta gloriosa paz que vem somente de Jesus. Aleluia! Ontem uma neta, uma bisneta minha veio posar aqui em casa e já outros netos já me falavam. E eu escutei ela no sofá, ela disse assim, que coisa boa aqui na casa da avó, da bisa. É tanta paz aqui, que coisa boa, gosto muito de estar aqui. Isto me alegra o meu coração, aleluia. Porque a minha casa, eu sempre digo que é casa de oração. Eu sempre estou na presença do Senhor, desde quando a minha adolescência, aleluia, desde quando eu comecei, aleluia, compreender as coisas, eu sempre guardava, aleluia, a minha sinceridade com o Senhor Jesus e a minha obediência com os pais, com Jesus, que até os meus, as primas minhas, as amiguinhas, me apelidaram assim, que eu queria ser a pedra da esquina, como Jesus era, mas não é, eu quero guardar, aleluia, a palavra do Senhor e ser fiel a Ele, para estar preparado, o momento em que Ele fizer chamada do meu nome, que eu possa ir descansar com o Senhor Jesus. Que Deus abençoe a cada um, leva todas as irmãs, não vou falar o nome de nenhum, por causa que eu posso esquecer de alguém, as nossas horas passam depressa. Fiquem na paz do Senhor, um abraço para cada um em nome de Jesus.
1: A Luciana Pedroso tem mandado uma mensagem, diz, boa tarde, peço oração para mim e para meus familiares, e um hino, obrigada, Deus abençoe, já vamos louvar, a Marisete vai dar as suas saudações ali, já vamos louvar com o louvor da Arpa, e depois já vamos deixar um tempinho lá para a irmã Mariela, se tiver alguma mensagem, rodar aqueles dois louvores que eu mandei para ela antes.

Porque está escrito, como eu vivo, diz o Senhor, que todo joelho se dobrará a mim, e toda língua confessará a Deus. Romanos 14, 11. Com esse versículo, eu cumprimento a todos os ouvintes nesta tarde, com a paz do Senhor. Então, vamos louvar um louvor da Harpa Cristã. Viva Cristo é o título do louvor que vamos louvar.

0: Glória a Deus.
1: Glória a Deus. Aleluia. Este louvor maravilhoso. Consegue louvar com 104?
0: Glória a Deus.
1: Aleluia. Glória a Deus. Você que está aí na tua casa, quiser louvar juntamente conosco, louva o nome de Jesus. Que Jesus, ele se alegre quando nós podemos louvar a Deus. 107. Vamos ver se nós louvamos com 104, então, na nossa harpa, mas é que não sabe. Vamos ver se.

0: Glória a Deus.
1: Glória a Deus por este louvor maravilhoso que nós temos louvado em nome de Jesus.
0: Aleluia.
1: Nesta tarde abençoada, né? Jesus procura a ovelha. Ele está procurando você, ovelha, você, irmão, irmão, que um dia estava na casa de Deus e por mínimas coisas tu afastou de Jesus. Mas Jesus, ele está procurando a ovelha que afastou, muitas ovelhas que estão gemendo, sem salvação, no mundo de pecado, no mundo de engano, no mundo de sofrimento. Mas hoje Jesus está te dando a oportunidade. Volte para Jesus enquanto é tempo, porque o amanhã pode ser tarde demais. O amanhã não pertence a nós. Amanhã pode ser tarde. Você que tem afastado da casa de Deus, volte para os caminhos do Senhor enquanto é tempo, enquanto é hora, porque se não voltar, o amanhã pode ser muito tarde. Aleluia. Tem ligado para nós a irmã Maria Lúcia, com certeza está na escuta do programa.
2: É para rodar?
1: Com certeza a irmã está na escuta da programação. Deus abençoe a vida da irmã Maria Lúcia de Capivara, que está na escuta da programação. Então vamos deixar agora um tempinho lá, enquanto a mãe vai ler aqui mais umas mensagens. E depois nós vamos, ou vamos deixar primeiro para a irmã Mariela, primeiro lá, ler umas mensagens, e depois já rodarem os dois louvores, e depois já nós já começamos de novo com as mensagens nessa tarde.
3: Muy bien, en esta tarde quiero saludar a la audiencia con la paz del Señor. Dios bendiga a los hermanos que están ahí en sintonía de la programación en esta tarde de hoy. Tenemos aquí participaciones.
4: A paz del Señor, meu irmão, irmã, y sí. Estamos na escuta da programação das irmãs aqui. A bênção nosso lar aqui. Peço que o seu irmão roda um hino para mim, eu canto um hino ao vivo, hein? Estamos na escuta, que oferecer para a Gislaine e para o Ronaldo, que são meus sobrinhos. Um abraço e Deus abençoe.
3: Deus abençoe a vida do irmão Oséias, que está aí ouvindo a programação também. Deus vem abençoar a sua vida, irmão Oséias. Obrigado pela participação.

Paz do Senhor, irmã Raquel. Estava olhando ali, estava falando sobre os contribuintes, né? Vamos orar para eles, esses que estavam ajudando, que pararam. Esse é o inimigo, ele entra na mente deles e se torna isso ali. Mas vamos orar por eles, que eu vou entrar em oração para eles, que eu não sabia, né? E Deus vai tocar neles, eles vão ganhar recompensa, só que eles vão se lembrar de ajudar a obra, de ajudar como eles estavam ajudando. Não, Deus vai ajudar eles e eles deixar o que eles estavam fazendo para Deus. Vou morar para cada um deles, aqueles que estavam ajudando ali e pararam. Isso é o inimigo, Raquel. Já veja, já a gente nota quando a gente ajuda a obra que ele parece que vem atrapalhando de sair da minha frente, porque eu passo. Vem, o inimigo é furioso para quem ajuda a obra de Deus. Vamos levar em oração tudo eles, que é aqueles que pararam.

0: agradecer a Deus também pela vida dos irmãos, de todos os irmãos que estão ajudando nós a fazer o programa nesta tarde. A irmã Ede diz que está escutando o programa. Que Deus abençoe a paz do Senhor, irmã Ede. Ela também deu a paz do Senhor para nós. Que Deus abençoe, irmã Ede, e a família da irmã aí. E também quero botar aqui um áudio do irmão Nelson. Que Deus abençoe a cada um de nós. Em nome de Jesus.
1: Paz do Senhor, Maraili. Paz do Senhor a todos os irmãos programadores aí. Estamos na escuta, estamos viajando, escutando a programação. Que Deus abençoe.
0: Amém. Que Deus abençoe. Uma boa viagem, irmão. Deus abençoe a cada um em nome de Jesus.

0: Glória a Deus pela vida dos irmãos, das irmãs que estão na escuta do programa Chama Missionária. Deus abençoe o presbítero irmão Oséias, o tio da Gislaine, né, que está na escuta da programação. Que Jesus continue abençoando a vida do irmão Oséias, sua família, esposa e cada um de vocês que estão escutando o programa Chama Missionária. Deus abençoe a tua vida. Meu abraço para todas as irmãs do Círculo de Oração, aonde estiverem
1: Glória a Deus,
0: escutando, as
1: aleluia,
0: irmãs da linha Água
1: Jesus.
0: Azul, contribuinte do programa, as irmãs da linha Planalto, Pinheirinha do Vale, Basílio da Gama, Itapiranga, Barra do Guarita, Vista Gaúcha, Tenente Portela. Que Jesus continue abençoando a vida de cada um de vocês, área indígena ali, Tenente Portela. Que Jesus continue abençoando a cada um de vocês que estão na escuta do programa Chama Missionários. Os irmãos têm pedido um louvor. Vamos louvar mais um, vamos rodar mais um louvor ali.
1: Glória a Deus.

0: glória a Deus por mais este louvor maravilhoso. Eu voarei além do infinito. 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Glória a Deus por este louvor maravilhoso que tem cantado a irmã Jair e a irmã Elisete. Tem louvado o nome de Jesus também nesta tarde abençoada. Que Jesus continue abençoando a vida de todos vocês. Ontem também fizemos uma visita ali na Barra do Guarita para o nosso pastor, o pastor Jorge Lucas e a irmã Loire, né? Foi bênção de Deus, oramos com os irmãos ali e passamos quase a tarde juntamente com os irmãos. À noite nós tínhamos culto no Basílio da Gama, foi bênção de Deus. Que Jesus continue abençoando cada culto que teremos em continuação, né? Que Jesus continue abençoando a vida de todos vocês. Vocês, irmãs, irmãos, de todos os ministérios que estão na escuta do programa Chama Missionária, as irmãs aí do Basílio da Gama, dos demais ministérios, meu abraço para todos vocês que estão na escuta da programação. E nós vimos aí a fé da irmã Maria Lúcia, né, irmã Maria Lúcia? Vamos ter fé, vamos orar e vamos pedir para Jesus falar no coração daquelas pessoas que têm parado de abençoar a obra de Deus, né? Tem pessoas que conseguem, que podem abençoar, mas por mínimas coisas, às vezes param, acho que é demais tirar aqueles troquinhos por mês, mas vamos orar com fé e Jesus vai falar em corações, né, irmã Maria Lúcia? Tudo é possível àquele que tem fé. E é importante, irmãs, que um pouco a gente falha, né? Eu lembro-me de primeiro quando eu pensava, meu Deus, está chegando o dia de pagar o programa, está tão pouco o recurso, mas Deus me levava lá na igreja e lá eu colocava o meu rosto no sualho. A igreja nossa ali é a igrejinha de antigamente, né? A igrejinha de sualho, de tábua, mas ali nós podemos sentir a presença de Deus. E ali eu orava e eu dizia, Jesus, fale corações. Me dê pelo menos mais um contribuinte do programa Chama Missionária. E naqueles dias, Jesus falava em corações e as pessoas diziam, eu vou ser contribuinte do programa Chama Missionária. Às vezes está faltando em nós para nós começar a pedir que Jesus venha falar em corações, que possam voltar a contribuir, e aqueles que nunca contribuíram, que possam ser também contribuinte do programa Chama Missionária, e sabemos que vai ser bênção de Deus. Aleluia, meu esposo está no trabalho, mas está também, quando ele pode, nos ajudando. Nós gravamos uns quantos louvores esses dias para nós começar a rodar no ar também, só que às vezes o tempo é curto e a gente está mandando um, dois louvor para nós rodar no ar, né? Mas é bênção de Deus, né? Quando nós podemos anunciar a palavra de Deus. Tivemos cultos abençoados, sábado à tarde, domingo à noite, culto de ceia, foi bênção de Deus no sábado à tarde. E glória a Deus por nós poder estar servindo a Deus, poder tirar aqueles momentos para Jesus, mesmo na nossa casa, na igreja. E a palavra que eu tenho feito leitura aqui em Eclesiastes diz, de tudo que tenho ouvido o fim é, teme a Deus e guarde os seus mandamentos, porque isso é o dever de todo homem. Porque Deus há de trazer a juízo toda obra, até o que está encoberto, quer seja bom ou quer seja mal. Jesus vai trazer ao limpo, né, irmãos? Que nós venha apresentar obras boas para Deus, que naquele dia nós venha apresentar as nossas obras boas perante Deus, nós venha ser fiel ao Senhor e nós venha apresentar a Jesus almas que nós ganhamos também, que nós não venha apresentar a Jesus com as nossas mãos vazias, mas que nós venha fazer algo para o Senhor Jesus, levar a palavra, pregar a palavra, anunciar para as pessoas que Jesus vai voltar. Aleluia, e ser fiel a Deus, né, irmãos? Porque nada se esconde de Jesus. Jesus está nos contemplando aonde nós estamos, Ele nos contempla, nada se esconde dos olhos santos do Senhor, e Jesus vai começar a agir, vai começar a tratar, vai começar a falar com aqueles que estão brincando de ser crente, com aqueles que estão com a sua vida suja perante Deus. às vezes no altar da igreja, mas às vezes em pecado, às vezes fazendo tantas coisas erradas, mas Jesus vai começar a agir. Jesus vai começar a trabalhar nos corações. Não vamos levar por surpresa, irmãs. De Jesus começar a arrancar pessoas que parece que tu olha e é uma coisa e é bem outra coisa. Às vezes nós olhamos, nós não vimos, mas Jesus, ele contempla tudo e ele vai começar a agir. Ele vai começar a limpar os púlpitos da igreja, que muitas vezes tem pessoas ali que estão com a sua vida em pecado, estão com a sua vida terrivelmente contaminada de tanto pecado, mas Jesus vai começar a trabalhar e você procura fazer uma decisão. Não espere Jesus tratar contigo, não espere Jesus tocar na tua vida, não espere a dor chegar, o lamento chegar na tua vida. Procura acertar com Deus, procura pedir perdão, arrepender dos seus pecados e ser fiel ao Senhor Jesus, porque Ele está pronto para perdoar. Mas Jesus disse: o que confessa e deixa alcança misericórdia. Deve confessar e deixar, não praticar mais. Então, que Jesus venha ter misericórdia de você que está na escuta do programa Chama Missionária. Faça um concerto nesta tarde. Vamos orar, que as nossas horas já têm se passado. Senhor meu Deus, neste momento, ó
1: Jesus,
0: Pai, quero agradecer a Ti por esta oportunidade gloriosa, Pai, de nós levarmos o programa Chama Missionária no ar, ó Pai. Eu te agradeço nesta tarde por cada contribuinte do programa Chama Missionária. Vem abençoar a vida de cada um, vem continuar prosperando, abençoando, dando saúde, força, graça, coragem para vencer as dificuldades. Ó, Jesus, trabalhe no coração daqueles que têm parado, que um dia nos ajudavam e têm parado, Senhor, que eles possam continuar novamente a ajudar no programa Chama Missionária. Eu oro, Pai, em favor das pessoas que estão na escuta, aqueles que ligaram, aqueles que não ligaram, mas estão na escuta do programa. Abençoa a vida de cada um, Senhor. Abençoa a Rádio Renascer, a vida dos irmãos ali, a vida da nossa família. É o que nós pedimos a Ti e agradecemos. Amém.

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1: Quem tem Bíblia, diga eu tenho. Saca a tua espada da tua bainha, então, em nome de Jesus, e a flecha da aljava. E localiza comigo o Evangelho de Cristo, segundo escreveu Mateus, capítulo de número 24. Mateus 24, o verso de número 11 até o 14. Os irmãos que encontraram, digam: eu achei, pastor Jonathan. Assim está escrito na palavra do nosso Deus: e surgirão muitos falsos profetas e enganarão a muitos, e por se multiplicar a iniquidade, o amor de muitos se esfriará. Mas aquele que suportar até o fim, esse será salvo. Verso 14: e este evangelho do reino será pregado em testemunho de todas as nações, em todo o mundo. Então finalmente virá o fim. Amém, igreja? Pode tomar teu assento, que Deus lhe abençoe em nome de Jesus. Se acomode no seu lugar e me encare bem dentro dos meus olhos. Existe algo que está queimando no meu coração e eu quero transferir ao coração dos irmãos. Eu tenho por certo, igreja, que a mensagem que eu vou entregar a vocês esta noite é uma pesada mensagem. É uma mensagem que talvez não arranque um glória entusiasmado, talvez não lhe arranque um sorriso de alegria. E como meu saudoso avô presbítero Rubens, que já dorme no Senhor, dizia: Jonathan, quando tu for pregar, não se preocupe em agradar, mas em falar aquilo que Deus está falando, pois nem sempre o que Deus fala agrada. E me atendo na vontade do Espírito Santo, eu tenho por certo em avisar a vocês com antecedência que existe uma urgência da parte de Deus em queimar nos vossos corações a vontade do Eterno. E essa vontade não é nova. A priori, quando Jesus estava na terra, ele já deixou muito claro, em pregando várias oportunidades, talvez a mais entoativa e incisiva foi: ide por todo o mundo, pregai o Evangelho, fazei discípulos em todas as nações, levante discípulos em todas as criaturas. Essas palavras de Cristo não foram apenas palavras lançadas ao vento. Eu sei que, como sementes que vocês plantaram no ofertório esta noite, essas palavras também foram sementes lançadas em terras férteis. E como Jesus mesmo havia dito, algumas caíram no meio do caminho, outras em pedras e outras no meio de espinhos. Mas se esta semente, esta palavra, encontrar uma terra fértil chamada o coração missionário esta noite, eu tenho por certo que Deus levantará esta igreja não somente aqui em Goiás, mas em toda a nação brasileira, como um baluarte, uma espada arrancada da bainha de Deus. Pastor, por que você fala isso com tanta certeza? Porque a urgência que eu vos prego não se limita somente a esta cidade, somente a esse estado, somente a esta nação. É uma urgência que toma conta de todo o globo. E se nós dizemos amar almas, nós temos que pregar as almas. E pregar o Evangelho não se resume somente a falar da Bíblia. Por muito tempo, muitas pessoas se confundiram em que abrir a Bíblia e falar da Bíblia se prega o Evangelho.

essa palavra e essa frase e esse tema dizendo: este é o tempo em que não há mais tempo. Repito e continuo pregando: esse é o tempo em que não há mais tempo. Não há mais planejamento para ano que vem, para daqui a 10 anos, para daqui a 15 anos. É hoje, é já, é agora. É quando tu sair destas portas, é quando tu atravessar a rua, é quando tu chegar na tua casa. Pastor, mas eu não fui às nações. Quem sabe Deus não vai te enviar às nações, mas quem sabe o campo missionário é a tua rua. Quem sabe Deus não te mande à sua rua, mas o campo missionário é a tua própria casa. Quem sabe o campo missionário é a sua própria parentela. Quem sabe o campo missionário é o seu trabalho, é a sua escola, é a sua faculdade. E se isso é uma verdade, eu posso começar essa pregação lançando uma pergunta diante de vós: se o campo missionário é onde você está, o que você tem feito para pregar o evangelho nesse campo missionário? E eu volto a repetir isto com muita incisão: alguns Deus enviará às nações, outros Deus usará onde está. Alguns ganharão as bandeiras, outros ganharão a própria casa. E o importante não é você fazer muito, o importante é você fazer certo e bem aquilo que Deus coloca às suas mãos. E para eu testificar isso que eu acabei de falar a vós, eu abro um parênteses para entrar de cabeça em Mateus 24. Ou vocês não lembram que certa vez Jesus contando uma parábola, ele dizia acerca de talento, dizendo que um recebeu um talento, outro recebeu dois e outro recebeu 5 ou 4, se não me falha a memória, usarei 5. Quando ele vai e volta, o que havia recebido 5 multiplicou e se tornou 10. O que havia recebido 12 multiplicou e se tornou 4. E que havia recebido 1 enterrou, porque disse no seu coração: eu sei que você colhe onde não semeia, e eu tive medo de você me cobrar aquilo que eu não conseguiria fazer. Se você usar uma psicologia dentro desse versículo, vocês vão começar a entender que talvez aquele que possuía 1 olhou para quem tinha 2, olhou para quem tinha 4, olhou para quem tinha 5, e viu quem tinha 5 multiplicando para 10, viu quem tinha 4 multiplicando para 8, viu quem tinha 12 multiplicando para 4, e ele com 1 entendeu: se eu fizer o que eles estão fazendo, só alcanço 2, então serei muito pequeno diante deles. Quer saber? Para eu não passar vergonha diante de quem está fazendo tanto, eu nem meto a mão, eu nem faço, eu nem começo. Aí é que está o problema. É que se ele quisesse que você fizesse 10, tinha te dado capacidade para fazer 10. Se ele te deu 1, é porque ele quer que você trabalhe com esse pequeno 1 que ele colocou nas suas mãos. É que eu senti Jesus falar com gente aqui: ah, tu não me enviou às nações. É, mas ele te colocou na tua casa. Se fosse para te enviar às nações, ele te dava as bandeiras. A pergunta não é se ele te manda às nações. A pergunta é: esse um que ele colocou na tua mão para tu cuidar, está multiplicando ou está enterrando na terra? E se o teu Senhor volta agora, o que é que tu tem nas tuas mãos para apresentar diante dele aqui esta noite? Falei que ia ser pesado, vou continuar batendo nesta tecla. Pastor, por que é tão pesado desse jeito? Porque é uma punição, e nós sempre imaginamos, ele não vai punir, mas quando você lê o versículo é claro, ele pune quem enterra aquilo que ele coloca nas mãos para cuidar. Então, se eu posso lhe dar um aviso esta noite: se ele colocou o teu marido para tu cuidar, evangeliza o teu marido a vida inteira, mesmo que tu não ganhe o planeta, a tua missão é o teu esposo. Ele colocou a tua esposa, ganha a tua esposa e leva ela junto contigo para a glória. Colocou a tua casa, ganha a tua casa para Jesus, faça o máximo para pregar o evangelho e leva eles para a glória contigo. Não enterre um que Deus colocou nas suas mãos, porque haverá uma cobrança. E a palavra é clara em dizer que quando ele volta, ele vai cobrar aquele um dizendo: rapaz, se você sabe que eu colho onde não semeio, por que é que não multiplicou aquilo que eu coloquei nas suas mãos? Aliás, se você usar uma matemática simples dentro do versículo, vocês vão perceber algo básico. Talvez a quantidade seja diferente. Então, realmente, pela quantidade tem gente que faz mais, tem gente que prega mais, tem gente que canta mais, tem gente que viaja mais. Isso é perceptível. Tem gente que ganha mais almas, tem gente que está fazendo 10, tem gente que está fazendo 15, 20, 30, 50. Só que o problema não é a quantidade dentro do texto, porque quem fez 10 começou com 5, só dobrou. Quem tinha 2 fez 4, só dobrou. Então percebe que a quantidade é diferente, mas a matemática é a mesma. Só dobra, só dobra, só dobra, só dobra.

Diante de Deus, o que conta não é quantidade. O que conta é valor daquilo que eu faço para o reino. É por isso que ele não olha o quanto eu faço. Ele só olha se eu faço o que ele colocou nas minhas mãos para fazer. Se ele te chamou para cantar, canta como se ele fosse voltar hoje. Canta como se o arrebatamento fosse agora. Se ele te chamou para pregar, prega como se fosse a tua última oportunidade. Ele te chamou para entregar folheto, entregue e gasta folheto como se ele fosse voltar no final dos folhetos. Ele te chamou para tocar instrumento, assopra esse instrumento o máximo que tu puder. Ele te chamou para sentar na cadeira e dar glória, abre a boca e dá o teu melhor glória, porque pode ser hoje que ele volta dentro da casa. E eu não entrei por esse caminho à toa. Ah, pastor, você me catucou para eu dar glória. Não. Eu te catuquei porque, como eu falava no congresso passado, até entrar na igreja da glória é missões. Preciso resvalar nisso para entrar dentro de Mateus 24. Você quer ver como é missões? Da glória aqui dentro atrai a presença de Deus. E Deus move os corações missionários para ofertar em missões. Opa! Então tu atraiu quem move missões. Até o teu glória está ajudando missões. Tocar também é missões. Tu toca e ajuda os louvores para trazer o Deus que move missões. Passa pano na cadeira em missões. Você limpou o banco de quem vai ofertar em missões para eles poderem sentar. Abrir a porta da igreja em missões. Tu abriu o templo para nós nos reunirmos e levantarmos oferta missionária. Então não julgue por pequeno que tu está fazendo aqui dentro esta noite. Porque até o glória que tu está dando está ajudando a obra missionária aqui dentro hoje. Ah, Jesus que me usa. Pastor, então quer dizer que eu estou fazendo missões sem nunca ter aberto a boca? Ah, se tá. E eu vou bater nesta tecla antes de mergulhar em Mateus 24. Porque quando você olha para Mateus 24, e vou começar agora. Eu fiz questão de começar do verso 11, e com muita calma eu boto isso diante de vocês. Dizendo que haveria falsos profetas, que haveriam falsos pregadores, que haveriam falsos mestres. E olha o que, que o verso 11 fala, que esses falsos profetas enganariam a muitos. Então Jesus foi claro, falsos profetas não é o término do ministério profético. O que Jesus está dizendo é, vai ter verdadeiros e vão ter falsos também. E que fique muito claro a quem está me olhando de olho arregalado. Falso profeta não é aquele que vem pregando heresia abertamente. Falsos profetas usam a Bíblia, sobem em altares por aí fora, vestem terno e gravata, mas quando tu senta para ouvir a pregação, não fala de salvação, não fala de santidade, não fala de arrebatamento, não fala contra o pecado. Que pregação é essa que não me converte para Jesus? A internet está cheia de falsos profetas, colocando esse povo aqui no centro da mensagem. Tu pode, tu é, tu faz, tu tem, tu vai. Como eu falei no congresso passado, repito, tu não pode, tu não tem, tu não é, tu não vai. Quem pode é ele, quem tem é ele, quem faz é ele. Quem pode é ele. E os falsos profetas estão enganando a muitos. Quantas igrejas entupidas de pessoas por aí fora, mas nunca pregaram uma grama de evangelho naqueles altares. Vão descer de tobogã para o inferno. Pastor, é duro falar isto. É duro, mas é verdade. Porque quando se encontrarem com seus falsos mestres e profetas no inferno, eles apontarão o dedo na cara deles e dirão, por que não pregaram a verdade para nós? E eles terão que dizer, é porque a verdade não arranca dinheiro do teu bolso para o meu bel prazer. Mas eu amo a obra missionária, porque a obra missionária se sustenta nisso aqui. Tu ofertou sabendo para onde tu está enviando o teu dinheiro. Ninguém está te enganando aqui dentro esta noite. Tu sabe que está sustentando o missionário no campo. Aqui se concretiza o pecado de Satanás. E eu preciso deixar bem claro diante da igreja, para que ninguém me tenha por pesado e herético nas minhas palavras. Sabe qual foi o pecado de Satanás? Eu ainda nem resvalei em Mateus 24. Satanás achou que merecia o que tinha e começou a usar o que tinha em bel prazer para si mesmo. Derrubou anjo desse jeito, derrubou Adão desse jeito, tentou derrubar Jesus no deserto desse jeito. Transforma a pedra em pão, rapaz. Usa o que Deus te deu, o poder de transformar, para satisfazer a fome que tu está sentindo. Eu vou repetir, alguém entendeu na direita, fica olhando para a esquerda. Deus não te deu?
deu, estou cheio de poder. Usa o poder que ele te deu para se satisfazer. Mata a tua fome, se satisfaz. Usa para o teu bel prazer. Pega o que ele te deu e usa para si mesmo. Qual é a palavra que Jesus termina dizendo para o diabo? Porque se o diabo vem com uma falsa palavra, nós podemos vencê-lo com a verdadeira palavra. Nem só de pão viverá o homem. Viverá de toda a palavra que sai da onde, igreja? Jesus ficar de pé aonde o primeiro Adão caiu. Esta geração a qual nós vivemos é uma geração que está caída como nunca antes outra caiu. Pastor, como é que você afirma isso com tanta ousadia? Primeiro que eu sou da geração, então posso falar da minha própria geração. Segundo que é só fazer uma pesquisa rápida, começa a entrar em Mateus 24 agora. E eu fiz alguns estudos para trazer aos irmãos aqui esta noite. Para não ser da minha cabeça, eu peço toda a sua atenção. O Satanás que derrubou anjos, o Satanás que derrubou Adão, o Satanás que tentou derrubar Jesus, é o mesmo que tem tentado derrubar esta geração. Usa o que Deus te deu para o teu bel prazer. Usa o que Deus te deu para o teu próprio interesse. Usa o que Deus te deu para si mesmo. E dentro desta geração se levantam falsos profetas falando o que querem ouvir, não o que precisam ouvir. É por isso que quando você vê alguém pregar, usa Deus para abrir tua porta, usa Deus para te dar a chave, usa o poder de Deus para tu ganhar algo dele. Se ele quer te dar ou não, o problema é dele. Tu tem que usar o poder que ele te deu para tu conseguir algo para si. Engraçado, eu pensei que ele tinha nos revestido de poder para levantar o caído, para abrir olho de cego, para tirar a gente da morte, para libertar quem está cativo, para curar quem está doente. Eu não sabia que era para o meu próprio bel prazer. A nossa geração está caindo na tentação de usar o poder de Deus ao seu próprio cuidado. Eu quero ser bem enfático: não falta poder na nossa geração. O que falta é discernimento para usar o poder que Deus está dando. E eu vou repetir isso aqui de novo: não falta poder nessas igrejas, falta é palavra para direcionar o poder que Deus está dando. Porque se nós pedimos, Deus manda poder, mas o problema não é Deus mandar poder, o problema é o que tu vai fazer com o poder que ele vai mandar aqui dentro hoje. Ai, doeu, ah, vai curar. O que que tu vai fazer com tanta unção que ele te dá? Para que que Deus te dá tanto poder? É só para a gente pular na igreja? É a gente marchar aqui dentro? É só para a gente bater no peito e falar: eu sou vaso cheio? Deus não te enche para tu bater no peito e dizer que está cheio. Deus te enche para tu transbordar lá fora onde estão precisando. É, Jesus, me ajuda. Você quer ver como é que Deus não te enche para tu bater no peito aqui dentro e dizer que tem? E se tem é para transbordar para outros? Parênteses aberto: vós sois sal da terra, vós sois luz do mundo, sim ou não? Isso Jesus falou para discípulos: vai doer, mas vai curar. Ele não deu opção de escolha. Ele não perguntou se tu quer ser sal ou se você quer ser luz. Ele falou: a partir do momento que tu me serve, tu tem que ser sal e tem que ser luz também, tem que ser os dois. Então eu sou sal enquanto o congresso está acontecendo. Mas quando a comada terminar daqui a meia hora, 40 minutos, Jesus não voltar, e se não voltar, e a porta trancada, a porta para fora, tu não é mais sal. Da porta para fora, tu tem que falar o que Jesus falou: que brilhe a vossa luz diante dos homens, para que o vosso Pai que está nos céus seja glorificado através da vossa vida. Então só há glorificação de Deus lá, quando você é luz lá. Porém, nós estamos confundindo. Queremos ser sal fora e luz dentro. E não há mais influência. Não adianta tentar levar costumes da igreja para quem não conhece nada do evangelho lá fora. Lá fora é luz do evangelho, aqui dentro é o sal da doutrina. Vou falar de novo. Lá dentro, lá fora, perdão, é a luz do evangelho. Jesus quer te salvar, Jesus quer te curar, Jesus quer te levantar. E a doutrina é depois que entra aqui dentro. Por que que nós não conseguimos mais converter tanto quanto antes? Porque queremos pregar doutrina lá fora e salvação para quem já está salvo. É salvação para quem está perdido e doutrina para quem já levantou a mão para Jesus grandão da Galileia. É sal aqui dentro e luz lá fora, sal aqui dentro e luz lá fora. Você pode me ajudar a pregar só esse instante? Não precisa pegar na mão, só olha para quem está do seu lado e diz: aqui dentro agora tu é sal.
diz: aqui é cabresto da doutrina. Pode dizer: aqui é cabresto da doutrina. Diga: aqui vai falar sobre roupa mesmo, aqui vai falar de santidade mesmo, aqui vai falar de pecado mesmo. Diga: mas saiu para fora, é Jesus salva, Jesus cura, Jesus liberta, Jesus transforma. Porque somente o verdadeiro evangelho derruba as falsas pregações dos falsos profetas. Jesus não trava no 11, ele vai para o verso 12, se quiser acompanhe comigo na sua Bíblia. Epus-se multiplicar a iniquidade, o amor de muitos se esfriará, mas aquele que suportar até o fim, esse será salvo. Jesus nos dá um gatilho e um mapa do que está acontecendo na terra. A iniquidade está se multiplicando. E você nunca se perguntou por que se tem multiplicado a iniquidade, principalmente na nossa geração. E a iniquidade não se resume somente à maldade, mas um completo afastamento da presença de Deus. Já foi tempo que respeitava os crentes, já foi tempo que respeitava a palavra de Deus, que alguém olhava e falava: olha, eu não sou da igreja, mas eu respeito os crentes, respeito os pastores, respeito quem é do evangelho. Hoje em dia, só falta cuspir na nossa cara. Por que está acabando esse respeito? Porque na multiplicação dos falsos profetas, há uma imagem errada das verdadeiras igrejas. Eles colocam até as verdadeiras junto com as falsas. Joga tudo na mesma sacola e fala: é tudo a mesma coisa, é tudo igual. E olha até os verdadeiros por falsos. E nisso se multiplica a iniquidade. Porque como tendo comichão nos ouvidos, disse Paulo a Timóteo, eles buscam mestres para si, para que possam falar aquilo que querem ouvir, não o que precisam. E dentro desse quadro de destruição, milhares estão adentrando o inferno. Umas por ouvir a falsa pregação do falso evangelho, e outros por rejeitar completamente tanto o falso quanto o verdadeiro. Agora eu quero começar a pregar. Diante de tanta perdição e tanta alma perdida, o que vocês têm feito? O que nós temos feito? Como temos nos comportado? O que eu falava no congresso passado, e eu sei que eu estou numa igreja missionária, mas missões não se resume somente a enviar missionários ao campo. Cada um que está aqui dentro é um missionário em potencial, como eu falei no começo. Pastor, por que eu sou um missionário? Porque tem gente aqui, olha com carinho para os meus olhos, que eu sei que vai doer o que eu vou falar, mas vai curar, que nunca vai meter a mão no microfone na vida, nunca vai cantar, nunca vai pregar. Ah, é porque não quer? Não! É porque talvez não tenha o dom. Deus não despertou isso em tu. Deus não te chamou para pregar. Deus não te chamou para cantar. Aí você vai cair no que Jesus falou: ide por todo mundo e pregai o evangelho a toda criatura. Como eu prego se não sei falar? Como eu prego se não sei cantar? Como eu prego se não sei estar diante de um público como esse? Mas quem foi que te falou que pregar é só meter mão no microfone? Quem foi que te falou que pregar é só distribuir folheto? Quem foi que te falou que pregar é só cantar dentro da igreja? Quem foi que te falou que pregar é só gritar na praça? Se pregar fosse abrir a boca, como é que quem é mudo e não tem corda vocal ia cumprir esse mandamento de Jesus? Pregar não é só abrir a boca, porque tem muita gente pregando com a boca e não está pregando com a vida. Pastores entenderam, vou falar olhando lá para a galeria agora. Você quer ver quem muito prega? É quem nunca abriu a boca, mas é como Eliseu. Ele só passa, a mulher olha e diz: lá vai um santo homem, um santo homem, um santo homem, uma santa mulher de Deus. Você acredita que tem gente aqui dentro que nunca abriu a boca para falar nada da Bíblia, mas quando chegar nos céus, Jesus vai falar assim: boa serva, ganhou muita alma para o meu reino. Como é que eu ganhei se eu nunca falei? Tu só passou. Passei? É, passou como uma carta que pode ser lida. Você não se misturou, você não se assentou na roda dos escarnecedores, você não roubou quando te deram a oportunidade, você não tomou troco que não era teu, você não falou mal quando a pessoa não estava presente, você não desvirtuou a palavra de Deus, você foi fiel à tua esposa, você foi fiel ao seu marido, você foi santo diante da sociedade. Boa serva, bom servo, ganhou muita alma e pregou meu nome com a tua vida.
Tacoteia. Teui, renúncia. Por confundir pregar com abrir a boca para falar. É que tem pessoa cheia de talento, mas sem nenhum amor por almas pregando em nossos púlpitos aí fora. Pregam sobre tudo, mas não pregam o que Jesus está falando em Mateus 24. Eu vou repetir algo que eu falei há um ano atrás. O meu desejo era que Deus abrisse os ouvidos de todo mundo que está aqui agora, para que tu pudesse ouvir as almas gritando no inferno, dizendo: Deus nos dá mais uma chance. O inferno não está inaugurado, o que não está inaugurado é lago de fogo, aonde o inferno vai ser lançado. Agora, se você quer bater em teologia, reclama com Jesus que disse sobre Lázaro e Rico, aonde existia alguém que já estava sofrendo, dizendo: me deixa voltar. Daí não volta ninguém, morreu, está morto. E chegando lá, não perdeu a consciência, sabia quem estava na terra, sabia porque estava lá, estava sentindo dor, conhecia quem era Abraão, estava pedindo para voltar para a terra. Pensa que quem está no inferno está dormindo para sempre? Quem está lá sabe que um dia teve a oportunidade de sentar nessa cadeira, está sentado nesse banco, mas não fez o que Jesus mandou fazer. Se Deus abrisse teus ouvidos, eu não ia pedir para Ele te mostrar o que está sendo cantado no céu, eu ia pedir para Ele te mostrar o que está sendo gritado no inferno, porque o que mais tem de arrependido não é na glória, é no inferno. De gente dizendo: ah, se eu tivesse mais uma chance de ir para a comada. Não há mais tempo, não há mais tempo. Tem milhões de almas se perdendo. E se você não sente queimar no seu coração amor por almas, como é que tu diz que ama a Deus? Porque quem mais entregou foi o próprio Deus. E se tu muito foi perdoado, como tu quer travar perdão àqueles que também receberam esse perdão? Pastor, Deus não perdoou ninguém, Deus perdoou a todos. Só que nem todos recebem o perdão dele, porque só recebe o perdão dele quem aceita o evangelho. Mas como ouvirão se não há quem pregue? Como ouvirão se não há quem pregue? Como ouvirão se não há quem pregue? Não, pastor, mas já tem os pastores pregando. Tu também é missionário. Não, eu vou ofertar na vida do pastor da Bahia. Tu também é missionária. Prega no teu trabalho com a tua vida. Prega na tua escola com a tua vida. Prega na tua rua com a tua vida. Ganha a tua casa para Jesus grandão da Galileia. A quem muito recebeu perdão, que seja despertado o fogo de também muito entregar o evangelho, para que outros também possam ser perdoados. Ah, comecei a entrar em Mateus 24, porque existe toda uma geração se perdendo. Se perdendo porque o verdadeiro evangelho está sumindo de muitos lugares. Mas olha o que Jesus falou com esperança: mas aquele que suportar até o fim, esse será salvo. E esse evangelho do reino será pregado em todo o mundo, em testemunho de todas as nações. Então virá o fim. Eu sei que vocês são uma igreja bíblica missionária, e compreendem que quando Jesus fala aqui, nesse verso, então virá o fim, Ele está falando de arrebatamento. E se você for ler do 24 até o final, você vai perceber que existe uma divisão muito clara entre o 14 e o 15. E esse evangelho será pregado. A missão é da igreja, e só a igreja tem o que o mundo não tem. Jesus olhou para os discípulos, para a igreja, e eu vou entregar claramente, e disse: esse é o Espírito que habita em vós, e estará em vós para sempre. Não sai mais da igreja. Pastor, e se só tiver dois ou três reunidos? Jesus falou: ali estarei presente na pessoa do Espírito Santo. Se são dois ou três reunidos, ali o Espírito Santo vai estar, e Jesus sendo representado por ele. Perceba que o Espírito Santo não sai mais. Então, igreja é uma obra perfeita, realizada por seres imperfeitos. Eu já vi gente falando: a igreja é imperfeita. Não, as pessoas que realizam são imperfeitas. E quando Jesus, eu estou entrando aonde Jesus está mandando, vai denotar as cartas do Apocalipse às igrejas, ele não está batendo na igreja, ele está batendo em pontos específicos de falhas humanas. Pode perceber: abandonou o primeiro amor,
volta para onde caiu. Por que está se corrompendo no adultério? Por que está roubando o que não é teu? Isso são falhas humanas. Agora, a igreja que vai ser glorificada e subirá aos céus será perfeita diante de Deus na glorificação no último dia. Então Deus faz através do Espírito Santo uma obra perfeita. Qual é a outra obra na terra? E eu desafio quem está aqui dentro, que consegue com a mesma eficiência do evangelho, tirar alguém da cocaína, tirar alguém da maconha, tirar alguém do crack, tirar alguém do crime, tirar alguém da bagunça, tirar alguém do adultério, tirar alguém do baile funk, da roda de pagode, lavar no sangue do cordeiro e botar para pregar a palavra cheia do Espírito Santo. Não há dinheiro no mundo e nem nenhum governo que faça isto. Deus cheia do Espírito Santo é a obra perfeita, salvando imperfeitos, feita por imperfeitos, mas ainda é perfeita. Quando ele diz que esse evangelho será pregado em testemunho de todas as nações, ele joga esta responsabilidade na mão da igreja. Não é anjos, é a igreja quem prega o evangelho com a vida, com palavras, com manifestação, com intenção, colocando a mão, se manifestando. E você percebeu que se nós fôssemos ler do verso 1 ao verso 14, como eu sei que vocês são de escola bíblica, vocês conhecem que lá está escrito: haverá guerras, rumores de guerras, esfriamento do amor, haverá fome, sim ou não? Haverá terremotos, maremotos. Permita-me especificar o tempo que estamos vivendo, indo para o final agora. Haverá guerras e rumores de guerras. Nunca houve tanta guerra como em nosso tempo. Ah, pastor, não, anos atrás tinha mais. É, mas o tempo que estamos vivendo não é somente guerra bélica, é guerra ideológica, é guerra pessoal, é guerra interior. E se formos levar as nações, ameaças de guerras todos os dias: vou jogar bomba para lá, vou trazer bomba para cá, vou invadir você aí. Todo dia alguém ameaça outro alguém, rumores de guerras. E guerra de fato, guerras na África, guerras no Oriente Médio, guerras na Ásia, guerras nas Américas, guerras ideológicas na Europa. Só que ele não falou que haveriam só guerras. Ele também falou que haveria fome. E nós nunca estivemos no tempo cujo qual houve tanta fome. Eu sei que no mundo tem se multiplicado a capacidade de comida. Mas para você ter ideia do porquê a fome está se multiplicando, eu vou te dar só uma informação que eu busquei para aplicar nos vossos corações. Guarde até o final da sua vida. Até 1815, nós éramos 1 bilhão de pessoas na face da terra. Então, de Adão e Eva, até 1815, e isso é 200 anos atrás, 200 anos, a humanidade levou milhares de anos para fazer 1 bilhão. E em 200 anos fizemos mais 7 bilhões. Em 200 anos, já somos 8 bilhões de pessoas na terra. Então, a humanidade levou milhares para fazer 1. E 200 para fazer 8. Você não acha muito esquisito o que está acontecendo de 200 anos para cá? E com a multiplicação de tantas pessoas, se multiplica a fome, se multiplica a guerra, se multiplica o esfriamento do amor, se multiplica os falsos profetas. Há uma aceleração no mundo espiritual para que esta palavra se cumpra. Vocês estão no tempo cujo qual nunca a humanidade viveu. Eu abro um parênteses para especificar em breve o tempo que estamos vivendo e termino, porque Jesus também falou que haveriam terremotos. Ah, você não vai achar que eu vou precisar especificar o que aconteceu essa semana na Venezuela. Mas tu acha que foi só na Venezuela? Eu poderia trazer de 20 anos que está acontecendo. Eu vou trazer só desse ano. 2 de janeiro, México, 6,5. 7 de janeiro, Filipinas, terremoto de 6,4. 10 de janeiro, sul das Filipinas, terremoto de 6,4. 31 de maio, Chile, terremoto de 6 pontos. 1 de junho, sul da Itália, 6,2. 7 de junho, Filipinas de novo, 7,8. 7 de junho, Ilhas Kurilas, 6,1. 16 de julho, Indonésia, 6,7. 19 de julho, Rússia, 6,6. 24 de junho, Venezuela, 7,2. 24 de junho, Venezuela de novo, 7,5. 24 de junho, Califórnia, ninguém viu isto, 5,6. 24 de junho, Japão, tudo essa semana, 6,9. 24 de junho, Tonga, 7,5. 26 de junho, 4,9, Venezuela de novo. Hoje, enquanto tu está aqui, mais um de 4,5 esta tarde na Venezuela. Acha isso normal?
Acha que o que está acontecendo é tranquilo? É com eles lá e eles que se virem, a gente vive a nossa vida aqui? Tu não entende que o que está acontecendo é o que Jesus falou em Mateus 25, no capítulo seguinte? Que antes do noivo aparecer, ele manda um amigo na frente gritando, aí vem o esposo. Tu pensa que o amigo que vem gritando, aí vem o esposo, é quem? É eu que estou pregando? Eu também sou noiva com você. Quem vem na frente gritando, aí vem o esposo, é cada terremoto desse. Quando tu liga a televisão e a televisão diz, terremoto na Venezuela, quase 10 mil mortos, aí vem um grito no teu subconsciente, aí vem o esposo, aí vem o esposo, aí vem o esposo, aí vem o esposo, aí vem o esposo. E não só isso, irmãos, está aumentando maremotos. Eu poderia ficar falando de tufões, furacões, que quando eu e minha vaza estivemos no Japão, um tufão pegou a gente e só pela oração conseguimos voltar para o Brasil. Mas eu vou falar algo aqui porque eu sei que vai chocar no final desta pregação, mas lá vai, porque a Bíblia diz que também haveria perseguição. Eu vou jogar a peteca para vocês. Nós somos como brasileiros, a figueira plantada no terreno de Jeová. Lembra desta palavra de Jesus? Que por três vezes passa e o dono está procurando fruto. Cadê fruto? Cadê fruto? Eu te plantei, tu está guardada. Ninguém come teus frutos. O sol não está te molestando. Eu plantei a vinha em volta. Para que eu planto uma figueira no lugar que dá vinha? Que no lugar que dá uva? É para que quando se apresentar o predador come as frutas das vinhas e não mexe na figueira. Ele está guardando a vinha. Ele está protegendo a figueira, perdão. Ele está guardando a figueira. Ele está rodeando a figueira. Ele está adubando a figueira e dizendo, vai figueira, você tem paz. Ninguém mexe contigo. Ninguém está te tocando. Ganha alma, figueira. Faz a vontade, figueira. Prega o evangelho, figueira. Eu falei que ia jogar peteca para você. Me apresenta o país que guerreia contra o Brasil. Não tem guerra. Representa o furacão, tornado, que volta e meia passa um lá ao outro. Não tem costume de ter tornado. Me apresenta o terremoto que tem no Brasil. O Brasil está no meio da placa tectônica, não treme nada. Tremeu agora essa semana, lá no Rio de Janeiro, três vezes dentro do mar de Saquarema, mas foi longe para o mar. Me apresenta a perseguição que há no Brasil contra a igreja. Quem é que entra aqui para fechar essa igreja e matar quem está aqui dentro? Estão me perseguindo, por quê? Estão tentando fazer a lei contra nós, sim, mas a igreja está se posicionando contra. Agora me pergunta, quem é que está trancando a igreja no Brasil? Quem é que está matando cristão? Quem é que está proibindo você de pegar a tua Bíblia e falar na rua que tu é cristão? Quem é que te fuzila quando tu sai de terno e gravata e Bíblia na mão? Há ninguém, há figueira plantada na vinha. Ah, figueira plantada na vinha. Ah, meu povo brasileiro, se tu soubesse o que Deus está te entregando de bom grado, não desperdiçaria a oportunidade de estar plantado no meio da vinha dele. Olharia para a oportunidade e diria, eu não mereço, mas vou fazer a vontade do dono na vinha, porque o machado já está na mão dele, já está na mão dele, já está na mão dele, já está na mão dele. Eu vou ser claro a quem está me ouvindo, de ouvidos abertos e olhos arregalados. Eu não vou falar isso aqui da boca para fora, mas é com muito tremor e temor que digo isso no final da pregação. Os nossos irmãos venezuelanos, e eu tenho muitos amigos venezuelanos, e esses amigos que me falaram, isso não é da minha cabeça, foi o próprio povo crente venezuelano que falou, pastor Jonathan, nós éramos um povo de Deus, Deus nos prosperava, mas começamos a acreditar que a prosperidade estava na nossa mão e não na mão de Deus. Está na nossa política. Está no nosso poder aquisitivo. Está no petróleo debaixo da terra. Nos voltamos para nós mesmos. E nos nossos ocultismos fomos adorar deuses estranhos. E tudo afunilou a partir do momento que a nossa nação e o nosso país começou a abandonar Deus. Eu não sei quem viu vídeos esta semana, mas tu viu o que estava acontecendo no momento que o terremoto começou? Estavam adorando a outros deuses. E em um dos vídeos, no meio dos batuques, eles diziam, treme terra, treme terra, treme terra. Ninguém falou isso na mídia, treme terra. E no meio da cantoria para outros deuses do treme terra, a terra tremeu.
Com Deus não se brinca. Cuidado, Brasil. Porque o que Deus está fazendo em outras nações não vai tornar leve para a nação brasileira. Se deu para outros, muito mais cobrará de quem há muito mais deu. Eu vou falar de novo, que eu sei que dói, mas cura. Deu muito para eles, não é? Deu muito mais para o Brasil. Brasil planta, colhe. Ah, mas está em crise. Tem crise desde quando meu avô era vivo, irmão. Tem crise desde muito tempo. Mas no meio dessa crise, tu consegue ter comida na mesa para comer. Tu consegue ter uma roupa aí para vestir. Tu consegue levar uma vida digna. Tem crise, mas Deus está guardando a figueira. Usa o que Deus está entregando. Calaio, Hanaio, Teia. Não deixa a mão de Deus pesar nesta nação. Eu venho a vós como um porta-voz do Espírito Santo. E eu disse que ia ficar difícil de dar glória. Mas dentro desta mensagem, ao final de Mateus 24, verso 15, ele diz: tudo isto ainda é princípio de dores. Sabe o que é princípio de dores? É uma mãe que está para dar a luz. E você entende que uma mãe que está para dar a luz, o tempo entre as contrações diminui e a dor aumenta. Então não surge guerra quando Jesus está perto de voltar. Só afunila, piora, eleva. Agora você começa a entender porque é que de 200 anos para cá está afunilando como nunca afunilou. Porque a terra já está pronta para dar luz. E já está com dor de parto dizendo: eu não aguento mais. Eu não aguento mais. Vou dar a luz. A luz o quê, pregador? Bíblia fechada. Dê essa volta para chegar aqui. Então virá o fim. Que fim é esse, pastor? Se eu for falar do fim até o final, a gente fica aqui até amanhã. Vou resvalar um minuto e oro. Sabe que fim é esse? É enquanto e quem dera fosse agora, Jesus. Enquanto esse povo faz a obra de Deus na terra, uma trombeta vai soar dos céus. E se você quer que esse fim chegue logo, para que você vá para a glória descansar, porque na terra é renovo, não é descanso. Aquele te renova para continuar, descansa lá na glória. Tenha-se paciência da janela 10x40, que vai do meio da África até o leste da Ásia. Existem dezenas de nações que nem sabem quem Jesus é. Mas sabe o que está começando a acontecer? A internet está entrando lá. Eles estão começando a ver quem é Jesus. Outros estão sonhando com Jesus sem nunca ouvir falar de Jesus. E estão procurando saber quem é esse que apareceu em sonhos para mim. Se eu não consigo botar a mão, Jesus vai lá e desperta alguém para fazer o que a gente não consegue. Está muito perto de Jesus voltar. Porque a janela 10x40 já está abertinha. E Jesus já está pisando lá dentro do Oriente Médio, da África, da Ásia. Você quer um vislumbre do que eu estou falando a voz? Para entender que a trombeta vai tocar? Esse ano e ano passado, eu fui lá em Angola pregar. Tive pastor Vertier, lá em Angola ministrando. E lá eu conheci nigeriano, gente de Guiné-Bissau, gente de Moçambique, conheci angolano de todo lado, África do Sul. E quando alguns nigerianos chegaram a mim, conheci um irmão do Congo, uma benção aquele irmão. Aí os irmãos da Nigéria chegaram a mim e conversando comigo, e alguém traduzindo, eles falaram assim: pastor Jonathan, a gente te vê, a gente assiste os vídeos. Quando você for pregar para os brasileiros, diz para eles aproveitarem o que Deus está dando para eles lá. Isso foi ano passado. Antes de começar aquela perseguição e estourar o que vocês estão vendo no interior do país. Porque em Lagos, na capital da Nigéria, ainda tem uma preservação. Mas na área rural, cristãos estão morrendo todo dia. É gente igual vocês. É criança igual a essas que está no colo de vocês. Você nunca viu vídeo de criança estourada de bala só porque serve o Jesus que tu tá cantando, não? E eu falei desse jeito para ter esse silêncio, para te chocar mesmo. Estourado de bala só porque canta o Jesus que tu tá cantando. Aí eles com lágrimas nos olhos disseram: Jonathan, no Brasil ninguém mata vocês. Manda eles aproveitarem o que eles têm. Porque nós queríamos ter a paz que vocês têm, não temos. Se a gente cantar, a gente morre. A gente tem que se esconder dentro de floresta para poder cantar. E Jonathan, a gente vê na internet, porque a gente ama os brasileiros. Tem gente que larga Jesus por nada no Brasil.
Avisa eles para não largar Jesus não, Jonathan. Fala para eles que talvez a gente não se conheça na terra, mas se nós morrermos aqui na terra e a cabeça rolar, a gente encontra eles lá na glória para cantar para Deus para toda a eternidade. Eu estou sentindo Jesus aqui. Tem gente que queria estar sentado no teu lugar e não pode. Tu está aí com saúde, cabelo penteado, cheiroso para Jesus. Por que que

0: evangelho. Ah, pastor, mas eu já oferto. Sim, mas ofertar é só uma parte. A outra é carregar uma carta que pode ser lida diante as nações. Se eu chorar, não se incomoda não. Mas eu sei que meu Redentor vive. E por essa causa se levantará. Eu acredito num último avivamento. Pastor, não acredito não, o problema é teu. Eu acredito e está na Bíblia. Avivamento não vem de emoção, vem de pregação da palavra. E se esse evangelho vai ser pregado em todo mundo, então vai ter um último avivamento em toda a terra. E quem tu acha que vai ser o agente desse avivamento? Eu estou olhando para as flechas incendiadas aqui dentro esta noite. Deus te chamou para viver esse último avivamento. Só porque tu levantou a mão para dar glória nesse final de mensagem. Eu posso pedir para tu fazer algo que eu não te pedi até agora. Tu pode pegar nas mãos de quem está do seu lado. Me suporte só este momento. É algo da parte de Deus. Não é jargão de pregador para ficar balança a mão do teu irmão, não. É que Paulo falou para Timóteo: Timóteo, desperta o dom que está em ti, que tu só tem porque eu te toquei. Eu impus a minha mão na tua cabeça e tu recebeu. Quando tu toca a mão de alguém, não é jargão de pregador, algo é transferido entre nós. Pastor, o que, que vai ser transferido aqui esta noite? Eu não sei quem entrou fraco. Eu não sei quem entrou cabisbaixo. Eu não sei quem querou entrando chutar o pau da barraca. Eu só sei que em menos de 10 segundos, uma glória vai repousar dentro desta casa. E aonde houver alguém que entende a oportunidade que Deus está dando, eu vou deixar tu abrir a boca para adorar. E Deus vai lhe renovar no meio desse manto de mistério. Ó! Oh! Tem gente que queria estar dando glória que tu está dando e não pode, aproveita. Tem gente que queria cantar a língua estranha que tu está cantando e não pode, canta. Tem gente que queria levantar a mão que tu está levantando e não pode, porque senão morre. Levanta e adora Ele aqui dentro esta noite. Usa a liberdade que Deus te deu, Figueira. Tem um renovo de Deus pousado aqui dentro. É fogo para missões. Um fogo missionário está sendo aceso em coração de cada um. Se tu veio é porque tu ama missões, então receba renovo desse fogo que Deus acendeu. Ainda não apagou. O Santo de Deus está conosco. Aleluia. Canaio reteia halúcia. Teliaioqueia. Pugite. Quem dera Jesus voltasse agora. Quem dera a trombeta tocasse agora. Quem dera o céu se abrisse agora. Quem desse Jesus nos chamasse agora. Quem dera eu pisasse os céus agora. Quem dera os anjos nos recebessem agora. Quem dera nós subíssemos o santo monte de Sião agora. Se Jesus volta agora, o que tu tem na tua mão para apresentar, nem que seja a tua vida cheia do Espírito Santo, renovados aqui dentro esta noite, recebam renovo de poder e glória, porque sem isto não dá para fazer missões. Ficai em Jerusalém até que do alto sejais revestidos de poder. Sem poder não tem alma, sem poder não tem pregação, sem poder não tem evangelho. É pelo poder do evangelho que a gente vai ganhar essa cidade para Jesus. É pelo poder do evangelho que Anápolis vai se curvar para o Cordeiro. É pelo poder do evangelho que Goiás é do varão Galileu. É pelo poder do evangelho que o Brasil vai mudar a história. É pelo poder do evangelho que o planeta Terra vai conhecer quem é o nosso mestre. Olha o poder de Deus tomando a casa. Olha o poder de Deus tomando a casa. Quem quer receber, seja renovado aqui dentro esta noite agora. Agora, agora, agora, agora. agora, agora, agora. Poder pentecostal, ó, vem nos inflamar, também nos renovar. Ó, vem, se vem, ó, chama divinal, teus servos batizar. Batiza, batiza, batiza, batiza, batiza. Desceu uma coluna de fogo aqui no meio da igreja. Toquele manaior terra. Então vai, Espírito Santo, renova que a casa é tua, a olaria é tua e tu faz o que quiser com teus vasos. Enche os vasos da tua glória aqui dentro esta noite. Aleluia. Não há mais tempo de brincar com Deus. É o tempo de não ter mais tempo. É tempo de estar cheio da presença de Deus e de viver o evangelho com toda a força. Não há mais tempo de jeitinho humano. Debaixo desta glória, eu quero convidar toda a igreja, fique sobre seus pés, quem está sentado, em nome de Jesus. O meu tempo já está estourado, 7 minutos. Mas eu não posso voltar e ir a outro compromisso amanhã sem usar a oportunidade que Deus está dando a fazer o que o Espírito Santo me ordena. Eu não sei como tu entrou aqui dentro esta noite, mas eu sei como tu pode sair. E eu nem estou falando de roupa de crente, hein? Pastor, já sou crente. É crente por quê? Porque olha a minha roupa de terno e gravata, que legal. Pega a tua gravata e mostra para Jesus na porta do céu e vê se entra. Ah, então porque a gente usa? Usa porque estamos na Assembleia de Deus. Tem...
1: Ô mãe, você sabe?

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Glória a Deus, aleluia. Jesus amado, Deus poderoso, ô glória. Olha aí o varão de branco, e eu quero cumprimentar a todos com a doce e gloriosa paz do nosso Senhor e Salvador Jesus. É, estamos aí entrando no ar com as programações Mais Que Vencedores em Cristo. É Vânia Pinho, que Deus te abençoe com a doce e gloriosa paz de Cristo. Eita, glória a Deus, é maravilha, é bênção de Deus podermos estar aí juntos, unidos, através das ondas amigas da rádio. Estamos aí pela Renascer FM, toda segunda das 3 às 5, você que está aí pela Renascer, que Deus te abençoe em nome de Cristo. Você que está pela web, rádio Mais Que Vencedores, aí da cidade de Alvorada, estamos aí em cadeia pelas rádios, olha aí que bênção. Também pela web, olha aí, web JRM Gospel São Paulo. Também pela web Manamã Quaraí, também pela web Internacional Mais de Deus. Eita glória, é maravilha, amados, é maravilha poder falar aqui através das rádios. E eu sei que tem pessoas ouvindo e que estão orando conosco. Juntos somos mais fortes e juntos mais que vencedores em Cristo. É, amados, é bênção de Deus. O telefone aqui, daqui a pouco eu quero entrar aí com as orações causas impossíveis. O telefone, o WhatsApp.

vamos colocar hoje nas mãos do Senhor e orando por causa impossível, nós vamos recebendo a vitória dia a dia. Por quê? Porque somos mais que vencedores. O que que vai nos separar desse amor? Romanos 8:37. Nem a morte nos separa, né, amados? Porque Ele é fiel. É fogo de Deus, é fogo puro. Glória a Deus, que Deus te abençoe. Você que me liga, você que me manda tuas mensagens toda semana, todo dia. Você que está aí pelos estados, você que está, estamos aí por Angola, África, Flórida nos escuta, Bahia, todos os estados do Brasil estamos conectados, né, pela rádio e também pelo exterior. Argentina, olha aí o povo da Argentina também, muitos ligados aí, muitas pessoas ligadinhas, né? Que coisa boa. Lá em Moçambique tem um povo escutando aí as rádios, né, amados? Um povo lá escutando. Em Moçambique, na África, na Angola, também aí na Flórida, Estados Unidos. E agora também, amados, olha aí uma novidade. Portugal, tem um irmão nos escutando lá. Um abraço para esse povo de Portugal que me manda mensagem. Muita gente mandando mensagem lá de Portugal. Que Deus venha abençoar a vida de cada um aí do povo de Portugal ouvindo também as rádios, né? Hoje nesse dia, segunda-feira, 3 às 5 da tarde aí pela Renascer FM também, programações, que Deus abençoe quem tá pela Renascer, que Deus abençoe quem tá por todas as rádios. Que maravilha, que bênção de Deus. E assim nós vamos alcançando vidas para o reino de Deus, né, amados? Eu quero deixar aqui já uma palavra, eu quero trazer uma palavra para o coração dos amados, que Jesus colocou no meu coração, e nós vamos repartir a palavra, né? E essa palavra está lá em Tiago, capítulo 4, no versículo 7, que diz assim: sujeitai-vos a Deus, resisti o diabo e ele fugirá de vós. É, amados, essa palavra também diz, né, que amigos de Deus nós temos que ser e não do mundo. Porque se nós formos amigos do mundo, vamos ser inimigos de Deus. Mas se nós formos amigos de Deus, seremos inimigos do mundo. O que que é a palavra amigo? O que significa amigo? Amigo é aquela pessoa que está do teu lado sempre. É aquele amigo verdadeiro, aquele amigo fiel, que está contigo todos os momentos da tua vida. E quando nós precisamos de um conselho, nós vamos se dirigir ao nosso amigo. É aquele amigo que nos ampara, que nos aconselha, aquele amigo que tem uma palavra para nos dar. E a palavra diz aqui em Tiago que Jesus Cristo é o nosso verdadeiro amigo. Né? Eu vejo hoje, amados, né? Nós vemos, creio que os amados que estão ouvindo, você que ouve essa programação, nós vemos hoje tantas situações adversas, pessoas que muitas vezes não vão se aconselhar com o amigo verdadeiro, que muitas vezes estão se aconselhando com o mundo que é inimigo de Deus e não com Deus que é amigo. Aleluia. Então eu quero dizer para você que está ouvindo essa programação hoje, você que ouve, você que está aí, muitas vezes, amados, pessoas estão passando por necessidades e por tantos problemas adversos porque não se aconselham com o amigo verdadeiro, que é Cristo.

Então, amados, deixando aqui essa palavra de fé, essa palavra de amor, que está lá em Tiago, capítulo 7, que a palavra diz: sujeitai-vos a Deus. Temos que nos sujeitar, obedecer, né? Temos que buscar esta fé, temos que estar firmado na palavra. Não sei qual a tua situação. Hoje, muitas pessoas, amados, estão passando situações nas suas casas, né? Nós temos visto pessoas, mulheres, nós temos visto noticiários, até no meio evangélico, de situações que as pessoas muitas vezes estão passando, coisas erradas, brechas que o inimigo, que pessoas deixam brechas para que o inimigo venha entrar, para que as situações venham entrar. E que muitas vezes as pessoas não conseguem ter capacidade para sair daquela situação.

Temos visto feminicídio, temos visto mortes, assassinatos. Temos visto, amados, tantas coisas que estão acontecendo nesse mundo. Porque muitas vezes, amados, as pessoas estão esperando uma resposta de Deus. Mas Deus já está dando a resposta. Deus envia, Deus avisa. Deus dá sonho. Deus envia familiares para ter sonhos. Muitas vezes, amigos próximos, pessoas próximas que têm um sonho, é um aviso de Deus. Mas muitas vezes, pessoas não param para examinar, para analisar a situação. Muitas vezes, não olham para o foco que é Cristo. E as tragédias estão acontecendo. Mulheres que estão sofrendo dentro dos lares, muitas vezes, porque estão esperando, de repente, uma ação de Deus, como nós temos visto por aí. Mulheres sofrendo com maridos e estão esperando uma resposta. Mas Deus está dando resposta. E muitas vezes estão arriscando suas vidas dentro da própria igreja, porque estão esperando uma resposta do Senhor. E o Senhor está dando essa resposta. Através da palavra, fuja da aparência do mal. Fuja da aparência do mal. Mas muitas vezes, amados, as pessoas ficam esperando. Não, Deus vai operar. Eu estou orando. Eu estou fazendo propósito de oração. Mas as pessoas estão fazendo campanhas de oração. E as pessoas não estão vendo que Deus já está dando respostas. Através da própria situação que a pessoa está vivendo, a resposta está escancarada. Fuja. Fuja da aparência do mal. Isso é uma resposta. Se eu estou vendo um mal na minha volta, se eu estou vendo que algo está acontecendo perigoso, que eu estou correndo risco, Deus está avisando. Ele avisa a palavra. Ele diz, sujeitai-vos a Deus. Resisti o diabo. E ele fugirá de vós. Então, amados, muitas vezes nós vemos situações e coisas que estão acontecendo nesse mundo, porque muitas vezes as pessoas, quem sabe, estão cegas espiritualmente, quem sabe até orando demais, porque a palavra oração diz o seguinte, oração. Toda oração tem uma ação. Se eu ficar orando de joelho dobrado, criar calos no meu joelho, 24 horas por dia, mas eu não agir no meu problema, na minha situação, eu não ter uma ação, o que pode acontecer? Será que Deus, será que Jesus, ele vai descer ao vivo e a cores? Ele vai sair do seu trono, do céu, e ele vai vir aqui dizer para mim, ao vivo e a cores, olha, sentar do meu lado e dizer, olha, ou então ele vai vir ao vivo e a cores e vai dizer, não, eu vou mudar a tua situação agora. Ele muda a situação, ele faz milagre, mas ele faz o impossível. O impossível, eu creio que é para ele fazer, porque o impossível para ele é nada, mas o possível eu tenho que fazer, você tem que fazer. Então eu deixo um alerta aqui hoje para você, mulher, quem sabe está sofrendo num casamento, para você, homem, que quem sabe pode também estar sofrendo num casamento, por que não? Para você que sofre numa situação dentro da tua casa, quem sabe Jesus está te dando uma resposta e você não está conseguindo ouvir a resposta e você está correndo um risco de vida. Quem sabe hoje você está aí me ouvindo e pensa até em suicídio. Quem sabe você está aí nas drogas, no álcool, no alcoolismo. Você está correndo risco de vida na tua cidade. Jesus está falando com você, ele deixou a palavra, ele deixou os dons de profecia. As pessoas estão se escandalizando com tudo o que está acontecendo, de tragédias, inclusive no meio evangélico. Mas muitas vezes, amados, a sabedoria está longe. E Jesus disse para nós, buscai sabedoria. O temor é o princípio da sabedoria. O que que Salomão pediu para Deus? O que que ele pediu em primeiro lugar? Sabedoria. Só que depois ele não soube mais o que fazer com a sabedoria, porque ele se perdeu no meio do caminho, Salomão. Mas depois, ele viu no final da vida dele que tudo é ilusão. Que tudo era ilusão. Então, hoje, amados, eu quero deixar essa palavra para você que está aí,
que quem sabe está com os teus olhos focado na confusão que está passando na tua vida, na tua casa, no teu casamento, na tua família. Que você venha abrir os teus olhos, porque muitas vezes Deus está dando resposta. Fuja da aparência do mal. E muitas vezes não estão ouvindo aquilo que Deus está bradando e falando através da palavra, através da situação. O que devo fazer? O que devo? Por onde andar? Por onde ir? Por qual caminho seguir? O que devo fazer? Como está a tua situação agora? Como está a tua vida agora? Hã? O que, que está precisando nesse momento? Não é verdade, amados? Porque muitas pessoas estão pensando hoje que Jesus vai fazer o possível para elas. Ele vai fazer o possível. E elas ficam esperando o possível de Jesus. Mas o possível, ele manda dizer aqui nesta mensagem, o Espírito Santo de Deus, que está falando ao meu coração, que ele não faz o possível, ele faz o impossível, mas que eu tenho que fazer o meu possível para poder eu chegar no impossível. Aleluia. Porque, amados, tudo está escrito na palavra. Mas ele não deixa as pessoas se enganar. E muitas pessoas não estão se sujeitando a Deus, à sua palavra. Não estão resistindo o diabo. E ele não está fugindo das pessoas. Ele está aí no meio, ele está enrustido, ele está aí. E as pessoas muitas vezes estão esquecendo de olhar para o alvo que é Cristo e dizer, não, para aí, o que, que eu tenho que fazer, Cristo? O que, que eu tenho que fazer agora? Qual é a decisão da minha vida? O que, que eu preciso fazer hoje para mudar a história? Aleluia. Porque Deus deixa caminhos abertos para você. Basta você passar, a porta está aberta da graça. Sois salvos por graça, mediante a fé. E aí, cadê a fé? Cadê a atitude? É? Não é verdade? Cadê a atitude? Por que, que Jesus chegou diante do cego e disse, o que queres que eu te faça? Será que Jesus não sabia que ele era cego? Ou Jesus sabia? O que, que acontece, amados? O que, que acontece? Jesus quer ouvir a minha atitude, a minha voz. Ele quer ouvir eu dizer para ele, Senhor, o que eu faço? Me dá uma resposta. Mas ele vai te dar. Mas analisa a tua situação primeiro. Analisa como está a tua situação agora. Como está a tua vida perante Deus para que depois não diga assim, puxa, poderia ter feito diferente, eu poderia ter mudado. Ou as pessoas na volta vão dizer, ela poderia ter mudado, mas ela não mudou e a tragédia aconteceu. A tragédia aconteceu. E aí as perguntas são, onde está Deus nessa hora? Nós vemos aí assassinato de mulheres e as pessoas perguntam, onde é que está Deus nesse assassinato? Por que, que Deus não interrompeu? A pessoa era de Deus. Mas e aí? Deus vai dizer, eu avisei. Eu dei avisos. Eu dei situações na vida dela para ela entender, mas ela não ouviu. Aleluia. Então hoje, amados, eu quero deixar essa mensagem aqui, que veio diretamente do trono de Deus para nossas vidas. Sujeitai-vos a Deus. Resistiu o diabo e ele fugirá de vós. Fuja. Se estão te perseguindo, saia, feche a sua boca, feche seus ouvidos. Muitas vezes, amados, temos que ficar calados. Muitas vezes nós temos que agir, mas ficar calados. Né? Não bater boca. Não dar crédito para aquela confusão. Não afermentar, porque afermentando fica ruim, leveda toda a massa, o fermento, a palavra diz, é afermentar, é estigar, é ir lá e ajudar a botar mais fermento, para aquilo crescer, crescer, crescer, até explodir. Não é verdade, amados? Então hoje, nós vamos orar por esse planeta Terra nas orações causando impossível. Hoje nós vamos estar colocando na mão de Jesus as pessoas. Vamos fazer uma corrente de oração aqui hoje, através da rádio, para que as pessoas venham abrir seus olhos, para que nós não venhamos ser enganados, iludibriados pelo inimigo, pelo adversário, pelas situações que ocorrem em nossas vidas, para que nós possamos ter liderança sobre nós mesmos, para que nós possamos enxergar o caminho certo a seguir,
para que nós possamos colocar em ação as atitudes, não só a oração, mas a ação, para que nós possamos agir na hora certa, na hora de Deus, na hora que Ele mostrar os sinais, na hora que eu ver os sinais, que eu possa enxergar os sinais, que você possa enxergar os sinais, que nós não venhamos a ser enrolados através de um enredo de Satanás, mas que nós possamos ser livres em todas as áreas de nossa vida, e que nós possamos pedir para o Senhor um dom que é tremendo, que é discernimento. Esse dom discernimento, de discernir o certo e errado, de discernir o caminho certo e o errado, de discernir se eu vou para frente, se eu vou para a esquerda, se eu vou para a direita, qual o caminho. Esse discernimento de saber a hora de parar, a hora de dizer chega, a hora de mudar, a hora de mudança. O discernimento para poder a minha mente ser aberta e eu poder ter discernimento para mim mesma. Porque muitas vezes, muitos têm discernimento para outros, mas para si não tem. Para si não tem. Muitas vezes resolvem o problema dos outros, mas o seu não consegue resolver. O seu fica enrolado, fica um emaranhado, um laço do inimigo que vai enrolando, enrolando naquela situação, naquela adversidade, e a pessoa não consegue sair dali. Ela fica enrolada, enredada, e não sai, não consegue. Porque ela é usada para os outros, mas para ela mesma, ela fica enredada. Até que daqui a pouco acontece uma tragédia, como nós temos visto aí. Tragédias acontecendo, mulheres morrendo, feminicídio, mortes, guerras e tantas outras coisas que acontecem. Mas Jesus diz nesse dia, nessa programação, vigie a aparência do mal. Saia, saia, não compartilhe com a aparência do mal. Não fique na aparência do mal. Saia fora enquanto é tempo. Enquanto é dia, Deus vai te abençoar, Deus abençoa na tua decisão, mas na tua decisão certa de mudar, de estar focada em Cristo Jesus, porque estamos vivendo a última hora e Jesus está vindo sobre as nuvens e todo olho verá, a palavra diz, todo olho verá que o Filho do Homem está vindo para buscar a sua noiva, mas aquela noiva sem mácula, aquela noiva preparada, aquela noiva, a noiva do Cordeiro. Amém?

É, amados, é 55999-370288, é o telefone. 55999-370288, é Vânia Pinho, Programações Mais Que Vencedoras. E eu tô chegando aí já com a causa impossível, tô aguardando o teu WhatsApp. Vamos orar pela tua situação. Vamos orar pela nossa situação. Qual é a tua situação que você vive hoje? Vamos colocar em oração para que Deus te dê discernimento e te dê o caminho certo a seguir nesse dia. Você que está no álcool, nas drogas, vamos orar contra macumba, inveja, olho grande. Vamos orar por tudo isso que está assolando esse mundo. Por brigas, dissensões, facções, tudo isso separa de Deus. Mas Deus é amor e Ele hoje, Ele diz que Ele é a justiça também. Tudo que eu plantar, eu vou colher. Tudo que você plantar, você vai colher. Então vamos vigiar e orar. E vamos cada vez mais estar alicerçados mais em Cristo. E fugir da aparência do mal, das confusões, dos enredos, das contendas. Vamos fugir. Vamos ficar na palavra. E se precisar ficar calado, vamos ficar lá. E vamos orar. Mas vamos agir também. Porque Ele espera uma decisão de nós. E eu espero que hoje, você que está ouvindo, você que está parado na fé, hoje você faça um novo concerto. Entregue a tua vida a Cristo. E Ele escreve teu nome no livro da vida. E hoje tem festa no céu. Porque Ele espera a tua decisão de mudar. É hoje. É agora. Não é amanhã. Não é ontem. É agora. É já, nesse momento. Nesse minuto. Amém? Entregue teus caminhos ao Senhor. Confia nele. E o mais Ele fará. Amém? Eu já volto. Em nome de Cristo, prepare tudo. Orações, causas impossíveis. 55999-370288. Vânia Pinho, Programações Mais Que Vencedores.

Eis que vem dias, diz o Senhor Deus, em que enviarei fome sobre a terra, não fome de pão, nem sede de água, mas de ouvir as palavras do Senhor. Irão errantes de um mar até outro mar, e do norte até o oriente. Correrão por toda a parte, buscando a palavra do Senhor, mas não a acharão. Naquele dia as virgens formosas e os jovens desmaiarão de sede. E os que jura pela culpa de Samaria, dizendo: vive o teu Deus, Odã, e vive o caminho de Betseba. Esses mesmo cairão e não se levantarão jamais.

0: Glória a Deus, aleluia, louvado e agradecido é o nome do Senhor Jesus. Bênção de Deus, que maravilha. É, programações mais que vencedores, é bênção de Deus, é maravilha. Entrando no ar, olha aí, causas impossíveis.
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0: Tô aguardando a tua ligação, você já ligou pra cá? Você já ligou pra mim? Você que quer uma oração, mande teu WhatsApp agora, 55999-3702-88. Olha aí, 55999-3702-88.
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0: É, vamos entrar aí com a primeira oração. Primeira oração, olha aí, que bênção de Deus, causa na justiça. Olha aí, primeira oração do Pai, segunda do Filho, terceira do Espírito Santo de Deus. Vamos orar então a primeira oração causando justiça? Ô, soberano Deus, eterno Pai, ora agora, Senhor. Essa pessoa que está orando comigo por causa na justiça, Senhor. A Tua palavra diz, vai, a Tua fé te salvou, a Tua fé te sarou. Que a fé de todos que agora estão escutando venha sarar essa causa na justiça. Venha bradar sobre essa causa agora, Senhor, repreendendo assim esses papéis trancados, essa obra contrária sobre esses papéis, essa pessoa que pede também porta de emprego. Ah, Senhor amado, venha sobre ela agora, Pai, restaurando a sua fé, que ela possa declarar no mundo espiritual que já recebeu essa vitória. Em nome de Jesus, que venha testemunhar aqui dessas programações, mais que vencedores. Pai amado, Deus querido, Pai, que no mundo espiritual, Senhor, o Senhor vem agora quebrando correntes, grilhões, barreiras. Ah, Senhor, eu creio agora, Pai, que essa pessoa aí vai ter resposta agora. Esta semana ainda ela vai ter resposta sobre essa causa na justiça. Receba, diga eu recebo. Declare para a tua vida agora. Diga eu recebo. Essa causa é minha, essa causa é ganha. Fale no mundo espiritual que com certeza, meu Deus, a vitória está descendo sobre você agora. Receba, receba, receba. Em nome de Cristo, receba. Amém. Diga eu recebo.

É, você foi escolhido, aleluia. É, receba aí, segunda oração, olha aí, segunda oração do filho. É, curas, vamos lá, você que precisa de uma cura, você que está aí agora. Ele levou sobre si dores e enfermidades, fomos sarados pelas suas pisaduras. Eita glória, Isaías 53, sobre essa palavra que nós oramos agora, e eu declaro a cura, eu declaro o milagre, eu declaro sobre a sua vida, desde o alto da cabeça, a planta dos pés, você que tem uma situação, você que está precisando aí um coração, ah, tem uma pessoa me escutando agora que diz, ah, eu preciso de um coração, meu Deus, ele está te dando aí um coração, você que está na fila do transplante agora, comece a receber, eita glória, essa pessoa que está ouvindo aí também está pedindo um transplante, de um órgão, receba agora, receba, receba. É essa criança aí, essa mãe tá orando por essa criança agora, febril, essa criança aí tá enferma, vai recebendo a cura, o milagre, tome posse da tua vitória agora, receba, receba, que o sangue de Cristo venha cobrir a tua casa, a tua família, é todas as enfermidades agora, venha ser sarado pelo poder do sangue de Cristo agora, receba, receba, em nome de Jesus, receba, diga eu recebo, é você que precisa uma cura, um milagre, tome posse da vitória, diga eu recebo, coloque a mão agora aí, faça um ato de fé, um ato profético agora, coloque a mão sobre a tua cabeça agora e diga, eu recebo a cura, eu sou curado, diga, eu tô recebendo a cura agora, receba, receba, diga, não é a minha mão, mas é a mão de Jesus Cristo agora, em nome de Jesus.

Ele está aqui para falar contigo. Sou teu amigo. Ele está dizendo hoje. Vamos orar a terceira oração do Espírito Santo agora. Receba, receba aí o Espírito Santo falando na tua vida. É, o Espírito Santo fala com você agora. Ele é fino, ele é educado, ele é suave. Ele intercede com gemidos inexprimíveis a nosso favor. Ele está falando com você agora aí. É, você aí, quem sabe, pensa em tirar a vida, cai por terra agora todo mal. Vai caindo por terra agora, o Espírito Santo está te conduzindo agora. Ele está dizendo que você tem valor, que você é precioso para Cristo. O Espírito Santo agora está te abraçando aí, está te renovando. É, Deus poderoso, fale com o Espírito Santo agora. Você que, quem sabe, aí está agora se sentindo preso, aprisionado pelas drogas, pelo vício, vai caindo por terra agora todo mal. A vida dessa pessoa que está sendo oprimida pelas trevas, vai caindo por terra, obra de macumba, de feitiçaria, vai caindo por terra. Essa pessoa que não consegue voltar a Cristo, essa pessoa que está dizendo, Senhor, eu não consigo, mas Ele agora está dizendo para você, ei filha, eu estou aqui, diz o Senhor dos exércitos, e Ele é a tua força, Ele te fortalece, Ele é teu socorro bem presente na angústia e na dor. Receba a cura, receba o milagre, cai por terra agora a obra suicida, vai caindo por terra agora esse demônio de sete facadas, demônio da encruzilhada. Vai caindo por terra agora toda potestade, principado, obra das trevas, porque a palavra diz que a luta não é contra carne e sangue, mas contra toda hóstia maligna, potestade do mal. Vai caindo por terra agora. É, a palavra diz em Efésios 6, ali no versículo 10, 11, 12, revestivos de toda a armadura de Deus, vá te revestir, te revista da palavra, da unção que despedaça o jugo. Eita, glória, vai recebendo essa unção, vai recebendo esse renovo. É, eu sei que tem pessoas agora se renovando na graça, se renovando agora na unção, no poder, no milagre. Receba, receba, receba agora. Vai caindo por terra agora toda a magia negra, vai caindo por terra agora essa macumba que fizeram no portão dessa casa aí, vai caindo por terra agora. Essa pessoa que está pedindo uma libertação do cigarro agora, do vício, da prostituição, do adultério, cai por terra, demônio do adultério agora, cai por terra as obras da carne, vai caindo por terra agora, receba em nome de Cristo. Amém.

Olha aí, ele é o nosso amigo fiel e verdadeiro. Quero orar também para aqueles que nos ajudam, que colaboram, que são os patrocinadores, né? Aqueles que estão conosco, nos ajudando aí na comunicação de rádio. É, receba agora, receba você que faz a causa impossível, você que está aí fazendo oração, você que faz seu propósito, 3 meses, causa impossível. Vá recebendo agora a prosperidade de Deus em todas as áreas. Receba a cura, receba o milagre. Receba aí no teu ministério agora. Vai recebendo vida e vida com abundância. Vai recebendo o renovo, oh Deus poderoso, vai recebendo, oh Deus poderoso, receba, receba, receba o milagre. Deus está aí, as portas estão abertas sobre a tua vida, a tua casa. Eu profetizo em nome de Cristo, tome posse da vitória. Amém.

0: Deus, nada servirá. Sem amor, meu irmão, minha irmã, lá no céu não vai entrar. 55999370288. 55999370288 é o telefone aí da tua participação. Em nome de Jesus, amém. Eita, glória a Deus. É, amados, nós temos visto aí, por falar em amor, né? Nós temos visto o amor de muitos se esfriando. Temos visto, amados, coisas acontecendo que só Deus, né? Mas a palavra, ela nos dá vida, não é verdade? Nós vemos aí uma palavra de Marta e Maria, que nós vemos Marta atribulada com tantas coisas, preocupada, e Maria com a melhor parte. Vemos Maria buscando a face e a presença do Mestre, aprender com Cristo. E hoje não é diferente, temos que aprender com Cristo. Não olhar para a esquerda nem direita mais, mas olhar para Jesus. Né? Perseverar. É, perseverar. Davi, ele não temeu o gigante, ele foi. É? Davi tinha 5 pedrinhas, é? E ele foi. Foi lá e derrotou o gigante. Era impossível aos olhos humanos, não é verdade? Quantos falaram, mas meu Deus, é impossível. Davi, homem franzino, gigante, enorme, gigante. O gigante até riu de Davi, é verdade? Só que Davi disse, eu vou em nome do Senhor dos Exércitos. Então que hoje, nesse dia, amados, que você está ouvindo essa programação, nós possamos dizer também para o mundo espiritual nos ouvir, vamos em nome do Senhor dos Exércitos. Não vamos com espada nem com lança, mas nós vamos em nome do Senhor dos Exércitos. Nesse nome que está sobre todo nome, esse nome que tem todo poder no céu e na terra, que é Jesus Cristo, não é verdade? Jesus, quem sabe, te tirou de lá do lamaçal do pecado, assim como me tirou também. Para você pregar o evangelho, falar das boas novas, na rua, aonde nós formos. E quem sabe hoje você está triste, preocupado com os seus problemas, com as suas situações, e você está deixando de proclamar o evangelho e ser testemunha de Cristo. É? Ser testemunha, ter uma palavra de fé, falar, é testemunhar com a vida. Não é verdade, amados? Então que nós possamos, amados, olhar para a palavra, porque para o mundo nós somos o espelho. Amém? As pessoas olham para nós, porque nós somos diferentes. E chama a atenção das outras pessoas. Então o nosso testemunho, amados, muitas vezes não precisa nem nós falar. O testemunho já fala ao nosso respeito. Olha, aquele lá é de Cristo, aquele lá é de Jesus, aquele lá é diferente. Mas hoje nós temos visto as pessoas desacreditadas nas pessoas, no evangelho, nas igrejas, nos templos, aonde as pessoas vão, elas estão desacreditadas, porque estão vendo escândalos, estão vendo morte, estão vendo assassinatos, estão vendo muitos escândalos, muitas coisas, e as pessoas hoje estão desacreditadas de tudo e de todos. Mas eu digo para você, não desacredite de Cristo. Você pode, não olhe para o homem, olhe para Jesus. Olhe para Ele que veio, morreu na cruz do Calvário. Aleluia. Para que eu e você hoje pudesse estar em pé, estar aqui. Não olhe para os outros, olhe para Cristo. Amém?
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0: Da 55999370288 é o telefone, a chave Pix, é WhatsApp, é o telefone da tua participação. E daqui a pouco eu quero estar de volta aí, com o término da programação, fazendo aquela oração especial de causa impossível. É Vânia Pinho, programações mais que vencedores em Cristo. Você que está aí, não saia daí.
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0: É, olha aí o que Jesus manda dizer para ti. Leve o evangelho às nações. É, faça aquilo que Jesus fazia. Fale da palavra enquanto é dia. faça agora a obra de Jesus. Fale da mensagem lá da cruz. Não há tempo de ficar pensando. Vidas estão morrendo e te esperando. Te prepara, irmão, para esta batalha. Você já venceu esta guerra. Corra! Deus quer te levar lá para os confins da terra. Olha aí, que coisa linda, né?
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0: É, até os confins da terra, aleluia. 55999-370288. 55999-370288. É, fique conosco aí toda segunda das 3 às 5 da tarde. Estou aí pela Renascer FM 91.3. Web Mais Que Vencedores aí também por Alvorada, aqui da região metropolitana Grande Porto Alegre. Você vai lá no aplicativo Rádios Net, digite Web Mais Que Vencedores, Alvorada, Rio Grande do Sul, e você vai acompanhar aí todo dia das 10 às 11 da manhã, programações Mais Que Vencedores, também pela web JRM Gospel, todo dia do meio-dia, 1 da tarde. Estou aqui com vocês por Itapema, São Paulo, Itapeva, São Paulo. Olha aí, também pela web, rádio Maramã, Quaraí, das 11 ao meio-dia, todo dia. Também estamos aí pelo Ministério, pela Rádio Internacional Mais de Deus, Rádio e TV. Olha aí que bênção de Deus, né? É maravilha. Muitas condições aí o Senhor tem dado para as pessoas levarem o Evangelho. Mas o Evangelho puro, genuíno, a palavra dele, a palavra até os confins da terra. E você tem como usar os bons meios, né? Usando a internet para o lado bom, para pregar, para levar a palavra, para poder semear a palavra viva, a palavra eficaz. Jesus! É, lá para os confins da terra. Que Deus te abençoe em nome de Cristo. É Vânia Pinho, programações Mais Que Vencedores em Cristo. Que Deus venha abençoar a tua vida, o teu ministério. Você que está aí, que canta, que prega. É, você mesmo aí, que Deus abençoe a tua vida, o teu ministério, a tua casa, a área sentimental, todas as áreas da prosperidade de Deus. E eu já volto daqui a pouquinho em nome de Cristo. Não saia daí, porque vem bênção, vem vitória. Eita glória! Porque, amados, em todas essas coisas somos mais que vencedores em Cristo. Eita glória, que Deus te abençoe. 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Olha aí que bênção de Deus. E a chave Pix 55999370288. 55999370288. Deus te abençoe em nome de Cristo e eu já volto para a glória e honra do louvor do nosso Senhor e Salvador Jesus. Ele é Deus, poder.

0: Quero vos cumprimentar com a paz do Senhor. Aqui quem está falando é seu amigo e irmão em Cristo, Fernando Batista. Nós da gravadora Batista Produções temos o imenso prazer de estar entrevistando a nossa querida irmã Vânia Pinho. A irmã Vânia Pinho que teve a sua vida transformada no ano de 2004, mas por 25 anos viveu escravizada por Satanás. E ela vai relatar aqui algumas experiências que ela viveu na sua vida e vai mostrar para você, meu caro e querido ouvinte, que muitas pessoas até nos dias de hoje sofrem escravizadas por Satanás. A Bíblia diz: Satanás veio para matar, roubar e destruir, mas eu vim para trazer vida, vida com abundância. Que essa graça, que essa luz possa dia de hoje alcançar a tua vida, meu querido.
1: É, meus amados, é maravilha de Deus, né? É isso aí, Vânia Pinho. Quero falar aqui que um dia eu estava lá nas trevas, nas garras de Satanás, mas ele me trouxe para a maravilhosa luz, através dessa graça, né, amados? Através da graça, favor e merecido, porque nós não merecíamos nada, mas a sua grande e infinita misericórdia, ela nos alcançou. Então, isso é muito maravilhoso, não é, amados? É maravilhoso essa graça qual Jesus Cristo, um dia naquela cruz, se entregou por nós. E nós hoje, né, fomos vivificados, né, amados? Porque estávamos mortos nos nossos delitos e pecados, como dizem Efésios capítulo 2. Mas através do ato de cruz, ele nos vivificou e nós ressuscitamos com ele. Que maravilha, porque ele que nos escolheu, ele que nos chamou. E hoje eu estou aqui para dizer para você que um dia eu estava lá nas trevas, um dia eu estava lá dentro de um lugar sem luz, né? A minha vida era totalmente destruída, eu estava lá rodeada de velas, eu estava lá, meus amados, nas encruzilhadas, eu estava na noite, eu estava numa vida totalmente derrotada, toda enferma, doente, com filho nas drogas, minha família estava toda errada, eu não tinha saída, mas eu estava ali, 20 e poucos anos da minha vida, não acreditava nem em Deus, nem que Deus existia, porque eu já havia sofrendo muito, muito, eu sofria demais. Amados, eu era uma pessoa que eu queria assim, ó, sumir do mundo, sabe como é que é? Sumir sem destino, mas, amados, eu estava ali sofrendo naquele lugar de horror, naquela vida angustiada, com crianças para cuidar, depois, sozinha, aflita. Eu achava que era uma bruxa, porque eu tinha mais de 50 bruxas na minha casa, e eu colocava lá dentro daquele lugar onde eu frequentava. Elas viravam vassoura pedindo pedidos. Eu estava ali prostrada na frente de uma imagem de Satanás todo dia pela manhã, colocando um copo de uísque, um charuto, fazendo pedidos para ele, para que ele pudesse me ajudar, achando que ele poderia me ajudar, achando que aquelas entidades poderiam fazer algo por mim, amados. Mas ali eu estava, triste, doente, derrotada, né, amados? E assim, não sabia ainda qual era o caminho, como está lá em João 14, né, no versículo 6, que Jesus disse: eu sou o caminho, a verdade e a vida, e ninguém vem ao Pai a não ser por mim. Mas eu estava ali prostrada, eu estava ali enganada, eu estava ali, amados, estava só pela misericórdia do Senhor, aquelas bruxas, né, amados, e eu numa vida derrotada totalmente, até que um dia, amados, aquele homem incorporado disse para mim: olha, arruma tudo hoje, arruma tudo, porque hoje eu vou te contar toda a verdade, eu vou contar para ti que eu não posso mais vir para ti. Olha só o que o inimigo estava me falando, que ele não poderia vir mais para mim, porque ele não tinha permissão, e eu disse: mas como assim, tu pensa que tu é Deus para dizer para mim que não pode vir para mim? E ele tirou o chapéu, colocou no peito e disse: diante desse nome eu tenho que me dobrar, porque esse nome é do homem lá de cima. E eu disse: então, mas o que que tu tá pensando? Tu não manda na minha vida, amados. Quando Deus quer, quando Deus manda, até o diabo tem que obedecer. E ele disse para mim: ah, não posso mais vir para ti, é um tempo de determinado, não sei quanto tempo na terra, mas eu não posso mais. E aquele homem desincorporou, fez 5 sacos de lixo, colocou fora, disse que serviu Deus da vida dele, porque ele estava parado na fé. E saímos dali no outro dia, amados. Eu fui atrás dele, dizendo para ele: não, vamos reconstruir aquele lugar, vamos reconstruir, porque nós atendíamos muitas pessoas. E ele disse: não, eu vou para casa do meu Deus, eu vou para o meu Deus. E eu saí atrás dele. Quando ele entrou naquele templo cheio de gente, muito grande, eu entrei, fui para o terceiro banco com ele, e ali naquele lugar, através de um hino chamado Digno de Glória, que diz assim: digno de glória e honra, levantemos nossas mãos para teu nome exaltar. Digno de glória, eu me entreguei para Cristo, porque eu vi uma voz que veio do altar com uma grande luz dizendo para mim: eu sou o único digno de toda a honra e toda a glória. E ali eu me encontrei com Jesus, amados. E ali, no outro dia, os pastores foram na minha casa, tiraram tantas coisas, mas eu, como era pegada naquelas bruxas, achava que não poderiam fazer mal para mim, deixei elas. Mas ali, amados, naquela casa, no terceiro dia, aquelas bruxas começaram a voar dentro de casa. Eu via elas voando, eu via quando eu ia me deitar na cama, elas voando. Eu ia na sala, eu sentia um calafrio nas costas, elas me seguiam com os olhos, eu estava apavorada. Então no outro dia eu peguei um saco de lixo e disse: não, elas vão embora, porque não serve para mim, não serve para mais ninguém. Ai, amados, e ali foi uma batalha contra o mal, porque o inimigo estava ali. Ele dizia: ele voltou ali naquela casa e disse: tu conheceu agora aquele povo que eu te falei? Mas eu vim aqui te dizer que tu tem liberdade de se ver eles ou eu. E olha só, amados, e foi uma batalha, uma batalha, uma batalha. Eu quero dizer para vocês, esse testemunho está completo lá no canal do YouTube, como cantora e missionária Vânia Pinho. Amados, você encontra lá ele completo. E eu estou aqui dizendo para vocês assim, ó: não foi fácil, mas Jesus me deu vitória. Ele me deu CD de louvor, ele me deu aí pregações nas rádios, onde estamos passando, tem sido uma bênção. Já estamos há muitos anos fazendo programações de rádio, divulgando esse testemunho, dizendo que Jesus, ele é fiel, e ele morreu por nós naquela cruz, porque lá na palavra de João diz que Deus nos entrega a Cristo. Então isso é maravilhoso. Hoje não vivemos mais em lei, mas vivemos em graça. Esse favor que ele fez por nós, como ele disse para aquela mulher de João capítulo 8: onde estão os teus acusadores, mulher? Vá e não peques mais. Que coisa linda, que maravilha. Quando Jesus nos encontra, quando Jesus, ele está diante de nós, e nós temos aquele encontro com ele. E ele mudou a minha vida, ele tirou meu filho das drogas, ele mudou minha família, ele me curou de enfermidades, amados. Esse Jesus é fiel, ele é poderoso, ele é maravilhoso. E hoje eu estou aqui para dizer para você que ele é fiel, que você se entregue a Cristo. Como está lá no Salmo 37, versículo 5, diz: entrega os teus caminhos ao Senhor, confia nele, o mais ele fará. Estou aqui hoje dizendo para você que é possível sim haver mudança na tua casa, na tua vida. Ele tem salvação eterna para nos dar. Por isso que eu digo sempre que nós somos mais que vencedores em Cristo. Por quê? Porque nós temos a eternidade nos esperando, nós temos vitória, porque nada vai nos separar desse amor. Eu digo para você hoje: olha, você que está aí, ore pelo seu familiar, pelo seu filho, pela sua filha, pelo seu pai, pela sua mãe. Quem sabe você está aí hoje, espere, porque Jesus, ele vai ter um encontro com eles, com certeza, através da tua oração, do teu testemunho de fé. Eu quero dizer hoje: toda honra, toda glória, todo louvor e toda adoração é dada a Jesus Cristo, porque ele mudou minha vida, mudou a minha história, me tirou lá do lamaçal do pecado, do montouro, aonde um dia eu estava lá, triste, angustiada, fazendo tanta coisa errada, né, amados? Tomando dinheiro de pessoas, fazendo milhares de coisas erradas na noite, na vida errante. Mas hoje estou aqui para honra e glória do nome do nosso Senhor Jesus, para dizer para você que ele é fiel e que o inimigo já está derrotado, caído e destituído da glória de Deus. E não tem como ele se levantar se ele já caiu. Como? Se ele está preso. Mas se você der força para ele, com certeza ele vai ficar forte na tua vida. Mas se você profetizar e disser: ele está derrotado, caído, e com certeza a vitória é tua, porque todo poder foi dado a Jesus Cristo no céu e na terra. Deus te abençoe em nome de Cristo, e a paz gloriosa do nosso Mestre Jesus. Amém e amém e amém.
2: Irmã Vânia, eu tô, a paz do Senhor, eu tô mandando áudio para a irmã da bênção que o Joaquim, meu neto, recebeu, aquele dia que eu pedi oração para a irmã, que a irmã orou ali, eu botei o telefone perto dele, como a irmã pediu, e daí depois daquele dia não deu mais aquele problema nele, sabe, irmã Vânia? Então, como a irmã disse que quer passar no programa, sim, né, irmã? E graças a Deus, irmã, depois daquele dia não deu mais aquilo nele. Sabe, irmã, não sei nem como dizer que é que ele disse que se atacava sempre, tipo uma farta de ar ali. Não deu mais nele, graças a Deus. Eu agradeço, irmã, suas orações, eu orei junto com a irmã. E graças a Deus ele recebeu a bênção, irmã. Muito obrigado pelas orações, em nome de Jesus, irmã, paz do Senhor.
3: Paz em Senhora Vânia, tudo bem? Aqui é o Lucas. Queria agradecer pelas orações aí, testificar acerca da sua palavra profética. A avó foi me entregar, a gente ouviu o áudio, eu tomei posse. Só para edificar sua fé. Ontem a avó veio lá, né, falando do áudio que a senhora tinha enviado e nós oramos. A avó determinou que julho ia ser diferente, né, segundo a palavra sua, que Deus tinha ordenado, né, através da sua boca. E eu queria dizer que amanhã eu já começo a trabalhar em nome de Jesus e para honra e glória dele testificar acerca da vossa fé também aí, tá? Fica na paz, continua em oração aí, que eu creio que agora

um problema ali na pele, né? E tinha nos pés, e daí melhorou, daí foi para a pele, né? Eu creio que era, acho que era de uma coisa que ela come, né? Ela comendo que deu esse problema aí. E deu reação, né? E graças a Deus, através das orações, ela foi curada. Então, é gratificante, né? Gratificante através da oração e Deus fez esse milagre. Agradecer, então, através das orações dos irmãos aí, da irmã também, né? Que tenho pedido e Deus tem atendido. Muito obrigado, Deus, que Deus abençoe.

0: 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Alô?
1: Tá no ar, irmã.
0: Ô, Glória. Estamos ao vivo, amada?
1: Sim, irmã, a Vânia tá no ar.
0: Amém, amém. Glória a Deus. Que Deus abençoe a vida de cada um. É Vânia Pinho. Hoje não vamos entrar pela live, meus amados. Aqui nós estamos... Hoje, né, essa situação de chuva, nós queremos orar para esse povo, para essa chuva, por tudo isso. Já quero cumprimentar a todos aí com a doce e gloriosa paz de Jesus, que Deus abençoe a vida de cada um. E... Então, meus amados, olha só, eu quero cumprimentar já a todos, Evânia Pinho, que Deus abençoe, já tivemos aí mensagem, estamos na bênção, na graça. E Jesus é bom, né, amados? Jesus é maravilhoso. E ele nos dá a saída, né? Sabe que o inimigo é furioso, não quer, mas ele está derrotado. E nós, com certeza, servimos ao time que ganha, né, amados? Esse time aqui jamais é perdedor, né? Eu até quero comentar com vocês, né, que ontem, aí, ouvindo o povo falar do Brasil, que perdeu, e me veio no meu ouvido que o nosso time... que é o time de Cristo, ele jamais perde uma batalha, né, amados? Então, nós somos mais que vencedores em Cristo, né? Que coisa boa, que maravilha o nosso time ser vencedor, né? Eu estou aqui comigo com a nossa irmã Karina, missionária também. Ela daqui a pouco vai deixar aqui uma palavra também aí, vai falar alguma coisa para os ouvintes, né? Aqui pelo telefone, né? E é maravilhoso, amados, é maravilhoso essa glória, essa graça. E com certeza, esse testemunho que foi rodado aí agora também, né, foi maravilhoso aí da nossa irmã Neuza, lá de Esperança, também o testemunho do Lucas, né, de Sede Nova, olha que maravilha, né, que maravilha, amados, eles tomaram posse da vitória, né, também o testemunho aí do nosso irmão também, né, do nosso irmão, daqui a pouco eu vou falar o nome dele aqui também, que testemunhou, né, que maravilha de Deus, então é assim, amados, é bênção pura esses testemunhos, glorificando o nome do nosso Senhor Salvador Jesus aí, porque é pela fé, a palavra diz que nós somos justificados pela fé. Estou com o telefone aqui, 55999-370288, você que quer participar, você que quer ligar, você que quer estar com a gente aí, com certeza, em nome de Cristo, é bênção de Deus, né? Nós vamos orar aí por todas essas pessoas que também mandaram oração, pedido de oração para nós aqui, por causa das enchentes, das chuvas. Vamos pedir a misericórdia do Senhor aí também, né, amados? Para os rios que estão, alguns avançando aí, o pessoal me ligando, mandando mensagem durante a semana. E sabemos aí que os meteorologistas estão falando do tal do El Niño, mas nós temos um Jesus, né, amados? Então, Jesus é fiel, Jesus é poderoso, é maravilhoso. E nós não podemos, amados, é perder a fé, né? Perder a fé. É isso que nós não podemos, perder a fé. A nossa fé tem que estar sempre para cima. E eu quero até deixar aí um testemunho também para vocês, amados, que ontem uma pessoa entregou algo para mim, assim, que eu digo sempre, a gente sabe, amados, porque a gente prega, a gente ouve mensagens, a gente medita na palavra. E ontem uma pessoa falou e tocou muito meu coração, uma pessoa de Deus, que me entregou para mim e disse para mim bem assim, eu senti um som nessa meditação, eu senti um som nessa que a pessoa me entregou. A pessoa disse para mim, né, que nós temos que entregar tudo para Jesus, assim, ó, mas tudo, tudo. A pessoa disse para mim assim, ó, despoja de tudo, né, larga tudo e diz assim, Senhor, eu não quero mais saber de nada dessa situação, nem de nada, é contigo. A situação é tua, né, a minha situação é tua, tá nas tuas mãos, não é mais minha. É, então, amados, eu senti muita virtude nisso e estou passando para vocês, porque você que está com uma situação, uma adversidade, está passando por alguma coisa, é você que está ouvindo essa programação, quem sabe quer se entregar a Cristo, deixe tudo, tudo, mas é tudo, sabe? Tudo. Você já orou, já falou com Jesus, já pediu e dizer assim, Senhor, não sei de mais nada, não é comigo, é contigo, está nas tuas mãos, vai sair o peso das tuas costas, você vai se sentir leve e você vai dizer, ó, não é mais comigo, agora é com Jesus Cristo. Então, amados, ser dependente de Cristo é a vitória. 55999-370288, mande teu WhatsApp. Nós temos aqui também a nossa irmã, acho que é a Elisete, né? Que ligou para cá, mandou o WhatsApp. Nossa irmã Elisete, um abraço para ela, que Deus abençoe. Eu creio que nós, deixa eu ver aqui se eu tenho mais WhatsApp de alguém, né? Acho que não, né? Vamos ver aqui. Então, amados, eu estou aguardando o teu WhatsApp, eu já vou passar aqui para a nossa irmã Karina. Ela vai deixar aqui uma mensagem também, vai falar algum testemunho da vida dela, alguma coisa. E você pode continuar me ligando, vamos aí até perto das 17 horas. E vamos seguindo, amados, vamos seguindo, porque a vitória, o nosso time jamais é perdedor. O nosso time é ganhador, né? É mais que vencedor em Cristo. A paz do Senhor, amada missionária Karina.
2: Paz do Senhor Jesus, boa tarde, irmãos abençoados, glória a Deus por esse dia maravilhoso, esse frio, que estamos aqui com saúde, olhando para o nosso Rei, nosso Senhor Jesus. Nesta tarde maravilhosa, nós estamos aqui conectados, né, aos pés do nosso Rei, adorando o Senhor, agradecendo, louvando, porque nós temos que adorá-lo e agradecer, sem pedir, porque nós já temos tudo, né? Nós temos tudo, nós temos saúde, nós temos alimento, nós temos casa, então nós temos que agradecer, orar, ajudar nossos irmãos aí que estão necessitados com essas situações delicadas, né? Tudo está na direção do Senhor. Nós, como estamos aí em pé, firmados com o Senhor, vamos orar, vamos agradecer a Deus pelo que nós temos, e por tudo que o Senhor ainda vai nos dar, porque o Senhor nos dá saúde em abundância, que é o mais importante, né? Saúde para nós poder fazer nossas coisas, estar na presença do Senhor. Nesta tarde abençoada, eu vou fazer uma oração de agradecimento para o Senhor, porque nós não temos nada a pedir, meus irmãos, nós temos somente que agradecer. Eu já dei meu testemunho aqui na rádio, um tempo atrás aí, a missionária Vânia Pinho passou, né? Então, eu tenho somente a agradecer. Papai maravilhoso, nesta tarde eu glorifico e exalto o teu santo e maravilhoso nome, louvando, glorificando e exaltando o Senhor, que o Senhor tem nos dado tantas bênçãos, e a bênção maior, nós temos saúde, nós estamos em pé aqui para adorar, para fortificar, estar com o Senhor, Pai. Então, Senhor, nós não temos nada a pedir, somente agradecer, Papai maravilhoso. Obrigada, Pai. Obrigada por tudo, pela saúde, pelo alimento, pela casa, pelos nossos familiares. Te agradecemos, Pai, todos os dias pelo ar, Pai, que estamos aqui conectados no Senhor, que nem a mulher do fluxo de sangue agarrado nas suas vestes, meu Pai. Aos teus pés queremos estar cada vez mais, Pai, focado. Te agradecemos, Pai, por tudo, pela saúde, principalmente, Pai, porque sem saúde não somos nada. Eu vinha evangelizando, vendo situações de pessoas acamadas, que dependem de outros, né? Mas nós dependemos totalmente do Senhor, Pai. Em nome de Jesus, glorificamos, exaltamos o teu santo e maravilhoso nome, no único nome, no nome que há poder. Em nome de Jesus. Glória a Deus, louvado, engrandecido seja o teu nome, Senhor. Obrigada, Jesus, maravilhoso. Louvado seja o teu nome, Senhor. Amém e graças a Deus. Então, nessa tarde, meus irmãos, estou muito feliz, né? O Senhor preparou essa tarde aqui, que eu não esperava, mas o Senhor sabe de todas as coisas. Então, é somente agradecê-lo por tudo. Amém? Eu vou deixar uma palavra para os irmãos aqui. Breve, eu vou estar passando aqui para a nossa missionária e já vou deixar a palavra, meu irmão. Só um momentinho.
0: É, amados, é bênção de Deus. Eu quero dizer aí que a nossa irmã Iraci ligou agora, né, lá de Tucunduva, olha aí, de Tucunduva, irmã Iraci, um abraço, minha amada. Que Deus abençoe, né? Também ligou para nós aqui, mandou WhatsApp, Cristiano Almeida, aí de Esperança. É, que Deus abençoe vocês aí, em nome de Jesus, né? E o testemunho ali, que eu não falei o nome, é do irmão Elias, né? Então, o irmão Elias que mandou ali o último testemunho falando ali também da filha, né? O Lucas também, que testemunhou de Sede Nova, e a irmã Neuza de Esperança. Então, foi os três testemunhos, amados, da semana passada, né? Da semana passada. Então, olha aí o que, que Jesus está fazendo. Também quero mandar meu abraço, meu carinho aí, meu alô para o povo de Santa Rosa. Olha aí que maravilha. Povo que me ouve de Santa Rosa aí pela programação Renascer FM, né? Amados, também vai meu alô para o irmão Jorge, de 3 de maio. Que Deus abençoe. Hoje já falei com o irmão Jorge, ele está em Santa Rosa. Também eu quero mandar um alô para a irmã dele aí, que está ouvindo também a programação da irmã, né? Que Deus abençoe vocês aí em Santa Rosa, também para o pastor, para a missionária Andréia, né? Para o pastor do ministério aí também, do Ministério da Última Hora. Que Deus abençoe, né, amados? Também irmão Darcy, a irmã Terezinha de Santa Rosa. É muita gente que me liga aí, né, amados? É muita gente também para Pinheirinho do Vale. Temos pessoas que ouvem, a irmã Maria. É, olha, muita gente, né, que ouve. Agora é bênção pura, né, amados? Então, fique ligado. Eu quero já falar aqui, antes da irmã trazer a palavra aqui, que hoje ela, Jesus enviou ela do nada, amados. Eu nem sabia que ela ia vir aqui, nem ela mesma, né? Mas Jesus tocou o coração dela de vir aqui na minha casa, e foi tão de Jesus, porque nós íamos entrar pela live, mas deu uma situação aqui que a gente não pôde entrar. Então agora ela já está aqui, estamos pelo telefone, né, ao vivo aqui da Grande Porto Alegre, um dia frio, um dia que está assim um nevoeiro, mas Jesus está no controle, né? Então eu quero dizer para você, amados, que quer ser um colaborador desta grande obra missionária do rádio, porque muitas pessoas têm me ligado aí com depressão, agora há pouco tempo me ligou uma pessoa querendo tirar a vida. É, amados, estamos passando também pela web rádio Mais Que Vencedores, né? Estamos passando também. É, eu quero mandar um alô para a Verinha de Gravataí, ela disse que ia estar ouvindo também hoje à tarde, né? De Cachoeirinha, a Verinha, olha aí, a Verinha Leão de Cachoeirinha. Então, amados, você quer ser um colaborador, um patrocinador dessa programação? Agora, nesse mês que está entrando, nós temos que saudar as rádios, nós temos que pagar as programações. Se você me ajudar aí, com certeza, não está ajudando a mim, você está ajudando a vidas. Porque eu estou aqui falando da palavra, mas você está comigo também, me ajudando a levar a semente do Evangelho, né? E nós juntos, não vou colher sozinha, mas você vai estar colhendo comigo cada grãozinho de areia, cada real, cada centavinho, que quem sabe você diz, ah, eu tenho pouquinho, eu tenho um real, eu tenho 10, eu tenho 20, não importa o valor, amados, porque assim, ó, de grão em grão nós vamos chegar lá. E nós temos que saudar aí as programações, então eu conto com você, né, com Jesus, claro, que ele venha trazer e tocar pessoas para ser um colaborador dessa obra missionária do rádio, né, amados? Porque sem vocês, com certeza, né, com Jesus e com vocês, a gente vai longe, porque um grãozinho de cada um, com certeza, nós vamos levar essa palavra e nós vamos estar colhendo junto. Naquele dia, né, amados, quem sabe, na presença de Jesus, nós não vamos chegar com as mãos vazias. Você pensa assim, ah, você não pode ir lá nos Estados Unidos pregar uma mensagem, nem na Inglaterra, nem em São Paulo, eu não vou na Argentina, mas a minha voz está indo, né? E a tua semente que você colaborar aqui, o teu real, vai com certeza lá no céu, está contabilizado, né, amados? Está contabilizado, Jesus está contabilizando. E eu não estou sozinha, você está comigo e nós estamos com Jesus. Então nós vamos levar essas almas aí até Cristo. Você com a tua contribuição, eu aqui, você com o teu testemunho, você pode participar também da programação, mandando a tua mensagem, teu áudio. Eu quero mandar um alô também para o Walter de Lima, de Chapecó, para a irmã Juraci de Chiapeta, que Deus abençoe o povo de Chiapeta, que ouve bastante a programação, né? Também aí para a esposa do Walter de Lima, a irmã Ivaldina, irmão João, o irmão João Velasque da Barbearia de Santa Rosa. Eu quero também mandar um alô para o povo dos presídios, né, amados? Tem presídio em Três Passos, Santa Rosa, presídio de El Soberbo, ô, irmão Carlos Moraes também, Deus abençoe. Muita gente que nos ouve dos presídios, amados. Eu já recebi ligação de pessoas aí de centro, como é que se diz? Clínicas geriátricas, hospitais. Olha, é muitas pessoas, sabe, amados, que liga. Mas sabemos que aquele que não gosta que nós fizemos a programação, aquele, o inimigo, que eu nem vou falar o nome, né, amados, que eu nem gosto, porque ele com certeza já usou um aí dizendo para mim largar tudo que não era de Deus. Então, amados, olha só como o inimigo é sujo, né? O inimigo é sujo. Ele não quer ver essas bênçãos, ele não quer ver, né? Mas Jesus está no controle. O nosso mestre Jesus é maior do que tudo. E você que está aí me ouvindo agora, prepare tudo aí que daqui a pouco nós vamos fazer a oração final. Daqui a pouquinho, né? E nós vamos seguindo em frente. Graças a você que contribui e ora por essa programação, é que nós estamos aqui já há quase 7 anos pela Renascer, fazendo essa obra missionária, né? Eu quero te agradecer, você que ora, você que não tem, mas eu creio que logo você vai ter. Você tem que dizer que tem, que você é próspero e é mais que vencedor. Então, eu vou passar aqui a nossa irmã Karina, que vai trazer uma palavra, e daqui a pouco nós vamos estar orando, em nome de Jesus.
2: Paz do Senhor Jesus, irmãos, como a nossa missionária ali, né, passou comentando, eu também não sabia que era vir o Senhor que preparou tudo, estava vindo e aquele pensamento na missionária, aquele pensamento, e eu na lotérica, nenhum momento eu me lembrei da rádio, não passou pela minha cabeça, e aquele pensamento na irmã, eu digo, eu vou dar uma passada ali para dar a paz do Senhor, dar um abraço na irmã, e depois eu vou deslocar para casa, né? E ali o Senhor me deu aquela palavra. O Senhor me deu aquela palavra forte no meu coração, né? Em Salmos 40. A palavra de Salmos e a irmã. E eu, Senhor, tenha misericórdia, né? Mas o Senhor fala conosco e a gente tem que fazer a vontade do Senhor, renunciar às nossas vontades. E essa palavra que o Senhor nos deixa nessa tarde maravilhosa, nos diz assim, ó, Salmo 40, esperei com paciência no Senhor, e Ele se inclinou para mim e ouviu o meu clamor. Paciência é a palavra da tarde, irmão. As pessoas andam aceleradas, as pessoas andam atribuladas, as pessoas andam angustiadas, as pessoas andam com pressa de fazer as coisas. Mas nós que servimos ao Senhor, nós temos que ter o quê? Paciência e esperar que o tempo do Senhor não é o nosso. Eu sou casada há 16 anos, irmãos, e eu levei 5 anos orando para Deus aquebrantar o coração do meu esposo para mim poder ser mãe, porque ele não queria criança, ele queria só seguir cuidando de animais, porque ele é do interior, ele gosta, né? Ele não queria ter filho, eu orando, Senhor, preenche meus braços, não deixe meus braços vazios, eu quero muito ser mãe. Aí teve um dia que ele orou, olhou para mim e disse, vamos ter um bebê, a casa está vazia, e eu glorifiquei, exaltei o nome do Senhor, dei muita glória a Deus, por quê? Porque nós temos que esperar o tempo do Senhor, que não é o nosso, e com paciência. E hoje em dia, irmãos, as pessoas não têm paciência, é no trânsito, é no mercado, é numa fila, é até mesmo em papéis de justiça, em papéis de hospital, em posto de saúde, as pessoas são aceleradas, não têm paciência. Mas a palavra do Senhor diz para nós, esperei. Eu não sei por que, ou alguém que o Senhor deve estar tocando nessa tarde, se tem alguma irmã, algum irmão que está esperando algum resultado, alguma resposta do Senhor, espera com paciência que o tempo certo o Senhor vai dar. É tudo no tempo determinado do nosso Senhor, né? Porque o Senhor, ele faz tudo devido à sua vontade, ao seu querer, porque ele é um Deus perfeito e maravilhoso, nós sabemos, né? Mas nós temos que ter tranquilidade e espírito de mansidão para esperar com paciência no Senhor. E é tão maravilhoso esperar as coisas no Senhor, meus irmãos, que o Senhor faz tudo tão perfeito que a gente fica até impactado quando a gente recebe a bênção do Senhor. Muitas vezes nós ficamos tristes, angustiados, acelerados, porque nós queremos para ontem, né? Queremos que aconteça no nosso tempo, e não é nada no nosso tempo, não é nada no nosso querer, né, meus irmãos, é no tempo e no querer do Senhor, porque o Senhor nos ensina, né, Ele, não sou eu que digo, né, o Senhor, Ele se inclinou para mim e ouviu o meu clamor, ouviu o clamor que eu clamava ao Senhor, né, eu queria ser mãe, E Deus abençoou. Já tem um menino lá, lindo, maravilhoso, para a glória de Deus. Irmãozinho Caleb de Jesus. Então, tudo há um tempo determinado. Mas o tempo do Senhor, e com paciência no Senhor, meus irmãos. Vamos aguardar. Enquanto isso, vamos adorando, vamos louvando, vamos glorificando. Vamos dobrar nossos joelhos todos os dias. Adorar o Senhor, abrir a palavra, aprender com a palavra que o Senhor nos ensina, ter mais do Senhor, com paciência, sabedoria, com paciência no Senhor, porque todos os dias nós aguardamos o que o Senhor tem para nós, que é bênçãos maravilhosas, meus irmãos. Nessa tarde eu deixo então essa palavra. Salmos 40, versículo 1. Esperei com paciência no Senhor e ele se inclinou para mim e ouviu o meu clamor. Tá bom, meus irmãos? Tava no meu coração essa palavra, tava de eu vir aqui na irmã, não estava nada programado, né? Mas Deus está falando com algum irmão, alguma irmã. Espera com paciência no Senhor que ele vai lhe dar. E ele vai lhe dar esse presente abençoado e vai lhe impactar. Então, nessa tarde, eu vou fazer uma oração para agradecer o nosso rei, né? Porque nós temos que agradecer. Agradecer infinitamente, sem nada a pedir, somente agradecer. Eu vou passar aqui para a nossa missionária antes de fazer a oração, irmãos.
0: Isso aí, amados. Olha só que bênção de Deus, né, amados? Muita gente aqui, minha carina, ligando, irmão... O irmão Cristiano Almeida, de Esperança, ele disse assim, ó, que essa palavra falou tremendamente com ele, que ele vai se levantar. Essa palavra foi o próprio Deus que falou com ele. Que maravilha, né? Mandou aqui agora para mim. Deus abençoe, irmão Cristiano. É isso aí. Vamos para cima, vamos para frente, né? É, bênção pura. Também aqui a irmã Lídia Seco pedindo oração. Vamos orar aqui pela Lide Seco, pela irmã Ivete, que ligou, pelo irmão Cristiano Almeida, a irmã Karina vai fazer uma ligação, aliás, uma oração. Também a nossa irmã Silvia Bueno ligando aí da Argentina, mandando WhatsApp, aliás, né, mandou WhatsApp para nós. Você pode continuar mandando WhatsApp aqui, porque vai ficar gravado aqui depois que termina a programação, a gente vai orar, né, amados? Então, a irmã Lide aqui também pedindo oração pelo seu esposo, né, tá, que tá também enfermo. E eu já vou passar aqui para a nossa irmã Karina, ela vai estar orando por todos que estão aqui, são muito... Amados, tem mais de 2.000 contatos aqui de pessoas que durante a semana, e no geral, em tudo, né, também. A irmã Daniela, da Argentina, também aí, que mandou mensagem hoje pela manhã, também. Também pela irmã Beatriz. Irmã Beatriz, estamos sempre orando também ali de Santa Catarina, que Deus abençoe, né? Pessoal da Bahia, também ali, pessoal do Rio de Janeiro, São Paulo. Pinheirinho do Vale, quero mandar um alô para o Paulo César também, aí que disse que ia estar ouvindo, né? E trabalha também aí na prefeitura de Pinheirinho do Vale, também para a nossa irmã Raíli. Abraço, amada. Deus abençoe. Vamos estar orando também pela irmã Juraci aqui, irmã Karina. Então, assim, é muitas pessoas. Nós já vamos fazer uma oração só para todas as pessoas. E você que está aí ouvindo, já conecte-se com Jesus, né? Você que está no caminhão, no carro, no ônibus, em qualquer lugar onde você esteja, já fique conectado com Jesus, porque essa oração aí, com certeza, você vai tomar posse da vitória, e a missionária Carinha está aqui, ela vai estar fazendo uma oração, amém?
2: Glória a Deus, louvado e engrandecido seja o nome do Senhor, sim, nós temos que estar cada vez mais conectados com o Senhor, né? Conectados, firmados, eu gosto muito desse louvor do hino da harpa, 107, firme nas promessas do meu Salvador, cantarei louvores ao meu Criador, fico na dispensação do seu amor, firme nas promessas de Jesus. Sim, irmãos, firmados no Senhor, porque somente firmados e com paciência, que foi a palavra de hoje que o Senhor nos deu, nós venceremos as lutas, as batalhas, as situações delicadas do dia a dia. Essa palavra ela está no meu coração desde de manhã, irmãos. Né? Que nem uma água fervendo ali, né? Borbulhando no meu coração. E eu trouxe para os irmãos, também é para mim, que eu estou esperando uma situação aí. E eu tenho orado e clamado ao Senhor. Mas é o tempo do Senhor e não o meu. Então, nesta tarde, você que possa, pode, coloque a mão no seu coração e vamos fazer uma oração de agradecimento. Grandioso e eterno Deus, Pai, em nome de Jesus, nós lhe agradecemos, Pai, por essa palavra abençoada, Pai. A palavra que o Senhor nos deu, paciência, Pai. A paciência de aguardar o seu tempo e não o nosso. A paciência, Pai, de aguardar estar conectada cada vez mais com o Senhor, meu Deus maravilhoso. Obrigada, Senhor Jesus, por tudo que o Senhor tem nos dado, Pai. Obrigada pelo pão nosso de cada dia, pelo alimento. E principalmente, Pai, pela saúde, por nós estarmos em pé, Pai. Adorando, glorificando, exaltando o teu nome, caminhando, Senhor, sendo livre, porque o Senhor nos faz livre, livre de tudo, Pai. Obrigada, Senhor, por tudo geral, Pai, não podemos deixar passar nada, então colocamos o geral, porque o Senhor é o nosso general de guerra que vai à frente de todas as batalhas, somente, Pai, na cobertura do seu manto e agarrado nas suas vestes, Pai, nós vencemos cada batalha do dia a dia, meu Deus. Obrigada, Senhor, glorificamos, exaltamos o seu nome, Pai maravilhoso, glorificamos cada dia, cada minuto, Pai, nós louvamos o teu nome, porque o Senhor é maravilhoso, o Senhor é poderoso, o Senhor faz tudo no tempo certo, Pai. Obrigada, Pai, principalmente pelo nosso teto, Pai, a nossa casa e o nosso alimento. Enquanto muitos aí estão sem lares, com muitos problemas, Pai, o Senhor tem nos dado o abrigo. Então nós louvamos, glorificamos, exaltamos o seu nome, Pai. Cada vez mais nós queremos estar prostrados aos teus pés, Pai, lhe adorando, glorificando, Pai, e falando, Pai, do Evangelho, levantando a bandeira do Evangelho. Levantando a bandeira da palavra, que é a palavra que nos ensina a viver conforme o Senhor quer. Levantando a identidade de serva, de servir o próximo, levar a palavra, Pai, para tuas almas, meu Deus. Então, nessa tarde, meu Deus, em nome de Jesus, nós temos só a agradecer por tudo que o Senhor tem nos dado. Louvamos, te adoramos e glorificamos o teu santo e maravilhoso nome, no único, no nome que há poder, em nome de Jesus. Amém e graças a Deus.
0: É isso aí, meus amados. A irmã Silvia Bueno aqui, olha aí, ó, tá conectada, hein, lá na Argentina, né, que bênção. Que bom, amada, um abraço para a irmã aí. Também eu quero aqui mandar um abraço para o irmão José, que tá aí, uma saudação para vocês, irmão José aí, que tá sempre participando da programação, Deus abençoe. É, também para a Bruna, olha aí a Bruna, também para a irmã Leontina, de Palmitinho também, que mandou aqui, ó, Deus abençoe, amada. Também mandou aqui na outra programação, né? Só mandar um abraço para ela. A irmã Cássia, Deus abençoe, amada, com seu esposo Luiz, né? Deus abençoe a vida de vocês. O povo de Horizontina também. A irmã Irena Luz, né? Eu creio que é esse o nome da irmã aí. Deus abençoe, amada. Estamos orando também pela venda do seu terreno, pelo seu filho. Estamos orando aí, em nome de Jesus. A irmã Laci, de Bom Progresso. Irmã Laci, Deus abençoe, gratidão, amada, obrigada por tudo, né, na paz e na graça. Daqui a pouco eu já quero também tá fazendo mais uma oração aí, vamos orar pelos patrocinadores. Também vai meu alô, meu abraço para a irmã Terezinha de Sede Nova, olha aí, irmã Terezinha, abraço para a irmã também, muitas pessoas, né, de Santo Cristo, o povo de Santo Cristo lá, irmã também, Maria Claíra, sua irmã também, né, que Deus abençoe, na paz de Jesus, o povo aí de Argentina, a irmã Rosana dos Santos, né, irmã Rosana também aí da Argentina, de El Soberbo, vai nosso alô, nosso carinho, gratidão, amada, pela audiência, também nos mandou mensagem hoje, né, que Deus abençoe, também aí para nossa irmã, de Tenente Portela, irmã Ivone, seu esposo Abílio, não poderia esquecer, né, de vocês. Também eu quero mandar em geral aí para o grupo Mais Que Vencedores, né, amados? O grupo Mais Que Vencedores aí também, que tem bastante pessoas da rádio ouvindo. É um grupo que nós fizemos aqui, um grupo de oração, o grupo Mais Que Vencedores, né? Então a gente está sempre orando na madrugada, orando por esse grupo, as pessoas colocam ali os pedidos de orações. Se você quer participar desse grupo, que é um grupo só de oração, de vídeo, de coisas para Jesus, né, amados? É um grupo exclusivo somente para os mais que vencedores. Você que quer participar, manda no WhatsApp para mim, assim, ó, eu quero participar do grupo. É bom nós estar unidos, né, amados, ali numa só fé, porque a palavra diz orar um pelos outros, então a gente já vai orando na madrugada ali, muitas pessoas que oram, né? Então, bah, olha, amados, não tem como eu mandar abraço para todos aqui, porque o horário está indo embora, e se eu for falar aqui, vai dar muita gente, não tem como, né? 2 horas não ia chegar para mim falar o nome de todas as pessoas que participam. Mas eu quero dizer também que eu creio que hoje alguém que, quem sabe, ouviu falar de Jesus, mas ainda não teve uma entrega, um encontro com Cristo, está ouvindo essa programação. E eu creio que hoje o Jesus que nós servimos, ele está escrevendo o nome de alguém no livro da vida. Oh, glória, aleluia, né, amados? E eu quero depois orar por essa pessoa que hoje se arrependeu dos seus pecados, né? E resolveu, com certeza, fazer a melhor coisa da vida dela, que é entregar os seus caminhos a Cristo. Não é aceitar Cristo, amados. Aceitar Cristo, todo mundo aceita. Muitas vezes da boca para fora. Mas é entregar a vida a Cristo. Entregar. Quando eu dou algo para alguém que eu entrego, eu digo, olha, pega isso aqui para ti, ó. É teu, tô te entregando. Isso aqui é teu. Essa blusa, essa caixa, qualquer coisa, é, ó, esse telefone, essa casa, isso aqui é teu, estou te entregando, não é mais meu, não me pertence mais, eu entreguei para aquela pessoa, não é verdade? Então, quando eu entrego a vida não é mais minha, de Cristo agora, ele que comanda, é ele que vai fazer todas as coisas, né, amados? Então, isso é muito maravilhoso, eu quero dizer para você que toda segunda-feira estamos aqui das 3 às 5 da tarde, com a programação Mais Que Vencedores, né, amados? Então, eu já quero estar fazendo uma oração agora, já quero orar em todos os que estão aqui, e também quero fazer uma oração já junto aí pelas chuvas, por tudo o que está acontecendo, né? Vamos orar, você pode colocar tudo aí, coloque agora teu copo com água, seja pela tua filha, a tua peça de roupa, o teu propósito da tua casa, da nós vamos estar agora orando, é uma oração envolvendo essa programação e está se entregando a Cristo nesse momento e com certeza está havendo festa no céu, porque quando um pecador se arrepende, né, mas os seus pecados, os anjos estão em cima, né? Onde abundou o pecado, superabundou a graça de Deus. E essa graça que é maravilhosa, a graça, né? Eu quero agradecer aquela irmã Karina, que também participou dessa programação, a missionária aqui também, que pertence à cidade de Alvorada. Vai meu alô, meu carinho, para todos que estão pelo Facebook, aí pelo povo de Alvorada, de todos os lugares do mundo, né, amados? Então, agora, Pai, lugar para a pessoa que eu estou pegando a vida a Ti, que a pessoa esteja no livro da vida, Pai. Eu creio que o Senhor está colocando o nome dessa pessoa, porque essa pessoa está se arrependendo dos seus pecados nesse momento. E eu sei que nesse momento tem festa no céu, Senhor. Os anjos estão em festa, porque a Tua palavra diz que quando um pecador se arrepende, há festa no céu. Oh, glória! Essa pessoa está entregando os caminhos ao Senhor, e Ele manda te dizer, confia nele, que o mais Ele fará. Oh, glória! Então, amados, a vitória é certa. Amém? Na tua casa, na tua vida, na tua família, a bênção e a vitória. Amém, amados? Alô, glória a Deus. Também eu quero orar agora por todas as necessidades, por todas essas pessoas que nesse momento, Pai, estão me ouvindo na programação. Glória a Deus, glória a Deus, glória a Deus, aleluia, Jesus. Essas pessoas que estão aí me ouvindo. Eu quero agradecer também a irmã da técnica. Glória a Deus. Amém, minha amada. Estamos ainda na linha? Glória a Deus. Será que caiu? Aleluia, glória a Deus. Acho que caiu.
1: Tá no ar, irmã Vânia.
0: Alô?
1: Está no ar.
0: Alô?

0: Caiu aqui geral.
1: Glória a Deus. Alô? Glória a Deus, eu creio que nós estamos aí, Aninha, ainda. Então, amados, que Deus abençoe, que Jesus te proteja nessa semana. Vamos a todos os patrocinadores, colaboradores, que Deus abençoe. Estamos orando por todos. Ore por Vânia Pinho e família. Somos carentes das orações, amada. Obrigado aí, a irmã da técnica. Coloca mais um louvor para nós nesse espacinho aí, amada, tá? Deus abençoe, fique na paz e na graça de Jesus. Amém? Na paz de Cristo.

é com muito prazer, com muita alegria que estamos chegando uma vez mais pelas ondas das emissoras radiais que compõem a rede de programação Missionários em Ação, ou a rede de programação que é transmitido o programa Missionários em Ação. Que Deus nos abençoe grandemente em Cristo Jesus, e estamos chegando aí com mais uma edição desta programação, qual é um órgão oficial dos Gideões, Missionários da Hora Final, que tem sua sede central na cidade de Maracaju, estado de Alto Paraná, país do Paraguai, tem suas siglas como GMHF, GMHF, Gideões, Missionários da Hora Final. Quem tem o prazer de vos cumprimentar com a doce e maravilhosa paz de nosso Senhor e Salvador Jesus Cristo, vosso irmão em Cristo, pastor Josemar Grubert, que tenham todos uma ótima recepção, que as bênçãos do céu possam estar irradiando vossa vida, alimentando a vossa alma para o renovo da esperança eterna, que é a salvação, novo céu e nova terra, uma salvação gloriosa em Cristo Jesus. Que Deus os abençoe de forma maravilhosa, você que está ouvindo aí, você que está sintonizado, seja pelo meio de páginas, sites das emissoras radiais, também por aplicativos de telefone, ou até mesmo aí você que está ouvindo a programação via FM, frequência modulada, sendo transmitido em frequência modulada FM. Que Deus possa vos abençoar de uma forma especial, maravilhosa, neste momento, neste dia de programação Missionários em Ação. Deus abençoe os proprietários das emissoras que estão aí abrindo as portas, como a emissora Renascer, Rede Renascer mesmo, mas já está indo para 10 anos, uma década, emissora Aliança, também FM Aliança, também a Rádio La Buena Semilla, São Gabriel, Palmares, bueno, todas as emissoras, há muitas emissoras que retransmitem também na América Latina, também Latinoamérica. Deus bendiga grandemente nossos irmãos odiantes que estão aí escutando a programação. Deus abençoe, Deus consuele vossas vidas, ajudando cada um a poder alcançar a conclusão da esperança divina, que é a eternidade e um novo céu e uma nova terra, que é a esperança de quem ha puesto os olhos em Jesus Cristo. Quem ha puesto os olhos em Jesus Cristo espera um novo céu e uma nova terra. Camine nesta terra como peregrino e forasteiro. Deus bendiga grandemente vossas vidas, os programadores também, evangelista Cassi Jones, pastor Jorge Peralta, evangelista William Portilli, diácono Ricardo Ferreira. Deus bendiga vossas vidas, porque são os programadores que seguem permanentes e constantes e firmes em la graça que há revelado por meio de Cristo Jesus para nossas vidas, nosso Cristo Jesus, Senhor e Salvador de nossas almas. Deus bendiga também grandemente a vida do meu pai, minha mãe, aí no Rio Grande do Sul. Um abraço, meu pai Samuel, minha mãe Maria. Deus abençoe também minha família, minha esposa, Sueli Lemos Grubert, meu filho mais velho, Real Alexandre, a minha nora, irmã Lídia Raquel, pequeno, primeiro neto, Eliazar Josias,

seus filhinhos. Deus abençoe de forma especial todos os irmãos. Deus bendiga de forma gloriosa cada um, os ouvintes assíduos desta programação. Fica ligado. Então, a palavra hoje de Deus para nós dialogar, irmãos, a necessidade é uma palavra para nós se preparar, queridos ouvintes. Não é uma palavra de disputa como que este ministério, o Josemar, o pastor Josemar. Não há disputa, irmãos. Há muitos caem e se levantam, diz a Bíblia. Muitos caem, se levantam e caem. Muitos se curvam. Mas nós, irmãos, nós seguimos. Seguimos porque pela graça de Jesus a gente segue adorando ao Senhor daquele mesmo jeito, irmãos, por anos. Mais de 2 décadas com a obra missionária, não foi mudado nada. Hoje eu falava com minha mãe, meu pai. Minha mãe diz, olha, muita coisa mudou da igreja que a gente conheceu. Sim, mudou. Mas a gente permanece, porque Jesus disse algo, permanecei em mim e eu permanecerei em vós. Como a vara por si mesma não pode dar seus frutos se não estiver na videira, assim nem vós, se não estiveres em mim. Palavra tremenda, irmãos, João 15, 4. Jesus faz uma menção aqui, dizendo, olha, permanece em mim para poder produzir fruto. Jesus está falando com o povo religioso, o povo israelita, o povo natural de Deus, os ramos naturais. Mas Jesus está dizendo, olha, mesmo vocês com todo este cuidado, se não permanecerem em mim, vocês não vão conseguir dar frutos. Queridos irmãos, às vezes, tanto argumento, tanta coisa, tanta modernidade nas igrejas, e um diz uma coisa, outro outra, mas Jesus é o mesmo ontem, hoje, eternamente. Será que os pastores, os irmãos do passado, que foram fundadores, pioneiros da obra de Deus, que prismavam pela santificação, a sã doutrina, será que eram piores os representantes de Deus que fundaram os trabalhos? Será que eram piores do que esta geração mais atualizada, irmãos? Não, essa geração não está permanecendo naquele Jesus que é mesmo ontem, hoje e será eternamente. Não, irmãos, essa modernidade aí, essa politicagem, esses mundanismos nas igrejas, olhando um trabalho de Santa Ceia esse final de semana, numa certa denominação, os camaradas lá dentro, cuia de chimarrão, fazendo ceia. Oh, que bagunça, irmãos, nunca vi isso quando nós servíamos a Deus. Lá no passado, os pastores eram sérios, os obreiros eram sérios, os evangelistas eram sérios, os diáconos eram sérios, os cooperadores eram sérios, os presbíteros eram sérios. Olha, irmãos, eu aprendi com homens de Deus e não vou mudar. Permanecei no Senhor Jesus, do modo que esses homens nos ensinaram. Mas que Deus abençoe grandemente vossas vidas em Cristo Jesus. Deus bendiga nossos irmãos que estão aí sintonizados por meio de aplicativos, páginas web ou hasta por meio de FM, frequência modulada. Deus bendiga grandemente vossas vidas. Estamos chegando aí com mais uma edição de la programação Misioneros en Nación. Qual é o órgão oficial dos queridos missioneiros de La Hora Final, que tem sua sede central na cidade de Baracaju, departamento de Alto Paraná, país de Paraguai, e tem suas siglas como GMHF, Gideões Missioneiros de La Hora Final. Deus bendiga nossos irmãos de Latinoamérica, aonde sempre estão sintonizados, nossos irmãos também de Grã-Bretanha. Um abraço, queridos irmãos, não lhe conosco a vocês, pelo são audientes assíduos de la programação em Grã-Bretanha, Suécia, Espanha, Estados Unidos, vários lugares. Deus bendiga. Deus bendiga os projetos missioneiros África, Índia, Brasil, Argentina, Paraguai. E neste dia, invitar os irmãos para orar por nosso amado projeto Venezuela, aonde sofreu um terremoto de 7.2, 7.5 graus, e depois sofreu outras réplicas, por

0: Sempre na madrugada sofreu mais réplicas. E estive falando com nosso pastor Rigoberto ali, de que representa a obra em Venezuela. E é muito mais do que a mídia pode contar, pode relatar. A situação é mais grave do que se possa a mídia está relatando, irmãos. Está entrando já para 80 e poucas horas dos primeiros sismos fortes. Devastou várias regiões. Há muito escombro, há muitos corpos soterrados. Já começa a se descompor alguns corpos. O cheiro está tomando conta das ruas. E, queridos irmãos, não há como descrever. Eu comecei a ficar a par das situações, de uma por uma, onde o pastor Rigoberto atendendo, o pastor aí dos Gideões Missionários da Hora Final, aí no Projeto Venezuela, atendendo as pessoas, levando um consolo, uma palavra. Eu comecei a ver as situações de crianças, famílias que perderam inteiros, com um, dois membros de famílias. E me levou, irmãos, a uma grande comoção. Meu coração me comoveu por ver a situação, irmãos. E eu convido você, aleluia, que está ouvindo a programação, para que nós possamos orar, clamar nas tuas orações nesta semana, neste mês. Ore pelos irmãos da Venezuela, ore pelas almas que estão debaixo dos escombros. Clame para Jesus enviar um socorro, irmãos. Ore pelos resgatistas dos vários países, aunque muitos deles ainda não temem a Deus, brincam às vezes com o pecado, mas estão ali, irmãos, procurando resgatar vidas, e a Bíblia diz: enquanto a vida é esperança. Então vamos clamar a Deus por aquelas vidas ali, aquela situação que se formou ali na Venezuela. Os irmãos, levantem uma oração, um clamor. É muito triste, irmãos, é muito doído. Eu conversando com o pastor Rigoberto, irmãos, há dias atrás, alguns meses atrás, uns dias atrás, nós estávamos reformando a igreja. O Espírito Santo dizia para orientar os irmãos do ministério para estocarem, guardarem alimento. E eu falei, irmãos, gravei um áudio, enviei para a igreja e disse: guarde alimento, irmãos. Vai vir um momento difícil. E o pastor Rigoberto, naquela feita, ouviu. Guardou alimento na outra cidade, levou para lá onde nós temos ali a base, e o pouco de alimento que ele conseguiu juntar, ele guardou. Ele acreditou, irmãos, na palavra de Deus que saiu naquela noite, quando estava reformando a igreja. Eu parei e disse: irmãos, guarde alimento. Sinta a presença de Deus. Então eu disse: olha, guarde alimento. Como é bom quando a gente ouve Deus, irmão. O pastor Rigoberto ouviu, acreditou numa palavra como essa que sai na rádio todo dia. Todo momento que você escuta esta rádio, tem uma palavra de Deus, uma palavra real, uma palavra viva. Eu não prego para jogar na cara dos outros, irmãos. Eu quero mostrar a Bíblia, a Bíblia que tanto povo tem escondido, irmãos. Hoje eu quero ver se eu falo João 15 para você. Você vai entender algumas coisas, querido ouvinte. Que eu me preocupo pela tua alma, irmão. Não me preocupo se você vai vir aqui no ministério, me preocupo pela tua alma. Eu não quero saber, irmãos, eu quero que o povo se prepare, tenha, alcance uma visão da palavra de Deus, como ela é. Então eu dizia: irmãos, vamos estocar alimento. Na mesma hora, irmãos, quando a gente ouve Deus, queridos irmãos, para não ficar aquela coisa para dizer que, nossa, o pastor é fantástico, sensacionalista. A gente ouve a voz de Deus todo momento, irmãos. Quando a gente busca, Deus fala. Mas eu falei relutando, porque o pastor sempre quer ser espiritual. Então eu falei relutando. Mas eu disse: Senhor, eu vou falar porque eu quero te obedecer. Mas eu senti uma angústia, irmãos, alguns dias atrás. Então eu disse: irmãos, estoque alimento. O pastor Rigoberto guardou o alimento. E em seguida, eu creio que faz uns 20 dias atrás, agora veio este terremoto, e graças a Deus o pastor tinha um pouco de alimento, está comendo alimento, está usando, também está repartindo com crianças, criancinhas. Mas, irmãos das forças, o pastor Rigoberto tem 70 e poucos anos, quase 80. Eu falava para Deus, mandava o povo preparar, se preparar psicologicamente. O pastor acreditou, se preparou. Eu fico pensando, irmãos, eu tenho meu pai que tem 70 e poucos anos, eu fico pensando, um senhor, um missionário, com a sua esposa uma senhora, no meio de tudo isso, irmãos, se não for Jesus estruturar a estrutura, não sei como ele aguentaria, mas orem pelos missionários, orem pelo pastor Rigoberto, orem pelas vítimas que estão debaixo do escombro, que ainda respiram, orem pelos resgatistas, orem, irmãos, para que possa Deus, enquanto a vida e a esperança, para que o Senhor Deus possa entrar com alguma providência e que algumas vidas ainda possam ser debaixo daqueles escombros, indo com uma segunda chance, uma terceira, quem sabe. Não sei quantas chances. E eu quero convidar você, eu vou lançar simplesmente um apelo. Tem meu pai aí na região de Braga, Rio Grande do Sul. Não vou dar nenhum número de telefone, vocês procuram. Procurem se informar. Em algum lugar vocês vão conseguir. Eu poderia dar um número aqui, mas eu não estou com ele. Mas nós vamos levantar, irmãos, um fundo para Venezuela, para o pastor Rigoberto poder atender as famílias. Estava ali visitando famílias, visitou um pai, perdeu suas duas filhas, a sua esposa, ficou sozinho. Eu olhava o rosto daquele pai, irmãos, em volta do caixão das suas filhas, da sua esposa, eu ficava pensando muita coisa, irmãos, o que que passa na mente de um homem que perdeu toda a família, toda a estrutura familiar. Então, irmãos, orem. E aqueles que sentirem ajudar, irmão, se entrar 10 real, eu vou mandar 10. Se entrar 20, eu vou mandar 20. Se entrar 100, eu vou mandar 100. Se entrar 1.000, eu mando 1.000. Se entrar 10 mil, eu mando 10 mil. Se entrar 100 mil, eu mando 100 mil. Eu vou passar diretamente para as mãos do pastor Rigoberto, para que ele possa usar a oferta que entrar, irmãos. Para que ele possa, pelo menos, levar uma palavra, queridos irmãos, para as vidas. Então eu quero pedir a você que essa semana diminui na tua ambição, diminui nos teus gastos, diminui no teu olho, que isso é geral, o ser humano tem um olho que sempre quer alimentar, diminui. E se quiser, irmão, sentir de Deus lhe ajudar, ajude. Se você não sentir, também não ajude. Eu não vou aqui pedir dinheiro, irmãos, eu não vivo de trás de dinheiro, de oferta dos outros. Mas se você quiser ajudar, está aberta a porta. Eu até sexta-feira, segunda-feira nós vamos estar pela Rádio Renascer, quarta-feira por a emissora Aliança, quarta-feira da semana que vem finaliza a campanha, é uma semana de prazo para você que quiser ajudar, você que quiser dar tua oferta para nós enviar para o pastor Rigoberto, você vai estar enviando com as tuas mãos, porque eu vou pegar de você e vou enviar diretamente. Não quero, irmão, se for para mim pegar pão da mesa dos missionários, irmãos, eu prefiro trabalhar, irmãos, não tenho esse costume, não. Então eu lanço esse apelo aos ouvintes que estão ouvindo, quiser ajudar, sentir de Deus, se quiser diminuir teus gastos essa semana e fazer algo para estas vidas, ali o pastor Rigoberto, ele sabe como ele vai agir, o que, que ele vai fazer ali pelas pessoas. Então Deus abençoe grandemente, já desde já, de antemão. Abençoados já somos, irmãos. Guardados já somos, por Deus. Então eu agradeço todos aqueles que vão se dedicar. A partir de hoje começamos a campanha. Nós vamos terminar quarta, segunda-feira na Rádio Renascer. Quarta-feira na Rádio Aliança. Também na quarta terminará esta campanha. Mas desde já deixo meu agradecimento. E orem, irmãos, orem. Orem pelo Projeto Venezuela, orem pelas vidas que estão ali. Às vezes a gente não vê a gravidade porque não é conosco, né, irmãos? Às vezes precisaria acontecer, quem sabe, no nosso meio, para a gente poder sentir. E Deus tem guardado que não acontece e seguirá guardando. Deus abençoe, irmãos. Orem pelos resgatistas. Orem pelos missionários. Orem pelas vidas que estão ali na Venezuela, irmãos. Eu tenho outro missionário, irmão, obreiro Azael, Eu não estou conseguindo, não falei com ele ainda, mas eu vou procurar falar com eles. O pouco que entrarmos, ou o muito, eu quero passar para eles neste momento. Eu até tinha pensado, irmãos, me deu o desejo de fazer uma viagem para ali, ir lá fazer alguma coisa em favor das almas. Eu estive a ponto de, esta semana, se preparar e ir lá, irmãos, na Venezuela. Mas preferi apresentar isso e aguardar em Deus, irmãos. Mas se Deus, Ele me impulsionar para que eu vá ali, eu vou ir sim, irmãos. Vou entrar lá, ajudar, fazer alguma coisa naquele projeto Venezuela, junto com o pastor Rigoberto. Se Deus aprovar, eu vou, irmãos. Então Deus abençoe a todos em Cristo Jesus. Essa é a programação Missionários em Ação. Eu já deixo meu agradecimento a todos que vão orar, vão derramar uma lágrima. Eu vi os bebês saindo dos escombros, as criancinhas chorando. Vi mães que perderam filhos, pais. Isso, irmãos, é muito triste, uma tragédia muito grande. E saber que vai piorar, irmãos, ainda. Saber que vem dias muito duros, muito difíceis ainda, por causa do pecado, por causa da brincadeira com Deus, irmãos, por causa da brincadeira da palavra com Deus. A gente se quebrando, sabendo que essas tragédias, essas coisas, é por falta, irmãos. É por causa de darem as costas à palavra de Deus. E vai piorar, queridos irmãos. Prepare-se, igreja, prepare-se, povo. Prepare vossas famílias. Busque ao Senhor. Se convertam. Mas parece que está difícil. Aproveitando esse momento, eu quero deixar meu agradecimento, irmãos. Eu não tenho palavras hoje para falar nessa emissora, mas eu preciso transmitir uma palavra de Deus para vossas vidas, porque assim ajuda a esclarecer um pouco mais o que é necessário. E eu preciso ser fiel nas linhas da palavra de Deus, mesmo com todas as situações. A saída está na palavra, a saída está no que a palavra nos ensina, e eu preciso trazer esta palavra. Esta programação é um compromisso com a palavra de Deus. Então vamos abrir nossas Bíblias. Você que está ouvindo este programa, Missionários em Ação, quero te mostrar algo muito importante da palavra de Deus. João, capítulo 15, versículo 1. Em diante, Deus abençoe todos os irmãos dos projetos missionários. Estamos ali na Índia, missionário levando o evangelismo de porta em porta, buscando resgatar as almas no meio daquela idolatria toda. E a obra de Deus tem avançado na África também, irmãos. E é uma maravilha. Mas hoje o nosso objetivo é clamar pelos irmãos da Venezuela, o pastor Rigoberto, sua esposa. E agradecer a Deus ao mesmo tempo, irmãos, por ter dado a estrutura para o pastor Rigoberto aguentar ali. E eu quero, neste momento, me dirigir à palavra de Deus em João 15, para que você possa entender, irmãos. Eu vou procurar falar tranquilo nesta rádio. Mas para que você possa entender, queridos irmãos, esses dias eu conversava com alguns obreiros, eu disse, olha, quero mostrar algo pela palavra para vocês. João 15, versículo 1, 2, 3, palavras muito importantes. Diz assim, eu sou a videira verdadeira e meu pai é o agricultor. Toda vara em mim que não dá fruto, ele atira. Ele limpa toda que dá fruto para que dê ainda mais. Vós já estáis limpos pela palavra que vos tenho falado. Queridos irmãos, este relato, João capítulo 15, relata as últimas horas de Jesus antes da cruz. Escute bem. Relata as últimas horas de Jesus antes de enfrentar aquela dura cruz. E Jesus estava antes deste João começar esse discurso no caminho para o jardim de Getsemane, Jesus estava na ceia com seus discípulos, lá no cenáculo. Em algum lugar em Jerusalém ele estava lá. E no 14º capítulo de João termina com as palavras: levantai-vos e vamos embora. Versículo 31 diz assim: levantai-vos e vamos-nos daqui. E então eles terminam a ceia e Jesus toma o caminho rumo ao Getsemane, o jardim de Getsemane. E eles começam a sua jornada que leva eles até o jardim de Getsemane, ou Getsemane. E Jesus vai usar algo muito conhecido. Neste dia, nesta noite da ceia, nessa noite de jardim, essa noite de traição, era o tempo que os judeus comemoravam a Páscoa. E neste caminho que levava ao Getsemane, o templo nesta noite, neste dia, nesta ocasião especial que se comemorava a Páscoa, ele ficava aberto, as portas do templo, toda noite, para quem desejasse ir orar. E o templo ficava aberto a noite toda, as portas, na noite toda da Páscoa, para que qualquer um que quisesse vir orar, pudesse vir orar, e a qualquer hora também. Então os portões do templo ficavam abertos. E Jesus usou algo muito conhecido que tinha gravado nesses portões, irmãos, esculpidos no portão do templo. O portão do templo tinha esculpido cachos de uva, portão que dava acesso ao templo, esculpido lindos cachos de uva, porque aqueles cachos de uvas que estavam esculpidos nos portões, que davam acesso ao templo, pelos quais, por isso ali Deus declarou o seu propósito para a nação de Israel. A nação de Israel era comparada como uma vide. Então Jesus usou algo muito conhecido nos dias deles. E Jesus relatou algo que eles conheciam. Jesus não falou por mera casualidade, irmãos, de uma videira sem sentido. De repente começou a falar de uma videira, não. Jesus falou algo que eles viviam e representavam. Israel era a videira. Mas Jesus, nessa expressão que ele disse, eu sou a videira e meu pai é o lavrador, no original esta palavra disse, eu sou a videira, a verdadeira. Israel era, representava uma videira, mas Israel, por muitas vezes facilitar, brincar com as coisas, ele representava pelos propósitos de Deus uma videira. Mas da maneira que Israel estava caminhando, não aceitando o Messias, estava se transformando uma videira infrutífera, uma vida infrutífera. E Jesus disse, olha, eu sou a videira, e a verdadeira. E aí ele vai, irmãos, falar algo muito tremendo. Ele vai usar o versículo 15, o capítulo 15, versículo 2, ele vai dizer assim, toda vara em mim que não dá fruto, ele acorda que o pai dele é o agricultor, o pai dele é o lavrador, no versículo 1. E no versículo 2 diz, toda vara em mim que não dá fruto, ele, Deus, o pai de Jesus, é o dono da vinha, o agricultor, é o lavrador, ele tira, ele limpa toda que dá fruto. Então o que Jesus está dizendo, ele está dizendo assim, olha, então o ramo que não dá fruto, ele remove, corta. Mas também ele vai dizer algo importante. Existe aquele processo de poda ou corte que ocorre dentro da igreja, sobre os ramos infrutíferos. Esse é o processo daquele que não está produzindo fruto. Agora, não produzir o fruto, irmãos, é cortado. Você é chamado para produzir frutos. Se você não produzir frutos, você é cortado por Deus. Agora, há algo importante. Na parte B do versículo 2, Jesus diz assim, ó: e limpa toda que dá fruto para que dê mais ainda. Olha só, irmãos, escute bem. Mas então há também aquele cultivo daqueles ramos que estão dando frutos. Então ele os lava, porque diz: vós já estáis limpo pela palavra que vos tenho falado. Ele limpa toda que dá fruto para que dê ainda mais. Agora, escute bem. Jesus, ele usou um fato bem conhecido nos dias do povo de Israel ali, quando ele falou sobre a vide. Eu estive analisando, irmãos, os anais da sã doutrina antiga e junto com alguma pessoa que tem autenticidade das coisas, e aí junto eu pude aprender com ele, que esteve lá também, que em Israel, irmãos, por isso que Jesus falou de algo bem conhecido, Jesus não falou de algo desconhecido para eles, Jesus falou de algo bem conhecido. Em Israel, irmãos, escute agora, em Israel muitas uvas cultivadas, e na verdade as melhores uvas são cultivadas no solo, não é como é cultivado aqui na nossa América, que fazemos um parreiral de uva, etc. Quando você percorre em Israel o vale de Escol, ou Escul, e as áreas ao redor desse vale de Escol, ou Escul, é um vale. As melhores uvas são cultivadas nesse vale. Agora ali você vai encontrar ramos, enormes troncos, não muito comprido, 1,5 metro, 1,80 metro, 2 metros de comprimento. E ali você vai ver cachos lindos, muito lindos, cheios de frutos. E que esses cachos lindos estavam gravados no portão do templo, que ficava aberto a noite toda. Ao caminho do Getsêmani, Jesus cruzou por esta região. E Jesus estava então ensinando uma lição prática, tirando um retrato, uma foto daqueles cachos que eram esculpidos no templo, já que Israel ia buscar orar a Deus no templo, porque Israel era muito religioso, na noite de Páscoa o templo ficava aberto, o povo de Israel muito religioso ia orar as suas orações a Deus ali, buscar a Deus. E é onde Jesus disse: olha, sim, o templo está lá, tem os cachos de uva, representa vocês, mas eu sou a videira, a verdadeira. E aí Jesus vai dizer: olha, se não produzir fruto em mim, estiver em mim, vocês não vão produzir fruto. Porque Israel estava rejeitando Jesus. Agora Jesus fala aos seus discípulos: olha, vocês, se vocês estiverem em mim, vocês vão produzir fruto. Falando aos seus discípulos, Jesus estava se referindo a todo aquele que estivesse nele produziria fruto. Agora, não basta só produzir frutos. Jesus usou este fato conhecido para também, irmãos, explicar algumas coisas para a igreja, para nós que produzimos frutos. Sem produzir fruto não serve, irmãos. Jesus deixou bem claro que é cortado. Não produziu fruto, irmão, você não está produzindo os frutos, não fica numa ilusão. Não há ilusão de que você é crente, você é isso e aquilo, se você não estiver produzindo os frutos na tua vida, não, você trata de se converter, trata de buscar a Deus, porque você vai ser cortado por Deus. Sem fruto, irmãos, é impossível. E um crente infrutífero é impossível. E agora, você que já está produzindo frutos, ó, eu faço, tá bom, irmão, é bom fazer, produzir frutos na presença de Deus. Fruto dos lábios, fruto do espírito. Bom, toda espécie de fruto que a Bíblia nos ensina. Fruto de santificação, tudo, irmãos. Agora, você que faz, você que já, olhando assim, tem um fruto do espírito bem produzido, autocontrolado, só que igual, irmão, há um detalhe. Jesus agora vai dizer algo assim, olha, e toda vara, e limpa toda que dá fruto para que nem dá mais. Agora Jesus está usando algo bem conhecido deles. Neste vale de escola, irmãos, o escuro, onde as melhores uvas são cultivadas, você vai encontrar esses troncos de 1,5 m, 1,80 m, 2 m. Eu estive com pessoas autênticas que conhecem do assunto e com base nos ensinos do caminho da sã doutrina antiga, é que eu pude entender esse João 15. Agora, lá neste vale de escuro, eles não fazem parreiral de uva como nós. Nesse vale, ali está aqueles troncos de videira com 1,80 m, 1 m, 2 m, 1,50 m. E você, ao recorrer àquele vale, você vai ver cachos lindos, avultados, muito cheios de frutos, exuberantes. Mas eles não estão em parreal de uva, eles são apoiados por uma pedra. Esses ramos, eles estão literalmente deitados no chão. Eles estão apoiados somente em cima de uma pedra, porque é o melhor jeito de produzir as melhores uvas. Sempre é deitado no chão ali. Melhor jeito que tem, viu, irmãos? Melhor jeito que tem de produzir fruto é a humildade. Então eles não levantam os ramos ali, não fazem aqueles parreiral. Eles colocam as ramas no chão, no solo. E na ponta daquele tronco da vida, eles usam duas pedras, uma na ponta, outra mais no meio, para equilibrar um pouco aquele ramo, para poder sustentar aqueles cachos de uva, que literalmente eles, quando crescem, começam a tocar no chão, no solo pedregoso. Ali realmente é um solo bem pedregoso da vinha. Eles começam a crescer, e os melhores cachos de uva dá ali por causa de te tocar mesmo no terreno pedregoso, de tocar ali naquele solo. Só que é um detalhe, por causa disso produz muito lindo. O Vale do Escol, ou Escula, é um dos vales mais frutíferos que tem em Israel. E esse ali era símbolo de Israel. Agora Jesus diz, eu sou a videira verdadeira. Agora, enquanto eles produzem o fruto, realmente está ali lindo, mas eles estão sobre o solo pedregoso. E na medida que a fruta vai se desenvolvendo, irmãos, e começa a dar os primeiros passos de amadurecimento, os viticultores vão passando, e vão passando ali pela vinha, e vão apanhando esses grandes e avultados cachos de uva, e eles vão lavando eles, limpando de toda a sujeira e de tudo. Eles vão limpar bem aqueles cachos para que os frutos amadureçam com perfeição e também sem contaminação. Então, irmãos, Jesus agora tira uma foto, um retrato muito familiar para as pessoas dali, que estavam ao seu redor, e deixou essa foto imprimida aqui em João 15 para nós, para os crentes e para os líderes ensinarem seus crentes. Eu vejo os líderes ensinar seus crentes que se você faz alguma coisa na igreja, se você desenvolver algum fruto na igreja, está muito bom. Sim, se não, você não desenvolver nada na igreja, irmãos, você não desenvolver o que você recebeu de Deus, não desenvolver os frutos do Espírito, você vai ser cortado por Deus. E o corte de Deus, irmãos, a pessoa ela vai morrendo aos poucos, ela vai se acabando espiritualmente. Então cuida para não ser cortado. Mas só que Jesus lembrou eles de algo muito importante, que há um que produzimos frutos, irmãos. Há um que produzimos frutos. Mesmo que a tua vida manifeste frutos muito maravilhosos para os outros. Eu quero te dizer algo, irmão. Por isso que você acha que eu sou um pastor muito, quem sabe, extremista, exagerado. Não. Eu sou um pastor que, ao estudar, irmãos, de mais de 3 décadas estudando, irmãos, para poder falar com você, eu apliquei toda a minha vida, irmãos. A minha esposa é testemunha, eu trabalho com as mãos para me alimentar, sustentar o meu ministério com as minhas mãos. O serviço não importa, irmãos. Horas nós fazemos doce, ora a gente... Olha, os irmãos que estavam comigo, nós amanhecemos o dia, eu fazendo a programação radial, eu cheguei 6:30 em casa, nós estávamos preparando linguiça, salame, para poder levantar recurso para a gente sobreviver com os braços trabalhando. Estava com uma dor na coluna, mas mesmo assim a gente toma um remédio, trabalha com as próprias mãos para não virar impostor, nem aproveitador, nem charlatão da fé dos outros. Mas a minha vida é trabalhar e estudar, irmãos, o caminho da sã doutrina. Minha esposa é testemunha disso, meus filhos. Pode perguntar para eles. A minha vida ou é Bíblia ou é trabalho. Não tem outro. E junto com a Bíblia, almas daí, irmãos. Precisamos ir detrás das vidas. Mas Jesus disse, quem tem sede, vem a mim. Então a gente prepara a palavra, o alimento. Então, irmãos, 3 décadas cresci desde criança conhecendo grandes homens de Deus, grandes ensinos. E mais de 3 décadas, irmãos, em silêncio, estudando, buscando a direção de Deus, orando, estudando. A minha vida é assim, irmãos, é trabalho, estudo e oração na madrugada. E é resumida assim minha vida. E não tem nenhum problema. Não estou aqui me cigavando, só estou te contando. E aí, para você não achar que eu sou muito extremista, eu entendo essas passagens aqui, irmãos, desde já décadas. E aí a gente vem por meio dessas emissoras, nessa última hora, trazer um pão vivo, uma palavra para você. E a palavra, irmãos, é que Jesus, ele tirou uma foto, um retrato muito familiar para as pessoas dali, sobre a vinha. E deixou essa foto imprimida em São João 15:1-2 para nós, os crentes. E também era para os líderes ensinar isso aqui, irmãos. Pessoas que realmente quisessem, tivesse interesse pelas almas. Sabe o que fazem hoje? Eles dizem assim, olha, se você faz algo para Deus, não importa, você pode estar vestido como mundano, você pode estar imitando a moda do mundo, você pode estar politiqueando dentro da igreja. Eles acham que se faz uma caminhada para Jesus, uma marcha para Jesus, forma uma bandinha na igreja, qualquer coisa que fazer assim, cantou um hino, você está indo para o céu. Você fez alguma atividade, uma santa ceia, é muito costumeiro agora nessa geração que perdeu a presença de Deus, substituí-la, a presença de Deus nos cultos de santa ceia? Os cultos de santa ceia no passado nós pegávamos um copo mesmo de suco e o pão e participava, o pastor, os obreiros distribuíam no mesmo copo, a gente não tinha, era somente aquele pão, aquele suco e a Bíblia e a búsqueda de Deus. E a comunhão de participar com uma crença limpa, consciência limpa na presença de Deus. Isso que nos dava satisfação. Mas substituir tudo isso, hoje eles vão fazer a ceia, colocam um vaso de barro, uma Bíblia aberta, um pano vermelho, como se estivesse derramando sangue de dentro daquele vaso. E faz toda aquela idumedária toda para chamar a atenção do povo. E coloca a luz dentro das igrejas, e isso e aquilo. Os argumentos que esses líderes usam é, irmão, ninguém tem nada a ver com você, você está fazendo para Deus, amar teu próximo, amor pelo próximo e amor a Deus, amarás a Deus acima de todas as coisas. E na verdade, não amo, mas tudo bem, usa esse argumento. E pego só 2 argumentos, ame teu próximo e fogo velho nas igrejas. Irmãos, eu quero falar algo baseado aqui. Jesus disse, olha, esse retrato familiar que Jesus falou da vida aqui, a caminho do jardim de Getsemane, não foi desse jeito não, irmãos. Jesus falou primeiro daquele que não produz fruto, está cortado. Se você não faz nada na igreja, irmão, ou você está sendo impedido pelo líder de fazer, tudo bem, porque tem líder que te oprime e não deixa você fazer nada. Mas se você está fazendo algo, deve levar em conta 2 fatores. O primeiro é que Você vai ter que produzir frutos. Fruto do Espírito, fruto do louvor, todo. Você vai ter que produzir, irmão. Se você não estiver produzindo nada na obra de Deus, comece a produzir, porque senão você vai ser cortado por Deus, irmão. Se não, irmão, não tem amor que substituísse que Jesus está indo para dar a vida, mas ele está avisando, olha, eu vou dar minha vida por amor, ele diz. Jesus, nós sabemos que o Pai enviou seu filho ao mundo. Nós sabemos que Deus amou o mundo. Nós sabemos que o amor de Deus é grande, é maravilhoso, mas você não pode pegar a Bíblia e resumir em um ou dois versículos. A Bíblia é grande. E aqui em João ela chega e nos depara o amor. Aqui Jesus é o amor, a essência do amor, mas ele está avisando o seguinte. Se você não produzir fruto, irmão, você pode dizer que Deus ele tem misericórdia, que Deus ele vai, não sei, que Deus ele vai fazer algo por ti e que não ligue o que os outros falam. Não, irmão. Se você não produzir fruto, você procura produzir fruto, você começa a se humilhar na presença de Deus. Começa a se humilhar, a ser prudente, atencioso, a ser coerente. Começa, irmão, a analisar, sabe, irmãos, eu conhecendo a Bíblia, eu analiso primeiro a mim para depois vir falar com você. Eu sei que alguns não gostam da programação, mas eu sei também que alguns dizem, olha, pastor, como é bom sua programação, eu recebo mensagens. Isso para mim não é lisonja, eu já sou acostumado, irmãos. Para mim falar, eu gosto de falar abertamente, irmãos. Eu recebo bastante pessoas, olha, muito bom o programa. Irmão, não muda nada para mim, irmãos. Não muda nada. Eu tenho que primeiro, antes de trazer a palavra a vocês, analisar quem é esse Josemar que está falando com vocês, irmãos. O que eu tenho vivido, o que eu tenho pensado, como tem sido a minha vida, em várias áreas da vida, no ter que trabalhar, mas não se afanar, no ter que ganhar o pão de cada dia, mas não ser avarento, no ter que trabalhar com as mãos, mas não ambicionar Suíça, Suécia, dólares, euros. Eu sei, irmãos, que para cada ação ela tem um limite para aquele que quer ser crente. Senão, em seguida eu vou estar pregando para você aqui, vou estar produzindo frutos. Você vai ouvir o pastor e vai dizer, nossa, maravilha. Mas se eu não fazer uma análise de mim, irmãos, eu vou estar produzindo frutos lindos. Você vai achar muito linda a programação, mas vai estar contaminado meus frutos, irmãos. E pela árvore conhece os frutos, esse é o problema, queridos irmãos. Eu vi irmãos que veio no Paraguai, cantavam, tocavam, uma maravilha, tocavam acordeão, gaita, cantavam, profetizavam, tinham frutos, mas eles estavam com os frutos deles contaminados, mexendo com irmãs, pedindo foto de irmãs na internet, santo casamenteiro, trazendo parente dele para tentar fazer casamento com irmãs viúvas da igreja, Santo Antônio casamenteiro, uma coisa imoral, suja, nojenta, com traços de carnalidade, chamanassui de candarabagai. Esse dia um irmão me perguntou para mim, pastor, e esses que profetizam, pastor? Eu falei, irmão, os frutos, irmão, tudo bem, mas o que vai fazer nós, cidadão do céu, a nossa limpeza, uma vida limpa? Jesus fala assim, daqueles que não produzem fruto vão ser cortados, mas vem a parte mais delicada onde Jesus, usando esta foto, este retrato muito familiar para as pessoas dali, ele imprime para nós aqui em João 15, mostrando o vale de escuro, ou fazendo a menção sobre o vale de escuro, ou escolo, e é um vale fértil, onde as uvas são lindas, lindas, lindas, lindas, maravilhosas, mas, quando elas começam a chegar o tempo de ser colhida, os viticultores passam pela vinha e vão apanhando esses grandes e avultados cachos de uva e é obrigado lavar, limpá-los da sujeira. Agora veja bem, o apóstolo Paulo, ele fala em Efésios 5:26, vós maridos, amai vossas mulheres, como também, parte B do versículo, como também Cristo amou a igreja e a si mesma se entregou por ela, versículo 26, para santificá-la, purificando-a com a lavagem de água pela palavra. Isso que é uma metáfora que o apóstolo Paulo usa, que tem conexão aqui em João 15. Essa metáfora bíblica, irmãos, de que os ensinamentos e as verdades bíblicas, as verdades dessa doutrina contida na fiel palavra de Deus, ela tem poder espiritualmente para limpar a nossa alma, limpar a nossa vida, como a água limpa o nosso corpo, irmãos. Está aqui, em conexão. Paulo usa as mesmas palavras de João 15. Viu, queridos irmãos? E agora, veja bem, este vale, os frutos, muito lindo. Irmãos, se eu fosse olhar por esforço de missionário, eu tenho obreiros jovens. Eu tenho jovens obreiros. A maioria dos meus obreiros são jovens, irmãos novos. Porque quando aqueles da elite não quiseram nada com essa doutrina, esse povo quis. Viu, irmãos? Esses jovens quiseram. A maioria dos meus obreiros são novos na idade. São tremendamente pessoas tremendas. Companheiro, amanhece o dia comigo no trabalho, não tem um deles que possa dizer assim, ó, não vou, eles vão. Eles têm coragem. São tremendos homens, gastam a saúde, trabalham. Só que há um detalhe, irmãos. Cadê o Espírito Santo? Cadê a unção? Cadê as profecias? Cadê as orações? Cadê a Bíblia? Sim, eles começam a ficar com vergonha e vão para a Bíblia, vão para as orações. Vão para o Espírito Santo. Profetizam nas orações no monte, profetizam na igreja, ok. Mas mesmo com tudo isso aí, vocês estão limpos? Como vocês estão se comportando? Sabe por que Jesus fala algo importante aqui? Ele fala, olha, ele diz assim, é como ele está mostrando a foto, o retrato do Vale de Escolo, para muito familiar para as pessoas de Israel. Ele está dizendo assim, olha lá, vocês estão vendo aqueles avultados cachos brilhantes que foram gravados, esculpidos no portão do templo, e que agora esse portão na noite da Páscoa está aberto como tipo para Israel religioso. Jesus disse, mas há algo. Pode ser, pode frequentar a igreja, pode orar, pode ir ao templo, lógico, se é frutos, não deixando de congregar, o apóstolo Paulo diz tudo isso aí, dízimo, oferta, teus esforços, tudo isso aí é fruto. Quem não produz fruto, irmão? Quem não paga o dízimo é ladrão, quem não dá oferta é avarento, quem não cultua não quer uma busca de Deus, é relaxado. Não, irmãos, tudo isso aí é oração, Bíblia, responsabilidade, frutos da nossa vida, almas, ganhar almas, fazer missões, oferta missionária, socorrer os missionários. Mas uma vez produzido tudo isso, se não produzir é cortado, irmão, não serve, é um galho que está estorvando na igreja. E quando Jesus ainda fala deste galho que não produz fruto, ele não está se referindo a um galho que nunca produziu, ele está falando de um galho que está ali por tempo e que depois de muito tempo começa a soltar aquelas caixinhas de uva minguadas. Esses não servem, é necessário produzir frutos. Mas Jesus diz assim, olha, só que esses frutos, mesmo todos eles, frutos avultados, bonitos, fazendo para Deus, igual tem que passar pela limpeza da palavra de Deus. Aí você coloca a luz da palavra de Deus, o irmão diz que está tocando na igreja, cantando, mas é mundano, politiqueiro. A Bíblia deixa bem claro, queriam fazer Jesus rei, Jesus não quis, politicagem não. Sabe, irmão, mundanismo, recasamento, sabe, irmão, vaidades, arrogância, avareza, afanação, os camaradas trabalhando, e Jesus diz, olha, assim, se baseiam, não, mas nós estamos fazendo para Deus, nós fizemos culto, fizemos congresso, trouxemos pregador, sim, tudo isso é necessário, são frutos, precisamos produzir frutos, precisamos. Eu, como pastor, eu preciso produzir, irmãos, eu preciso. Mas igual eu tenho que ver se o meu dia a dia, a minha vida, mesmo produzindo os melhores frutos, se eu estou em Jesus e estou produzindo fruto, isso me dá certeza que eu estou em Jesus, mas mesmo assim eu tenho que ver se meus frutos não estão contaminados. Se a minha obra missionária não está contaminada em tirar dinheiro dos outros ou fazendo para competir ou para se gabar, para se aparecer, para competir, muitas vezes não tenho nem amor pelos africanos, não tenho nem amor pelos venezuelanos, mas eu estou ali que é a oração hipócrita para dizer que nós estamos competindo, que estamos fazendo. Eu tenho que ver, irmão, se eu não estou fazendo, produzindo fruto que está contaminado. Às vezes eu peço dízimo e às vezes, na verdade, eu estou com um avultado caixa de dízimo e aí uma quantia X, então eu dou glória a Deus. Eu estou dando glória a Deus com este fruto de glória a Deus. Porque eu amo Deus ou por causa de que agora eu não tenho nenhuma dificuldade financeira? Tudo isso tem que se perguntar, irmãos. Não adianta você querer tirar conclusão do que os outros falam. Os outros vão ver os frutos. Todo mundo que passa no Vale do Escuro se admira dos frutos. Mas o viticultor, irmão, ele sabe que precisa lavar aquilo ali, porque está contaminado mesmo sendo bonito. Tocou na terra, tocou no chão, é contaminado. E nós somos feitos do pó da terra. Nós vivemos nesta terra, irmãos. Nós produzimos fruto tocando neste planeta Terra, tocando no meio desta sociedade. Queridos irmãos, muitas vezes a gente diz, produzir fruto da verdade, fruto de justiça, e aproveitamos e colocamos um partido político no meio da igreja para enganar os irmãos, encobertamente. Às vezes a gente, eu estou produzindo frutos, estamos fazendo missão na África, na Índia, na Venezuela, mas eu tenho que ver se eu estou fazendo missão ou eu estou querendo parecer o paizão missionário, para que os outros possam me aplaudir e dizer, não, o pastor é demais. Eu tenho que ver qual é a intenção, irmãos. E se tiver algum cisco, irmão, do eu, do ego, da natureza arrogante, do gavola, do soberbo, consumista, terrenal, ambicioso por terras, chacras e aquela coisa toda, e se a base da minha salvação é pregar para os irmãos só prosperidade, tudo bem. Jesus pode dar alguma coisa para a gente? Claro que pode também, não tem nenhum problema, não estou aqui. Mas olha, irmãos, nem aí falando contra isso. Jesus pode dar algo? Pode. Não tem problema. Os frutos, pode aparecer alguma coisa. Pode, Senhor Deus, buscar o reino e a sua justiça e o Senhor Deus acrescentar alguma coisa? Tudo bem. Só que, será mesmo que eu estou realmente buscando a Jesus ou essas coisas têm dominado a minha vida? Será mesmo que eu estou adorando Jesus pela salvação ou porque Ele está dando coisas? Às vezes, irmãos, nós temos louvores na igreja, gritos, pregações, estímulo para as almas, mas só com base nas coisas terrenais, que se na verdade Jesus tirar as coisas terrenais, acabou o crente. Então, o crente pode transmitir muitos frutos, cantar, pregar, ser pastor, administrar a igreja, mostrar estudos, mas às vezes sempre está corrompido. Mostra o estudo na intenção de querer dizer que superou o pastor Josemar, é maestro. O pastor Josemar mostra estudo para dizer que superou o fulano. Não, irmãos, não. Frutos bonitos, talvez só diz, o pastor trouxe uma palavra, mas se tiver contaminado, irmãos. É isso aí, a maioria dos camaradas vão nas redes sociais aí, trazer palavra, entendimento, estudo teológico. Mas quando você vai ver os motivos, as intenções de tudo isso, sempre é um querendo se aparecer, sempre é querendo estragar a sã doutrina dos líderes do passado, que foram homens de Deus, dos pastores do passado. Sempre, irmãos, são frutos. Você olha e diz, nossa, esse pregador pregou bem essa noite. Mas quando você vai olhar a vida particular dele, contaminada pelos afãs das coisas desta vida, totalmente corrompido. Vamos orar porque acabou o horário. Entendeu, irmãos? Hoje você, querido irmão, irmã, que faz a obra, que canta, que prega, que lê a Bíblia, que vai na igreja, etc, etc, e que tem frutos, mas eu quero que você olhe como está as tuas intenções, o teu jeito, porque senão, irmão, produzindo frutos, da mesma maneira, você está igual
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Amados irmãos, a paz do Senhor Jesus, a todos que estão ouvindo neste momento a rádio Renascer FM 91.3, nesta segunda-feira, dia 6 de julho de 2026, um dia bastante frio, mas estamos aqui pela grande misericórdia de Deus com mais uma programação. Está chegando então aí na tua casa, no teu veículo, no teu trabalho, mais uma programação granjeando talentos pela Rádio Renascer. E teu irmão em Cristo, irmão Luiz Adir, aqui do Brasil, da cidade em Acorá, está aí alegre, te saudando, feliz, por saber que você está aí pertinho do rádio e vai ficar conosco durante esta 1 hora para nós junto meditar na santa e bendita palavra de Deus. Às vezes, irmãos, eu passo no meu telefone, às vezes eu não passo, mas hoje senti no coração de passar o número do telefone e deixar no ar. Sempre tem alguém que está escutando a rádio pela primeira vez e talvez sinta de enviar uma mensagem confirmando a audiência, pedindo um louvor, pedindo um maná. Amém. Então é da área 55, que é o número 9, 97, 16, 5002. Vou repetir, área 55, que é o número 9, 97, 16, 50, 02. Amém, meus irmãos? Vamos ler a palavra de Deus, conhecida, Lucas 12, 4 e 5. Livro de Lucas, capítulo 12, verso 4 e 5, vai dizer uma palavra conhecida. E digo-vos, amigos meus, não temais os que matam o corpo e depois não tem mais que fazer. Mas eu vos mostrarei a quem deveis temer. Temei aquele que depois de matar tem poder para lançar no inferno. Sim, vos digo a esse temei. Obrigado, meu Deus. A minha oração a ti neste momento, em nome do Senhor Jesus. Eu te glorifico, eu te exalto, expresso a minha gratidão que eu posso dizer obrigado, Pai, obrigado, Filho, e obrigado, Espírito Santo. Por mais uma vez me concedeste, me deste força e graça de eu poder desempenhar mais um trabalho, de deixar mais uma palavra para aqueles que estão ouvindo. Aleluia, Pai Santo, Pai amado, até aqui tu tens nos ajudado, nos respaldado, até aqui Deus, o Senhor tem me enviado palavra para repartir, para sim nós junto meditar. E eu creio sim, Pai, porque esta porta o Senhor abriu para pregar, Deus, a tua santa e viva palavra. Como diz a tua palavra, enquanto é dia, Deus, que a noite logo vem, ninguém mais pode fazer mais nada. Aleluia, Jesus, tem misericórdia das nossas vidas. E neste momento eu digo: eis-me aqui, Senhor, envia-me a mim o suficiente, Deus, para mim pregar, para minha vida, pregar para aqueles que vão ouvir, já estão ouvindo, que vão, Deus, dar.

obra por amor às almas. Aos verdadeiros pastores e verdadeiros obreiros, Deus, que estão amando as ovelhas e ensinando o caminho que conduz ao céu. Pai Santo, Pai Amado, assim me coloco na tua presença neste momento, em nome do Senhor Jesus, Pai. Amém e amém, graças a Deus. Aleluia. Glória a Deus. Aleluias, glória a Deus, meus amados irmãos. Esta palavra que veio ao meu coração para esta segunda-feira, dia 6 de julho de 2026. E é uma palavra, meus amados irmãos, que muito pouco também nós estamos ouvindo pregar. Eu procuro, amados irmãos, clamar a Deus, Deus, nesses tempos que nós vivemos, o que é mais, Deus, necessário pregar? E aí, Deus sabe, irmãos, o compromisso que a gente tem, né, com o Evangelho do Senhor Jesus, né? E aí, Deus nos coloca uma palavra muito clara, irmãos. A Bíblia diz aqui em cima, acima do versículo 4, diz: não devemos temer aos homens, né? Então, o primeiro temor que nós, eu e você, todos na terra, irmãos, devemos ter esse temor a Deus. Então, por isso diz assim: eu digo-vos, amigos meus, não temais os que matam o corpo e depois não tem mais que fazer. Mas eu vos mostrarei a quem deveis temer. Temei aquele que depois de matar tem poder para lançar no inferno. Sim, vos digo a esse, temei. Então, essa é uma dica, irmãos, palavras do Senhor Jesus. E nós sabemos que é muito fácil, mas vivemos um tempo que a maioria estão aí muitos procurando, talvez esconder do pastor, esconder do vizinho, esconder da esposa, do esposo, dos filhos, dos pais, dos obreiros. E aí há um respeito, há um temor. Mas a Bíblia diz o seguinte, irmãos, que primeiro nós temos que temer a Deus, que além que ele mata, ainda ele tem o poder de lançar no inferno. Sabe, amados irmãos, eu às vezes parado pensando como que é hoje a situação, e nós temos visto alguns acontecimentos, né, aí no nosso mundo. A gente viu aí no país vizinho, no país da Venezuela, eu já não sei, não acompanho as notícias, mas diz que acho que cruza de 2.000 pessoas que morreram no terremoto, eu creio que bem mais. Lá na França, se não estou enganado, está 50, 60 graus de calor, não sei quantas mil pessoas já morreram, né? Alguns lugares, muita chuva. Então, assim, as pessoas hoje, elas estão preocupadas com o que está acontecendo. Porque a Bíblia diz: ouvis de guerra, rumores de guerra, terremoto, peste, fome. Sabe, irmãos, mas isso é um cumprimento bíblico. Então, enquanto não chegar no nosso lugar, ainda você está, não chegar essas coisas terríveis, né? A gente viu algumas imagens, alguns vídeos do que está acontecendo lá na França, né? De coisas que acontecem que não é de acreditar. E aí nós ficamos perguntando, tem alguém dizendo: esse calor vai se estender por todo mundo? O terremoto vai ir se alastrando e vai atingindo, irmãos, cada vez mais? Então,

as pessoas estão com medo. É normal, irmãos, nós ter medo. Então, muitos estão com medo, sabe? É normal muitos dizer daqui um pouco vai dar um apagão, nós vamos ficar sem luz, daqui um pouco vai faltar alimento. Irmãos, por que que as pessoas, elas têm medo de tanta coisa, mas não têm medo de um dia a sua alma cair no fundo do abismo? O nosso primeiro medo, o nosso primeiro temor tem que ser a Deus, o Criador dos céus e da terra. O nosso primeiro temor tem que ser, amados irmãos, a Deus. Aleluia! É a Ele que tem poder para matar, é Ele que tem poder para dar vida e tirar a vida. Sabe, irmãos, aquele povo dos tempos de Noé, quando realmente eles viram que estava realmente, eles estavam, não tinham mais para onde escapar. Aquele povo não estavam com medo do inferno, eles estavam com medo deles morrer fisicamente. Mas eles não, nem um momento, não temos um relato bíblico, mas com certeza, irmãos, aquele povo, eles se desesperaram por medo de uma morte física, morrerem afogados, de fato morreram. O povo de Sodoma e Gomorra, da mesma forma, quando viram que não iam escapar, o medo foi da morte física, do sofrimento, a dor da queimadura. Mas eles nem um momento pensaram o calor mais terrível, o calor mais triste, mais apavorante, mais angustiante é o calor que queima no inferno. Hoje, irmãos, pregar sobre inferno causa escândalo para a geração de hoje. Sabe? Você sabe que o que o irmão Luiz Adir está falando nesse momento é uma realidade. Aonde que você vê algum pregador de fama, de nome, com milhares e milhares de seguidores? Aonde que tu vê esse pregador pregando sobre o inferno? Chega algumas pessoas dizer, mas se é para mim ir lá para ver aquele fulano pregar sobre o inferno, eu fico em casa, eu vou pescar, eu vou assistir televisão, pois faça o que quiser. Mas, amados irmãos, quando Deus os autoriza a pregar sobre o inferno, por quê? Porque ele é real. Então muitos pensam, não, o céu é real. Sim, irmãos, mas a Bíblia fala que o céu é real, mas o inferno também é real. Eu sei, irmãos, que hoje a maioria das igrejas até é proibida pregar sobre o inferno. É escândalo pregar sobre o inferno. É vergonhoso pregar sobre o inferno. Porque se um pregador ir numa igreja, a maioria das igrejas, e pregar sobre o inferno, ali ele não volta mais. Ele pode até voltar para assistir um culto, mas para pregar, não. Porque hoje é vergonhoso, hoje é escândalo pregar sobre o inferno. Mas ele é real. E o inferno, irmãos, está de portas abertas. E a Bíblia diz que muito mais pessoas vão ir para o inferno do que para o céu. E eu te provo pela Bíblia Sagrada que a Bíblia fala da porta, irmãos, estreita. Ele diz, porque larga e espaçosa é a porta, larga e espaçosa a porta da perdição, e muitos vão cruzar por ela. E porque estreita é a porta e apertado o caminho, muitos vão querer cruzar e não vão conseguir. A Bíblia vai dizer, muitos são os chamados e poucos são os escolhidos. Então a Bíblia está dizendo para nós, irmãos, que poucos vão ser salvos. Agora imagina uma geração de hoje, uma geração de hoje que tem medo do homem, tem medo do ladrão que possa vir assaltar nossa casa,
Todos nós temos medo de uma doença, de um câncer, de um infarto. Nós temos medo de um temporal, de um tornado. Então, existem várias coisas que todos nós temos medo. Agora vamos colocar na balança. E o inferno, meus irmãos, que é algo real, que nunca mais o homem e a mulher que cair lá vai sair. Aonde a Bíblia diz que há trevas e tensas trevas. Aonde a Bíblia diz que há ranger, choro e ranger de dente. Aonde a Bíblia fala que o bicho não morre e o fogo não se apaga. Quão interessante, irmãos, é isso, né? Às vezes, nós estamos em casa ou qualquer lugar, se arma um tempo muito feio, sabe? E as pessoas, muitos correm, têm muito medo de um temporal, saem da casa deles, correm para a casa dos outros de tanto medo. E daí eu pergunto: medo do temporal, irmãos? Na verdade, não é, é medo de morrer. As pessoas que têm medo de andar de avião, não é por causa do avião, mas é medo do avião cair e morrer. Estão atravessando o Rio Grande, cheio. Tanto medo, não é medo da água, mas medo de morrer. Mas, na verdade, aquele que está em Cristo, irmãos, não se apavora da morte física. Porque, na verdade, ele passa da morte para a vida. O homem que está em Cristo, que é uma nova criatura, ele não tem medo de morrer fisicamente. Este homem, esta mulher também não tem preocupação nenhuma de esconder alguma coisa do pastor, dos obreiros, da igreja, de esconder alguma coisa da família. É uma carta lida, é uma carta aberta. Então há tanto medo, medo de tantas coisas aqui na terra. E as pessoas temem o bandido, as pessoas às vezes temem o patrão, as pessoas temem muito um juiz de direito, um juiz que está lá para condenar. Muitas pessoas entram num fórum muito nervoso, muitas mulheres nervosas. Medo de ir para o cárcere, né? Interessante. Por que que Deus, as pessoas, não têm esse temor? Esse Deus que tem poder para matar e depois lançar no inferno. Ele sabe tudo da nossa vida. Aqui mesmo, um pouquinho adiante, vai dizer que ele sabe até quantos fios de cabelo nós temos na nossa cabeça. Ele conhece a nossa vida, não escapa um segundo de mim e de você que Deus não esteja acompanhando, que Ele esteja nos cuidando. Por que que a geração dessa? Será que a vida toda foi assim? Ou é um tempo que vivemos, que é um tempo mais difícil, em que as pessoas têm medo de tanta coisa, mas não têm medo do abismo? Temem tantos, mas não conseguem temer a Deus, que é o principal, que mata, que faz viver, que abaixa, que levanta, que humilha, que exalta. Interessante isso, né? Digo-vos, amigos meus, não temais os que matam o corpo, e depois não tem mais que fazer. Mas eu vos mostrarei a quem deveis temer. Temei aquele que depois de matar tem poder para lançar no inferno. Sim, vos digo, a esse temei. É esse, meus irmãos. É esse que eu e você temos que temer. É esse. E que nada passa desapercebido diante de Deus.
Nada, nada, nada passa desapercebido. Os tempos são difíceis. Os tempos são difíceis, irmãos. A geração, o homem e a mulher hoje, não todos, a maioria, eles gostam, eles têm o prazer de pecar, ainda lançar nas redes sociais para que todos vejam. Para que todos vejam. Acabou o temor, né, irmãos? Acabou o temor. Acabou o amor pelo Senhor Jesus, amor pelo céu. A gente vê muitas pessoas brincando e dizendo: lá no inferno vou tomar uma cervejinha bem boa, na sombra. Lá no inferno quero aproveitar e dançar bastante. Quero fumar, quero fornicar. Quer adulterar, se prostituir? Pois é. Será que uma pessoa consegue fazer alguma coisa em lugar que há trevas e densas trevas? Será que uma pessoa consegue fazer alguma coisa em um lugar que há choro e ranger de dente? Será que o ser humano consegue fazer alguma coisa em um lugar que o fogo nunca se apaga e o verme, ou o bicho, depende da tradução da Bíblia, nunca morre? Aonde vai haver gritos? Será que a pessoa que cair lá, irmãos, vai conseguir fazer alguma coisa? Porque lá, meus irmãos, é muito triste que a Bíblia fala do calor, da dor. E daí a taça da ira de Deus vai ficar continuamente derramando sobre todos que tiveram a decisão, que escolheram de ir parar nesse lugar, que escolheram e trocaram o céu por um lugar desse, a santidade por um lugar desse. Já viu, irmãos, as pessoas estão pagando para ir para lá, né? Você já viu isso? As pessoas estão pagando para ir para lá. A pessoa que bebe, ela está comprando a bebida e se não se arrepender, vai para lá. O homem que paga uma meretriz, ele está pagando para ir para o abismo. O homem que compra uma TV e coloca dentro de casa, ele está pagando para ir para o abismo. E tantas coisas a mais ele está pagando. O céu é de graça, é pela graça. A única coisa que devemos fazer, diz a Bíblia, quem quiser, o Senhor Jesus disse, quem quiser vir após mim, negue-se a si mesmo, tome a tua cruz e siga-me a cada dia. É isso, irmãos. Penso o que passa na cabeça das pessoas, porque aqui, irmãos, é um tempo curto, né? É um tempo curto aqui, é uma cruzada tão rápido, né? E logo tudo se termina. Uns vão mais cedo, outros vão mais tarde, mas todos vão partir daqui. Por mais que nós vivemos 100 anos aqui na Terra. Tem uns que foram há 120 anos, 115, hoje não existe isso, eu acho. Por mais que nós vivemos 100 anos, vamos dizer, mas nós vamos se terminar aqui. E o inferno? Então, assim como o inferno é eterno, é real, o céu também é. E poucos estão querendo ir para lá. Estão trocando o céu por coisas dessa terra, coisas que fedem, coisas nojenta, tanta coisa podre desse mundo e as pessoas trocando o céu por isso aqui, por manjares de Satanás. Não vale a pena, irmãos. Não vale a pena.
Vale a pena é nós pagar um preço pela nossa salvação. Vale a pena nós ter na nossa mente, no nosso coração, que um dia nós vamos conhecer as mansões celestiais. Mas não é de qualquer forma. Não é porque eu, irmãos, eu sei lendo a Bíblia Sagrada, e a Bíblia Sagrada me diz que não é de qualquer forma que eu vou conhecer as mansões celestiais. Precisa santidade, precisa renúncia, precisa andar no caminho estreito, precisa ser luz na terra, precisa ser luz do mundo, precisa ser o sal da terra, precisa andar em novidade de vida. Precisa isso. Glória a Deus. Deus é bom, irmãos. Mas o ser humano que escolhe para onde quer ir. Eu e você. Eu e você escolhemos aonde que nós queremos passar a nossa eternidade. Aleluia. E eu pergunto para você. Você vai dizer, não, eu escolhi o céu, mas como que está a vida de você, meu irmão, minha irmã? Você tem temido a Deus ou você tem temido só o homem? Você tem medo de tanta coisa que possa acontecer para você aqui, mas você tem medo de passar a eternidade no inferno? São nós que decidimos, porque Deus dá o livre arbítrio para cada um de nós. Quer Jesus, ou quer o inimigo? Quer Jesus, ou quer agradar a sua carne? Quer o céu, ou quer o inferno? Porque não tem um terceiro ponto. Não tem um terceiro caminho. São só dois caminhos. O rico e o Lázaro não teve um terceiro caminho. Um subiu, o outro desceu. É assim, não tem um terceiro ponto, é dois. E nós que escolhemos. Amém, meus irmãos? Precisamos pensar e repensar. Tirar tempo para nós meditar, irmãos. Qual é o caminho que nós estamos andando? Quem que nós estamos agradando, Deus ou o inimigo da nossa alma? Que caminho trilhamos? Mas hoje é um dia de você pensar e olhar para a tua vida, olhar para os teus frutos e fazer uma análise da tua vida e eu fazer uma análise da minha vida também. Tá, meus amados irmãos, o Espírito Santo de Deus disse amém, eu estou parando. A maioria das mensagens vai para 45, 50 minutos, mas eu estou encerrando mais cedo essa mensagem, deu para nós entender, deu para meditar. Amém. Mais uma oportunidade, todos nós tivemos, ainda Deus está falando no nosso meio, né? Ainda Deus está falando no nosso meio. Amém. Nós vamos ouvir um louvor, tá, meus irmãos? E depois do louvor eu retorno, então, para ler as participações dos nossos irmãos, em nome do Senhor Jesus.

0: Graças a Deus, meus amados irmãos, retorno neste momento, então, para divulgar com alegria a relação dos nossos irmãos que estiveram participando nesta programação, né? Programa Granjeando Talentos pela Rádio Renascer 91.3. Amém, nosso irmão André. Com sua família de dependência. Irmão André, muito obrigado mais uma vez e ouvindo a programação. Deus abençoe. Irmão José, irmã Denise, sua esposa, Ponta Grossa, Paraná. Aleluia, estão também ouvindo. Irmão Diego e a sua esposa, irmã Sirlene Pinhazinho, bom progresso. Muito obrigado, irmão Diego. Irmã Roselaine Fátima Soares. Aí de Três Passos, pela primeira vez, está participando nessa programação, muito obrigado. Irmão Carlos e sua esposa, irmã Silvia, aí de Colônia Grape, Argentina, Deus abençoe os irmãos. Irmã Lore, Francisco Beltrão, Paraná, pertinho do rádio, irmã, muito obrigado. Irmã Clair Ferraz, Três Passos, Deus abençoe também a irmã. Irmão Renato Campos, sua esposa, irmã Rosane, bom progresso. Pertinho do rádio, muito obrigado. Irmão Evaldo e sua esposa, irmã Gladys Portela, graças a Deus aí também. E daí, aí em quilômetro 4, Argentina, a irmã Mari com sua filhinha, irmã Jamile, a irmã que é programadora, operadora aí da Rádio Renascer, está ouvindo a programação, muito obrigado. Nosso irmão Luiz Cisca, Cândido Godói, certamente com a família, ouvindo a programação também. Cândido Godói, pastor Gerson, sua esposa e os filhinhos, muito obrigado pela audiência também. Pinhalzinho, bom progresso, irmão Jair, com sua família, irmã, sua esposa, irmã Maria, o Jackson, a Marciane, a Érica, muito obrigado. Pastor Magnus, andando, viajando e ouvindo aí pelo rádio do seu veículo, muito obrigado. Pastor Lauro Simão, também com a sua esposa, a irmã Rose, está ouvindo a programação também, Independência. Irmão Davi de Oliveira, aqui de Aquará, muito obrigado, irmão Davi, Deus abençoe. Alter Valnovo Três Passos, pastor Celso Scherer e a sua esposa, irmã Marlene, também nos dando alegria. Vamos dizer já nesta noite, e continuo ouvindo então a Rádio Renascer. Tá, meus irmãos? Eu estou passando então novamente com o Estúdio 1, com a nossa irmã operadora, irmã Thalia.
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0: 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A paz de Deus, estamos na escuta, bênção pura de Deus, roda o hino para todos os ouvintes. A irmã Terezinha Venete, aí está ouvindo, Deus abençoe a irmã Terezinha, os irmãos aí que estão na escuta também. Já o próximo louvor aí para a irmã Terezinha. Temos aqui participações através de áudios.
1: A paz do Senhor, irmã Thalia, estou escutando a programação, está muito bonito. Gostava de escutar um hino Vai Missionário Fanny Nardes.
0: Deus bendiga o Fanny Nardes aí, que está na escuta também da programação. Paz do Senhor Jesus, estou na escuta. Deus abençoe. A irmã Jair dos Reis está na escuta também da programação, programadora aqui da rádio. Deus abençoe o irmão Jair. 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

0: cuida da minha casa, Deus. Deus abençoe. Amém. Deus te abençoe, irmã Ana Nicole. Está ouvindo também a programação. Obrigado pela sua participação também. Em seguida, mais vamos estar aí escutando. 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
1: Antes de fechar os olhos.
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0: Meus irmãos, a paz do Senhor. Estamos uma vez mais juntos para adorarmos e bendizermos o nome do Senhor. Louvamos a Deus por mais esta oportunidade que Ele nos concede. Nós estamos nessa segunda-feira dando início a mais um programa Eu Quero Almas e pedimos a sua companhia até às 20 horas conosco.
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0: Meus irmãos, nós queremos nesta segunda-feira, dia 6 de julho, já estamos no mês 7, né? Nós queremos louvar a Deus, externar a Deus a nossa gratidão por estarmos juntos na noite de hoje, eu aqui do lado de cá, você aí ouvindo mais um programa, mais uma programação, e por certo, Deus vai nos abençoar. Vamos pedir a presença de Jesus conosco e logo após essa primeira oração. Nós estamos hoje da nossa residência, né, fazendo aqui pelo telefone, nos estúdios da Rádio Renascer no país da Argentina, está a nossa irmã Thalia programando ali, e nós vamos então fazer essa primeira oração, e você pode mandar a sua mensagem através do número do pastor Moisés, né, 519-9932-0961, ou também pelo número da minha esposa, irmã Josiane Dor, 519-9567-1166. Você pode mandar a sua mensagem, seu pedido de louvor, ou até mesmo seu pedido de oração, e na medida do possível que nós vamos atendendo os irmãos. Tá bom, meus irmãos? Nós vamos aqui fazer uma primeira oração, e logo após esta oração, a nossa irmã Thalia já vai estar soltando, né, o louvor temporal da dupla Zé Marco e Adriano. Senhor nosso Deus e nosso Pai, nós te louvamos nesta oportunidade, pela tua bênção, a tua graça. Mais uma semana se passou, mais um dia nós podemos estar na tua presença, Senhor, mais um dia nós podemos estar, Senhor, diante de ti, com esta programação, Senhor, programa Eu Quero Almas, e pedimos que o Senhor alcance vida, alcance almas, alcance famílias, alcance, Senhor, aquele que precisa ser alcançado, cure aquele que precisa ser curado, liberte aquele que precisa ser liberto, salva aquele que precisa ser salvo, restaura aquele que precisa de restauração. Pai, em nome de Jesus, fica conosco, abençoa a nossa vida, os ouvintes, a programadora, a irmã Thalia, também o diretor da rádio, Francisco Louveira. Abençoa, Pai, em nome de Jesus, é a nossa oração. Fiquem conosco, meus irmãos, louvando aí Zé Marco e Adriano com o louvor temporal.

a dupla Zé Marco e Adriano, né? Uma dupla aí que marcou gerações, marcou épocas, louvores que marcaram gerações, marcaram épocas, né? Glórias a Deus. Nós queremos já, meus irmãos, dizer aos irmãos para mandarem suas mensagens aí no celular da minha esposa, a irmã Josiane Dor, né? Você pode mandar aí pelo WhatsApp, ou até mesmo aí no meu WhatsApp também você pode mandar a sua mensagem, e nós vamos estar lendo e também, na medida do possível, respondendo aos irmãos. Glória a Deus. Nós queremos, irmãos, como é de costume aqui, toda segunda-feira nós queremos trazer aos irmãos a nossa agenda de cultos, né? Na nossa igreja, Assembleia de Deus Gibeões, aqui na cidade de Independência. Igreja que é situada na rua Júlio de Castilhos, número 1107, né? Meus irmãos, nós temos culto todas as terças-feiras, 19h30 horas, culto de oração e ensino da palavra de Deus. Amanhã é o dia de nós orarmos e também aprendermos da palavra de Deus, né? Jesus disse: examinai as escrituras, porque elas são elas que testificam de mim, né? Oséias vai dizer também: o meu povo perece porque lhe falta conhecimento. E o que tem de gente, o que tem de crente, né? Perecendo porque falta conhecimento, não conhecem as escrituras, né? Então estão levando uma vida perecendo, uma vida sofrida, uma vida espiritualmente assim miserável, fracassada, nível baixo, porque não conhecem a palavra de Deus. E não conhecendo a palavra de Deus, por certo, não conhecem a Deus, né, meus irmãos? Então, terças-feiras é o dia em que nós estamos orando e também aprendendo da palavra de Deus. Quartas-feiras, 19h30 também, nós temos o círculo de oração, liderado pela minha esposa, a irmã Josiane Dor, todas as quartas, né? Tem ali irmãs, mulheres de Deus, guerreiras, orando, buscando a Deus, intercedendo pela igreja, pela obra e também pela vida dos obreiros. Nós queremos também dizer que sextas-feiras temos um culto muito bom, irmãos, culto de cura e libertação. E nos domingos, né, às 18h30, lembrando aos irmãos, né, e os amigos, quem nos ouve, que mudamos o horário devido aí essa época de frio, nós estamos com os cultos a partir das 18h30. E queremos uma vez mais externar a Deus a nossa gratidão e louvar a Deus, porque ontem deu-se início aqui na igreja Gideões, na cidade de Independência, a campanha Quem Tem Promessa de Deus Acredita na Vitória, né? E o texto bíblico é Êxodo 14, 14, que a Bíblia diz: o Senhor pelejará por vós e vós vos calareis. Então, ontem iniciou essa grande campanha, né? Serão 4 domingos, essa campanha ela se realizará nos 4 domingos do mês de julho, tá, meus irmãos? Então iniciou ontem, né? Agora, dia 12, é o segundo elo dessa campanha, o segundo passo, né? O segundo domingo da campanha Quem Tem Promessa de Deus Acredita na Vitória. Dia 19, o terceiro passo, o terceiro domingo. E dia 26, o grande encerramento. O grande encerramento desta campanha, meus irmãos, tá? Dia 26 de julho. Lembrando aos irmãos que ontem, né, tivemos ali um culto tremendo, meus irmãos. Assim, ó, já começou, como diz aí os irmãos, né, com chave de ouro, com chave de fogo, já começou o negócio, a tampa da chaleira já voou, né? Foi algo assim extraordinário na noite de ontem, né? Foi algo assim muito maravilhoso. Deus usou de uma forma muito linda a vida do nosso irmão evangelista, irmão Diego, Diego Batista, né, que pregou a palavra de Deus. E aí, meus irmãos, nós sentimos muito a presença de Deus, teve ali manifestação dos dons espirituais, algo extraordinário. Interpretação de língua, sabe? Deus falou, Deus bradou ontem na casa. Então, você que não veio, infelizmente você perdeu. Ah, mas tem mais 3 domingos aí para você estar conosco. Você que tem uma promessa de Deus, você que acredita na promessa de Deus, venha estar conosco, venha apresentar a Deus os teus propósitos, a tua vida,
E Deus, por certo, te dará a vitória. Esse é o tema da campanha. Quem tem promessa de Deus, acredita na vitória. E agora, no próximo domingo, dia 12, a campanha ela se realizará. É o nosso culto de Santa Ceia, né? Dia 12, mas dentro desta campanha, estaremos pregando, né? Ministrando a palavra de Deus. Dia 19 também, terceiro domingo desta campanha, estará pregando o evangelista Alberi dos Santos. E dia 26, o grande encerramento, presbítero irmão Alessandre Caetano, da cidade de Santo Ângelo, e sua filha também, louvando ao Senhor, irmã Jennifer Becker. E também dizer que louvou o Senhor ontem, né, a Aninha ontem louvou o Senhor e vai estar louvando. E ela vai estar louvando nos domingos, né? A irmã Aninha é uma benção, é uma menininha filha do nosso irmão Paulo, né? Serve a Deus conosco, congrega conosco. E é uma ferramenta de Deus, uma família muito abençoada. E Deus trouxe a Aninha para servir a Deus juntamente conosco e tem sido uma benção. A Aninha vai cantar. E ela canta o louvor tema da campanha, né, que é o louvor de Tainara e Juliano, né, o louvor Quem Disse Pra Você, Quem Disse Que Não Dá, é o louvor base desta campanha, Quem Disse Que Não Dá, com Tainara e Juliano. Então estou fazendo aqui, meus irmãos, a parte de anúncio. É uma parte que nós precisamos usar esse meio de comunicação que é a Rádio Renascer, para anunciar o nosso trabalho, anunciar os nossos eventos, anunciar nossa agenda de cultos. E nós vamos ouvir, então, o louvor que está sendo o louvor base desta campanha, com Tainari Giuliano, Quem Disse Que Não Dá. E lembrando aos irmãos que quem pediu esse louvor foi o nosso diácono irmão Jason. Ele está na escuta, toda a família, e ele manda esse louvor e oferece ao nosso irmão Gilvan Machado e toda a família, nosso irmão Gilvan, lá da cidade de Rodeio Bonito. Após esse louvor, eu trago aqui a nominata dos mantenedores e patrocinadores do programa, como fizemos toda a primeira segunda do mês, lemos o nome dos irmãos e oramos pela vida de cada um. Vamos ouvir então Tainari Giuliano, Quem Disse Que Não Dá.

Quem disse para você que não vai dar? Muitas vezes, quem diz para nós que não vai dar, que não vamos conseguir, que não vamos avançar, que não vamos prosperar, né? Que não vamos chegar aonde queremos chegar? Muitas vezes, quem diz tudo isso, quem mente, né? É o pai da mentira, é o diabo, né? Quem disse para você que não vai dar? Mas nós sabemos que quem tem promessa de Deus acredita na vitória. Glória a Deus, meus irmãos. Quem tem promessa de Deus acredita na vitória, né? Termina esse louvor dizendo assim: quem disse para você que não vai dar? Quem disse? Foi o homem que falou que não vai dar? Quem disse que não vai dar? A falsa religião que diz que não vai dar? Mentira, o diabo, né? Quem disse para você que não vai dar? Né? A sua esperança, a sua mente, a sua pequena fé? Nós temos uma palavra para você, dizemos, tá? Quem tem promessa de Deus acredita na vitória. Glória a Deus, se você tem promessa de Deus, meus irmãos. Você, meu amigo, meu ouvinte, amigo simpatizante da fé, irmão em Cristo, está ouvindo esse programa toda segunda-feira, está participando conosco, creia na vitória. Você que é de Independência e região, vem estar conosco. Meus irmãos, nós tivemos um culto ontem, sou sincero em dizer, fazia alguns domingos, né? Todo culto aí, Deus tem bradado, o céu aberto, né? Nós sentimos a glória de Deus, né? Deus se faz presente na casa, mas o culto de ontem, assim, foi algo que ficou marcado. Então, você tem como estar conosco? Venha, é de Independência, é de 3 de Maio, é de Horizontina, é de Boa Vista do Buricá, você aqui é de Alegria, em Acorá, você é aqui de pertinho, venha estar conosco nos domingos às 18h30 nesse mês, é uma grande campanha, Deus fará algo extraordinário, Deus fará algo tremendo, meus irmãos, será algo muito maravilhoso

Tem alguns irmãos aí participando já, mandando suas mensagens, né? Pedindo algum louvor. Eu vou estar trazendo as participações. Depois também vou estar lendo a nominata dos mantenedores, orando pela vida dos irmãos, e aí vamos estar aí trazendo mais um louvor. Meus irmãos, está conosco, né? Já nos ligou mais cedo, a irmã Nilce. A irmã Nilce está conosco, ligadinha no programa, e ela pede um louvor aí, a nossa escolha aqui, e oferece para toda a programação, todos os ouvintes, todos os irmãos e amigos também. Bom, Jason, né? Jason, família estão ligadinhos conosco, já rodamos o hino a pedido do irmão Jason. Também a filha da irmã Tereza, lá de Barão do Triunfo, a irmã Solange, ela está ligadinha na escuta do programa. Manda um abraço para sua mãe, a irmã Tereza. Manda um abraço para o irmão Jason. Manda um abraço para nós aqui também, para mim, para minha esposa. E também pede um louvor à nossa escolha aí para todos os irmãos que estão ligadinhos na programação esta noite. Um abraço, irmã Solange. Deus abençoe a irmã, também o irmão Nelson aí na cidade de Barão do Triunfo. Deus abençoe os irmãos. Está conosco também evangelista irmão Diego, estão ligadinho no programa. Ele, a irmã Adriana, o Vini, né, estão ligadinho e pede aqui um louvor também à nossa escolha. Muita alegria no meu coração, porque chegou para mim aqui também a mensagem da irmã Cristiane. Ela ligou para a Josi ali e ela está na escuta. O irmão Roberto estão na escuta. A irmã Maria, né, mãe do irmão Roberto, na escuta, e também o Davi, estão todos ligadinhos no programa, e ela disse que o programa está uma bênção no seu lar, e ela pede um louvor aqui de Daniel e Samuel, bate na porta, na medida do possível, nós vamos estar rodando louvor, então, para a nossa irmã Cristiane e para o irmão Roberto. Também está conosco irmão Paulo, ali da linha Araújo, estão ligadinhos na escuta do programa. Ele, a família, né, irmã Jéssica, irmã Aninha, que louva o Senhor com esse hino que foi cantado, estão ali alegres, felizes, do lado do rádio, à beira do fogão a lenha, e estão ouvindo o programa e dizendo que o programa está uma bênção. Também está ligadinho no, na programação, meu amigo, estive pregando sábado agora na cidade de Santa Rosa, na Igreja Fé e Esperança, trabalho ali liderado pelo nosso pastor Roque Ribas, e ele mandou mensagem aqui. Não é toda segunda que ele consegue estar nos ouvindo, mas hoje, nessa segunda-feira, pastor Roque Ribas e a irmã Solange, eles estão na escuta do programa. Vai, pastor Roque, aqui o nosso abraço, muito obrigado pelo carinho também, né? Pastor Roque também tem sido uma ferramenta de Deus, e tem sido um mantenedor deste programa. Depois nós vamos estar lendo a nominata dos irmãos que têm colaborado, e por certo o nome do irmão do pastor Roque vai ser lido. Também o nosso irmão, presbítero irmão Gilvan Machado, lá da cidade do Rodeio Bonito, ele está na escuta do programa e ele manda de volta ao irmão Jason aí um grande abraço, um louvor aí à programação para todos, e ele diz que ele está esperando a visita do irmão Jason lá na cidade de Rodeio Bonito. Deus abençoe, presbítero irmão Gilvan Machado, sinta-se abraçado aí, irmão Jason, sinta-se abraçado aí também pelo nosso irmão Gilvan Machado. Também aqui pelo Facebook da igreja, está, Facebook da rádio, está conosco a irmã Doralice Melo, e ela diz que ela está na escuta e pede um louvor e oferece para todos os mantenedores do programa. E que Deus abençoe a vida de cada um. Glória a Deus. Meus irmãos, glória a Deus. Glória a Deus por todos os irmãos que estão conosco, né? Também está conosco evangelista irmão Alberi, Alberi dos Santos, irmão Osana, estão ligadinhos na programação, estão pertinho de nós aqui, ligadinho na programação. Uma grande bênção, um grande abraço aos nossos irmãos também. Meus irmãos, nós agradecemos as mensagens dos irmãos, os pedidos de louvores dos irmãos, e agora eu quero estar lendo a nominata dos irmãos, que tem sido mensalmente aí, tem ajudado esse programa a estar no ar, né, todas as segundas-feiras. Eu vou estar lendo a nominata dos irmãos, vou estar orando também pela vida de cada um, a vida financeira de cada um. Eu estive pregando agora, esse fim de semana, em Santa Rosa, como eu disse ali na igreja.

Índia, no trabalho atendido pelo pastor Roque Ribas ali, e ele tem sido uma ferramenta de Deus e é alguém que investe na obra. Ele testemunhou ali, meus irmãos, que ele tem investido na obra de Deus, tem apoiado o nosso programa aqui, tem um trabalho tremendo que ele realiza na África, ajudando crianças lá, missionários que estão lá, né? Passando dificuldade, passando trabalho, mas o pastor Roque tem feito um trabalho muito maravilhoso, né? Tem irmãos nossos aqui, tem irmãos nossos, quero deixar registrado aqui que tem irmãos nossos aqui que também ajuda esse trabalho do pastor Roque Ribas, enviando ofertas mensais, né, para a África. Então, meus irmãos, pastor Roque dizendo ali, a gente vê a bênção sobre a vida deles. O ministério deles, a família deles, a gente vê, irmãos, porque isso é bíblico, né? É bíblico. Deus disse para Abraão: aquele que te abençoar, eu vou abençoar. É aquele que muito semeia, muito colhe, né? Então, quando nós abençoamos, quando nós semeamos, nós vamos colher. Se nós semear pouco, por certo, a colheita será pouca. Mas se nós semearmos muito, a colheita será bastante, né? Abundante. Glórias a Deus. Vou estar lendo aqui o nome dos irmãos, então, acredito que está também ouvindo o programa nosso irmão Fábio Ferretti, da Sala Santo Ângelo. Também hoje ele efetuou o pagamento, né, a oferta dele, então acredito que ele está conosco. Vamos para a nominata, então. Pastor Roque Ribas, Deus abençoe a sua vida. Irmão Fábio Ferretti, de Santo Ângelo, Deus abençoe a sua vida. Irmã Doralice, Deus abençoe. Irmã Carmen, né, serva de Deus aí, congrega conosco, tem sido também uma bênção na contribuição. Pastor Cláudio, Deus abençoe. Minha sogra lá na cidade de Santa Cruz, acredito que está também ligadinha no programa, também, irmã Vera, né? É uma que ajuda. Minha cunhada, a Marta. Nosso irmão Luiz, lá da cidade de Candelária, também tem sido um mantenedor. Também o nosso irmão Carlinhos, né? Da cidade de Santa Rosa, né? Desde que começou o programa. Também o nosso irmão Gilvan Machado, lá da cidade Rodeio Bonito. Também o nosso irmão Eliseu, aqui da cidade de Independência. Também a irmã Cláudia e o irmão Elias, né? Lá da cidade de. Sempre me foge o nome da cidade dos irmãos, Sede Nova. Cidade Sede Nova, ali pertinho de Humaitá. São aqui a nominata que eu tenho dos irmãos que têm contribuído para esta obra, para este trabalho, para este programa. Eu vou estar orando agora, abençoando a sua vida. Coloque a mão no seu coração. A Bíblia diz que do coração procede as saídas da vida. A Bíblia diz que a boca fala do que o coração está cheio, né? Então, coloque a mão no seu coração. Eu vou estar orando e abençoando sua vida, porque meu coração está cheio de alegria, cheio de palavra de Deus, né? Meu coração está cheio de esperança. E por isso que eu falo, por isso que eu trago a esperança, por isso que eu trago a palavra, porque o meu coração está cheio e a boca fala do que está cheio o coração. Vamos estar orando e eu vou abençoar a vida dos irmãos. Senhor nosso Deus, nosso Pai Celestial, em nome de Jesus, eu apresento a Ti a vida dos irmãos, Senhor. Aqui foi lido a nominata de cada um. Que o Senhor possa, ó Deus, abençoar, que o Senhor possa prosperar. Essa semente, Senhor, essa oferta que eles têm ofertado e semeado neste programa, para manter esse programa no ar, Senhor. Nosso alvo é falar, Senhor, do teu nome, nosso alvo é pregar o teu evangelho e que vidas possam se render a ti, se converter, Senhor. Vidas possam ser tocadas. E quando, Senhor, milagres acontecerem, vidas serem salvas, vidas serem libertas, Senhor, quando milagres acontecerem, esses irmãos que têm contribuído mensalmente, eles também terão parte nisso, eles também vão colher por isso, eles também serão abençoados por isso, Senhor. Senhor, abençoa a vida de cada um, repreende o mal, a morte, a enfermidade, o devorador, o cortador, o migrador, o destruidor, a maldição. Em nome de Jesus e sobre a vida dos teus filhos, repouse a tua bênção em nome de Jesus. Amém e amém. Glória a Deus. Está conosco, chegou aqui também pelo Facebook da rádio aqui,
A irmã Tânia, lá da linha Araújo, está ligadinho na escuta. Deus abençoe a irmã Tânia, está ligadinha na escuta, né? Desse programa essa noite. Deus abençoe a irmã Tânia, lá na linha Araújo, também sua esposa, sua família. Acredito que a irmã Feliciana também está ligadinha no programa, irmão Roque, irmão Fernando. Aos nossos irmãos lá da linha Araújo, Deus abençoe grandemente. Também a irmã Nelly, né? Irmã Nelly também, Deus abençoe grandemente. Irmãos, nós vamos ouvir um louvor que eu havia pedido antes para a irmã Thalia. Agora me fugiu um pouquinho, acho que é Tudo Para Você, né? Um louvor de Zé Marco e Adriano. A nossa irmã vai estar soltando esse louvor abençoado e logo depois nós trazemos aqui algumas mais participações. Vamos ouvindo então Zé Marco e Adriano, uma dupla que marcou gerações, marcou época. Louvores que marcaram gerações.

Aí, meus irmãos, olha a letra desse louvor, hein? Eu tenho tudo para você. O mundo não tem nada, meus irmãos. O mundo não tem alegria, o mundo não tem paz, o mundo não tem contentamento, o mundo não tem, o mundo só tem coisas terríveis, né? Mas aqui o louvor está dizendo: eu tenho tudo para você. Jesus, ele tem paz para nós, ele tem alegria para nós, Jesus tem contentamento para nós, Jesus tem um feliz casamento para nós, né? Jesus, ele tem coisas extraordinárias para a nossa vida, né? E ainda após aqui, ele nos garante a vida eterna, o céu. Então, medite nisso, meu amigo. Imagina você sofrer aqui mesmo que 80 anos, 90 anos. E aí, depois você partir daqui sem Jesus, uma eternidade sem Jesus, uma eternidade de sofrimento. Não vale a pena, meus irmãos. Vale a pena nós servir Jesus, aceitar a Cristo como único e suficiente Salvador. E se nós sofrer aqui, passar algum trabalho aqui, 60, 70 ou 80 anos, como diz a Bíblia, após 70 anos aqui é enfado da carne, a Bíblia diz, mas quando nós partir daqui, nós vamos para o descanso eterno. Então, se nós passar algumas coisas por aqui, não tem problema, né? Porque a eternidade é que importa, mas é vocês que escolhem, ou com Deus ou sem Deus. Me chegou mensagem aqui também. Pastor Roque Ribas mandou mensagem, está ligadinho no programa. Pastor Alex também e a irmã Juliana estão ligadinhos no programa, toda a família, né? Deus abençoe o pastor Alex, ele que também é um dos líderes e acredito que fundadores ali do trabalho Fé e Esperança, onde eu estive pregando no sábado. Então, é um grande amigo, já conheço ele já minimamente aí uns 5 anos, né? Uma família abençoada, um servo de Deus. Deus abençoe, pastor Alex, obrigado pela participação, está conosco ligadinho na escuta. Deus abençoe grandemente, grandemente, meus irmãos. Deus abençoe. Meus irmãos, nós vamos pedir aqui, mandei mensagem para a irmã Thalia, vai rodar o louvor. Deus cuida de mim, de Tony Tito, a pedido da irmã Cláudia e do irmão Elias, lá da cidade de Sede Nova. Tony Tito, Deus cuida de mim.

E meus irmãos, glória a Deus. Deus cuida de mim, Deus cuida de ti. Deus quer cuidar de você. Deus, ele cuida de nós. Deus é bom, Deus, ele é fiel. Você, amigo, que ouve essa mensagem, pegue esse Jesus, pegue esse Cristo. Permita ele cuidar de você. Glória a Deus. Está tão bom esse programa, né? Está tão bom. Está tão bom estarmos juntos, ouvindo esses louvores. Outra dupla que marcou gerações, né? Um louvor que marcou gerações, né? Me converti. Eu me converti há 26 anos atrás, meus irmãos. Eu me converti ouvindo Tony Tito, né? Algo muito lindo, algo muito maravilhoso. Louvores que quando ouvimos, né? Ouvíamos já anos atrás e hoje da mesma forma. A gente ouve esse louvor, a gente sente a graça de Deus, né? Por quê? Porque eram hinos que eram compostos, né, debaixo de lágrima, muitas vezes debaixo de luta, hinos que eram compostos, né, na oração, no jejum, na consagração, né, meus irmãos? E até hoje são hinos que falam, hinos que quando a gente escuta, né, alegra o nosso coração. Glória a Deus, glória a Deus. Meus irmãos, eu vou pedir para nossa irmã Thalia, né, preparar aí também o louvor Pano Branco de Benedito Felizardo, o hino Pano Branco. Tá? Eu vou estar lendo aqui duas participações que me chegaram aqui e vamos ouvir o louvor Pano Branco, tá bom? Pano Branco de Benedito Felizardo. Vou ler aqui as participações que chegou. Chegou aqui para mim a irmã lá de Tiradentes do Sul, né? Ela é prima da irmã Margarete, ela está ouvindo o programa e ela manda um abraço para a irmã Margarete e para o irmão Daniel. Também chegou mensagem aqui da irmã Adelina Machado, que é mãe do irmão Gilvan Machado, e diz que o programa está uma bênção. Glória a Deus, glória a Deus. E chegou aqui também através da irmã Ede, né? A irmã Ede aqui de Independência, ela mandou mensagem para mim, que o irmão Ivo Jung, de Quaraizinho, da cidade 3 de Maio, ele está ouvindo o programa, e o programa está uma bênção, e ela escreveu aqui que ele parece que tem uma oferta para o nosso programa. Glória a Deus, Deus não deixa faltar, né, meus irmãos? Né? Muitos irmãos começaram ajudando esse programa, contribuindo, mas nem todos estão. Hoje o número já diminuiu, né? Mas glória a Deus, porque Deus sempre levanta alguém, como eu disse sábado ali em Santa Rosa, né? O maná para hoje Deus proveu, e amanhã? Amanhã Deus proverá. Vamos crer que Deus vai manter, Deus vai prover, Deus não vai deixar faltar. Glória a Deus. Vamos ouvir o louvor aí, Pano Branco, com Benedito Felizardo.

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Maravilha, meus irmãos, maravilha! Glória a Deus. Nós vamos encerrando por aqui, meus irmãos, mas queremos deixar aqui, ó, a irmã Adelina Machado, mãe do nosso irmão Gilvan Machado. Ela pede oração por Marciele, por Cleomar, pelo irmão Diolino, né? E oferece um louvor por irmão Gilvan e para o Wellington. E ela diz que é de Vicente Dutra e alegrou meu coração aqui, porque ela mandou aqui pedir para mim a chave Pix, porque ela também vai contribuir com o programa Eu Quero Almas. Há pouco eu estava dizendo, né, meus irmãos, que o programa começou com um número maior, eu digo, de mantenedores, né? Mas nem todos vão conseguindo mensalmente, mas glória a Deus, porque todos os meses Deus levanta alguém para suprir, né, as necessidades, e a gente consegue aí honrar os compromissos com a Rádio Renascer. Então, irmã Adelina Machado, Deus lhe abençoe. Vai terminar o programa, eu faço contato com a irmã e mandar aí a chave Pix. Também nós queremos rodar agora então o hino Bate na Porta de Daniel e Samuel, a pedido da irmã Cristiane e do irmão Roberto. Vamos rodar esse louvor e você fique na bênção de Deus. Eu fico aqui, você fique aí, mas fique abençoado, fique na paz do Senhor e querendo Deus, na próxima segunda-feira nós estaremos aqui com o programa Eu Quero Almas. Bate na porta com Daniel e Samuel. Deus abençoe a todos em nome de Jesus.

0: paz do Senhor a toda a audiência da FM Renascer 91.3.
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0: Estamos iniciando mais um programa, programa esse, Encontro com Deus no Seu Lar. E para dar início aqui na programação, nós queremos ler uma palavra, vamos ler a palavra do Senhor, para nós estarmos dando início aqui na programação. A palavra do Senhor é aqui no livro de Apocalipse, Apocalipse 3 e verso 20, diz a palavra: eis que estou à porta e bato. Se alguém vir ouvir a minha voz e abrir a porta, entrarei em sua casa e ele, e com ele cearei, e ele comigo. Apocalipse 3 e verso 20. Querido Deus, amado Pai, mais uma vez te louvamos, te agradecemos por mais uma oportunidade, por mais uma noite que podemos chegar aqui diante dos microfones da Rede Renascer para compartilhar mais uma programação. Senhor, Tu conhece, Tu sabe cada necessidade, cada pedido, tudo está diante da Tua presença. Oramos nessa noite por cada ouvinte, por cada irmão que está aí do outro lado, em sintonia. Alcança a vitória, alcança a Tua graça aqui nessa noite, cada palavra, cada louvor venha ser segundo a Tua direção. Te pedimos a Tua graça, o Teu amparo, no nome do Teu Filho amado Jesus. Amém e amém. Muito boa noite para você, na paz do Senhor. Estamos chegando mais uma vez através aqui da 91.3 para nós estarmos aí dando início em mais uma programação. Hoje dia 6 do mês de julho, começo de semana. Tudo bem, tudo na santa paz do Senhor. Como está, como está aí a família, você, tudo na santa paz do Senhor. Deus abençoe a tua vida aí, vamos aí durante os próximos instantes, estaremos aqui

Glória a Deus por esse louvor que ouvimos aí por Daniel e Samuel. Não temerei. É, que Deus possa abençoar os irmãos que estão aí na sintonia e desejar os telefones estão disponíveis para você que deseja participar aqui na programação. Os irmãos do Brasil, pode ligar para cá através do 999-56-3916. 999-56-3916. É bem fácil para você ligar para cá e participar nessa noite de hoje, mandar a tua mensagem. Também nós temos o WhatsApp brasileiro 999-10-1707. Também temos aí o WhatsApp argentino, que é o 3755-6436-36. 3755-6436-36. É só bater e clarear, né? Mande pra cá tua mensagem, o teu áudio. Nos ajuda aí a apresentar a programação. Programa esse Encontro com Deus no seu lar. Hoje com a ausência aí do condutor do programa. Mas estamos aqui. Quando um soldado tá meio ferido aí, não pode estar. Outro vai em frente. E assim nós vamos dando glória.

0: Glória a Deus por esse louvor que ouvimos aí cantado pelos irmãos Pires. É, Jesus tem poder e tem mesmo. Vamos em frente aí com a programação. Já temos aqui irmãos que estão em linha. Vamos atender. Alô, a paz do Senhor.
1: Paz do Senhor, irmão.
0: Paz do Senhor, com quem eu falo?
1: Evangelista Medorino, de Porto Alegre, Rio Grande do Sul.
0: Tudo bem, meu irmão?
1: Tudo bem, irmão. Eu tô ouvindo a programação aí, tá muito boa, né? Já estava ouvindo antes da outra programação. E resolvi ligar aí pro irmão. Anotei seu número. É um louvor aí, meu irmão. Tô aqui ouvindo, trabalhando e ouvindo a programação aí. Que Deus possa abençoar grandemente os irmãos aí da Argentina, em toda a região celeiro aí. Um abraço e um louvor eu mando lá para os meus irmãos lá de Santo Augusto, minha terra natal. Todos os irmãos aí, tá bom, meu irmão?
0: Muito bem, Deus abençoe, irmão, aí em Porto Alegre.
1: Tá bom, Deus abençoe, irmão. Fica com Deus. E o Salmo 18 para a sua meditação, 2, 3 e 4.
0: Amém, Deus abençoe os irmãos aí.
1: Amém.
0: Paz o Senhor, irmão.

Deus abençoe os irmãos aí de Porto Alegre na companhia da programação. É, Deus abençoe o nosso irmão, obrigado pela sintonia. Bênção bem abençoada aí nos teus irmãos de longe aí ouvindo, é a Rede Renascer e a programação. E você pode fazer o mesmo, 999-56-3916. Ligue aí, nós atendemos você aí com alegria aqui no ar, se assim você deseja contar um testemunho, alguma coisa aí, tá aberto.

cantando é A Partida do Trem. Vamos aí ouvir os irmãos Paim.

0: Irmão, levanta o chicote divino, é louvor bem abençoado. É, temos que levantar o chicote e fazer o inimigo correr, né?
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0: É, e falava sobre as Dalila, mas não é só Dalila, às vezes tem os Dalilo também, né? Deus abençoe os irmãos que já estão aí participando através do WhatsApp da rádio. É, os irmãos que estão através do Facebook também. Em seguida nós vamos começar a dar leitura nas mensagens. Alô, a paz do Senhor.
2: Alô, a paz do Senhor. Aqui é o irmão Ivo, da Linha Mânica.
0: Tudo bem, irmão Ivo?
2: Tudo bem, tem uma escuta.
0: Glória a Deus, irmão Ivo. Como é que tá a linha Mânica?
2: Não, mas olha, tá no mesmo lugar. Não saiu ainda do lugar.
0: Não saiu do lugar. Só congelou.
2: Tá congelado, sim. Mas não faz.
0: É verdade, irmão. Deus abençoe, irmão Ivo.
2: Eu quero ir no continente Barros. Quero homenagear minha véia.
0: Minha véia. Tá bem, irmão Ivo.
2: Até lá, escuta.
0: Deus abençoe, irmão, aí, irmã Nelcinda.
2: Ah, tá.
0: Paz o Senhor, irmão Ivo.

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1: Deus abençoe, irmão Ivo, irmão Nelsinho, dos irmãos aí da linha Mânica, na companhia da programação. Estava... Grande abraço pra vocês, é hoje a temperatura tá... Vamos ver, tá frio, é, e diz que vai chegar no zero grau, né?
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1: Alô, a paz do Senhor.
2: Paz do Senhor, pastor João Júnior.
1: Paz
2: do
1: Senhor, com quem eu falo?
2: Argemiro dos Santos, aqui da Independência, minha malha, minha esposa.
1: Deus abençoe, pastor. Como é que tá a Independência?
2: Mas tá ótima de primeira, toma na boca do fogão aqui, cada vez mais perto.
1: Então tá, não podemos deixar fugir o fogão, né?
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1: É verdade, irmão.
2: Então tá, irmão, pastor João Júnior, Deus abençoe você. Tá muito lindo o programa.
1: Amém, pastor. Deus abençoe o senhor, também a sua família, a Independência.
2: Obrigado a todos que estão ouvindo.
1: Então,
2: e
1: tá
2: o
1: bem.
2: Preto na corrida.

0: Deus abençoe aí o pastor Aljumiro, é aí de Independência, é na companhia da rádio.
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0: Os irmãos aí estão perto do fogão a lenha. O argentino fala cozinha a lenha, né? E o brasileiro é fogão a lenha.

Seguimos aí com a programação, levando aí do melhor, né, do louvor, da mensagem cantada para você que está aí juntamente com a tua família, tomando seu chimarrão, aí quem sabe já tá jantando, né, quem sabe já tá aí também no leito, mas tá com o rádio aí no

Glória a Deus, aí ouvimos cantor Almiro Lopes, cantou esse louvor para a nossa meditação. Vamos aí seguindo com a programação, programa Encontro com Deus no seu lar.

É no poder da oração. Aí nós sabemos que na oração aí nós vamos em frente. Hoje pela noite aí tivemos uma preciosa, podemos dizer, precioso momento aí de oração na igreja, às 7 da noite. E sabemos que nada melhor do que nós começar a semana na igreja, orando, buscando ao Senhor, né? É no poder da oração, a maior... Por mais que tá frio, mas não olhamos pro frio e vamos pra casa do Senhor, né? Orar, buscar a presença de Deus. Enquanto se pode achar, né? Com amanhã pertence a Deus. E às vezes nós fizemos tanto plano, mas amanhã eu faço, amanhã eu vou, e não sabemos se vamos ter o amanhã, né?

Graças a Deus, seguimos em frente aí com a programação, já sendo 8h20h32, é a hora certa para você que está na sintonia da rádio, é da programação. Creio que em seguida vamos ter a participação também do condutor, está aí na sintonia. Juntamente aí com a irmã Marli, e vai mandar um áudio para cá aí, trazendo a sua participação, por mais que não pode aí por motivo de alguma dificuldade, mas vai mandar um áudio para cá, né?

0: difícil demais.
1: Vamos aí já começar a ler as participações, as mensagens, escutar os áudios que aí nós estamos recebendo aqui na programação. É, vamos aqui com áudio, é Darcy Alves. Vamos ouvir, irmão Darcy.
2: Ó do senhor, irmão João Júnior. Estou escutando o programa. Tá uma benção. Deu maná para nós. E siga passando esse sino dos irmãos Parra, que tava de cortina aí. E que Deus abençoe, irmão, que tenha uma excelente noite, uma excelente semana, guardada por Deus. E ore por mim quando ir orar.
1: Deus abençoe, irmão Darcy, obrigado pela participação. Irmão Darcy, a sua família que está aí na companhia. E em seguida aí nós vamos ler os maná bíblico. É. Depois nós lemos aí uns quantos maná para atender o pedido dos irmãos que estão aí participando. Vamos aqui, Graziella, está escrito, vamos ouvir.
3: Senhor, irmão Juan Júnior, boa tarde, irmão, tudo bem? Estamos escutando o programa, gostado, escutando o programa, irmão, uma bendição, irmão. Pido una alabanza, usted me pasa una alabanza de Ariel Worde, a Iglesia Águia. Se me pasa para nós, y le doy maná para nós. Estamos cuidando un planeta con mi esposo. Soy la hermana Graciela de San Pedro.
1: Deus abençoe a nossa irmã e o irmão de São Pedro, que estão na companhia também, os irmãos de São Pedro, los hermanos, obrigado pela participação aí em São Pedro.
4: A paz do Senhor, irmão João Júnior. Estamos aí escutando o seu programa aí, está sendo uma bênção, nosso lar. Peço um hino com Tony Tito, se for possível, vamos rodar Rasto na Areia. E um maná para nós também, um para mim e outro para minha esposa. Que Deus abençoe os irmãos aí. Paz do Senhor, irmão.
1: Deus abençoe o nosso irmão Mauri, que também está aí na companhia, sua família. Em seguida aí nós vamos ler o maná, irmão Mauri. Vamos em frente.
5: A paz do Senhor, pastor João Júnior. Eu não sabia que essa música da minha véia, como falam,

0: época também, música, né? Eu achava que não seria hino.
1: Deus abençoe a irmã Denise aí do Paraná, irmã Denise, irmão José, obrigado pela participação, irmã Denise, irmão José também que estão aí ouvindo a programação, canta Dinamite Barros, irmã Denise.
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1: Diz também aqui a irmã Edi, a irmã Helena de Independência, está na escuta e pede oração e um louvor. Deus abençoe a irmã Helena de Independência, a irmã Edi também aí, que estão na companhia. Paz, estamos na escuta, Lauri Lopes de Novo Hamburgo, bairro Primavera. Deus abençoe o nosso irmão Lauri lá de Novo Hamburgo. Vamos em frente, paz o Senhor, estamos na escuta na cidade de Santa Rosa, Campo da Aviação, evangelista Natan e Franciele. Ore por nós, estamos no trabalho missionário Arca da Aliança, aqui em Santa Rosa. Sempre estamos na escuta do seu programa, que Deus abençoe esse trabalho abençoado, amém. Obrigado, o evangelista Natan e a irmã Franciele de Santa Rosa. Vamos aí, seguindo lendo os mensagens, também diz aqui, a paz do Senhor, estamos na escuta. Pedimos um hino com Valdir Maicon Filho. Estamos reunidos aqui na casa do irmão José Taborda e da irmã Tereza em Chiapeta, Pedro e Judite. Deus abençoe, irmão Pedro, irmã Judite e irmão José e irmã Tereza, na companhia lá em Chiapeta.
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4: Paz de Deus, irmão João, tá uma benção o programa. Joga um lindo louvor aí com o Nofrinho, levanta e vai. Sou Dalmiro Lopes, tá uma benção esse programa. Dada, irmão João, um abraço, tudo de bom pro senhor aí.
1: Abraço, irmão Dalmiro Lopes, Deus abençoe o senhor, também sua família. Obrigado pela participação, irmão Dalmiro. E também aí os irmãos que estão enviando seus áudios para cá. Vamos aqui com mais áudios, os irmãos que estão nos ajudando aí a apresentar a programação.
5: Paz de Deus, irmão João Júnior, estou mandando esse áudio para confirmar a audiência, estou cozinhando, escutando a FM Renascer, tua programação aí, pedindo que me leia o manazinho e me passe alavanças com Damito de Barra, lei da semeadura, tá, irmão?
1: Deus abençoe um Ramão de Oliveira também na companhia. Vamos em seguida ler os maná bíblico para os irmãos também.
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1: A irmã Cibele também está na companhia em 3 de maio. Deus abençoe, Cibele. Vamos aqui com mais áudio.
7: Paz do Senhor, irmão João Júnior. Temos na escuta do programa. Está uma benção. Deus abençoe os irmãos, o irmão que está aí fazendo o programa. Deus abençoe a família Renascer aí. É um hino aí para nosso elevo espiritual e uma palavra. Deus abençoe nossos irmãos.
1: Obrigado, irmão Rubens, na companhia em Redentora. Os irmãos de Redentora, ouvindo também a programação.
6: Do Senhor.
1: O maná bíblico, os irmãos que pediram o maná, diz aqui: porque o vosso Pai sabe o que é vós necessário antes que lhe pedirde. Mateus 6, verso 8. Segundo maná também diz aqui: em tudo dai graça, porque esta é a vontade de Deus em Cristo Jesus para convosco. Que palavra,

0: tudo dai graça, porque esta é a vontade de Deus em Cristo Jesus para convosco. Será que você pode dar graças nessa noite ao Senhor? Por mais que tenha momento que por aí você não entenda, não compreende o propósito, o querer de Deus, né? Mas em tudo dai graça, é a palavra do Senhor.
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0: Diz também aqui: vai, pois agora eu serei com a tua boca e te ensinarei o que há de falar. Êxodo 4 e verso 12. Também nos diz aqui: nós o amamos porque ele nos amou primeiro. 1 João 4, 19. Eu te disse, tu és meu servo e a ti te escolhi e não te rejeitei. Isaías 41 e verso 10. Dá para dar uma glória. Eu te disse, quem disse? Jesus, tu és meu servo e a ti te escolhi e não te rejeitei.
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0: Diz também aqui, ó: se queres, porém, entrar na vida, guarda os mandamentos. A Mateus 19 e verso 17. Mais um manazinho aqui. A salvação vem do Senhor sobre o seu povo, seja a tua bênção. Gálatas 3 e verso 8. Vamos com mais maná. Confundidos sejam todos os que servem imagem de escultura. Salmo 97 verso 7.

Como o Pai me amou, também eu vos amei a vós. Permanecei no meu amor. João 15, verso 9. Então já lemos maná aí para os irmãos que pediram maná bíblico aqui desde o começo do programa. Vamos com louvor e depois aí nós vamos seguindo com as demais participações. Nos separa 14 minutos das 9 da noite. Temos tempo ainda. Vamos fazer uma vigília, que tal? Tu me acompanha?

0: Deus abençoe também os irmãos que estão na companhia aí, nas colônias, lá no interior, na chácara, onde tem um radinho ligado aí na FM Renasceu.
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0: Quero nessa noite, irmão, ouvir um louvor com vocês aí, um hino, e eu quero que você preste atenção na letra desse hino. É um hino que foi lançado agora há pouco tempo e é uma letra que vale a pena nós ouvir e meditar, guardar aquilo que serve para nossa edificação. Vamos ouvir esse louvor e depois desse hino nós vamos estaremos aí lendo as demais mensagens, os áudios que os irmãos já têm enviado para cá. E nós agradecemos a você pelo teu carinho, pela tua companhia, você nos ajudando aí a apresentar a programação nessa noite de hoje. Escuta esse louvor, medite nessa letra, mensagem cantada. 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

Glória a Deus por esse louvor que ouvimos, é que fala sobre o mandamento. Diz aqui, paz, boa noite, me chamo Miriam Lopes, de Horizontina, gostaria de um maná e um hino. Deus abre o mar, por Débora e Leia, Deus abençoe, amém. Obrigado, irmã Miriam Lopes, de Horizontina, também aí na companhia.

0: Paz do Senhor, irmão, estamos à escuta do programa. Deus abençoe a sua vida, irmão Marcos e Sedinara de Campo Novo. Deus abençoe os irmãos aí de Campo Novo.
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0: Paz do Senhor, irmão João, peço um louvor por Benedito Felizardo. Promo de Deus, dá uma bênção à programação. Estamos na escuta com a minha família em Tunápolis, Santa Catarina.
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0: Deus abençoe o nosso irmão Dari, os irmãos aí de Santa Catarina, Tunápolis, na companhia.
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0: Paz o Senhor, nós aqui de alegria estamos na escuta do programa, que é uma bênção. Eu, Tatiana e minha mãe Sueli pedimos um hino Pastorzinho de Daniel e Samuel e dois Maná e oração por nós e nossa família. Amém, obrigado irmã Tatiana e irmã Sueli, os irmãos aí de alegria. É na companhia da rádio.
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0: Paz o Senhor, muito lindo programa. Se pode passar um hino, onde foi parar o amor?
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0: Irmã Elizabeth, amém, irmã Elizabeth. Paz o Senhor, irmão, estamos na escuta do programa. Tão abenço, peço um louvor à escolha e também dois maná. E um pra mim e um pro juvenil. E peço oração, irmã Solange Pedroso. Deus abençoe a Solange, irmão juvenil.
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0: Paz de Deus, irmão, estamos na sintonia, está de benção o programa. Leia dois maná e passar-me um hino. Pregador de Rosa, sou irmão Vanderlei, aqui de São Vicente.
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0: Deus abençoe o nosso irmão Vanderlei. É de São Vicente, aí na companhia
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0: também.
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0: Diz paz, irmão, passar-me um maná e um hino. Diz passar-me um maná e um hino.
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0: Está de bênção, muito lindo o programa, irmã Andréia. Deus abençoe os irmãos aí que estão na companhia. É os irmãos argentinos.
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0: Senhor, irmão. Estamos na escuta aqui, Maurício Cardoso. Peço um hino para o nosso elevo espiritual. Está aqui na nossa casa os irmãos presbítero Adilson Chaves e missionária Andressa. Tá uma bênção. Peço um hino com parada firme em Jesus. Amém, irmã Maria Brito. E o pastor Valmir Brito aí de Maurício e as visitas, estão aí na companhia. Bênção bem abençoada, Enquanto aí, irmão, o Brasil, algum brasileiro tá chorando, porque o Brasil perdeu aí no jogo, né? Mas o crente, o povo de Deus, não tá preocupado com isso, né, irmão? A nossa pátria não é aqui. Ontem tava vendo quanta idolatria, As pessoas, algum até culto cancelou por causa da Copa, né?
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1: 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Mas o povo de Deus...
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1: É, nós estamos aqui no mundo, é, vivemos no Brasil, sim. Mas nós temos confiança, é.
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0: seguir.
1: Paz o Senhor, estamos à escuta do programa Tão Abenço. Peço um hino com Gelson Melo. Súplica da madrugada, que Deus continue abençoando a vida do irmão, amém.
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1: É uma Elisa, uma Cláudia, lá de Sede Nova, na companhia da rádio. Deus abençoe os irmãos aí de Sede Nova. É ouvindo aí a programação nessa noite de hoje.
2: Paz do Senhor, irmão Júnior, temos na escuta do seu programa. Roda o hino, pregador de Rose, lê um versículo para nós.
1: Deus abençoe, irmã Ema, e a sua família também na companhia.
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0: O maná para os irmãos aí diz: buscai o Senhor enquanto se pode achar, invocar enquanto está perto. Isaías 55, verso 6. Segundo o maná diz também: na vossa paciência possui a vossa alma. Lucas 21, e verso 19. A palavra aí para os irmãos que pediram o maná bíblico aqui através da programação. Irmãos, aí sei que vou ficar devendo o hino nessa noite. E aí as mensagens que chegou lá no começo, mas você vai nos compreender. Às vezes aí nós não encontremos, mas tu vai receber da mesma forma aí todos os louvor, as mensagens cantadas para a tua meditação nessa noite de hoje. Também está aí na companhia nessa noite o irmão Nelson, a irmã Maide. Deus abençoe o irmão Nelson, a irmã Maide, os irmãos aí de alegria. Tem um voto também que o irmão me passou aqui. Eu vou deixar que o irmão conte em seguida.
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0: Do irmão aí que fez um voto para o projeto Renascer.